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1: Nove e três, de volta com o Tua Essência, aqui pela Rede Tua Rádio, nessa noite de sexta, né? Sextou aqui na Rede Tua Rádio. E a gente tá de volta do nosso intervalo com algumas das manchetes aqui do dia, os principais destaques do Brasil e do mundo. Com alerta para novos temporais, Rio Grande do Sul tem quatro rios em elevação. Jacuí ultrapassa a cota de inundação em Dona Francisca, enquanto Guaíba, Sinos e Uruguai seguem subindo. Eleitores com deficiência crescem 39% no Rio Grande do Sul. Direitos incluem transporte ao local de votação. O estado tem mais de 92 mil pessoas nessa condição aptas a votar no mês de outubro. Uma nova pesquisa Quest para a corrida presidencial. Os números do primeiro turno: Lula aparece com 38%, Flávio Bolsonaro 31%, Renan Santos 4%, Caiado 4%, Augusto Cury 2% e Romeu Zema 2%. Pesquisa divulgada hoje é a primeira que foi encomendada pela Rede Globo em parceria com o jornal O Globo. A margem de erro é de 2 pontos percentuais para mais ou para menos. Essa pesquisa, que inclusive está registrada, PR-06773/2026. O nível de confiança é de 95%. Petrobras descobre pela primeira vez sinais de petróleo ou gás natural na foz do Amazonas. Brasil notifica governo dos Estados Unidos sobre início de processo de reciprocidade contra tarifas. Donald Trump diz que vai declarar o Estreito de Hormuz como território dos Estados Unidos. Apesar dessa fala, direito internacional não permitiria uma ação desse tipo. Controle da passagem está no centro das negociações entre os Estados Unidos e o Irã. Você fica bem informado também aqui no Tua Essência. Agora 9:06.

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3: 9:31.
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5: 14 graus.
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2: 10:02.
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2: 13 graus. 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
1: Estamos obcecados com o melhor, entre aspas. Não sei quando foi que começou essa mania, mas hoje queremos saber do melhor. Tem que ser o melhor computador, o melhor carro, o melhor emprego, a melhor dieta, a melhor operadora de celular, o melhor tênis, o melhor vinho. Bom, não basta. O ideal é ter o top de linha, aquele que deixa os outros para trás e que nos distingue, nos faz sentir importantes, porque afinal, estamos com o melhor. Isso até que outro melhor apareça. E é uma questão de dias ou de horas até isso acontecer. Novas marcas surgem a todo instante. Novas possibilidades também. E o que era melhor, de repente, nos parece superado, modesto. Quando só queremos o melhor, é que passamos a viver inquietos, numa espécie de insatisfação permanente, num eterno desassossego. Não desfrutamos do que temos ou conquistamos, porque estamos de olho no que falta conquistar ou ter. Cada comercial na TV nos convence de que merecemos ter mais do que temos. Cada artigo que lemos nos faz imaginar que os outros, os outros, estão vivendo melhor, comprando melhor, amando melhor, ganhando melhores salários. Aí a gente não relaxa, porque tem que correr atrás, de preferência com o melhor tênis. Não que a gente deva se acomodar ou se contentar sempre com menos, mas o menos, às vezes, é mais do que suficiente. Se não dirijo a 140, preciso realmente de um carro com tanta potência? Será que eu preciso com uma potência maior se eu não dirijo a 140? Se gosto do que faço no meu trabalho, tenho que subir na empresa e assumir o cargo de chefia, que vai me matar de estresse só porque é o melhor cargo da empresa? E seguem os questionamentos. E aquela TV de não sei quantas polegadas que acabou com o espaço do meu quarto? O restaurante onde sinto saudades da comida de casa e vou porque tem o melhor chefe? Aquele shampoo que usei durante anos tem que ser aposentado porque agora existe um melhor e que custa mais caro? O cabeleireiro do meu bairro tem mesmo que ser trocado pelo melhor cabeleireiro? Tenho pensado no quanto essa busca permanente do melhor tem nos deixado ansiosos e nos impedido de desfrutar o bom que já temos. A casa que é pequena, mas nos acolhe. O emprego que não paga tão bem, mas nos enche de alegria. A TV que está velha, mas nunca deu defeito. O homem que tem defeitos, como nós, mas nos faz mais felizes do que os homens perfeitos. As férias que não vão ser na Europa, porque o dinheiro não deu, mas vai me dar a chance de estar perto de quem amo. O rosto que já não é jovem, mas carrega as marcas das histórias que me constituem. O corpo que já não é mais jovem, mas está vivo e sente prazer. Será que A gente precisa mesmo de mais do que isso? Ou será que isso já é o melhor? E na busca do melhor, a gente nem percebeu? Rede Tua Rádio, eu diria uma baita provocação, né? A nossa reflexão dessa noite, texto escrito pela jornalista Leila Ferreira, A Busca pelo Melhor.
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2: 10 horas e 34 minutos.
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0: morreu aos 47 anos, Maximiliano Maria Kolbe. Ele foi um padre missionário franciscano da Polônia. Morreu como mártir no campo de extermínio de Auschwitz. Foi canonizado pelo seu compatriota, o Papa João Paulo II, em 1982. Em 1945, o Japão aceitou sua rendição incondicional, de acordo com os termos impostos pelos principais países aliados na Segunda Guerra Mundial, União Soviética, Estados Unidos, Império Britânico e China. Em 1988, morreu aos 90 anos em Maranello, na Itália, Enzo Ferrari, que foi fundador da fábrica de automóveis e equipe de Fórmula 1 Ferrari. Em 1994, um dos homens mais procurados do mundo foi preso. Autor de vários ataques, o revolucionário e terrorista conhecido como Carlos o Chacal foi capturado na capital do Sudão. Mário Vivan para a tua rádio.
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2: 11 horas e 4 minutos.
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1: 13 graus.
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3: 11:35.
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0: 13 graus.
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Chegando ao final de mais um dia, vamos agradecer por tudo que conseguimos realizar. Muitas coisas aconteceram graças ao esforço e empenho de cada um. Senhor, um novo dia vem chegando. Iluminai nossos caminhos e livrai-nos de todos os males. Que Deus, que é Pai de amor e misericórdia, vos abençoe, vos proteja e vos guarde. Que a bênção de Deus desça sobre todos vós, em nome do Pai, do Filho e do Espírito Santo. Amém.

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4: 13 graus.
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Olá, seja muito bem-vindo à madrugada da Rede Tua Rádio neste sábado, começando o final de semana e você ligado aqui nas emissoras que integram a nossa rede, te fazendo companhia com a nossa madrugada até às 5 horas da manhã. Depois do Tua Essência, a madrugada da Rede Tua Rádio chega com música, com a informação e com as mensagens, a reflexão desse novo dia, desse novo fim de semana que se inicia a partir de agora. Mais uma vez, muito obrigado pela tua companhia. Em nome de todos os profissionais que integram a Rede Tua Rádio, obrigado por essa parceria. Paz e bem, bom dia!

0: Obrigado, viu? Obrigado.
1: Chitãozinho e Chororó, a gente diz assim nessa música pra vocês, ó. Você é tudo que pedi pra Deus.
2: Aí. Bora lá.
1: Assim.
0: Você é tudo que pedi pra Deus.
2: Com certeza. Bora lá.

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1: Olá, meus amigos e caros ouvintes, o final de semana é de tempo muito instável aqui na região da Serra e Campos de Cima de Serra, aliás, em todo o estado do Rio Grande do Sul. Nós passamos aí uma semana com a instabilidade na atmosfera bastante grande e por enquanto não deve mudar. Infelizmente, vamos seguir, né, com o fluxo de umidade vindo lá do norte do país, alimentando as instabilidades por aqui. Associado a isso, também vai ter um aumento da temperatura, justamente esses ventos trazem o ar úmido e trazem o ar mais aquecido também. Ao longo deste sábado, por exemplo, as máximas nos pontos mais elevados chegam a 20, 21 graus. No restante aqui da serra varia entre 21 e 22 graus, ou seja, é uma temperatura elevada para esta época do ano. E essa instabilidade pode, e esse aumento, né, da instabilidade pode trazer condições para temporais entre a tarde e noite aqui na nossa região. E no domingo também, a instabilidade vai seguir predominando por aqui. Os prognósticos indicam que os temporais se deslocam mais para metade Sul, mas de qualquer forma, a instabilidade segue predominando por aqui ao longo de todo o domingo. E as temperaturas vão ficar elevadas também. As mínimas devem variar entre 14 e 16 graus e as máximas entre 21 e 23 graus. Com a previsão do tempo, Kátia Valente.
0: Previsão do tempo. Meia-noite e 25 minutos.

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da Rede Tua Rádio. Você que está nessa madrugada, muito obrigado pela companhia, muito obrigado pela audiência. Nós vamos juntos até às 5 horas da manhã, com os nossos quadros, com as nossas mensagens, os momentos de reflexão, né? Que a gente dá aquela respirada mais funda, faz aquele momento de espiritualidade sempre presente aqui na Rede Tua Rádio. Bom dia!

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2: Esse papo já tá qualquer coisa.

0: descobrirás que é mais importante ser bom. De fato, ser importante para alguém, ser importante para os outros, pode até nos deixar satisfeitos. Mas isso tudo é muito passageiro. O que conta mesmo na vida, o que de fato é importante, é ser bom. A bondade engrandece a vida, torna as pessoas mais serenas, mais transparentes. O mundo está repleto de pessoas que desejam ser importantes. Nós, na simplicidade de nossa vida, desejamos apenas viver a bondade, porque o importante é ser bom. Como a bondade eleva a alma, abre caminhos, aproxima o horizonte de cada um de nós. Um dia após o outro, com os altos e baixos de nossa história, vamos aprendendo que o que importa é ser bom, é viver a bondade, é abrir o nosso coração para escutar, para ajudar, para compreender, sem esquecer que quem é bom também perdoa. Não vamos nos esquecer nunca. O importante mesmo nesta vida, esta vida que é um tanto passageira, o importante é ser bom. Que o Senhor nos inspire a sermos bons todos os dias. Peçamos a bênção de Deus sobre todos nós, que o Deus da vida e da esperança nos abençoe e nos proteja. Em nome do Pai, do Filho e do Espírito Santo. Amém. Uma boa tarde para todos.
1: Meia-noite e 46 minutos.

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informação e também as mensagens, o momento de reflexão, como é importante a gente dar aquela paradinha, né? Nem que seja agora de madrugada, mas enfim, você que tá aí na audiência, fazer aquele momento de reflexão, né? Aquele momento de pensamento, como é importante essa respirada que damos em alguns momentos do dia. Seguimos por aqui até às 5 horas da manhã te fazendo companhia. Bom dia, um excelente sábado.

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1: Alô?
2: Santa,
1: como é ser uma família santa?
3: Tutto nelle mani di Dio, pregate molto, rosario, la Santa Messa, sacramenti, e molta pazienza per voi.
4: Coloquem tudo nas mãos de Deus. Rezem muito, o rosário, a Santa Missa, os sacramentos e muita paciência entre vocês. Esse foi o conselho simples e prático dado a um jovem casal brasileiro ao final da audiência geral desta quarta-feira na Basílica de São Pedro, quando Iago Barbosa Moreira questionou o Papa sobre como ser uma família santa. Pouco tempo antes da pergunta, porém, ele conta das incertezas sobre o que dizer ao estar diante do próprio pontífice.
5: Naquele momento, quando ele estava vindo cumprimentando a gente, né, só vinha uma pergunta, o que eu posso perguntar? E para mim, a pergunta que me vinha mais no meu coração era isso: não, o meu maior desejo do coração é ter uma família santa. Então eu vou perguntar isso para ele. E aí eu fiquei treinando em italiano, né, não, como que eu pergunto isso? Eu falo até meio travado assim, porque eu queria perguntar em italiano para que ele pudesse entender. E foi mágico, assim, ver ele olhando meus olhos, respondendo a essa pergunta. Para mim foi... Eu achei que meu coração ia parar ali naquele momento. Nossa!
4: Membros da comunidade Sacramento de Amor, Iago, de 30 anos, e Daniele Cristina de Faria, de 29, são naturais de Divinópolis, Minas Gerais. Casaram-se em 1º de agosto na Igreja Nossa Senhora da Guia e a viagem à Itália é de lua de mel. Para realizar o sonho do casal de vir ao Vaticano para receber a bênção dos recém-casados do Papa Leão XIV, foram meses de economia, além da generosidade de amigos, e não só. Para ajudar nas despesas, inclusive nos gastos do casamento, Iago, que trabalha com abordagem social na sua cidade de origem, vendeu pães de mel pelas ruas que vinham com mensagens de evangelização e de divulgação da novena do abandono. A iniciativa voluntária gerou apenas um quarto do valor da viagem, mas, junto a uma mega vaquinha dos amigos, o casal conseguiu fazer, então, a viagem de uma semana para a Itália, com parada obrigatória na Basílica de São Pedro, com a experiência de encontrar o Papa.
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6: Uma hora e 25 minutos.

sua música, da Rede Tua Rádio, nessa madrugada, madrugada de um novo dia, né? De um novo dia, que você tenha um excelente dia pela frente. É o desejo de toda a nossa equipe, de todos os profissionais que fazem parte da Rede Tua Rádio. Para você que está nos acompanhando em casa, para você que está trabalhando, fazendo um plantão nessa madrugada, muito obrigado pela companhia, muito obrigado pela audiência. Lembrando que você está sintonizado em uma das emissoras da Rede Tua Rádio. Bom dia!

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1: Oi, humano, a quem me abandonou um dia em Jundiaí, São Paulo. Gostaria de agradecer por isso. Graças a você, fui adotado, engordei 15 quilos, saí da desnutrição, tenho vários irmãos que eu também conheci da rua, hoje moram comigo. Sabe, humano, não sei qual foi o motivo por ter me largado com aquela coleira vermelha apertada. Sofri muito. Entendo que talvez eu não coube na sua mudança, ou faltou dinheiro para minha ração, mas a humana que me adotou também estava desempregada, comprava a ração mais barata e, para complementar, colocava fígado de galinha e ovos. Foi assim por um bom tempo, até ela se ajustar. Eu não precisei de muito para me recuperar dos traumas da rua, só precisei de amor. Minha dona me chama de Toby, de gordura, de amigo, de bicho, tenho vários nomes. Eu sou muito de boa e tranquilo, mas não gosto do homem de amarelo que coloca papéis numa caixinha que ela tem no portão. Eu tento impedir, mas esse homem sempre deixa uns papéis por lá. Eu gosto de latir para uns homens de roupa laranja também. Esses tiram os sacos pretos da humana. Eu não entendo. Ela deixa eles pegarem. Hoje sou castrado. A humana disse que é bom para minha saúde e também para eu não precisar pagar pensão por aí, apesar de nunca escapar para nada. Mas, se ela diz, eu acredito. Termino aqui a minha carta para você. Mesmo assim, eu te agradeço por ter me deixado. Você não merecia minha companhia. Só peço a Deus que nunca ninguém te abandone. Olha, o texto escrito por Juliana Romero, uma mensagem, uma carta de um cão abandonado ao seu ex-dono.
2: Uma hora e 49 minutos.

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1: 15 de agosto, dia do solteiro, dia da gestante, dia nacional das Santas Casas de Misericórdia, dia do analista de sistemas e dia da informática. Os aniversariantes do dia: o cantor, compositor, apresentador de TV e radialista gaúcho Neto Fagundes.

o ator norte-americano Ben Affleck. Os fatos do dia. Em 1769, nasceu o estadista e líder militar francês Napoleão Bonaparte. Em 1825, nasceu o romancista e poeta brasileiro Bernardo Guimarães. A sua obra mais conhecida e de maior sucesso foi o romance A Escrava Isaura. Bernardo Guimarães morreu em 1884, aos 58 anos. Em 1909, morreu aos 43 anos, o escritor e jornalista Euclides da Cunha. Em 1897, tornou-se jornalista correspondente de guerra e cobriu alguns dos principais acontecimentos da Guerra de Canudos. Os escritos de sua experiência em Canudos renderam-lhe a publicação de Os Sertões, considerado uma obra notável do movimento pré-modernista. Em 1914, o Canal do Panamá foi inaugurado oficialmente. A passagem liga o Oceano Atlântico ao Pacífico. 1939. Aconteceu em Hollywood, nos Estados Unidos, o lançamento do clássico filme O Mágico de Oz. Em 1949, nasceu a jornalista e apresentadora de televisão brasileira Glória Maria. Ela morreu em fevereiro de 2023, aos 73 anos. 1961. Nasceu em Goianápolis, no estado de Goiás, o cantor e compositor Leandro, que fez dupla com o irmão Leonardo. Ele morreu em 1998, aos 36 anos.

0: 1979? Um clássico fez a estreia nos cinemas dos Estados Unidos. Estamos falando do filme Apocalipse Now, ambientado na Guerra do Vietnã e que foi indicado para 7 Oscars. 2012. Morreu aos 87 anos no Rio de Janeiro o compositor e flautista brasileiro Altamiro Carrilho. Ele gravou mais de 100 discos, compôs cerca de 200 canções, tendo se apresentado em mais de 40 países, difundindo o choro brasileiro. Mário Vivan para a tua rádio.
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1: Olá, meus amigos e caros ouvintes, o final de semana é de tempo muito instável aqui na região da Serra e Campos de Cima da Serra, aliás, em todo o estado do Rio Grande do Sul. Nós passamos aí uma semana com a instabilidade na atmosfera bastante grande e por enquanto não deve mudar. Infelizmente, vamos seguir, né, com o fluxo de umidade vindo lá do norte do país, alimentando as instabilidades por aqui. Associado a isso, também vai ter um aumento da temperatura, justamente esses ventos trazem o ar úmido e trazem um ar mais aquecido também. Ao longo deste sábado, por exemplo, as máximas nos pontos mais elevados chegam a 20, 21 graus. No restante aqui da serra varia entre 21 e 22 graus, ou seja, é uma temperatura elevada para esta época do ano. E essa instabilidade pode, e esse aumento, né, da instabilidade pode trazer condições para temporais entre a tarde e noite aqui na nossa região. E no domingo também, a instabilidade vai seguir predominando por aqui. Os prognósticos indicam que os temporais se deslocam mais para metade sul, mas de qualquer forma, a instabilidade segue predominando por aqui ao longo de todo o domingo. E as temperaturas vão ficar elevadas também. As mínimas devem variar entre 14 e 16 graus e as máximas entre 21 e 23 graus. Com a previsão do tempo, Kátia Valente.
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2: 2 horas e 29 minutos.

Ok, eu vou ficando por aqui. Depois dessa música, vou ficando por aqui, Daniel Rodrigues. Porque agora quem chega aqui na nossa madrugada é o Gilmar Ferreira, para te fazer companhia até às 5 horas da manhã, nessa madrugada de sábado. Mais uma vez, obrigado pela parceria, obrigado pela audiência. Um excelente final de semana a você, a sua família, aos seus amigos. Paz e bem e santa alegria.

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1: Dia 15 de agosto, festa da Assunção de Nossa Senhora ao céu. Em Jerusalém existem duas igrejas dedicadas ao passamento de Maria. Uma das igrejas está localizada ao norte, no Monte Sion, é a Igreja da Dormição. Comemora-se ali o fato de que Maria

0: teria como que dormido e foi levada de corpo e alma para o céu. Os guardiães são os beneditinos, é uma igreja católica. A outra igreja está localizada ao lado do Horto de Getsemane, ou Horto das Oliveiras, perto da gruta onde os apóstolos dormiram quando Jesus estava em agonia, minutos antes de ser preso pelos soldados. Nesta igreja se recorda o túmulo de Maria, isto é, aqui se acredita que Maria morreu como qualquer criatura humana e depois de enterrada, foi levada aos céus por Jesus. Os guardiães são os ortodoxos. Pio XII, em 1950, proclamou o dogma da Assunção de Maria, dizendo que Maria não precisou aguardar o fim dos tempos para a ressurreição corpórea, pois o pecado nela nunca ofuscou a sua santidade. A festa da Assunção no Brasil celebra-se sempre no domingo seguinte ao dia 15 de agosto. 15 de agosto, festa da Assunção de Nossa Senhora ao céu.
1: Duas horas e 52 minutos.

aqui da Rede Tua Rádio. Você que está nessa madrugada, muito obrigado pela companhia, muito obrigado pela audiência. Nós vamos juntos até às 5 horas da manhã, com os nossos quadros, com as nossas mensagens, os momentos de reflexão, né? Que a gente dá aquela respirada mais funda, faz aquele momento de espiritualidade sempre presente aqui na Rede Tua Rádio. Bom dia!

0: O que é a felicidade? Faça a pergunta a você mesmo. O que é a felicidade para mim? E perceba a sua resposta. Se ela é puramente material, adquirir coisas, casa, emprego, dinheiro, viagens, pessoas. Se ela é emocional, estar alegre, rir, não ter problemas e nem preocupações. Ou se ela é espiritual, estar no estado supremo, conectado a Deus, estar na natureza. E se ela lhe parece alcançável, ou seja, se é possível nesta vida, no ambiente em que você está, e isso ser encontrado. Veja que se a fórmula é ter, então provavelmente você passará a vida buscando ter mais e cada vez mais, sem uma satisfação ou contentamento com o que possui atualmente. A felicidade sempre estará em um acontecimento futuro. Se a fórmula é estar, ou seja, você estar no momento sem problemas, sem deveres, sem trabalhos, sem afazeres, sem preocupações, sem dores ou tristezas. Logo, você está mais para um estado de desejo de morte. O mundo está acontecendo nesse momento e você não o mudará por causa da sua vontade interna. A questão aqui é se identificar ou não com tudo isso. Se a fórmula for ser, então você está interessado em algum tipo de busca, em algo longe, em algum presente divino, uma vez que está colocando a sua felicidade no quando isso acontecer. E isso pode acontecer ou não. Colocamos desta forma a nossa felicidade em um patamar muito distante, longe de ser alcançado. É como se estivéssemos colocando o nosso troféu de felicidade lá naquela última prateleira da estante, onde ela fica bonita, mas não é possível retirá-la. Uma outra questão é que o conceito de felicidade também varia conforme vamos crescendo. Quando éramos crianças, a felicidade poderia ter sido brincar com os amigos ou aquela torta de chocolate. Quando viramos adolescentes, a felicidade poderia ser estar com aquela garota ou aquele garoto. Quando nos tornamos adultos, ela pode se tornar termos um emprego bem remunerado, uma casa, filhos. E quando nos tornamos idosos, a felicidade pode ser acordar um dia após ter dormido bem ou não sentir nenhuma dor. Perceba que quanto mais longe você colocar a sua felicidade, mais difícil estará deixando a sua vida. Apesar disso tudo, deve existir um momento ou um local em que podemos estar bem, independentemente do que esteja acontecendo ao nosso redor. Essa pode ser a verdadeira fonte da felicidade. Até segunda-feira.
1: Três horas e 25 minutos.
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1: 3 horas e 30 minutos.

0: Aí. Amigos, é com muito carinho que nós queremos agradecer a presença das famílias da juventude. Um zoom bem forte do
1: milionário
0: e do Zé Rico.
1: Obrigado.

música da Rede Tua Rádio nessa madrugada, madrugada de um novo dia, né? De um novo dia, que você tenha um excelente dia pela frente. É o desejo de toda a nossa equipe, de todos os profissionais que fazem parte da Rede Tua Rádio. Para você que está nos acompanhando em casa, para você que está trabalhando, fazendo um plantão nessa madrugada, muito obrigado pela companhia, muito obrigado pela audiência. Lembrando que você está sintonizado em uma das emissoras da Rede Tua Rádio. Bom dia!

0: Despertai para o Amor. Eu quero desejar para você e para a sua casa, para o seu trabalho, muita luz, muita paz, muito encontro com as pessoas e com a verdade. A verdade é a força libertadora que nos dá alegria e satisfação. Por isso, que nós possamos diariamente nos encontrarmos mais com a verdade que está dentro de nós, a verdade que é o próprio Deus. Gostaria de falar sobre a decisão. Nós somos colocados diariamente diante de propostas que precisamos decidir. Como decidir bem? Para acertar e construir uma vida de alegria e de sucesso. Para os gregos, o tema decisão era um tema central. Por exemplo, uma lenda de Hércules fala de Hércules na encruzilhada. Nessa lenda, Hércules deve decidir-se entre a sensualidade e o prazer, por um lado, e a virtude, por outro. Através desta lenda, os gregos transmitem que cada um é confrontado com a decisão de optar pelo caminho fácil ou difícil, pelo caminho do prazer superficial ou pelo caminho da virtude de uma vida bem-sucedida. E tanto o êxito quanto o insucesso da vida estão em nossas mãos. Isso significa que devemos escolher entre o caminho que pode levar ao precipício e o caminho que promete a vida verdadeira. Para os gregos, o bom caminho quer dizer a virtude, o caminho que corresponde aos deuses. A mulher que representa a virtude para Hércules não lhe promete uma vida fácil. Ela diz assim a Hércules: saiba, portanto, que de tudo que é bom e desejável, os deuses nada concedem aos homens sem trabalho e esforço. Olha que interessante aqui a compreensão grega. Tudo que é bom e desejável, nada se consegue sem trabalho e esforço. O evangelista Lucas, de certa forma, retoma o pensamento grego sobre a decisão e a escolha, desenvolvendo-o em várias passagens bíblicas. Os outros evangelistas também mostram como Jesus colocou as pessoas diante de decisões entre a vida e a morte, entre a fé e a descrença. No entanto, Lucas coloca a decisão, o tema da decisão, bem no centro. Bem no início de seu evangelho, Lucas nos apresenta duas possibilidades de reação às mensagens do anjo. Podemos duvidar como Zacarias ou confiar como Maria. Podemos nos esquivar da decisão com argumentos racionais como Zacarias ou podemos ouvir os impulsos internos que o anjo nos sugere como Maria. Se nos decidirmos, por exemplo, como Maria, no Evangelho de Lucas, a ouvir esses impulsos internos, a aceitar a mensagem divina, também Deus nascerá em nós e entraremos em contato com a nossa imagem original e verdadeira que Deus fez de nós. Por isso, caro ouvinte, o tema da decisão é um tema do nosso dia a dia. Continuamente precisamos decidir. A vida está em nossas mãos. Eu desejo a você uma boa decisão em tudo aquilo que você faz. Mais mensagens através do nosso Facebook, facebook.com/Padre Ezequiel. Um forte abraço, Deus te abençoe e te guarde em nome do Pai, do Filho e do Espírito Santo. Amém.
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2: Três horas e 55 minutos.
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Você que está nessa madrugada, muito obrigado pela companhia, muito obrigado pela audiência. Nós vamos juntos até às 5 horas da manhã, com os nossos quadros, com as nossas mensagens, os momentos de reflexão, né? Que a gente dá aquela respirada mais funda, faz aquele momento de espiritualidade sempre presente aqui na Rede Tua Rádio. Bom dia!

0: A música da Rede Tua Rádio nessa madrugada, madrugada de um novo dia, né? De um novo dia, que você tenha um excelente dia pela frente. É o desejo de toda a nossa equipe, de todos os profissionais que fazem parte da Rede Tua Rádio. Para você que está nos acompanhando em casa, para você que está trabalhando, fazendo um plantão nessa madrugada, muito obrigado pela companhia, muito obrigado pela audiência. Lembrando que você está sintonizado em uma das emissoras da Rede Tua Rádio. Bom dia.
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1: Senhor, meu Deus, neste novo dia, peço-te a unidade da nossa família. Tu sabes que nos amamos, mas às vezes nos machucamos com as nossas palavras e atitudes. Ajuda-nos a ter corações humildes e perdoadores, para que busquemos o bem-estar dos outros todos os dias. Ajuda-nos a sermos gentis e pacientes uns com os outros. Preenche-nos com o teu amor, para que nos amemos genuinamente. Pai, quando houver divergências, ajuda-nos a ouvir uns aos outros e a tentar compreender os pontos de vista uns dos outros. Cobre o nosso lar com a tua presença amorosa, que as nossas palavras reflitam que somos teus filhos. Em nome de Jesus Cristo, teu amado Filho. Amém. Neste novo dia, o Senhor te abençoe e te guarde. O Senhor faça brilhar sobre ti sua face e se compadeça de ti. O Senhor volte para ti o seu rosto e te dê a paz. O Senhor te abençoe, Pai, Filho e Espírito Santo. Amém.

0: Iniciamos este novo dia com as bênçãos de Deus e proteção de Nossa Senhora, Virgem Maria. Em nome do Pai, do Filho e do Espírito Santo. Amém. Creio
1: em Deus, Pai Todo-Poderoso, Criador do céu e da terra, em Jesus Cristo, seu único Filho, nosso Senhor, que foi concebido pelo poder do Espírito Santo, nasceu da Virgem Maria, padeceu sobre Pôncio Pilatos, foi crucificado, morto e sepultado, desceu à mansão dos mortos, ressuscitou o terceiro dia, subiu ao céu, está sentada à direita de Deus Pai Todo-Poderoso, onde há de vir julgar os vivos e os mortos. Creio no Espírito Santo, na Santa Igreja Católica, na comunhão dos santos, na remissão dos pecados, na ressurreição da carne, na vida eterna. Amém.
0: Pai nosso que estais no céu, santificado seja vosso nome. Venha a nós o vosso reino. Seja feita a vossa vontade, assim na terra como no céu.
1: O pão nosso de cada dia nos dai hoje, perdoai as nossas ofensas, assim como nós perdoamos a quem nos tem ofendido. E não nos deixeis cair em tentação, mas livrai-nos do mal. Amém.
0: O anjo do Senhor anunciou a Maria.
1: E ela concebeu do Espírito Santo.
0: Ave Maria, cheia de graça, o Senhor é convosco. Bendita sois vós entre as mulheres, e bendito o fruto do vosso ventre, Jesus.
1: Santa Maria, Mãe de Deus, rogai por nós, pecadores, agora e na hora de nossa morte. Amém.
0: Eis aqui a serva do Senhor.
1: Faça-se em mim segundo a vossa palavra.
0: Ave Maria, cheia de graça, o Senhor é convosco. Bendita sois vós entre as mulheres, e bendito o fruto do vosso ventre, Jesus.
1: Santa Maria, Mãe de Deus, rogai por nós, pecadores, agora e na hora de nossa morte. Amém.
0: O Verbo Divino se fez carne
1: e habitou entre nós.
0: Ave Maria, cheia de graça, o Senhor é convosco. Bendita sois vós entre as mulheres, e bendito o fruto do vosso ventre, Jesus.
1: Santa Maria, Mãe de Deus, rogai por nós, pecadores, agora e na hora de nossa morte. Amém.
0: Glória ao Pai, ao Filho e ao Espírito Santo.
1: Como era no princípio, agora e sempre. Amém.
0: Ó meu bom Jesus,
1: perdoai-nos, livrai-nos do fogo do inferno, levai as almas todas para o céu, e socorrei principalmente as que mais precisarem.
0: Nossa Senhora de Fátima e São Francisco,
1: rogai por nós.
0: E neste sábado, vamos meditar os mistérios gozosos. E neste primeiro mistério gozoso, contemplamos
1: Anunciação do Anjo à Virgem Maria.
0: Pai nosso que estais no céu, santificado seja vosso nome. Venha a nós o vosso reino. Seja feita a vossa vontade, assim na terra como no céu.
1: O pão nosso de cada dia nos dai hoje, perdoai as nossas ofensas, assim como nós perdoamos a quem nos tem ofendido. E não nos deixeis cair em tentação, mas livrai-nos do mal. Amém.
0: Ave Maria, cheia de graça, o Senhor é convosco. Bendita sois vós entre as mulheres, e bendito o fruto do vosso ventre, Jesus.
1: Santa Maria, Mãe de Deus, rogai por nós, pecadores, agora e na hora de nossa morte. Amém.
0: Ave Maria, cheia de graça, o Senhor é convosco. Bendita sois vós entre as mulheres, e bendito o fruto do vosso ventre, Jesus.
1: Santa Maria, Mãe de Deus, rogai por nós, pecadores, agora e na hora de nossa morte. Amém.
0: Ave Maria, cheia de graça, o Senhor é convosco. Bendita sois vós entre as mulheres, e bendito o fruto do vosso ventre, Jesus.
1: Santa Maria, Mãe de Deus, rogai por nós, pecadores, agora e na hora de nossa morte. Amém.
0: Ave Maria, cheia de graça, o Senhor é convosco. Bendita sois vós entre as mulheres, e bendito o fruto do vosso ventre, Jesus.
1: Santa Maria, Mãe de Deus, rogai por nós, pecadores, agora e na hora de nossa morte. Amém.
0: Ave Maria, cheia de graça, o Senhor é convosco. Bendita sois vós entre as mulheres, e bendito o fruto do vosso ventre, Jesus.
1: Santa Maria, Mãe de Deus, rogai por nós, pecadores, agora e na hora de nossa morte. Amém.
0: Ave Maria, cheia de graça, o Senhor é convosco. Bendita sois vós entre as mulheres, e bendito o fruto do vosso ventre, Jesus.
1: Santa Maria, Mãe de Deus, rogai por nós, pecadores, agora e na hora de nossa morte. Amém.
0: Ave Maria, cheia de graça, o Senhor é convosco. Bendita sois vós entre as mulheres, e bendito o fruto do vosso ventre, Jesus.
1: Santa Maria, Mãe de Deus, rogai por nós, pecadores, agora e na hora de nossa morte. Amém.
0: Ave Maria, cheia de graça, o Senhor é convosco. Bendita sois vós entre as mulheres. E bendito o fruto do vosso ventre, Jesus.
1: Santa Maria, Mãe de Deus, rogai por nós, pecadores, agora e na hora de nossa morte. Amém.
0: Ave Maria, cheia de graça, o Senhor é convosco. Bendita sois vós entre as mulheres. E bendito o fruto do vosso ventre, Jesus.
1: Santa Maria, Mãe de Deus, rogai por nós, pecadores, agora e na hora de nossa morte. Amém.
0: Ave Maria, cheia de graça, o Senhor é convosco. Bendita sois vós entre as mulheres. E bendito o fruto do vosso ventre, Jesus.
1: Santa Maria, Mãe de Deus, rogai por nós, pecadores, agora e na hora de nossa morte. Amém.
0: Glória ao Pai, o Filho e ao Espírito Santo.
1: Como era no princípio, agora e sempre. Amém.
0: Ó meu bom Jesus,
1: perdoai-nos, livrai-nos do fogo do inferno. Levai as almas todas para o céu e socorrei principalmente as que mais precisarem.
0: Nossa Senhora de Fátima e São Francisco,
1: rogai por nós.
0: No segundo mistério gozoso, contemplamos
1: a visita de Maria à sua prima, Santa Isabel. Pai nosso, que estais no céu, santificado seja o vosso nome. Venha a nós o vosso reino, seja feita a vossa vontade, assim na terra como no céu.
0: O pão nosso de cada dia nos dai hoje. Perdoai as nossas ofensas, assim como nós perdoamos a quem nos tem ofendido. E não nos deixeis cair em tentação, mas livrai-nos do mal. Amém.
1: Ave Maria, cheia de graça, o Senhor é convosco. Bendita sois vós entre as mulheres e bendito é o fruto do vosso ventre, Jesus.
0: Santa Maria, Mãe de Deus, rogai por nós, pecadores, agora e na hora da nossa morte. Amém.
1: Ave Maria, cheia de graça, o Senhor é convosco. Bendita sois vós entre as mulheres e bendito é o fruto do vosso ventre, Jesus.
0: Santa Maria, Mãe de Deus, rogai por nós, pecadores, agora e na hora da nossa morte. Amém.
1: Ave Maria, cheia de graça, o Senhor é convosco. Bendita sois vós entre as mulheres e bendito é o fruto do vosso ventre, Jesus.
0: Santa Maria, Mãe de Deus, rogai por nós, pecadores, agora e na hora da nossa morte. Amém.
1: Ave Maria, cheia de graça, o Senhor é convosco. Bendita sois vós entre as mulheres e bendito é o fruto do vosso ventre, Jesus.
0: Santa Maria, Mãe de Deus, rogai por nós, pecadores, agora e na hora da nossa morte. Amém.
1: Ave Maria, cheia de graça, o Senhor é convosco. Bendita sois vós entre as mulheres e bendito é o fruto do vosso ventre, Jesus.
0: Santa Maria, Mãe de Deus, rogai por nós, pecadores, agora e na hora da nossa morte. Amém.
1: Ave Maria, cheia de graça, o Senhor é convosco. Bendita sois vós entre as mulheres e bendito é o fruto do vosso ventre, Jesus.
0: Santa Maria, Mãe de Deus, rogai por nós, pecadores, agora e na hora de nossa morte. Amém.
1: Ave Maria, cheia de graça, o Senhor é convosco. Bendita sois vós entre as mulheres e bendito é o fruto do vosso ventre, Jesus.
0: Santa Maria, Mãe de Deus, rogai por nós, pecadores, agora e na hora da nossa morte. Amém.
1: Ave Maria, cheia de graça, o Senhor é convosco. Bendita sois vós entre as mulheres e bendito é o fruto do vosso ventre, Jesus.
0: Santa Maria, Mãe de Deus, rogai por nós, pecadores, agora e na hora da nossa morte. Amém.
1: Ave Maria, cheia de graça, o Senhor é convosco. Bendita sois vós entre as mulheres e bendito é o fruto do vosso ventre, Jesus.
0: Santa Maria, Mãe de Deus, rogai por nós, pecadores, agora e na hora da nossa morte. Amém.
1: Ave Maria, cheia de graça, o Senhor é convosco. Bendita sois vós entre as mulheres e bendito é o fruto do vosso ventre, Jesus.
0: Santa Maria, Mãe de Deus, rogai por nós, pecadores, agora e na hora da nossa morte. Amém.
1: Glória ao Pai, ao Filho e ao Espírito Santo.
0: Como era no princípio, agora e sempre. Amém.
1: Ó meu bom Jesus, perdoai-nos, livrai-nos do fogo do inferno, e levai as almas todas para o céu, e socorrei principalmente as que mais precisarem. Nossa Senhora de Fátima e São Francisco,
0: rogai por nós. É no terceiro mistério gozoso, onde contemplamos
1: o nascimento do menino Jesus.
0: Pai nosso que estais no céu, santificado seja vosso nome. Venha a nós o vosso reino. Seja feita a vossa vontade, assim na terra como no céu.
1: O pão nosso de cada dia nos dai hoje, perdoai as nossas ofensas, assim como nós perdoamos a quem nos tem ofendido. E não nos deixeis cair em tentação, mas livrai-nos do mal. Amém.
0: Ave Maria, cheia de graça, o Senhor é convosco. Bendita sois vós entre as mulheres, e bendito o fruto do vosso ventre, Jesus.
1: Santa Maria, Mãe de Deus, rogai por nós, pecadores, agora e na hora de nossa morte. Amém.
0: Ave Maria, cheia de graça, o Senhor é convosco. Bendita sois vós entre as mulheres, e bendito o fruto do vosso ventre, Jesus.
1: Santa Maria, Mãe de Deus, rogai por nós, pecadores, agora e na hora de nossa morte. Amém.
0: Ave Maria, cheia de graça, o Senhor é convosco. Bendita sois vós entre as mulheres, e bendito o fruto do vosso ventre, Jesus.
1: Santa Maria, Mãe de Deus, rogai por nós, pecadores, agora e na hora de nossa morte. Amém.
0: Ave Maria, cheia de graça, o Senhor é convosco. Bendita sois vós entre as mulheres, e bendito o fruto do vosso ventre, Jesus.
1: Santa Maria, Mãe de Deus, rogai por nós, pecadores, agora e na hora de nossa morte. Amém.
0: Ave Maria, cheia de graça, o Senhor é convosco. Bendita sois vós entre as mulheres, e bendito o fruto do vosso ventre, Jesus.
1: Santa Maria, Mãe de Deus, rogai por nós, pecadores, agora e na hora de nossa morte. Amém.
0: Ave Maria, cheia de graça, o Senhor é convosco. Bendita sois vós entre as mulheres, e bendito o fruto do vosso ventre, Jesus.
1: Santa Maria, Mãe de Deus, rogai por nós, pecadores, agora e na hora de nossa morte. Amém.
0: Ave Maria, cheia de graça, o Senhor é convosco. Bendita sois vós entre as mulheres, e bendito o fruto do vosso ventre, Jesus.
1: Santa Maria, Mãe de Deus, rogai por nós, pecadores, agora e na hora de nossa morte. Amém.
0: Ave Maria, cheia de graça, o Senhor é convosco. Bendita sois vós entre as mulheres, e bendito o fruto do vosso ventre, Jesus.
1: Santa Maria, Mãe de Deus, rogai por nós, pecadores, agora e na hora de nossa morte. Amém.
0: Ave Maria, cheia de graça, o Senhor é convosco. Bendita sois vós entre as mulheres, e bendito o fruto do vosso ventre, Jesus.
1: Santa Maria, Mãe de Deus, rogai por nós, pecadores, agora e na hora de nossa morte. Amém.
0: Ave Maria, cheia de graça, o Senhor é convosco. Bendita sois vós entre as mulheres, e bendito o fruto do vosso ventre, Jesus.
1: Santa Maria, Mãe de Deus, rogai por nós, pecadores, agora e na hora de nossa morte. Amém.
0: Glória ao Pai, o Filho e ao Espírito Santo.
1: Como era no princípio, agora e sempre. Amém.
0: Ó meu bom Jesus,
1: perdoai-nos, livrai-nos do fogo do inferno, e levai as almas todas para o céu, e socorrei principalmente as que mais precisarem.
0: Nossa Senhora de Fátima e São Francisco,
1: rogai por nós.
0: Quarto mistério gozoso, contemplamos
1: a apresentação de Jesus no templo. Pai nosso que estais no céu, santificado seja o vosso nome. Venha a nós o vosso reino, seja feita a vossa vontade, assim na terra como no céu.
0: O pão nosso de cada dia nos dai hoje, perdoai as nossas ofensas, assim como nós perdoamos a quem nos tem ofendido. E não nos deixeis cair em tentação, mas livrai-nos do mal. Amém.
1: Ave Maria, cheia de graça, o Senhor é convosco. Bendita sois vós entre as mulheres, e bendito é o fruto do vosso ventre, Jesus.
0: Santa Maria, Mãe de Deus, rogai por nós, pecadores, agora e na hora da nossa morte. Amém.
1: Ave Maria, cheia de graça, o Senhor é convosco. Bendita sois vós entre as mulheres, e bendito é o fruto do vosso ventre, Jesus.
0: Santa Maria, Mãe de Deus, rogai por nós, pecadores, agora e na hora da nossa morte. Amém.
1: Ave Maria, cheia de graça, o Senhor é convosco. Bendita sois vós entre as mulheres, e bendito é o fruto do vosso ventre, Jesus.
0: Santa Maria, Mãe de Deus, rogai por nós, pecadores, agora e na hora da nossa morte. Amém.
1: Ave Maria, cheia de graça, o Senhor é convosco. Bendita sois vós entre as mulheres, e bendito é o fruto do vosso ventre, Jesus.
0: Santa Maria, Mãe de Deus, rogai por nós, pecadores, agora e na hora da nossa morte. Amém.
1: Ave Maria, cheia de graça, o Senhor é convosco. Bendita sois vós entre as mulheres, e bendito é o fruto do vosso ventre, Jesus.
0: Santa Maria, Mãe de Deus, rogai por nós, pecadores, agora e na hora da nossa morte. Amém.
1: Ave Maria, cheia de graça, o Senhor é convosco. Bendita sois vós entre as mulheres, e bendito é o fruto do vosso ventre, Jesus.
0: Santa Maria, Mãe de Deus, rogai por nós, pecadores, agora e na hora de nossa morte. Amém.
1: Ave Maria, cheia de graça, o Senhor é convosco. Bendita sois vós entre as mulheres, e bendito é o fruto do vosso ventre, Jesus.
0: Santa Maria, Mãe de Deus, rogai por nós, pecadores, agora e na hora da nossa morte. Amém.
1: Ave Maria, cheia de graça, o Senhor é convosco. Bendita sois vós entre as mulheres, e bendito é o fruto do vosso ventre, Jesus.
0: Santa Maria, Mãe de Deus, rogai por nós, pecadores, agora e na hora da nossa morte. Amém.
1: Ave Maria, cheia de graça, o Senhor é convosco. Bendita sois vós entre as mulheres, e bendito é o fruto do vosso ventre, Jesus.
0: Santa Maria, Mãe de Deus, rogai por nós, pecadores, agora e na hora da nossa morte. Amém.
1: Ave Maria, cheia de graça, o Senhor é convosco. Bendita sois vós entre as mulheres, e bendito é o fruto do vosso ventre, Jesus.
0: Santa Maria, Mãe de Deus, rogai por nós, pecadores, agora e na hora da nossa morte. Amém.
1: Glória ao Pai, ao Filho e

0: assim na terra como no céu.
1: O pão nosso de cada dia nos dai hoje, perdoai as nossas ofensas, assim como nós perdoamos a quem nos tem ofendido. E não nos deixeis cair em tentação, mas livrai-nos do mal. Amém.
0: Ave Maria, cheia de graça, o Senhor é convosco. Bendita sois vós entre as mulheres, e bendito o fruto do vosso ventre, Jesus.
1: Santa Maria, Mãe de Deus, rogai por nós, pecadores, agora e na hora de nossa morte. Amém.
0: Ave Maria, cheia de graça, o Senhor é convosco. Bendita sois vós entre as mulheres, e bendito o fruto do vosso ventre, Jesus.
1: Santa Maria, Mãe de Deus, rogai por nós, pecadores, agora e na hora de nossa morte. Amém.
0: Ave Maria, cheia de graça, o Senhor é convosco. Bendita sois vós entre as mulheres, e bendito o fruto do vosso ventre, Jesus.
1: Santa Maria, Mãe de Deus, rogai por nós, pecadores, agora e na hora de nossa morte. Amém.
0: Ave Maria, cheia de graça, o Senhor é convosco. Bendita sois vós entre as mulheres, e bendito o fruto do vosso ventre, Jesus.
1: Santa Maria, Mãe de Deus, rogai por nós, pecadores, agora e na hora de nossa morte. Amém.
0: Ave Maria, cheia de graça, o Senhor é convosco. Bendita sois vós entre as mulheres, e bendito o fruto do vosso ventre, Jesus.
1: Santa Maria, Mãe de Deus, rogai por nós, pecadores, agora e na hora de nossa morte. Amém.
0: Ave Maria, cheia de graça, o Senhor é convosco. Bendita sois vós entre as mulheres, e bendito o fruto do vosso ventre, Jesus.
1: Santa Maria, Mãe de Deus, rogai por nós, pecadores, agora e na hora de nossa morte. Amém.
0: Ave Maria, cheia de graça, o Senhor é convosco. Bendita sois vós entre as mulheres, e bendito o fruto do vosso ventre, Jesus.
1: Santa Maria, Mãe de Deus, rogai por nós, pecadores, agora e na hora de nossa morte. Amém.
0: Ave Maria, cheia de graça, o Senhor é convosco. Bendita sois vós entre as mulheres, e bendito o fruto do vosso ventre, Jesus.
1: Santa Maria, Mãe de Deus, rogai por nós, pecadores, agora e na hora de nossa morte. Amém.
0: Ave Maria, cheia de graça, o Senhor é convosco. Bendita sois vós entre as mulheres, e bendito o fruto do vosso ventre, Jesus.
1: Santa Maria, Mãe de Deus, rogai por nós, pecadores, agora e na hora de nossa morte. Amém.
0: Ave Maria, cheia de graça, o Senhor é convosco. Bendita sois vós entre as mulheres, e bendito o fruto do vosso ventre, Jesus.
1: Santa Maria, Mãe de Deus, rogai por nós, pecadores, agora e na hora de nossa morte. Amém.
0: Glória ao Pai, o Filho e ao Espírito Santo.
1: Como era no princípio, agora e sempre. Amém.
0: Ó meu bom Jesus,
1: perdoai-nos, livrai-nos do fogo do inferno. Elevai as almas todas para o céu, e socorrei principalmente as que mais precisarem.
0: Nossa Senhora de Fátima e São Francisco,
1: rogai por nós.
0: Infinitas graças vos damos, soberana rainha, pelos benefícios que todos os dias recebemos de vossas mãos liberais. Dignai-vos agora e para sempre tomar-nos debaixo de vosso poderoso amparo, e para mais nos obrigar-nos, vos saudamos com uma salve rainha.
1: Salve rainha, mãe de misericórdia, vida, doçura, esperança nossa, salve. A vós bradamos, degredados filhos de Eva, a vós suspirando, gemendo e chorando neste vale de lágrimas. Eia, pois, advogada nossa, estes vossos olhos misericordiosos a nós volveis. E depois deste desterro, mostrai-nos Jesus, bendito o fruto do vosso ventre. Ó clemente, ó piedosa, ó doce sempre Virgem Maria,
0: rogai por nós, Santa Mãe de Deus,
1: para que sejamos dignos das promessas de Cristo.
0: Juntos rezamos o Santo Terço, que possamos ficar com as bênçãos de Deus e proteção de Nossa Senhora. Em nome do Pai, do Filho e do Espírito Santo. Amém. Paz e bem.
1: Santa alegria.
0: Louvado seja o nosso Senhor Jesus Cristo.
1: Para sempre seja louvado.
2: 4 horas e 51 minutos.

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1: Olá, bom dia, muito bom dia, um ótimo sábado, hoje dia 15 de agosto, tá começando aqui na tua Rádio Fátima, tá na hora. Hoje é o dia de número 227, faltando 138 dias para acabar o ano, gente. Hoje no Brasil é dia da gestante, dia do solteiro, dia da informática, dia da imigração chinesa no Brasil. Hoje feriado no estado do Tocantins, dia do Senhor do Bonfim, feriado no estado do Pará, adesão à independência do Brasil, feriado municipal em Belo Horizonte, Fortaleza, Jundiaí, Maringá, Vitória da Conquista e outros municípios, dia da Assunção de Maria. Hoje também é aniversário de Baetuba no Paraná, Aquidauana no Mato Grosso do Sul e Sorocaba no estado de São Paulo. Iniciando, tá na hora de hoje com os Bertuccio de Casa, depois tem o Porca Véia, Homem do Campo, daqui a pouquinho Tunico e Tinoco. Paz e bem, um bom dia, o Tá Na Hora está no ar.
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3: Ô, de casa. 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

0: 13 graus.
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2: Dia 15 de agosto, festa da Assunção de Nossa Senhora ao céu. Em Jerusalém existem duas igrejas dedicadas ao passamento de Maria. Uma das igrejas está localizada ao norte, no Monte Sion, é a Igreja da Dormição. Comemora-se ali o fato de que Maria teria como que dormido e foi levada de corpo e alma para o céu. Os guardiães são os beneditinos, é uma igreja católica. A outra igreja está localizada ao lado do Horto de Getsemane, ou Horto das Oliveiras, perto da gruta onde os apóstolos dormiram quando Jesus estava em agonia, minutos antes de ser preso pelos soldados. Nesta igreja se recorda o túmulo de Maria, isto é, aqui se acredita que Maria morreu como qualquer criatura humana e depois de enterrada, foi levada aos céus por Jesus. Os guardiães são os ortodoxos. Pio XII, em 1950, proclamou o dogma da Assunção de Maria, dizendo que Maria não precisou aguardar o fim dos tempos para a ressurreição corpórea, pois o pecado nela nunca ofuscou a sua santidade. A festa da Assunção no Brasil celebra-se sempre no domingo seguinte ao dia 15 de agosto. 15 de agosto, festa da Assunção de Nossa Senhora ao céu.
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4: 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Bom dia, gente, tá na hora aqui da Tua Rádio Fátima, paz e bem.

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1: 5:08.
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1: 13 graus.
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3: Vamos seguindo aqui no Tá na Hora nessa manhã, gente, bom dia, um abraço lá pro meu amigão, o Pelé, Terezinha Fiat, o Odair, do bairro São João, ouvindo a gente. Bom dia, um abraço para vocês. Bom dia pro Sadia, Dona Mira, lá em Campestre da Serra. Bom dia, minha amiga Maria José Gomes, lá no bairro Kennedy. Bom dia para Maria Pereira Nunes, lá no bairro São José. O Assis Lopes, um abraço. João Fiat, lá na Fazenda do Tigre. Um abração para vocês, gente. Obrigado pela audiência, né? Bom dia pro Ari Maciel, a Dona Isabel. Bom dia, um abraço pro Ari Bueno e a Clarice. Bom dia, um abração também lá pro José Fontana e a Dona Mercedes, o Podarírio Maciel, Dona Maria de Lourdes. Alô, Esmeralda, meu amigo Bandeja, o Ari de Lima Campo, Dirceu Perotone, o Jari César Dallagnol, o professor Valdecir de Matos. Um abraço para vocês, gente. Bom dia. Alô, bairro Borges, minha amiga Neura Trentin, um abraço. Bom dia. Tudo de bom aí para vocês. Tia Yara Aparecida de Melo também, um abração. Sequência aqui do Tá na Hora. Alô, tio Ari Silveira e a Dona Juracile no bairro Imperial, um bom dia. Sequência do Tá na Hora com Wilson Paim, um pito, depois os mirins, regresso do carreteiro. Bom dia, gente!
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3: 5:12, está iniciando mais um dia.
1: 13 graus.

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1: Oi, gente, hoje eu trago para você algumas curiosidades sobre os cachorros. Os cachorros estão presentes, claro, né, em nossas vidas e muitos como membro da família. Mas você sabe tudo sobre eles ou quase tudo? Eu trouxe aqui 10 curiosidades sobre os nossos companheiros caninos. Primeiro, um cachorro adulto tem 42 dentes. O olfato canino é 1 milhão de vezes melhor do que o dos humanos. Castrar o seu cachorro pode ajudar a prevenir alguns tipos de câncer. Se não for castrada, uma cachorra pode ter até 66 filhotes em apenas 6 anos. A audição canina é 10 vezes melhor do que a dos humanos. Os cães são mencionados 14 vezes na Bíblia. O nariz de cada cachorro é único, assim como a nossa impressão digital. Os cachorros serão submissos a qualquer um que se mostrar superior a eles. As pessoas têm cães como os bichos de estimações há mais de 12 mil anos. E é um mito dizer que os cachorros não enxergam cores. Eles podem sim ver cores, mas são em tonalidades diferentes do que a gente vê. Esta é a nossa curiosidade de hoje para você aqui na tua Rádio Fátima. Eu volto amanhã com muito mais.
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0: 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Bom dia, uma ótima manhã para você na companhia aqui da tua Rádio Fátima.
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2: Olá, meus amigos e caros ouvintes. No sábado, de novo, a partir da tarde, ganha forças e instabilidades. No sábado, as temperaturas já podem se aproximar dos 20 a 22 graus aqui na região serrana. Então, no sábado, já alimentada essas instabilidades por essa temperatura mais elevada. E entre a tarde e noite, de novo, podemos ter temporais isolados por aqui, associados a rajadas de vento que podem até chegar aos 80 km por hora. E no domingo, a instabilidade segue predominando. Com a previsão do tempo, Kátia Valente.
3: 13 graus.
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3: 5:22.
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3: 13 graus.
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0: Hora de irmos até a nossa central de conteúdos. Lá está Ladimir Fabris com as primeiras informações do dia, os destaques do jornalismo desta manhã. Conta pra gente, Ladimir. Bom dia.
12: Então, muito bom dia a você, Ronaldo. Bom dia também para os nossos ouvintes. Sábado. E já estamos com a nossa equipe na Central Fátima de Conteúdos. E a partir das 6 horas, sem cópia e sem fake news, vamos ampliar estes e outros assuntos. Integrantes do Instituto Vacarianos a Cavalo e Cavaleiros do 5º Distrito iniciam hoje em Rio Pardo deslocamento a cavalo com a centelha da chama crioula até a Vacaria. Chegada dia 25 deste mês. Paróquia da Glória realiza festa em honra à padroeira neste domingo, com missa solene às 10 horas. Toda a renda será destinada para o novo telhado da Igreja Matriz. Expo Pinhal da Serra terá continuidade neste final de semana com palestras, shows e exposição de máquinas e implementos agrícolas. Amanhã haverá o Tratoraço e missa de ação de graças. Rapaz detido pela Brigada Militar na área central de Vacaria nesta sexta-feira por ter agredido a sua companheira, Ele foi levado para o plantão da delegacia. Um excelente final de semana para você e também para os nossos milhares de ouvintes. Ronaldo.
0: Ok, obrigado, Vladimir. Seguimos aqui no Tá Na Hora com os Valdir e Carlos Magrão. Nós, depois os Serranos, Meu Sistema. Daqui a pouquinho, Trio Parada Dura, Blusa Vermelha. Um bom dia, uma ótima manhã de sábado, gente. De paz e bem.
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0: 5:26, um forte abraço, bom dia.
3: 13 graus.

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4: 5 horas e 37 minutos.
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4: 13 graus.
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10: Deixa eu mandar um bom dia, um abraço lá pro tio Eloir Bairros na sintonia. Bom dia pro tio Ari Long e a dona Lourdes. Alô, meu amigo Pirulito, Aristides Bopsin, tava aniversariando ontem, né? Seu Aristides, um abraço, saúde, felicidades, muitos anos de vida, amigão. Bom dia, um abraço também lá pro meu amigaço na sintonia, acordando sempre cedinho e sintonizando a tua Rádio Fátima, né? O tio Zé Guedes. Bom dia pro tio Ari Piton, um abraço pro Paulão ali no Sacolão Avenida, o Lete ali no Lete Autopeças, o Laurindo Riva, meu amigo no Capão da Herança, pessoal aí da Feira do Mercado Público, um abraço para vocês e um bom dia. A história da música chegando por aqui com o Benito Gobetti. Alô, tio Odilon Ribeiro, alô, Manuel Luiz Couto Baladão, um abraço para vocês.
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11: A história de hoje é sobre Deuroci Silveira.
12: Ô pessoal, aqui é Deuroci Silveira e eu quero dizer para vocês a minha satisfação em estar fazendo parte da história da música. Agradecer a Rádio Fátima, hein? É uma satisfação muito grande fazer parte dessa grande emissora.
11: Deuroci Fernandes da Silveira é natural de Esmeralda e começou a tocar gaita ainda na adolescência. É cantor, compositor, instrumentista e apresentador. Foi fundador do grupo Os Vacarianos juntamente com o Antenor Bossardi. Gravou o primeiro disco dos Vacarianos juntamente com Beno Santos e Rivadavia Barreto em 1973. Foi um dos fundadores do grupo Os Caudilhos, onde atuou por cerca de 30 anos e gravaram 2 LPs. Participou do grupo Sistema Antigo e Os Vaquianos, com o qual gravou 1 CD. Chão Sulino, Bugio do Tio Felipe, Gaudério e Mensagem Crioula, alguns de seus sucessos. E vamos ouvir Dorossi Silveira.

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2: Paz e bem para você, amigo ouvinte. Bom dia, 5 horas e 45 minutos.
3: 13 graus.
2: Gente, amiga, fechando essa primeira parte aqui do Tá Na Hora, meu amigo Bionico, um bom dia. Bom dia pro Gelson Vanin, um abraço pro Joãozinho lá no bairro Franciose. Bom dia pro senhor Aristides Costa, na audiência também. O Aldenor Carlotto Sodera. Um abraço e um bom dia pro tio Vila ali no bairro Monte Claro. O Clodoveu Bisotto lá no bairro Santana. O tio Lourenço Escolaro. O Antônio Lima Ozete na audiência. O Dilmar Padilha lá em Bom Jesus. Bom dia e um abraço também pro Dinarte Antunes do Pasto Carro, seu Amantino da Silva Ferreira, dona Zenaide, o Flori Reis lá em Bom Jesus. Bom dia e um abração pro Luiz Suzinho Nene lá em Campestre da Serra, a Neura Duarte e o Voni lá em Anarec. Um abraço pra Regina e pro Toco, um bom dia pra vocês, gente. Obrigado pela audiência e pelo carinho. Forte abraço a todos. O Luiz Gonzaga ali no bairro Franciose também. Ótimo sábado para vocês. Chegando por aqui, José Mendes Prece. A gente se encontra novamente à tarde na Jornada Esportiva a partir das 2 horas. 3 horas é o jogo. 2 horas eu vou estar com vocês aqui na tua Rádio Fátima. Valeu, gente. Obrigado pela companhia. Ótimo sábado, excelente.

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4: Bom dia! Alegria, alegria, alegria. Viva intensamente este novo dia. 15 de agosto, senhoras e senhores ouvintes. Estamos já fechando a primeira quinzena do mês 8. O 2026 que tá trote, tá galope. Mas vamos em frente. Estamos na fase da lua nova. A estação é inverno, é? Sábado. Sábado que estamos iniciando ainda com a presença da noite nos campos de cima da serra. De madrugada, umas pancadas de chuva mais rápida. Rapidinho, mas deu chuva aí. A umidade segue, a instabilidade segue, a temperatura é de 13 graus neste momento, aqui nos estúdios da tua Rádio Fátima. Às 6:02, 6:02, com tempo instável, então, agradecendo já de coração a sua companhia. Você que está conectado aqui no 90.5, a tua Rádio Fátima de Vacaria, já vou lhe desejando, então, o melhor dia da sua vida.
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4: Senhoras e senhores ouvintes, quando você quiser gritar por ajuda, quando estiver sozinho ou simplesmente deseja desabafar e ninguém estiver ao teu lado, faça uma oração. Faça uma oração, porque Deus sempre está pronto para te escutar. saiba que Deus está sempre à sua disposição para ouvir especialmente aquilo que você mais necessita em termos de ajuda. Então, deposite nele a tua fé, deposite nele toda a tua confiança. Por isso que Deus é um Pai amoroso e que Ele sempre vai te ajudar nos momentos em que você necessitar. Saiba que suas mãos estão sempre estendidas para te proteger, especialmente nos momentos mais críticos da tua caminhada. Então, seja sempre correto, seja humilde, seja honesto e pratique o bem através das suas palavras e atitudes, que daí Deus sempre vai te abençoar. Por isso, não tema achando que sozinho você vai resolver tudo, porque daí vem a solidão, e a solidão vai tomar conta de você. Por isso, seja puro de coração, se comunique todos os dias com Deus através da oração, que sempre Ele está pronto para caminhar junto com você e te indicar qual o melhor caminho que você tem que seguir. A cada dia se aproxime mais de Deus falando a verdade, ajudando o teu irmão, ao contrário de muitas pessoas que só procuram Deus nos momentos das dificuldades ou quando querem receber alguma coisa em benefício próprio. E muitas vezes sendo atendidas, nunca tem gratidão de agradecer a Deus por aquilo que ele recebeu. Então você tem a gratidão. Nunca perca a fé e todos os dias ao amanhecer, eleve tuas mãos para o céu. Agradeça a Deus pela tua vida, que daí, mais bênçãos de Deus, tu vai receber.
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4: Alô, ouvintes, 6:06, 13 graus, noite nos campos de cima da serra, mas já vai clarar o dia. Bom dia, aqui é a tua Rádio Fátima de Vacaria, um excelente dia, um excelente final de semana, com muita saúde, paz, amor e alegria no teu coração.
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4: Vamos trazer agora os assuntos que serão ampliados pela nossa equipe, que já está na movimentada e atualizada Central Fátima de Conteúdos. Então, anote aí. Integrantes do Instituto Vacarianos a Cavalo e Cavaleiros do 5º Distrito iniciam hoje em Rio Pardo o deslocamento a cavalo com a centelha da chama crioula até Vacaria. Chegada está prevista para o dia 25 deste mês. Vão percorrer com a centelha da chama crioula mais de 400 quilômetros na pata do cavalo. Sindicato dos Profissionais de Contabilidade promove treinamento sobre o Simples Nacional com a reforma tributária no campus da UX na próxima segunda-feira à tarde. Seava completa 50 anos atendendo em torno de 600 pessoas que participam de várias oficinas gratuitas que acontecem na sede da entidade em frente à Brigada Militar. Paróquia da Glória realiza a festa em honra à padroeira neste domingo com missa solene às 10 horas. Toda a renda será destinada para o novo telhado da Igreja Matriz. Trânsito está interrompido na rua Campos Salles, entre as ruas General Lima e Presidente Roosevelt, próximo aos trilhos do trem, porque houve danos estruturais na ponte existente no local. Expo Pinhal da Serra terá continuidade neste final de semana, com palestras, shows e exposição de máquinas e implementos agrícolas, A iniciativa é do atuante Sindicato dos Trabalhadores Rurais de Pinhal da Serra. Monte Alegre dos Campos realiza a escolha das soberanas para a 12ª Festa da Uva, hoje à noite, no Salão Menino Deus. Rapaz detido pela Brigada Militar por causa da Lei Maria da Penha, na área central de Vacaria, ontem de madrugada. Homem que estava foragido do Poder Judiciário foi preso pela Guarda Municipal ontem à tarde no bairro Monte Claro. Divisão de acesso. 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
4: Opa! Seguindo, por quê? Porque mais um dia está começando. Então, vamos seguindo a nossa caminhada, não tem parada, deu para descansar na madrugada. E agora é seguir em frente com fé, com determinação e tenha gratidão no coração. Agradeça a Deus pela tua vida, porque quanto mais tu agradecer, mais bênçãos tu vai receber. Quanto mais tu reclamar, mais problemas tu vai enfrentar. 6h10, 13 graus. 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Agradeço a você que já nos ligou. Não desligue aí que eu já vou lhe atender. Um grande abraço para vocês aí. E vamos em frente também, atendendo nossos ouvintes pelo WhatsApp 99993-4202. 99993-4202. Alô, seu Isair Pereira, um abraço pro senhor. Aqui, ó, bom dia, Lorena. Estamos na escuta, uns trucom. Ô, tia Lorena, um abraço pra senhora aí nas Pedras Brancas, né, Lorena? Um abraço pra você aí. Uns trucom, esteme bem, certo? Salute, grazie. Strucon, um abraço, esteme bem, fique bem, salute, saúde. Vamos agora conferir às 6h, ó, fechou, 6h13, 13 graus, vamos conferir os fatos que marca este 15 de agosto, tchê.
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6: 15 de agosto, dia do solteiro. Dia da Gestante, Dia Nacional das Santas Casas de Misericórdia, Dia do Analista de Sistemas e Dia da Informática. Os fatos do dia. Em 1769, nasceu o estadista e líder militar francês Napoleão Bonaparte. Em 1825, nasceu o romancista e poeta brasileiro Bernardo Guimarães. A sua obra mais conhecida e de maior sucesso foi o romance A Escrava Isaura. Bernardo Guimarães morreu em 1884, aos 58 anos. Em 1909, morreu aos 43 anos, o escritor e jornalista Euclides da Cunha. Em 1897, tornou-se jornalista correspondente de guerra e cobriu alguns dos principais acontecimentos da Guerra de Canudos. Os escritos de sua experiência em Canudos renderam-lhe a publicação de Os Sertões, considerado uma obra notável do movimento pré-modernista. Em 1914, o Canal do Panamá foi inaugurado oficialmente. A passagem liga o Oceano Atlântico ao Pacífico. Em 1949, nasceu a jornalista e apresentadora de televisão brasileira Glória Maria. Ela morreu em fevereiro de 2023, aos 73 anos. 1961, nasceu em Goianápolis, no estado de Goiás, o cantor e compositor Leandro, que fez dupla com o irmão Leonardo. Ele morreu em 1998, aos 36 anos. Mário Vivan, para a tua rádio.
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4: Às 6 horas e 15 minutos ainda é noite, mas já a noite vai descansar e um novo dia vai chegar. 13 graus, tempo instável em Vacaria. Aqui está a nossa equipe: Betão Carneiro, Ronaldo Pontel, Fábio Achille, Júlia Rodrigues, Silvio Silveira Ramos, Luiz Barreto, Caio Pivoto, Franciele Lascheider, Gislaine Moraes, a missioneira, gerência Alexandre D'Alvelo, superintendente Frei Aldo Freitas. E não esqueci, não. Sim, você aí, também faz parte da nossa equipe. Muito obrigado.
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4: 6:15, 13 graus, seguindo. 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Aqui a participação da nossa ouvinte. Alô, aqui. Alô, Gelson. Obrigado, meu irmão. Já recebi teu WhatsApp aqui, tá? Um abraço para você aí. Aldrovani. Alô, Aldrovani, irmão Aldrovani. Gente boa. Lá de São Pedro e Siguri, mas trabalha aqui em Vacaria, no Colégio Bom Jesus, São José. Um abraço, irmão. Saúde para você. 999-93-4202 no ar.
7: Bom dia, Vladimir. Bom dia a todos os ouvintes da tua Rádio Fátima.
4: Bom dia.
7: Vladimir, aqui na área industrial BR-116, garoinha fina, hein, Vladimir? Não parou ainda a chuvinha, hein? Tá fininha. Diego Gomes ligado, hein? Bom dia a todos.
4: Ok, tem garoa fina na área industrial, mas aqui não. Aqui no bairro Fátima, aqui abri a janela há pouco aqui, não tem garoa fina. Mas tem muita umidade, muita umidade, dentro e fora de casa. 6:17, 13 graus, vamos ao espaço comercial e já voltamos com mais informação. Bom dia.
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1: Então, se tá na hora, vamos lá, porque tem muita gente, graças a Deus, como a gente, que vai trabalhar. Obrigado, meu pai, por trabalhar até no sábado, no domingo, no feriado. Muita gente não gosta, reclama, faz beicinho para trabalhar nos finais de semana e nos feriados. Não, não faça beicinho, não. Agradeça, agradeça a Deus, porque você tem que trabalhar no feriado, no final de semana. Por quê? Porque muita gente gostaria de estar no teu lugar. 6h22, 6h22, 13 graus, loja que útil. 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Bom dia, Vladimir. Graças a Deus já estamos na peleia. Olha, isso aí, peleia, ele escreveu aqui. É o Pivotinho. Abraço, Pivotinho. Saúde pra você. Bom dia. Saúde também. Bom dia. Ah, aqui, ó. A informação do secretário Chimia, tá? Que deve ser hoje concluído o serviço aí, deve ser concluído hoje o serviço ali na Campos Salles, na ponte existente, entre os trilhos do trem aí, a General Lima, ali próximo ao sindicato do Sérgio Poleto, ali, por ali, tem uma pontezinha ali, e houve uma danificação na estrutura, está totalmente interrompido o trânsito, mas a secretaria ainda hoje concluiu o serviço, deve concluir ainda hoje aí. Ali teve um problema sério na estrutura, e não foi só por causa da água, das fortes chuvas e dos últimos dias ali. Ali tem muito caminhão passando aí que não deveria passar. Na Campos Salles é permitido passar caminhões com até 20 toneladas. Só que estão passando até bitrem pela... Alô, compadre Serginho, pode me confirmar aí, ó. Então, tá passando até bitrem na Campos Salles. Então, não tem estrutura de ponte que vai aguentar. E não é só essa ponte que deu esse problema ali na... Próximo ali dos trilhos do trem. Ali no Carazinho, logo, logo, se não tomarem providência e pararem com aí de deixar caminhões bitrem. Nada contra os bitrem, quero deixar bem claro aqui. Só que tem que ter estrutura para que esses caminhões passem pelo local. Deixar bem claro aqui. Se fosse uma ponte, aí a prova é essa ponte aí. Se fosse uma ponte que tivesse resistência, tudo bem, não tem problema nenhum, tá? Mas enquanto não tiver uma ponte aí com resistência para também bitrem, não dá para passar, tem que fiscalizar. É só caminhão com 20 toneladas que pode passar na Campos Salles. Tá faltando fiscalização. Às 6h26, por falar em trânsito.
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1: Às 6h26, ainda é noite aqui em Vacaria, mas já vamos ter aí um novo dia clarando na porteira do Rio Grande. 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A Polícia Rodoviária Federal não registrou acidentes com lesões nas últimas horas nas BR-116 e 285 que passam por Vacaria e região dos Campos, de cima da Serra. A Guarda Municipal atendeu ontem a 2 acidentes apenas com danos materiais. Nesta sexta-feira, por volta das 6:30 da tarde, uma guarnição da Guarda Municipal em patrulhamento para o bairro Monte Claro percebeu que um rapaz, quando ele viu a aproximação da viatura da Guarda Municipal, de forma suspeita, ele rapidamente mudou o itinerário. Daí os agentes da Guarda o alcançaram, daí foi identificado, e daí no sistema foi constatado que era foragido do Poder Judiciário, e ele foi levado, então, para o plantão da Delegacia de Polícia. 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Na saída para o Campestre. 6:29. Alô, Pedro.
2: Bom dia, Vladimir.
1: Bom dia.
2: Ô, Vladimir, tem um cara deitado aqui no Viena, bem no meio da BR ali, ó. Se o cara vir lá do Pó e Caveia e não cuidar, o cara passa em cima dele ali.
1: Meu Jesus.
2: É um moreno, cara. Eu só vi de dentro do carro, que eu tava vindo da segurança ali do Valentino. Daí passei ali, vi aquele cara deitado no meio da BR ali, ó. Tá um perigo ali, ó, bem na curva ali embaixo.
1: Sim.
2: Já pedi aí pra guarda dar uma olhada em novembro ali, que o cara tá deitado no meio da BR. Morto ele não tá, porque eu vi que eu vi ele fungando lá.
1: Sim.
2: Chamei, só que tá muito beldo, acho. Ah, eu peguei e deixei.
1: Tá, mas problema de alcoolismo, irmão, vamos ter que dar um jeito, é ser humano. Agora, a situação que tá, não interessa, é um ser humano. É, alô pessoal da guarda aí, pessoal muito atencioso aí, dêem uma olhada aí esse rapaz que tá deitado no meio do asfalto, na pista central, ali próximo ao Porca Véia aí, tá? Obrigado, Pedro, tá? É, boa a informação no sentido de que temos que tomar alguma providência, se tá alcoolizado, não tá? Não compete nós a julgar. Porque nós também vamos julgar e nós também temos nossos defeitos. O que nós temos que fazer é agir e buscar alguma solução para esta situação aí. Obrigado, Pedro. Vou falar lá com o pessoal. Alô, pessoal que está indo daqui para lá e vindo de lá para cá, ali no Porca Véia aí. Vamos com cuidado, então, que tem esse rapaz deitado aí, caído no meio do asfalto aí na pista central, tá ok? Às 6:31, 6:31, 13 graus, já voltamos. Bom dia.
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1: É, já clareou o dia. Lá, Lacaria, 6h36, 6h36, 13 graus, tempo instável, está encoberto, muita umidade. Mas já clareou o dia. Bom dia, obrigado a você que está na nossa sintonia. Obrigado, pessoal da Guarda Municipal. Alô, Pedro, obrigado pela informação. Pessoal da guarda muito atencioso aí, vão dar uma olhada nesse rapaz que tá caído no meio do asfalto, numa curva aí, ali próximo ao Porca Véia aí. Mais uma vez, cuidado quem tá aí, indo pro quinto lá, ou vindo do quinto pra cidade aí, tá? Tenha cuidado. Ô Gilberto, lá no Rincão do Xaxim. Um abraço, meu irmão. 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Alô Ivo, alô Max, excelente final de semana, bom giorno. 6h38, alô Dema, nosso grande presidente sindicato lá de Pinhal da Serra, segue hoje e amanhã a Expo Pinhal, promovido pelo Sindicato dos Trabalhadores Rurais, atuante sindicato do tio Dema lá no Pinhal, e hoje tem Rota Musical GDO, Os Baileiros e DJ Daitinho Nogueira. É só R$10 o ingresso, ou então para esses shows, para os shows, ou 1 quilo de alimento não perecível, tá? E amanhã, domingo, tem a banda Rota do Chope, Rota do Chope e Sandro Coelho, daí é gratuitamente. E amanhã tem o Tratoraço lá no Pinhal. Alô, tio Dema, saúde pra você, meu irmão. Parabéns pelo trabalho junto ao sindicato, você, a Ana e todos os seus associados aí. Pessoal muito atuante, muito participativo no sindicato lá do Pinhal. Por falar no sindicato, alô, seu Liovir Gonçalves. Alô, tio Liovir, já acordou? Ou algum familiar aí, algum pessoal aí, avisa o tio Leovir aqui, ó. O Sérgio Poleto precisa falar urgentemente com o tio Leovir Gonçalves. Alô, pessoal ali, o tio Leovir, ligue pro Sérgio Poleto que ele precisa um contato urgente com o senhor, tá? Ele me passou um WhatsApp aqui pedindo que eu desse esse alô pro senhor aí. Estamos aqui para se ajudar.
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1: Ah, 6h39, 6h39, a previsão do tempo. 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Dores reumáticas nas costas, desgastes da cartilagem, dores da coluna. 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Alô, minha amiga Kátia! E daí, Kátia? Final de semana chegou, e esse tempo, como vai se comportar? A chuva vai continuar ou vai parar?
2: Olá, meus amigos e caros ouvintes. O final de semana é de tempo muito instável aqui na região da Serra e Campos de Cima de Serra. Aliás, em todo o estado do Rio Grande do Sul, nós passamos aí uma semana com a instabilidade na atmosfera bastante grande e, por enquanto, não deve mudar. Infelizmente, vamos seguir, né, com o fluxo de umidade vindo lá do norte do país, alimentando as instabilidades por aqui. Associado a isso, também vai ter um aumento da temperatura. Justamente esses ventos trazem o ar úmido e trazem um ar mais aquecido também. Ao longo deste sábado, por exemplo, as máximas nos pontos mais elevados chegam a 20, 21 graus. No restante aqui da serra varia entre 21 e 22 graus, ou seja, é uma temperatura elevada para esta época do ano. E esse aumento, né, da instabilidade pode trazer condições para temporais entre a tarde e noite aqui na nossa região. E no domingo também, a instabilidade vai seguir predominando por aqui. Os prognósticos indicam que os temporais se deslocam mais para a metade sul, mas de qualquer forma, a instabilidade segue predominando por aqui ao longo de todo o domingo. E as temperaturas vão ficar elevadas também. As mínimas devem variar entre 14 e 16 graus e as máximas entre 21 e 23 graus. Com a previsão do tempo, Kátia Valente.
1: 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Dores nos braços, pernas, joelhos, juntas, tendões, dores musculares. 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Vamos homenagear os aniversariantes deste 15 de agosto, tchê.
3: A paz de Jesus e o amor de Maria estejam em seu coração. E o Senhor os abençoe hoje e sempre, na abundância do amor, da saúde, da alegria, da paz e de todo o bem. Em nome do Pai, do Filho e do Espírito Santo. Amém.
4: Parabéns a você, aniversariante do dia 15 de agosto. Em São Jorge, Assunta Foquesato recebe os parabéns dos filhos, genros, nora e netos. Em São Joaquim, Aurora Marafigo recebe os parabéns dos familiares. Em Vacaria, Douglas Maciel de Aguiar recebe os parabéns dos pais Ari e Rosane, da irmã Jennifer e da madrinha Tayane. Em Vacaria, Edilamar Alexandre Ruivo recebe os parabéns da esposa Adriane, da filha e da sogra. Em Vacaria, Eliane Rossi Tizeski recebe os parabéns do esposo e do filho. Em Campestre da Serra, Lívia Helena Bresolin Reck recebe os parabéns dos pais Maiara e Beto, do irmão, dos tios e avós. Em Campestre da Serra, Neiva Herves Reck recebe os parabéns dos filhos Solange e Sidney, filha da agente Zaira. Em Vacaria, Olímpio Mendes recebe os parabéns da esposa, dos filhos, genros, noras e netos. Em IP, Terezinha Araldes Anoto recebe os parabéns do esposo Félix. Parabéns a você, aniversariante, e receba o carinho da tua Rádio Fátima.
1: 6h44, a participação do nosso ouvinte no 999-93-4202 no ar.
5: Bom dia, Vladimir. Isso aí, vamos trabalhar isso hoje às 17 horas.
1: Pra cima.
5: Né, pra panela ferver, aí, senão a panela não ferve. E na companhia da tua Rádio Fátima. É a melhor da região.
1: Alô, Beto, saúde, meu irmão. Obrigado por tudo, Beto. Um abraço. Alô, Moacir no Lajeado Grande me mandou uma foto aqui do amanhecer no Lajeado. Tá fechado o tempo lá no Lajeado. Milton Hoffman, a tua solicitação eu vou encaminhar às autoridades competentes, tá ok, meu irmão? 6h44, 13 graus, o espaço comercial. E já volto aí com as informações da área da segurança. Bom dia, um excelente final de semana para você. E para sua família também.
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6: 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Então, muito obrigado pela sua companhia. E olha a hora, não vá se atrasar, você que tem que trabalhar. 6h51, já clareou o dia, tempo encoberto, 13 graus, muita umidade na Vacaria. 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Alô, Douglas Maciel de Aguiar, aí na padaria. O Minuto está de aniversário hoje. Está com a mão na massa, trabalha na padaria. Olha aí, a tua mãe, a Rosane, o teu pai, a Aria, a tua irmã, a Jennifer, te mandando felicidade, saúde. Muita saúde, Douglas. Saúde mesmo aí. Que Deus te ilumine sempre, meu irmão aí. E todo o pessoal que está nas padarias, Silvio aí, com a mão na massa. Um bom dia para vocês. Um bom final de semana também. 6h52, 13 graus. Vamos para as cotações. 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Ronaldo, se apresente, colega. Vamos para as cotações.
7: As cotações com informações da Cooperval. a saca da soja cotada a R$ 137,00.

0: Milho disponível R$ 65. O trigo a R$ 1.350 a tonelada, dependendo do prazo de pagamento e o pH. Soja R$ 137. O milho a R$ 65 e o trigo a R$ 1.350 a tonelada, com o dólar cotado a R$ 5.20. Com informações da Emater, o arroz a R$ 67.15, 50 quilos. A saca do feijão a R$ 181.71. O boi quilo vivo a R$ 12.42. Cordeiro quilo vivo R$ 13.84. O suíno quilo vivo R$ 5.80 e a vaca quilo vivo a R$ 11.07.
1: 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E Cooperval, valores que crescem na cooperação. 6h54, tempo encoberto, 13 graus. Seguindo agora com as informações do campo. 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Luiz, e a informação?
2: O agronegócio brasileiro registrou 474 pedidos de recuperação judicial no primeiro trimestre de 2026, alta de 21,9% em relação ao mesmo período de 2025. O Rio Grande do Sul ficou em sexto lugar com 30 pedidos. Segundo a Serasa Experian, o aumento está relacionado ao crédito mais seletivo, aos custos elevados de produção e o maior endividamento dos produtores. Entre os produtores pessoa jurídica, foram 196 pedidos, alta de 73,5%, com destaque para as atividades de cultivo de soja e criação de bovinos. Já os produtores pessoa física registraram 182 solicitações, queda de 6,7%, enquanto empresas ligadas à cadeia do agronegócio somaram 96 pedidos, crescimento de 18,5%. A Serasa recomenda priorizar a renegociação de dívidas e o planejamento financeiro, deixando a recuperação judicial como último recurso. Da Central de Conteúdos da tua Rádio Fátima, Luiz Barreto.
1: 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Fone o Aço 3232-1022. 6h56, alô Taquara, lá na Capela Santo Antônio, Monte Alegre, mandou uma foto do amanhecer lá. É, tá fechado o tempo lá no Monte Alegre. Às 6h56, seguindo com temperatura de 13 graus. 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Senhoras e senhores ouvintes, a Brigada Militar registrou apenas uma ocorrência de destaque nas últimas 24 horas. Foi a prisão de um rapaz na área central de Vacaria que agrediu a sua companheira. Ele foi encaminhado à delegacia de polícia, onde agora vai responder processo judicial, conforme prevê a Lei Maria da Penha. E a Guarda Municipal também deteve ontem, no final da tarde, no bairro Monte Claro, um rapaz que estava foragido do Poder Judiciário. 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Tempo encoberto, 13 graus, seguindo, vamos agora para a região. Então vamos começar lá por Campestre.
3: Campestre da Serra entra em quadra neste domingo, dia 16 de agosto, pela Copa Muxer de Futsal 2026. As equipes do município enfrentam Jaquirana no Ginásio Municipal de Esportes de Jaquirana. Às 10 horas da manhã, jogam as categorias sub-9 e feminino. A partir da 1h30 da tarde, será a vez das equipes sub-11 e sub-13. De Campestre da Serra, Bruna Zanotto Goulart para a tua Rádio Fátima.
1: 6h58, 13 graus, tempo encoberto. Alô, Esmeralda!
4: Mais um importante avanço para a educação de Esmeralda. A Rede Municipal de Ensino de Esmeralda segue colhendo os frutos do trabalho realizado nas escolas. Os resultados do IDEB 2025 mostram uma evolução significativa da qualidade da educação em nosso município. Os anos iniciais, do primeiro ao quinto ano, passaram de nota 5.4 para 5.7. E os anos finais, do sexto ao nono ano, passaram de 4.4 para 5.3. De Esmeralda, Simone do Amaral para a tua Rádio Fátima.
1: 6h59, vamos para Monte Alegre.
5: A Prefeitura Municipal convida toda a comunidade para o baile de escolha das soberanas da 12ª Festa Municipal da Uva, que acontece hoje, dia 15 de agosto, às 21 horas, no Salão Menino Deus, com animação Fernando Bernardi Banda. Participe deste momento especial e venha prestigiar as candidatas que representarão a beleza, a cultura e a tradição do nosso município. Esperamos por você. De Monte Alegre dos Campos, Letícia de Onda Silva para a tua Rádio Fátima.
1: 6h59, 13 graus, muitos capões.
6: A Secretaria da Agricultura informa que estão abertas as inscrições para a viagem à Expo Inter. A Secretaria de Agricultura está preparando o transporte para você participar de um dos maiores eventos do agronegócio do Brasil. Data da viagem, dia 4 de setembro. Saída, Prefeitura Municipal de Montes Capões. O horário é 5 horas da manhã. As inscrições podem ser realizadas na Secretaria da Agricultura no período de 10 a 26 de agosto de 2026. As vagas são limitadas. Não deixe para depois. Garanta já a sua vaga e venha conosco para a Expo Inter 2026. De Montes Capões para a tua Rádio Fátima, Jefferson Costa.
1: E fechando a região, vamos lá pro Pinhal.
7: A Secretaria de Agricultura e Meio Ambiente informa que estão abertas as inscrições para a segunda etapa da vacina contra a brucelose até o dia 30 de setembro. As inscrições para o plantio de milho, feijão e passagem de verão também estão abertas e vão até o dia 15 de setembro. De Pinhal da Serra, Emily Duarte, para a tua Rádio Fátima.
1: 7 horas, tempo encoberto, 13 graus, vamos agradecer a Deus por mais um dia, então.
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9: Ó Virgem Santíssima, que fostes elevada em corpo e alma à glória celestial, volvei vosso olhar maternal sobre nós que peregrinamos neste vale de lágrimas. Alcançai-nos a graça de vivermos sempre voltados para as realidades eternas, desprezando as vaidades do mundo. Sede nossa proteção nas tentações, nosso consolo nas tribulações, nossa esperança na hora da morte. Fazei que, imitando vossas virtudes e perseverando na fé, mereçamos um dia contemplar-vos face a face na glória do paraíso. Pela intercessão de Nossa Senhora Assunta, Senhor, atendei a nossa súplica. Amém. Neste novo dia, o Senhor te abençoe e te guarde. O Senhor faça brilhar sobre ti sua face e se compadeça de ti. O Senhor volte para ti o seu rosto e te dê a paz. O Senhor te abençoe, Pai, Filho e Espírito Santo.

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9: Bom dia! Alegria, alegria, alegria. Viva intensamente este novo dia. 15 de agosto, senhoras e senhores ouvintes, já estamos, se ligue, já estamos fechando a primeira quinzena do mês 8. Sábado, 7:07, sábado de tempo encoberto aqui em Vacaria, segue a instabilidade e segue a umidade, 13 graus, bom dia, mas que alegria ter você mais um dia em nossa companhia. Então, estamos lhe desejando de coração, sim, de coração, o melhor dia da sua vida. Aqui, ó, me dê 15 segundos, preste atenção. Quando você quiser gritar por ajuda, quando você estiver sozinho, ou simplesmente desejar desabafar e ninguém estiver ao teu lado, faça uma oração. Faça uma oração. Por quê? Porque Deus está sempre pronto para te escutar e te ajudar. 7:08, vamos ao trabalho. 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Bom dia, colega, como é que tá? Bom dia, tudo bem? Ah, novo look, hein? Parabéns, olha aí, nossa colega Erci chegou com um novo look hoje. Às 7:10, 13 graus.
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9: 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Integrantes do Instituto Vacarianos a Cavalo e Cavaleiros do 5º Distrito estão saindo neste momento de Rio Pardo, com o deslocamento a cavalo, com a centelha da chama crioula até a Vacaria. Chegada prevista para o dia 25 deste mês. Serão mais de 400 quilômetros com a centelha da chama crioula na pata do cavalo. Sindicato dos Profissionais de Contabilidade promove treinamento sobre o Simples Nacional com a reforma tributária no campus da UX na próxima segunda-feira à tarde. Ciava completa 50 anos atendendo em torno de 600 pessoas que participam de várias oficinas gratuitamente e que acontece na sede da entidade em frente à Brigada Militar. Paróquia da Glória realiza a festa em honra à padroeira neste domingo com missa solene às 10 horas. Toda a renda será destinada para o novo telhado da Igreja Matriz. Trânsito está interrompido na rua Campos Salles, entre as ruas General Lima e Presidente Roosevelt, próximo aos trilhos do trem, porque houve danos estruturais na ponte existente no local. Expo Pinhal da Serra terá continuidade neste final de semana, com palestras, shows e exposição de máquinas e implementos agrícolas. A promoção do Sindicato dos Trabalhadores Rurais de Pinhal da Serra. Monte Alegre dos Campos realiza a escolha das soberanas para a 12ª Festa da Uva, hoje à noite no Salão Menino Deus. Rapaz detido pela Brigada Militar por causa da Lei Maria da Penha, na área central de Vacaria, ontem de madrugada, ele agrediu a companheira. Homem que estava foragido do Poder Judiciário foi preso pela Guarda Municipal no bairro Monte Claro. Divisão de acesso. Glória joga hoje às 15h em Vacaria diante da APAFUTE, com transmissão da tua Rádio Fátima. Vamos, Glória, vamos! Glória hoje vai em busca da primeira vitória e ela vai chegar. Brasileirão, tua Rádio Fátima transmite Atlético Mineiro e Grêmio amanhã à tarde. 7h13, 13 graus. Estes e outros assuntos vamos ampliar a partir de agora. 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Alô, Aguinaldo, já te respondi o WhatsApp aí, tá? Você pediu uma informação, já passei pro senhor aí. Obrigado pela sua companhia, meu irmão.
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9: 7h14, segue aqui agora a nossa informação através da previsão do tempo. 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Alô, Kátia! E a informação e o tempo, essa instabilidade, esta umidade vai continuar, Kátia?
11: Olá, meus amigos e caros ouvintes. O final de semana é de tempo muito instável aqui na região da Serra e Campos de Cima de Serra. Aliás, em todo o estado do Rio Grande do Sul, nós passamos aí uma semana com a instabilidade na atmosfera bastante grande e, por enquanto, não deve mudar. Infelizmente, vamos seguir, né, com o fluxo de umidade vindo lá do norte do país, alimentando as instabilidades por aqui. Associado a isso, também vai ter um aumento da temperatura. Justamente esses ventos trazem o ar úmido e trazem o ar mais aquecido também. Ao longo deste sábado, por exemplo, as máximas nos pontos mais elevados chegam a 20, 21 graus. No restante aqui da serra varia entre 21 e 22 graus, ou seja, é uma temperatura elevada para esta época do ano. E esse aumento, né, da instabilidade pode trazer condições para temporais entre a tarde e noite aqui na nossa região. E no domingo também a instabilidade vai seguir predominando por aqui. Os prognósticos indicam que os temporais se deslocam mais para a metade sul, mas de qualquer forma a instabilidade segue predominando por aqui ao longo de todo o domingo. E as temperaturas vão ficar elevadas também. As mínimas devem variar entre 14 e 16 graus e as máximas entre 21 e 23 graus. Com a previsão do tempo, Kátia Valente.
9: 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E todos os dias tem o pão quentinho da Tia Mayra. 7h16, a notícia que a gente lamenta muito aqui em Vacaria, ó. Casas Bahia fecha as portas em Vacaria. É, encerramento faz parte do corte nacional drástico realizado pelo Grupo Casas Bahia. fechamento de 298 lojas, cerca de 30% das lojas que fazem parte da rede. E dentre as lojas que fecharam, está a loja de Vacaria. Portanto, Casas Bahia fecha loja aqui em Vacaria. Lamentável, triste, mais uma empresa que feche, menos renda para o município e mais pessoas desempregadas aí. Mas aos funcionários aí da Casa Bahia, força aí, tenho certeza que uma nova porta se abre aí, que vocês possam ter aí a oportunidade de logo, logo conseguir um novo trabalho. Por falar em trabalho, atenção trabalhadores nascidos em novembro e dezembro, pagamento do PIS é na segunda-feira próxima, dia 17, tá? Pagamento do PIS para vocês. Novembro e dezembro é na próxima segunda-feira. Alô, Monte Alegre dos Campos! Alô, jovens, simpáticas, senhora, secretária da Educação Laira, diretora da Cultura, senhora Berenice. Alô, prefeito Capelino, alô, Chicão, chegou o grande dia. Hoje à noite é a escolha da soberana das festas da uva, que vai ser em janeiro. A escolha é hoje à noite lá no Salão Menino Deus, com Fernando Bernardo de Banda. Vai ser um grande evento. E a apresentação da nossa colega Fábia Schiller. É, a colega vai estar lá. Alô, Monte Alegre, vai bombar. Grande festa hoje à noite. Alô, Laira, alô, Berenice. Parabéns pela organização, por toda a dedicação de vocês aí neste concurso também aí. Um abraço aqui ao pessoal lá de Campestre. Alô, pessoal de Campestre! Buongiorno! Tutti gente buona e pende soldi del Campestre! Começando pelo prefeito. Aqui, ó, hoje ao meio-dia vai estar aqui a professora Cristiana Tavares, coordenadora pedagógica, e o professor Beto no programa da prefeitura, ao meio-dia. Informações importantes aí e grandes resultados obtidos na alfabetização e também no IDEB em Campestre, rede municipal, índices muito acima dos índices nacional. Parabéns, Tairo, Beto, também a Cristiane, a todos da Secretaria de Educação e a todos os professores, maravilhosos professores do Campestre. Então, hoje é meio-dia, programa da Prefeitura de Campestre, hein? E alô, alô pessoal de Esmeralda. Hoje, ali pela 1h40, 1h45, a secretária da Assistência Social, a Josemara, vai estar aqui e tem informações importantes para vocês de Esmeralda, tá? Preste atenção aí. 7h20, 13 graus, eu já volto. Tempo encoberto em Vacaria. Bom dia.
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9: Então, muito obrigado a você que nos dá o privilégio de mais um dia estar em nossa sintonia. Olha a hora, 7h24, tempo encoberto, 13 graus. Alô, Fufa, lá na Capela São Paulo, em Campestre, me manda um áudio aqui dizendo bom dia, chove. Chove neste momento aqui na Capela São Paulo. Um abraço, Fufa. Às 7h24, eu digo... 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Alô, Padre Edmar, acorda cedo, você padre. Já estão lá na cozinha, churrasqueira. É, final de semana agora, amanhã, grande festa em honra à padroeira da Paróquia da Glória, Nossa Senhora da Glória. Hoje é encerramento do Trida, 7h30. Amanhã tem almoço, tem poucos ingressos, viu, pessoal? Poucos ingressos, inclusive com os festeiros, pro almoço amanhã no Salão aí da Glória, que é almoço diferenciado. Começa pela sopa de capelete, né? Que é a sopa da nona, o capelete do nona, né? Que é a agnolini. E tem, a partir de hoje, atenção, ó, a partir de hoje, 8 horas, começa a venda de churrasco para levar para casa. Atenção, pessoal do Vacaria aí, final de semana, dá uma folga pra patroa. É, faça uma reserva lá. O Luciano Cusi também tá aceitando pedido de reserva por telefone, hein? Famoso Luciano Cusi aí. Pode ligar para ele. Grande festa na Paróquia da Glória, com almoço lá no salão e também churrasco para levar para casa. 7h27, 13 graus. É hora de conferir. característica chama, então, o esporte. 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Alô, meu irmão Betão, bom dia, o esporte, meu irmão. Vamos, glória, que tem glória hoje em Vacaria, Betão.
20: Bom dia, Vladimir. Estamos chegando com os principais destaques esportivos deste final de semana. Falando em divisão de acesso, falando em Glória, que joga hoje às 15 horas contra a Apafute. Glória comandado interinamente por Beto Almeida. É um jogo que o Glória precisa realmente da vitória para subir na tabela de classificação. Glória é o penúltimo colocado com apenas um ponto ganho. Em quatro partidas, o Glória tem três derrotas e apenas um empate. E vai enfrentar a Apafute, que vem de duas vitórias na divisão de acesso. Jogo marcado para as 15 horas hoje no Estádio Altos. Agora você acompanha aqui na tua, na nossa Rádio Fátima, a partir das 14 horas com toda a equipe Fátima de Esportes na divisão de acesso, acompanhando a equipe do Glória. Campeonato Brasileiro, 23ª rodada, os gaúchos nesse final de semana. Amanhã, domingo, às 16 horas, em Minas Gerais, o Atlético Mineiro recebe a equipe do Grêmio, jogo que você acompanha também aqui na tua, na nossa Rádio Fátima. E na segunda-feira, às 20 horas, em Porto Alegre, o Internacional recebe a equipe do Remo, também você acompanha aqui na Fátima. Os dois jogos da dupla Grenal, domingo, Grêmio, 16 horas contra o Atlético Mineiro, e o Internacional contra o Remo na segunda-feira, as duas equipes da dupla Grenal precisando de vitórias no Campeonato Brasileiro. Campeonato Municipal de Amadores de Futebol de Campo. Nós teremos na Série A a sexta e última rodada do Grupo A da Série A do Campeonato Municipal de Amadores. Nós teremos domingo, 13 horas e 30 minutos, no campo do Guarani, Avaí e Cavaleiros. No campo do Cristal, 13 horas e 30 minutos, Águia Tricolor contra São Caetano A. No campo do Esporte Clube Brasil, domingo, 13 horas e 30 minutos, Arsenal e Cristal. Série B, semifinal do Campeonato Municipal de Amadores, domingo, pela Série B, as semifinais. No campo do Cristal, 15 horas e 30 minutos de amanhã, domingo, Vila Nova e Academos. No campo do Esporte Clube Brasil, amanhã, domingo, 15 horas e 30 minutos, Morgueados e PVC. É a semifinal do Campeonato Municipal de Amadores Série B neste domingo. Esses os principais destaques esportivos, Vladimir. Um ótimo final de semana a todos e até hoje à tarde, direto do Estádio Altos da Glória, a partir das 14 horas, para acompanhar Glória e Apafute.
9: Isso aí, alô, torcedor. Nos momentos difíceis que tem que abraçar o Glória, nos momentos difíceis, dificuldade, que tem que ir lá apoiar. Apoiar a nossa diretoria, trabalho abnegado aí do Décio e vários empresários aí, muitos aí se doando pelo Glória. Então, vamos fazer a nossa parte também. É nesse momento que você tem que abraçar e apoiar o nosso Leão da Serra, o nosso Glória. É hoje, 15h, diante da Apafute aqui em Vacaria. 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Ô, pessoal, a partir de amanhã começa a propaganda eleitoral, tá? Começa amanhã nas redes sociais, tu pode fazer na rua, carro de som, pode fazer propaganda eleitoral a partir de amanhã, onde já pode o candidato, inclusive, divulgar o seu número no rádio e na TV. No rádio e na TV, a propaganda eleitoral começa dia 28 deste mês. 7h31, 13 graus, bom dia, já voltamos com mais informação.
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9: Obrigado, então, a você que mais o dia está ligado, sintonizado, conectado com 90.5, a tua Rádio Fátima de Vacaria. E você que está nas redes sociais também, nosso muito obrigado. 7h36, tempo encoberto, 13 graus. 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Às 7h37, seguindo...
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9: 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Vamos aqui avisando que hoje tem Mega Sena. Mega prevê para hoje, final de semana agora, amanhã. Amanhã que é o sorteio, é no domingo agora o sorteio da Mega, passou para os domingos. Amanhã então, Mega Sena, 38 milhões. Tivemos ontem, Quina, 23, 30, 47, 70 e 80. Acumulou também a Quina. Vamos agora ao Loto Fácil. Passando ambulância e sirene ligado. Ué, o que que houve aí? Loto Fácil. 1, 2, 3, 4, 5, 6, 9, 10, 13, 16, 18, 21, 22, 23 e 25. Dois ganhadores ontem, Loto Fácil. Prêmio para cada um, R$2.255.000. Já ajudaram a pagar um pouquinho minhas contas aí. 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Alô, Manuel, onde é que tu anda, homem?
0: Inspira mate. Oh. Já tô sentadinho tomando meu mate aqui, Gladimir.
9: Coisa boa.
0: E na audiência. Obrigado. Um abraço, um bom dia aí a todos vocês de trabalho.
9: Valeu, Manel. Tu sabe que um bom chimarrão tem que ser com a Inspira Mate aí. 7h39, mais uma vez repetindo o recado aqui. Alô, tio Leovir Gonçalves, lá em Monte Alegre. É pro senhor dar uma ligada pro Sérgio Poleto que ele precisa falar com o senhor, tá, tio Leovir? Quem tá ouvindo lá, avisa o tio Leovir que o Sérgio Poleto precisa falar agora de manhã sem falta com o Leovir. 7h40, 13 graus, eu já volto com informações da área da segurança. Bom dia, excelente final de semana para você e também para sua família. Ah, e para os vizinhos também. Tem que ser, que se querer bem com os vizinhos aí. Quando tu precisar, onde é que tu vai primeiro chegar? No vizinho. Então vamos se querer bem com os vizinhos também.
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4: Obrigado pela sua sintonia neste sábado 15 de agosto, 7h45 aqui. Aqui tempo encoberto, 13 graus. 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Um abraço, pessoal do SAMU, que está indo neste momento socorrer um rapaz que desde a madrugada está deitado, caído ali, próximo ao Passo do Viana, ali próximo ao Parque do o Porca Vé aí, está deitado na pista central. O pessoal nos avisou e o SAMU e a guarda. Obrigado, pessoal da guarda, também está lá no local lá. Vamos às 7h46 para as informações do trânsito e também da segurança. 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A Polícia Rodoviária Federal não registrou acidentes com lesões nas últimas horas. Nas BR-116 e 285 que passam por Vacaria e região dos Campos de Cima da Serra. Ontem a Guarda Municipal atendeu a 2 acidentes, apenas danos materiais. Ontem às 6h30 da tarde, uma guarnição em patrulhamento no bairro Monte Claro percebeu de que um rapaz, quando viu a viatura da Guarda Municipal, repentinamente mudou de direção e tentou acelerar. Daí os guardas foram atrás dele, conseguiram chegar até o rapaz, identificaram o mesmo e constataram que ele era foragido do Poder Judiciário. Daí ele foi levado para a delegacia. 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

0: 20 toneladas, bitrem, etc, etc, tá? É que ali a estrutura não permite. A estrutura dessa ponte ali, próximo aos trilhos do trem. E como a ponte ali no Carazinho, a estrutura não é para caminhão acima de 20 toneladas, é no máximo até 20 toneladas. Então tem que ter fiscalização, não dá para passar esses caminhão, bitrem, etc aí, porque essas duas pontes não vão aguentar, não tem estrutura para isso. Então tem que fiscalizar, deixar bem claro, a fiscalização tem que existir. É só 20 toneladas, no máximo 20 toneladas para trafegar aí na Campos Salles, tá? Então caminhão aí com 25, 30, bitrem, é isso aí, 40 toneladas, ali não dá para passar, porque essas pontes não vão aguentar. O recado está dado. O Daltracioli, olha aqui, ó, Júlio, o pessoal lá dos Vacarianos a Cavalo e também Instituto do Vacarianos a Cavalo e os Cavaleiros do Quinto lá em Rio Pardo fizeram uma oração e há pouco cantaram o hino no Rio Grandense e estão saindo na pata do cavalo de Rio Pardo com a centelha da chama crioula e vão chegar em Vacaria dia 25, são mais de 400 quilômetros. Olha aqui eles cantando aqui, ó. Olha aí, ó, Júlio aqui.
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0: Ah, que gauchada, mas que coisa mais linda, este meu Rio Grande. Obrigado, Daltracioli, patrão aí dos Vacarianos a Cavalo, pessoal do Quinto, lá tá o Adelar, tá o Paulão, neste momento saindo de Rio Pardo rumo à Vacaria, 400 quilômetros na pata do cavalo com a centelha da chama crioula. Alô, Felipe Pires, coordenador da Semana Farroupilha aí. Parabéns pelo trabalho cedo da sua equipe aí. Vai bombar a Semana Farroupilha na Vacaria também. 7h51, 14 graus. Já volto para encerrar o programa, que hoje o patrão Nilson vai fazer o programa dele ao vivo aqui do estúdio. O patrão, gente boa. Tá forte o nosso patrão Nilson.
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5: Então, muito obrigado pela sua companhia. 7h56. A temperatura está em 14 graus aqui na Avenida Moreira Paz. Vamos dar um contato aí lá com o Dudu Peroni, que está em Rio Pardo, saindo rapidinho agora. Saiu o contato, estamos saindo lá de Rio Pardo com a Centelha da Chama Crioula. E o Dudu Peroni, grande Dudu Peroni, está lá presente lá em Rio Pardo. Lá. E a situação aí, Dudu?
6: Bom dia, amigos da tua Rádio Fátima. Nesse momento, o grupo de cavalarianos, Bacarianos a Cavalo, junto com o Piquete 35 e também os Cavaleiros do Quinto, se deslocam até o centro da cidade para receber a Centelha da Chama Crioula. E começa então a nossa jornada, a nossa cavalgada rumo André da Rocha, onde será distribuída a centelha para a 8ª região. E posteriormente estaremos indo para a Vacaria levar a nossa chama da tradição para começarmos então os festejos Farroupilha. E aqui conosco, André Deon, ele que é o tesoureiro do grupo de cavalgadas, né? O grupo, o Instituto de Cavalgadas Vacarianos a Cavalo, e fala um pouco para nós sobre essa jornada. Bom dia, André.
7: Bom dia, Dudu. Bom dia a todos os ouvintes. Para nós é uma grande satisfação, mais um ano, estar representando Vacaria para levar a chama para nossa região. Isso é um sentimento, primeiro, de gratidão por estar bem, por estar com os amigos, por estar a cavalo que a gente gosta. E depois é um sentimento de muita felicidade, que vê que a nossa tradição não está se perdendo, que ela está perpetuando, que ela vai em diante, vai à frente. Então a gente fica muito feliz e muito contente de poder fazer parte desse movimento. Né? Estamos aqui com os Vacarianos, que nem você já citou, Cavaleiros do Quinto, Piquet 35 de Lagoa, irmanados para levar a nossa chama até a 8ª região. Um grande abraço.
6: É isso aí, obrigado, André. E nós seguimos aqui, diretamente de Rio Pardo, trazendo então as informações para você da tua Rádio Fátima, diretamente de Rio Pardo, Dudu Peroni.
5: É bom esse Dudu. Alô, Dudu, alô, André. Parabéns, pessoal, então, que está sendo Rio Pardo com a Centelha. Excelente, Dudu. Um abraço. 7h58, 14 graus, subiu a temperatura. Vem aí, serviço de utilidade pública e depois tradição, usos e costume com o nosso sempre patrão, Nilson Hoffman. Estou desejando a todos. Ó, tem a Expo Pinhal, lá em Pinhal da Serra. Tem a Festa da Glória, que dá para você almoçar ou levar churrasco para casa. E hoje à noite, o Baile das Escolhas Soberanas em Monte Alegre. Tem muitos eventos aí para você prestigiar. Estou desejando a todos um excelente final de semana. E não esqueça da nossa campanha. Não esqueça da nossa campanha. Pelo menos no final de semana. Menos face, mais face a face. Bom dia.
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11: Participação de luto e convite para enterro. A Lovato Premium Service, juntamente com familiares, participa o falecimento de Osmar Manfron, com 69 anos de idade. Pai João Silveira Manfron, em memória, mãe Orandina Manfron, em memória, filhos Gisele, Luciano e Graciele. Genro Lucas, Nora Celi, netos Luiz Arthur, Ana Laura, Rafaela e Débora. Irmãos Vilmar, em memória, Ivan, em memória, Jair, em memória, Suzana, Jussara, Márcia, Dorate, em memória e Terezinha, em memória. Sobrinhos, amigos e demais familiares ao noticiar o falecimento do seu ente querido, convido amigos e pessoas do seu convívio para participarem das homenagens que serão prestadas na funerária Lovato Sala 4, sendo que as cerimônias religiosas de despedida e último adeus terão início às 10 horas da manhã deste sábado. Em seguida, o féretro seguirá em cortejo para sepultamento no cemitério São Francisco. Antecipam agradecimentos. 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Participou o falecimento de Osmar Manfron, com 69 anos de idade. 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Nota de falecimento de Luiz Arnaldo Bueno dos Santos. Irmãos João Paulo, em memória. Armando, em memória. E Isabel, em memória. Sobrinhos Felipe, Eduardo e Henrique. Amigos e demais familiares do inesquecível Luiz Arnaldo Bueno dos Santos. Luizinho, com 63 anos de idade. Participa o seu falecimento ontem ocorrido. Homenagens a Luiz Arnaldo Bueno dos Santos, Luizinho, estão sendo prestadas nas capelas da Funerária Sagrada Família partindo hoje às 9 horas da manhã e seguindo para o Cemitério Municipal Santa Clara, onde será realizado o seu sepultamento. Funerária Sagrada Família, companheira das horas difíceis. Noticia o falecimento de Luiz Arnaldo Bueno dos Santos. Luizinho, antecipam agradecimentos. Convite para a missa de primeiro ano de falecimento de José Adelar dos Santos. Um ano se passou e a saudade continua. Mas temos a certeza de que onde estás agora está com Deus e continua nos acompanhando. Esteja em paz que estaremos contigo para sempre dentro de nossos corações. Esposa Aldaci Lima dos Santos e família, convido para a missa de primeiro ano de falecimento de José Adelar dos Santos, a ser celebrada neste sábado às 14h, na Capela do Guabiju, em Esmeralda. Antecipam agradecimentos. Agradecimento e convite para a missa de primeiro ano de falecimento de Sebastião Francisco da Costa. Esposa Elovina, filho Ceni, Leonel, Dornelles e Leoneci e demais familiares convido para a missa de primeiro ano de falecimento de Sebastião Francisco da Costa, a ser realizada no dia 16 de agosto, no domingo, às 9 horas, na Igreja Matriz Santo Antônio, em Muitos Capões. Antecipam agradecimentos. Grandiosa festa em honra a São Roque e Santo Expedito. A festa acontecerá na Capela São Roque, Fazenda das Laranjeiras, 4º Distrito de Montes Capões, o padre Leandro Rodrigues, as ministras, juntamente com o Conselho Administrativo, Maria Helena Godinho, Gervásio Godinho, Adão Ribeiro e Anilda Fátima Ribeiro, Valdemar da Silva e Feliciane da Silva, juntamente com os festeiros, têm a honra de convidar a comunidade local e vizinhas para participarem desta grandiosa festa. Domingo, dia 16 de agosto, às 10h30 da manhã, acontece a missa festiva em honra a São Roque e Santo Expedito. Após a procissão com as imagens dos santos e bênção aos devotos Campos e Lavouras. A missa será animada por Ana e sua equipe. Leitura e organização da igreja Ana Oliveira e ministras. Ao meio-dia, suculento churrasco com linguiça campeira, pão, saladas e bebidas em gerais. Após leilão de tortas, demais doações e leilão grande. O matiné será animado pelo grupo Galderiaço. Também haverá reserva para churrasco, podendo reservar com Adão no 549-9951-5392 ou com Thalisson no 549-9702-8423. Lembrando, a festa acontece no dia 16 de agosto, no domingo.
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1: Bom dia, muito bom dia, minha gente. Muito bom dia para você que tá aí do outro lado do rádio. Muito bom dia para você, funcionária do lar. Muito bom dia para você, dona de casa. Que essa hora já serviu o café para criançada, para o marido, uns saíram para trabalhar, os outros para estudar e os outros para não fazer nada. E ela ficou com todo o trabalho para terminar, né? É casa para limpar, é almoço para organizar e a vida aí não para, né? Esse não tem cartão, né? Esse não tem horário. É, vai que vai, é 16, é 17, é 18, às vezes 20 horas por dia. Então, para vocês, todo saldo cravadinho das 8 às 11, o nosso bom dia, o nosso carinho. Bom dia para você também que vem aí atrás da boleia de um turbinadão cortando as estradas desse Brasilzão. Meu amigo caminhoneiro, um abraço para você que transportando a produção desse Brasil inteiro. Porque começa agora pela tua Rádio Fátima da Vacaria 90.5 em FM, para ir mais longe, tradições e costumes. Programa VEC vai ao ar todo sábado cravadinho. Já nessa segunda edição, 17 anos, meu irmão. Eita, que... A vida é boa quando a gente não fica só reclamando dela, né? Então vamos seguir em frente, minha gente. Muito obrigado a Júlia, muito obrigado a todos vocês. Muito obrigado a todos os nossos companheiros aqui de todo sábado. 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Bem, minha gente, vamos tocando em frente, agora vamos tocar umas músicas para vocês e daqui a pouco nós voltamos agradecendo mais nossos companheiros, especialmente mandando um abraço muito especial pro meu amigo Volmir Paulo Minotto, lá da Minotto Cereais, minha gente. 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E para vocês, A Júlia vai tocar aí com a Xana Miller, um vistaço na tropa. E depois, ressuscitando os Angueras aí, né? Porque alguns já morreram, os outros pararam de cantar, mas a grande maioria já se foi para a querência eterna. João Campeiro, toca, Julia!

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4: 8:24.
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0: 14 graus.
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Bem, moçada, temos de volta batendo na marca no meu ofício de peão para mais um pedacito do tradição. Bom dia para você que ligou o rádio agora, meu parceiro. Só para avisar a gauchada aí, hoje eu tô no estúdio aqui, ó. Ó, tá bom, minha gente? Deixei muitos capões e o barrocão e vim pra cidade, meu irmão. Vamos tocando em frente porque o programa velho não pode parar, né? Tá aí, ó, cravadito. 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Um abraço, seu Omar Sec. Que tomara que esteja aí na cabanha. É, ouvindo o programa. É um dos meus ouvintes mais certo que eu tenho. Mas o homem também é um empresário forte e tem muitos compromissos. Mas, se estiver ouvindo, me manda um WhatsApp e me peça uma música que é pra você hoje. Eu vou tocar, meu parceiro. Bem, Júlia, vamos subindo mais umas aí, né? Vou trazendo pra vocês agora uma música que eu tava falando aqui pra Júlia. Eu era guri quando via pela rádio Farroupilha aquele programa Rodeio Coringa. Barbaridade! Só quem tem aí mais de 60, 70 anos que vão se lembrar do grande Rodeio Coringa pela rádio Farroupilha, Darcy Fagundes e Luiz Menezes. E lá naquela época, eu disse pra vocês, eu era guri, hein? Faz tempo que eu não sou mais guri. Eu ouvi essa música aqui, ó, Maria. E agora nós, garimpando aqui nos computadores, a Júlia achou e nós vamos tocar pra vocês, tá bom? E depois o Nilton Ferreira vai trazer pra vocês aí essa música que, pra mim também, é uma das belas letras que veio pro nosso festival, Ritual de Campo. Vamos embora. Toca, Júlia!

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2: 8:39.
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4: 14 graus.
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1: Moçada, lá vamos nós para mais um pedaço do Tradição, mandando um abraço muito especial para nossos amigos lá em Bom Jesus. 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Falando em Bom Jesus, vou mandar um abraço e um agradecimento aqui pro meu irmão, meu amigo, o Mica Borghetti, que me manda uma mensagem linda. Vou ler para vocês aí, ó. Quem não te procura, não sente sua falta. Quem não sente sua falta, não te ama. O destino determina quem entra em nossas vidas, mas a gente decide quem fica. A verdade só dói uma vez. A mentira dói cada vez que você se lembra. Então, não valorize quem valoriza você só por interesses, tá bom? Ou quem te trata por opção. Eita, que bueno, Borguetão. Um abraço, parceiro. Só faz o seguinte, ô Borguetão. Se não encilhou ainda, frouxa a chincha do zaino lá, né? Frouxa a chincha do zaino. Júlia, esse meu amigo lá de Bom Jesus, ele tem um cavalo, tenho certeza que ele tem um cavalo zaino. E ele diz pra mim, ó, eu ali por as 8 horas eu pego o zaino, boto no garpão, dou uma escovada e encilho o zaino. Mas só saio pro campo depois das 11 no sábado, porque eu fico ouvindo o programa do Dirce. Não é do Dirce, homem, é da Rádio Fátima, a tradição, os e costumes. Só que se não apertou a chincha, não aperta e deixa pra apertar antes de sair um pouquinho ali, ó. Ali para 5 para as 11, ali quando eu começo a dizer que vai terminar o programa, aí tu vai lá e aperta a chincha do zaino. E aí sai pra camperiar. 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Bem, Júlia, vamos tocar mais um pouco, né? Como diz o velho ditado, que toda conversa é boa, mas demais enjoa. Agora vamos trazendo para vocês aí, né? O que é que nós temos aqui, ó? Cantador de campanha, essa música do Marenco aí, e o Gujo Teixeira emplacaram bonitaço aí, cantador de campanha. E depois com o Vilso Paim, Ainda Existe um Lugar. Essa música também fez sucesso e continua fazendo, né? Tu vês que quando as músicas são boas, quando os cantores emplacam, né? As músicas boas, a gente toca, né? Porque há muitos anos a gente fala isso aqui na rádio. Não adianta o pessoal escrever uma letra, às vezes para ganhar um festival, às vezes para ganhar um troféu, às vezes para ganhar ajuda de custo, se depois o pessoal do rádio não toca. E o rádio é assim, ó. Ontem mesmo o Mário Lanz estava falando uma coisa de muito interessante aqui na Rádio Fátima. São pouquíssimas rádios nesse Rio Grande e em um pedaço de sul desse Brasil que toca a música gaúcha assim 3-4 horas. Por exemplo, o Mário Lanz tem, né? O Entardecer Gaúcho, são 3 horas só de música gaúcha, regionalista, do nosso nativismo, né? Aí tem o Jani, que tem uma hora também, todo santo dia. Então, aí, somando uma hora do Jani com mais 3 horas do Marulano, nós temos 4 horas por dia tocando música gaúcha. E ainda, de contrapeso, vem o Nilson no saldo com mais 3 horas também. Tá bom? Então vejam a dedicação da nossa Rádio Fátima para a música, a nossa música gaúcha. A nossa música, né? Nossa música fandangueira, nossa música nativista, nossa música. Valorizando também a nossa cultura. Porque eu tenho tanta gente que bate no pé, a nossa cultura. É, não adianta nós ter a cultura e a gente não valorizar. Não adianta nós falar em cultura se a gente não se especializa, se a gente não vai buscar, se a gente não vai aprender. Portanto, nós aqui na rádio estamos fazendo.

na cancha, chamar um cavalo de pelo errado ou trocar o pelo, né, tio? Mas quem quiser saber mesmo tecnicamente de pelo de cavalo e conhecimento, pergunta pro Jani, porque o Jani é formado em zootecnia, ficou quase 5 anos lá em Uruguaiana, e o velho narrador aqui foi aprendendo pela vida fora, né? Mas o que eu sei, eu transmito para vocês. Hoje nós vamos falar exatamente sobre o Picasso. Tem muita gente que confunde, que acha que Picasso é pelo. Então eu sempre faço esse parâmetro só, para saber o que é pelo de cavalo e o que é tipo de cavalo. Porque tem cavalo que a gente que acha que é um pelo, por exemplo, falei esses dias sobre o Malacara, que também não é pelo, é tipo, e agora sobre o Picasso. O Picasso se diz sempre de um cavalo que tem as patas brancas, né? Não quer dizer que seja as 4 patas brancas, seja 2 patas brancas, ou seja 1 pata branca, pode ser um Picasso. Mas necessariamente não precisa ser preto. O que mais a gente tem é que o cavalo preto, a gente chama cavalo preto Picasso, porque é o cavalo preto que tem patas brancas. Mas também pode ter o Zaino Picasso, como pode ter um Colorado Picasso. Então Picasso, quando você diz Picasso, na verdade é porque as patas branqueou, tá bom? Assim como se diz também sobre o bragado, minha gente. Bragado não é pelo. Bragado é um tipo, né? É, tem o gateado bragado. Aqui na vacaria, todo mundo se lembra de um cavalo do porteiro, um tancão de cavalo, que era um gateado bragado, né? O cavalo Apache. Narrei muito esse cavalo fez muito sucesso enquanto viveu aí na cancha da ferradura. O famoso Apache, que era um gateado bragado. Mas pode ser um Zaino bragado, pode ser um Lazão bragado. Bragado é uma mancha branca, grande, geralmente entre a barriga e o lombo do cavalo. Então, tem uma mancha branca ali, já é um bragado, né? Então, tá explicado, então, o Picasso e o bragado. E agora, chega de estudo e vamos tocar mais um pouco de música aí, né, Júlio? Nós temos agora o que vem pra gente aí, né? Xangueador? Temos aí... Hã? Cantador de campanha, tá bom? Pois ainda existe. Tá, então tá tudo certo, vamos embora. Toca, Júlia!

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4: 9:04. 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
7: 14 graus.
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Bueno, buonasera, tempo di volta, battendo una marca nel mio ufficio di più un mais un pedacito di tradição. Claro que vocês ouviram falar. 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O recado tá dado, seu Augusto. Tá bom? Seu Augusto e o teu Augusto e o Gustavo e o Preto Barcelos, né? É, o Augusto é o mais recente dos Barcelos aí, né, Catavei? Um abraço, graúdo. E nós vamos tocar mais um pouco de música, né? Porque a música também é boa. É, música boa, porque se for música ruim, enjoa também, né? É que nem conversa demais, prosa demais não é boa. E vou mandar um abraço especial, minha gente, que tem certas coisas na vida que a gente tem que dizer.
Nós temos aí, graças a Deus, eu fazia para tempo até que não podia vir. Nós temos a confraria, nossa, o pessoal da confraria do vinho, que todas as sextas-feiras tem uma janta, a gente se reúne lá para jogar 66. Só vocês têm uma ideia, 66 a R$5, 10 quedas. Quem sabe jogar 66 sabe que não é fácil, né? 10 quedas por R$5. É. E ontem estava jogando eu e o Minotto, e o Geraldo, o seu Geraldo Zamban, e o doutor Alexandre Vicentim, a dupla, né? Eu ainda acho, viu, Minotto, que nós ganhamos, porque eu perdi R$5, veja bem, né? É, pior é que eu perdi pro seu Geraldo Zamban e pro doutor Alexandre Vicentim, né? É, eu sei que meu cinco não vai ajudar muito eles, mas como diz o Geraldo, eu não queria perder. Um abraço pra eles aí, né? Tadeu Pontalti também, sempre um queridão, recebendo a gente com muito, muito carinho. São bastante gente, não posso citar o nome de todos, mas tô citando aqui o nome do Minotto, do Tadeu e do Geraldo, e... É, do Costa, que tá lá fazendo a comida também, do Olegário. Um abraço para todos vocês. Muito obrigado pela recepção, muito obrigado pelo carinho, né? E fui lá matar a saudade dos meus amigos. Porque tem uma coisa boa na vida, e a gente envelhecer e ficando cada vez mais velho, que é bom ficar, e ter os amigos, né? Ter os amigos para comungar, para puxar um dedo de prosa. Porque velho sozinho não dura muito tempo, não. Tem que sair de casa. Júlio, o que é que nós temos para tocar, então? Vamos trazer música agora para vocês, né, então? Xangueador. Essa música que o Daniel Cavalheiro emplacou aí com a Adair de Freitas, Xangueador. Para quem não sabe o que é um xangueador, é quem vive de xanga, né? Aqui na Serra também não se fala muito em xanga, né? Mas na fronteira, pessoal, mais da fronteira, se chama enxangueador. Quem trabalha mais ou menos de xanga, de bico aqui, não. Aqui na serra, quem trabalha de bico, corta uma grama aqui, faz uma esquila lá, faz uma cerquinha ali, vai vivendo de xanga, vai vivendo de bico. Então, xangueador é mais ou menos isso aí. E depois, Diário de Fronteira, com esse jovem aqui, que faleceu, o jovem Ricardo Martins, eu narrei esse homem aqui gineteando. E me lembro dele muito aqui na Vacaria, que era um excelente violonista, que era um excelente compositor e uma excelente pessoa também, né? Tá bom? Vamos tocar então Diário do Fronteirista e Xangueador. Toca, Julia!

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2: 9:25.
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4: 15 graus.
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1: Moçada, tempo de volta, batendo na marca para mais um pedacito aí do Tradição. Tradições e costumes pela tua Rádio Fátima da Vacaria. 90.5 aí no teu rádio, parceiro. 59 anos no ar, sem nunca te abandonar. Escute lá o que o Jaime Caetano Brau escreveu. Guardar dias para o futuro é sempre a grande tolice, porque o juro é sempre a velhice. E de que adianta este juro se o índio, por mais queixo duro, o tempo amansa no assédio? Gastar é o melhor remédio do repecho e na descida, porque na conta da vida não adianta saldo médio. Eita! Portanto, não fique guardando dias para o teu futuro, parceiro, né? Fique guardando vidas, aproveite teus dias. Cada dia seja um ensinamento. 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Qualquer dia eu passo aí tomar um café quente e dar um abraço para nossa gente. Vamos embora, porque o tempo nos cobra. Júlia, vamos tocar o que agora, Júlia? Vamos tocar umas músicas boas aí também, né? Porque a música é coisa boa, né? Vamos nessa aí. Vamos trazer agora, então, versos de rimas iguais. Aí, Peruquim, seu Idacir Peruquim, né? Essa hora deve estar lá na estância, trabalhando, né? É, o Galeno deixou a estância para eles e deixou a responsabilidade e o ensinamento, né? Que estão seguindo, né? Ele e o Nico lá estão tocando a fazenda. E também o Guilherme, tudo agorizado. Mas agora pare um pouco aí, né? Para ouvir versos de rimas iguais aí, né? E depois disso, vamos trazer um verso para vocês. Eu estava contando aqui para a Júlia que nós estávamos participando há muito tempo atrás, eu acho que nem sei, me lembro mais do tempo, lá do Festival do Vacacaí. São aqueles festivais de barranca que tem ali, por exemplo, Festival de Barranca de São Borja, Festival de Barranca do Vacacaí, Festival de Barranca lá do Canto do Jaguar. que há pouco tempo atrás a gente participava. Hoje eu não estou participando mais porque é longe para viajar e já não tenho tudo aquele gás que eu tinha outrora. Mas num desses festivais, nós fizemos uma parceria com o Daniel Barros, que eu me lembro que nós estávamos preparando uns bifes para o café da manhã e eles tinham dado o tema, né? Porque eles dão, nesse festival de barranca, eles dão o tema. Geralmente é dado o tema na sexta-feira até a meia-noite. E aí os poetas e os músicos têm da meia-noite de sexta-feira até às 6 horas, 7 horas da noite de sábado para fazer a letra, a fazer o arranjo e achar quem cante a música para subir no palco. E o tema que eles deram nesse festival eram danças. E eu me lembro que o Daniel Barros estava batendo o violão e cantando. Andei, andei, e eu fritando os bifes e continuei. Janqueando o cavalo, defendendo os pialos que a vida me deu. Daí eles, mas homem, tu tá aí, tá com a letra na ponta da língua aí, né? E aí nós fizemos a letra. E eu me lembro, eu tava contando aqui também pra Júlia, que foi exatamente naqueles dias que o José Saramago tinha ganhado o Prêmio Nobel de Literatura. E aí o repórter que foi entrevistar ele perguntou: seu José, da vida que o senhor levou, tem alguma tristeza, alguma mágoa? Algum arrependimento? E o Saramago respondeu: não, da vida que levei, não tenho mágoa, não tenho tristeza, não tenho arrependimento. Nem nada para me arrepender. A única tristeza que eu tenho é a andança futura, a vida futura que eu não vou viver. Ele estava com 84 anos e um ano e pouco depois ele faleceu. Daí nós colocamos exatamente, né, no fim do verso, a homenagem ao Saramago, né, das andanças. Das andanças futuras que eu não vou viver. Nossa homenagem até hoje, me emociona de lembrar que exatamente naquela época nós colocamos no verso Meu Tempo esse final de pensamento do grande poeta português. Vamos tocar para vocês então, verso de rimas iguais e Meu Tempo. Toca, Júlia!

0: Ótima!
1: O meu marido.
2: Muito bom dia, ouvintes da tua Rádio Fátima. Sábado, estamos aqui na Paróquia da Glória. Por quê? Porque amanhã, dia 16, a Paróquia da Glória celebra a festa da padroeira, Nossa Senhora da Glória. E aqui está movimentado, salão pronto para o almoço amanhã, pessoal da cozinha, pessoal do churrasco trabalhando e trabalhando cedo. Luciano Cusi, que é do conselho aqui administrativo da Paróquia da Glória, grande festa que iniciou já na quinta-feira com a programação religiosa, com o nosso trio que encerra hoje à noite e com uma bela participação da comunidade. Bom dia, Luciano.
3: Bom dia, Ladimiro. Bom dia, ouvintes. Graças a Deus e a Nossa Senhora da Glória, sim, tem um grande público nos tridos, nas celebrações. O pessoal tá participando e a comunidade aderiu à festa mesmo. Tá maravilhosa. Já começou ótima.
2: Isso aí, já começou ótimo e vai terminar ótima também. Luciano, 7:30 hoje é o encerramento, né?
3: 7:30 é o encerramento do nosso trido e a comunidade vai vir as capelas do interior, vão trazer um prato pra gente confraternizar nas salas de catequese. Vai ser maravilhoso, é só pra reunir a comunidade mesmo.
2: E amanhã, hein, Luciano?
3: Amanhã a missa é excepcionalmente às 10 horas na nossa paróquia e depois da missa o pessoal já se desloca para o salão. Daí ainda temos alguns ingressos à venda, não são muitos.
2: Você disse que menos de 30 ingressos para o almoço.
3: É, tá girando, daí cai na mão de um festeiro, vem aqui, procura na secretaria, corre ali, mas ainda temos ingressos. E tem algumas reservas, mas 99% do pessoal confirma.
2: Exatamente. Bom, se você quiser vir almoçar amanhã de meio-dia, vem agora aqui no Salão Paroquial de Fátima, porque da Glória, porque estamos praticamente encerrando aqui a venda para o almoço amanhã ao meio-dia. Bom, temos na festa da Glória, Luciano, a venda também de churrasco para levar para casa.
3: Claro, a venda, modéstia à parte, está excepcional.
2: Que bom.
3: A carne é maravilhosa. A gente é suspeito em falar.
2: É da graxa amarela, tava vendo aí. Que espetáculo, Luciano.
3: É da graxa amarela. O pessoal compra com os olhos mesmo. E os preços estão bem atrativos. Temos todos os valores.

0: Não, mas a gente segura um pouco mais o povo no salão, né? E tem o sorteio do rifão, que é sorteado unicamente os números que foram vendidos. Então, os prêmios do rifão sai mesmo.
1: E belos prêmios, né?
0: Belos prêmios. Nós temos TV 42, celular, forno elétrico, temos bicicleta, tem uma mateira, um kit de chimarrão e os brindes que os festeiros conseguiram. Então vai dar em torno de uns 50 brindes.
1: Tá certo. E toda a renda destinada, vocês já estão aí com a programação para a troca do telhado da Igreja Matriz, Luciano?
0: É, um das nossas despesas futuras vai ser o telhado da igreja e uma remodelação da fachada ali. Nós estamos com os probleminhas estruturais que tem que ser sanado, principalmente infiltração na igreja.
1: Tá certo. Luciano, quem está ouvindo a tua Rádio Fátima neste momento, teu convite, teu chamamento, tem festa na glória neste final de semana, tem alguns ingressos para o almoço e também churrasco para levar para casa. Diga aí.
0: Pessoal, quem não tem opção de alimentação para amanhã ou queira ajudar a Paróquia da Glória, vocês são muito bem-vindos, tanto no almoço como na compra de churrasco. E nós somos apaixonados por essa paróquia aqui e nós gostamos de atender bem o pessoal. Então, vocês vão ser muito bem atendidos e serão muito bem-vindos, tanto no churrasco como no almoço.
1: Valeu, obrigado, Luciano Cusi, que é do Conselho Administrativo aqui da Paróquia da Glória, falando da festa que acontece em honra à padroeira neste final de semana. E nós vamos continuar neste sábado aqui pela Glória. 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Daqui a pouco, então, tem mais informação da Festa da Glória.
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3: Merci.

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1: Bem, moçada, vamos em frente. Escute lá. Ninguém constrói nada sozinho. Por isso, seja ponte, não seja muro. Seja luz, não sombra. Seja abrigo, não tempestade. Seja presença, não ausência. Porque o mundo já tem crítica demais. A falta, o que falta é gente que some. A vida floresce quando a gente descobre e escolhe ser a resposta e não o problema. É, o Charles Schwab escreveu isso aí, né? E eu tô lendo para vocês. 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E assim nós vamos tocando em frente, minha gente. 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Bem, Júlia, vamos tocar mais um pouco, né? Porque conversa sempre é boa. Mas só não pode ser demais, né? Como já vem galopeando 9 horas, 10 horas agora. 10 horas. Eu vou pedir as músicas, eu sei que depois tu vai trazer o professor aí com o Super Kermi. Mas nesse meio tempo, nós vamos tocar pra vocês aí a Ferro e Fogo, que essa letra bonita aí que o Buenas Espalha me trouxe aqui em 2010, tu veja bem, 16 anos, que é João Pantaleão Gonçalves Leite, grande poeta que Deus levou para a querência eterna, escreveu A Ferro e Fogo, né? Que é sobre a Revolução Federalista. Que não vamos falar hoje em Revolução Federalista porque é muito longa. Mas um dia nós vamos prosear um pouco sobre isso aí, né? Então, vem aí A Ferro e Fogo e depois Segredos do Meu Cambicho. O poeta já se foi, né? José Atanásio Borges Pinto, e o cantor é vivo ainda. É, o Doroteu Fagundes traz aí, portanto, Segredos do Meu Cambicho. E agora é contigo. Toca, Júlia!
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1: 10h14.
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3: 16 graus.
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8: Moçada, temos derrota batendo na marca no meu ofício de peão para mais um pedacito da tradição. Se você não viu falar, vai lá, escute lá. 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Não deixe esse cavalo passar. 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Bem, Júlia, vamos tocando em frente, né? Porque o programa, velho, tá bombando hoje. Bem, agora há pouco me passaram um WhatsApp também me perguntando que tipo de cavalo, é o cavalo chita, que tipo de pelo. Portanto, eu vou responder para quem me perguntou, mas não vou dizer o nome, porque provavelmente ele quer saber e não quer se identificar. Meu parceiro, chita também não é pelo de cavalo, né? Chita é um tipo, né? Geralmente se diz do tordilho, tem o tordilho chita, né? Que é aquele tordilho bem pintadinho, né? Parece que foi desenhadinho, parece que foi feito com um pincelzinho, as manchinhas dele. Então, é chamado de cavalo chita. Mas chita não é pelo. Geralmente, 99% ele é tordilho. E é chamado de tordilho chita. Portanto, fazendo o parâmetro aí, né? O que é pelo e o que é tipo, né? Então, tem cada pelo, depois vai botando o seu tipo, né? Que nem o cavalo baio. Cavalo baio tem mais de 30 tipos de baio, mas continua sendo baio, né? Tá bom? Outro dia eu respondo mais perguntas para vocês e quem quiser saber, mande recado aqui para a rádio, vai me perguntando que todo sábado nós vamos fazer uma pequena prosa sobre pelo de cavalo, até para contribuir, né? Na cultura, no conhecimento e na vida campeira. Júlia, vamos lá então. Temos agora Chorando de Amor e Manhãs. Chorando de Amor, quem canta é os Bertucci? Depois Cravo de Lua com Miguel Marques. Toca, Júlia!

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1: Agora 10h24, gente, 10h24, nosso muito bom dia. 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
3: 10 horas e 35 minutos.
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3: 17 graus.
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Ei, moçada, estamos chegando no final de mais um programa, estamos se estendendo, estamos indo, estamos galopeando, vamos embora. A gente discute lá um pouquinho, não. Cavalo bom não precisa de rédea forte nem espora. É que nem homem, homem de palavra, homem de respeito, não precisa papel. Porque no mundo de hoje, quem tem postura, quem tem honra, vale muito mais. Esse pensamento não é meu, mas gostaria que fosse, porque é muito bom. 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Bem, Júlia, vamos vendo aqui o horário aqui, como é que nós estamos. Estamos aqui com 10 horas e 42 minutos. Hoje foi uma satisfação, estava aqui no estúdio, bem do ladinho aqui da Júlia, portanto, não tem internet que cai, sobe, levanta e desaparece. Eu estava em casa hoje, graças a Deus. Vou mandar um abraço pro meu netinho Ike, né, que ele convidou o vô e a avó para vir ontem, né, para ficar com ele. Enquanto a mãe dele e o pai dele foram na festa, nós ficamos de caseiro com ele lá. Cuidando do netinho. E hoje ele disse: toca uma música pra mim, vô, toca uma música pra mim. Então agora vai pra você uma música aí, viu? Chegue mais perto do rádio. Vamos chamar o Nenito pra cantar Manhãs e depois Amigos Velhos. Essa letra é com o Ademar Pereira da Silva. O Ademar Pereira da Silva é um compositor, é um cantor já bem antigo. Mas andava meio desaparecido. Ultimamente apareceu com as letras novas, bonitas. Essa aí foi uma delas, ela não é tão nova, mas é bonita. Amigos Velhos. E a semana passada eu troquei uma música também, que é do Ademar, Na Minha Casa. Encerrando o programa, mais uma vez, muito obrigado, especialmente a Júlia, que está aqui, né? Desejando o pessoal que hoje, né? É hoje, estão lá no Glória, né? Até me disseram que o Neto, nosso secretário, né, de Cultura e Turismo,
continua sendo um narrador de futebol, né? É, não adianta, parceiro, né? Quem nasceu para ganhar estrada não fica parado. Um abraço pro Neto também, né? Para todo o pessoal do Glória aí. Vamos torcer, né? Vamos torcer pro Glória, né? É, o Silvio vai estar lá também, com o Ronaldo, todo o pessoal, ajudando o Glória a chegar e se classificar para a divisão de acesso. Quem sabe? Quem sabe o ano que vem nós teremos o Glória aí na primeira divisão. A torcida é grande. E as músicas estão tão chamadas, né, Silvio? É, Manhãs e Amigos do Tempo Antigo. Amigos do Tempo Velho, né? Amigos Velhos. Tchau pra vocês, muito obrigado. Até sábado que vem, se Deus quiser. E haverá de querer, porque eu sou um homem velho de fé. Avisando também que o Correio Vacariense já tá na praça. O Paulinho não frouxa. Tchau, gente. Oi, fui.

0: É a tua Rádio Fátima falando neste sábado, dia 15 de agosto, aqui da Paróquia da Glória. Por quê? Porque amanhã, dia 16, domingo, vamos comemorar a padroeira da Paróquia da Glória, Nossa Senhora da Glória. E o pessoal trabalhando muito neste sábado, desde as primeiras horas, o pessoal do churrasco, o pessoal também da cozinha, os festeiros aqui também dando sua parcela de contribuição, como, por exemplo, nosso grande amigo Cláudio Omar Basso. Tudo bem, Cláudio Omar? Satisfação? Bom dia?
1: Bom dia, Vladimir, bom dia para os outros ouvintes. A satisfação aí tá apresentando aí a Festa da Glória para a rádio, né? Estamos aí como festeiro.
0: Exatamente. E que bom trabalhar pela comunidade, se doar para a comunidade, como o teu caso, que ajudando na festa, né? Feliz de nós que podemos ajudar, porque tudo que a gente faz de bem, o bem volta até para a gente, né, Cláudio Omar?
1: Não, é verdade, a gente tem que estar aí trabalhando, né, pela paróquia, pela comunidade que a gente atua, né? Isso.

0: da Glória, né? Além do churrasco que está aí sendo vendido, hoje começou aí tipo 8 horas da manhã, vai levar até depois do final do trido, pelas 9 horas aí vai ter venda, mas sempre como diz o Luciano, né? Quem chega primeiro, compra, escolhe melhor, né? Então, quem puder vir aí escolher, estamos disponíveis aí para atender.
1: Mas temos outra opção aqui. Quem não puder ou não conseguir o ingresso para almoçar no Salão da Glória amanhã, pode levar o churrasco para casa. Mas tem que fazer a reserva ainda hoje, né, Claudio Mano?
0: Perfeito, perfeito. Como eu dizia, é ideal vir aí o quanto antes, né? Além do almoço que tem aí os ingressos que está em torno de 90% vendido, deve ter aí uns 50 a 30 ingressos ainda para vender, né? Alguns faltam confirmar, mas creio que vai dar uma festa cheia e o churrasco tradicional, né? Aquele de sempre com uma graxa amarela ali que tu percebeu, né? Linguiça campeira que o pessoal tá finalizando ali ainda os trabalhos, maionese pode levar também, então enfim, tem várias opções aí.
1: Exatamente. E temos amanhã, depois do almoço, aqui no Salão Paroquial da Glória, o Rifão e Reunião Dançante, Claudio Mar.
0: Perfeito. Temos também aí o Rifão, né? Estão sendo vendidos aí pelos festeiros, né? Então, o primeiro prêmio é uma TV.
1: 42 polegadas, hein?
0: 42 polegadas, tem aí um celular como segundo prêmio, um forno elétrico também, terceiro prêmio, air fryer também no quarto, e um kit churrasco para finalizar, além de outros brindes que os festeiros estão trazendo, né? Então deve de chegar aí em torno de uns 50 brindes aí para a comunidade aí.
1: Que bom. Claudio Maria, essa festa aqui tem também como objetivo toda a renda destinar para as melhorias necessárias aí na Igreja Matriz, desde a questão de solucionar problemas de infiltração até o telhado.
0: É, a gente tem aí um problema que vem já recorrente, né, que é da nossa igreja, onde tem algumas infiltrações, também tem a linha da fachada aí que a gente quer tá ajeitando um pouco mais, né, para também, e as manutenções gerais aí, né? Então a festa tem esse objetivo financeiro, né?
1: Então, como festeiro integrante aqui da Paróquia da Glória, seu convite, quem está nos ouvindo aí, para o pessoal vir para a Festa da Glória, inclusive levar seu churrasco para casa, fazer a reserva ainda hoje aqui, Claudio Mar.
0: Então, convidamos toda a comunidade, né, para estar presente aqui com o almoço no domingo. Então, tem a missa, excepcionalmente será hoje amanhã às 10 horas, e depois da missa já pode estar vindo para o salão, né? E está participando aí junto conosco aí nesse domingo festivo.
1: Tá certo. Boa festa então, Claudio Mar.
0: Muito obrigado. Obrigado aos ouvintes. Sim. Obrigado a você, Ladimir.
1: Valeu, Claudio Mar Basso, um dos festeiros da grande festa em honra à Nossa Senhora da Glória, aqui na Paróquia da Glória, que acontece neste domingo. Tem alguns ingressos para o almoço, amanhã aqui ao meio-dia, mas temos principalmente a venda de churrasco. Você que tá me ouvindo aí, a folga é pra patroa, vem aqui pra churrasqueira da Glória, o pessoal vai ficar até às 7, 8 horas da noite hoje lhe aguardando, mas venha logo. Quem vem antes tem melhor opção na escolha do seu churrasco para levar para casa também neste domingo, aqui na Festa da Glória. 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Voltamos daqui a pouco.
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1: 10 horas e 56 minutos.
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4: 18 graus.
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3: 11 horas e 1 minuto.
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0: 18 graus.
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1: Olá, gente, um ótimo sábado, obrigado pela companhia, pelo carinho, pela audiência, pela sintonia. Estamos iniciando o pré-jogo, atualizando as informações esportivas deste sábado para você aqui na tua Rádio Fátima. Um bom dia, um excelente final de semana. A partir de agora a gente vai atualizar todas as informações, o que está acontecendo no mundo do esporte, principalmente o destaque do nosso esporte local. A partir de agora, aqui na tua Rádio Fátima. Tenham todos um excelente final de semana. Hoje estaremos acompanhando Glória na divisão de acesso, 15h. Tem Glória e Apafute. A tua Rádio Fátima abriu esperando futebol a partir das 14h. Às 14h30, teremos início da jornada esportiva. Neste sábado, apenas dois jogos pela divisão de acesso. 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Além de Glória e Apafute, 15h, no mesmo horário a gente vai ter Aimoré e Bagé lá no estádio Cristo Rei, os dois jogos de hoje. Amanhã jogam nos Plátanos às 11h, Santa Cruz e Gramadense. Também amanhã no Bento Freitas às 15h, Brasil de Pelotas e Brasil de Farroupilha, os duelos dos Brasis. Também amanhã, domingo, 15h, no Antônio Davi Farina, o Veranópolis recebe o Pelotas. 15h na Arena União Frederiquense, o União recebe o Esportivo. 13h30 na Arena Alviazul, o Lajeadense joga contra o Passo Fundo. E às 16h, o Guarani de Venâncio Aires enfrenta o Gaúcho lá em Venâncio Aires, no Edmundo Faix. O Guarani que veio aqui no meio de semana e causou um estrago danado no nosso Glória, venceu por 2-1 de virada. É, que barbaridade, o Glória chegou a abrir o placar no início do segundo tempo, jogava bem com o gol ali do Jarro, né? E infelizmente tomou a virada, dois gols do Yuri de pênalti aos 39 minutos do segundo tempo e a virada num contra-ataque aos 45 minutos do segundo tempo. Resultado que complicou muito o Glória na competição. Vamos falar da tabela de classificação, né? O Veranópolis é o líder com 8, Passo Fundo tem 8, os dois líderes. União Frederiquense, Apafute e Pelotas tem 7. Apafute, nosso adversário de hoje, realizando uma bela campanha, tá em quarto lugar. Sexto, Brasil, 6 pontos. Sétimo, Santa Cruz e Esportivo também com 6 pontos. Brasil de Farroupilha com 5, Guarani de Venâncio Aires com 5 e Aimoré, 11º com 5. 12º, Gaúcho e Gramadense, o Bagé com 4. Glória tem 1 e o Laje ainda não pontuou. Olha a importância da vitória hoje, o Glória vencendo hoje vai a 4 pontos. Gente, tem que subir na tabela, tem que pontuar urgentemente pro Glória não ficar para trás, né? E aí, não falando em classificação, falando em discurso para escapar do rebaixamento. Mas a gente torce uma vitória hoje contra a Apafute, bons resultados na semana que vem contra o Pelotas e o Lajeadense fora de casa e o Glória sobe na tabela. Com a derrota pro Guarani de Venâncio Aires, o técnico William Campos foi demitido pela direção do Glória, que deve anunciar neste sábado a contratação de um novo treinador. Um novo treinador deve ser anunciado pela direção do Glória neste sábado. Betão Carneiro conversou com o presidente do Glória, Décio Camargo, e a gente vai ouvir sobre informações, mais destaques do nosso Leão da Serra. Olá, Betão!
2: Ok, Ronaldo, nós estamos aqui no Estádio Altos da Glória, nesta manhã de sábado, para conversarmos com o presidente do Glória, Décio Camargo, a respeito da expectativa desse jogo importante contra a Apafute, 15 horas hoje aqui no Estádio Altos da Glória. Presidente Décio, bom dia!
3: Bom dia, Betão. Pois é, hoje temos esse jogo, né, importante contra a Apafute, daqui a pouco, às 15h, e precisamos da presença do torcedor, né, porque é jogo que precisamos pontuar urgentemente, né? A gente não tivemos uma vitória ainda na competição, precisamos pontuar para dar um avanço na tabela, sabendo que a situação não é fácil, mas podemos reverter com certeza a situação e podemos pontuar e subir na tabela, que é o nossos planos, né?
2: Bom, presidente Décio Camargo, a respeito da nova comissão técnica, o Glória anuncia hoje, sábado, ou vai deixar para o final de semana, para segunda-feira aí? Como é que fica?
3: Por enquanto não sabemos ainda com certeza, Betão, porque estamos negociando com 2, 3 profissionais, né? Mas no momento que fecharmos a contratação do novo treinador, claro que anunciaremos, né? Mas estamos negociando, tem que ser com muita calma, né? Hoje o Beto fará o seu trabalho como treinador, né? Contra o Pafute. Mas acredito que segunda-feira, domingo, segunda-feira, sim, anunciaremos o novo comandante para o restante da temporada.
2: Bom, presidente Décio Camargo, gostaria que o senhor fizesse um convite para o torcedor comparecer e incentivar o Glória. Agora precisa do incentivo hoje do torcedor para conseguir a primeira vitória frente à Pafute.
3: Claro, Betão. O torcedor não sempre estará conosco, como sempre esteve, né? E com certeza fará muita diferença neste sábado, neste jogo. Precisamos muito, porque nessa hora que a gente sabe o valor do torcedor, né? A própria torcida Ultra estará também muito animada conosco, né? Fará um chamamento também. E precisamos do torcedor nesta hora, hora difícil, né? Não é só na hora boa que está todo mundo junto. O torcedor do Glória faz muita diferença. Está muito animado na hora boa e também muito mais na hora ruim. Esse torcedor fará muita diferença hoje. Tem muita gente, já tem procura de ingresso, né? Sabendo a importância do jogo. Isso fará muita diferença nesta tarde. Então, faça esse convite ao torcedor que venha. Venha daqui a pouco, às 3 da tarde, venha mais cedo. Traga seu radinho, venha escutando a Fátima. E vamos fazer uma grande diferença e uma grande festa. Eu tenho certeza que depois das 5 horas é a nossa primeira vitória e faremos uma grande festa junto com o torcedor, diretoria, atletas, todo mundo junto nessa hora. Importante.
2: Portanto, está aí o presidente Décio Camargo fazendo essa convocação para que o torcedor compareça hoje, daqui a instantes, no Estádio Altos Agora, jogo confirmado para 15 horas. Você acompanha aqui na Fátima a partir das 14 horas. Nesse momento, os jogadores estão passando para o almoço e depois retornam para o vestiário, onde haverá a última palestra da comissão técnica formada pelo Beto Almeida, que é o treinador interino do Glória. Um grande abraço.
1: Ok, obrigado, Betão, com as informações através do presidente Décio Camargo. Hoje, quem estará comandando o Glória interinamente para esse confronto contra a Pafute é o gerente de futebol, o Beto Almeida, inicialmente contratado, né? E ele segue como gerente de futebol do Glória. O Beto Almeida tem passagens por muitas equipes aqui do estado, principalmente passagens vitoriosas pelo Glória. Dessa vez ele é gerente de futebol aqui do Glória e hoje vai assumir interinamente a equipe nesse confronto contra a Pafute. Estará novamente, relembrando, né? Estará novamente à beira do gramado. E o Beto Almeida também conversou com o Betão Carneiro e fala um pouquinho sobre expectativa para esse confronto de hoje.
4: Como é que o senhor retorna a comandar uma equipe à beira do gramado, hein, Beto? Principalmente o Glória, que o senhor gosta muito.
5: Eu, na verdade, sou um ex-treinador, não sou mais treinador. Mas o pedido da direção eu não podia negar, né? A ideia da direção era eu dar continuidade, mas não, eu faço esse jogo, né, para que a direção junto comigo, que a gente tenha um tempo suficiente para escolher o novo comandante. Então, para isso é importante eu dar a minha contribuição no sábado, né?
4: Como é que o senhor pretende armar o Glória para enfrentar a Pafute nesse sábado, sendo que o Glória mais do que nunca precisa da vitória?
5: Mas não tem muitas opções, não. É mais ou menos a equipe que vem jogando, só esperamos contribuir com algo mais.
4: Bom, essa contribuição de algo mais é uma força a mais da equipe do Glória, mais garra, mais vontade?
5: Essa questão de garra e de vontade, ela é muito relativa, né? Porque às vezes o jogador ele não está bem e ele se encolhe. Psicologicamente ele se abate e não consegue se expor. E nós temos que tirar isso de alguns jogadores que... E eles entenderem que se a coisa não está indo bem no aspecto técnico, tem que superar na força, na gana, na vontade, na aplicação, na perfeita compreensão do sistema tático e cumprir com a sua função ali com o maior sangue no olho possível.
4: Bom, no seu modo de entender, agora tem que jogar com 4-3-3 ou muda a formação assim?
5: O sistema tático hoje é o menos importante. O fundamental é nós conseguirmos, nesse curto espaço de tempo, devolver a confiança aos jogadores, né? E a partir daí, sim, aí o esquema passa a ter importância. Mas enquanto o jogador não tiver com a confiança a pleno, aí o esquema é secundário.
4: Devolver a confiança na base da conversa, conversando com os jogadores, dialogando com os jogadores?
5: É, bem por aí, né? Porque o tempo que nos resta é muito pouco, temos que aproveitá-lo da melhor maneira possível. E mais detalhada sobre essas questões que através dos 40 anos como treinador, a gente pode e deve, né, passar a eles no sentido de fazer o Glória voltar o mais rápido possível a ser aquele Glória, né?
4: Beto Almeida, qual é o recado que o senhor, como treinador interino do Glória, deixa ao torcedor nesse momento?
5: É, a gente fica muito, muito incomodado com a situação, né? É, e a gente sabe, eu assisto o jogo ali, perto da torcida ali, né? Então a gente vê a indignação, vê a tristeza, e o nosso sentimento é o mesmo. Agora, nós aqui dentro do vestiário é que podemos fazer alguma coisa. Somente nós podemos reverter a situação. A torcida faz o seu papel, ela vem no campo, ela xinga, ela vai, ela aplaude, conforme o que ela está vendo. Então, se ela, sábado aqui, os poucos torcedores que eu acredito que virão, né? Porque eles não estão confiando no Glória. Mas esses aí, se eles vierem observar um time aguerrido dentro do campo, um time confiante, ah, com certeza eles vão aplaudir, vão incentivar muito. E aí vai abrir o caminho para o novo treinador executar o seu trabalho e o Glória brigar, sim, para estar entre os oito e depois, mais adiante, quem sabe, né, o tão sonhado acesso.
1: Pois é, né, gente? Então, o Glória precisa muito da vitória contra a Pafute. Hoje, 15h, vá ao estádio, torcedor, torça pelo Leão da Serra, mobilize seus amigos, sua família, para a gente fazer uma torcida bem legal para o Glória conseguir a vitória hoje sobre a Pafute. Importante jogo, que o Glória precisa e muito da vitória na divisão de acesso, né? Partida inicia às 15h, aqui na tua Rádio Fátima, a partir das 14h, esperando o futebol com Aldoir Santos no comando, e às 14h30, o início da jornada esportiva, narração de Neto Ferreira, os comentários de Betão Carneiro e também as reportagens comigo lá no gramado, com a nossa equipe, o Silvio Silveira Ramos, o gerente Alexandre Dalbello, todo mundo aí trazendo as informações de mais um confronto do Glória pela divisão de acesso. Boa sorte ao nosso Glória. Jogo importantíssimo hoje aí pela competição. Eu vou pro espaço comercial, gente. Já já estamos de volta com mais pré-jogo aqui da tua Rádio Fátima. Daqui a pouquinho a gente fala do Glória Sub-17, que entra em campo também hoje, né? Pelo Gauchão Sub-17-2. Glória que estreou com vitória e hoje joga mais uma partida aí pela competição. Já já a gente fala também do esporte amador, final de semana de futebol de campo, de vôlei também, tem a dupla Grenal no Brasileirão e muito mais. 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Obrigado, já voltamos.
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0: Onze horas e 17 minutos.
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2: 19 graus.
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0: Seguimos neste sábado com o pré-jogo aqui na tua Rádio Fátima, agradecendo a todos pelo carinho, pela audiência. Um ótimo final de semana, gente, de paz e bem. 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Pessoal, hoje o Glória entra em campo, jogo que está marcado para as 15h no CT Novo Horizonte contra a equipe do Novo Horizonte de Santa Maria. O jogo que será disputado, então, em Santa Maria, né? Lá no CT do Novo Horizonte, é a segunda rodada do Gauchão Sub-17-A2. O Glória está no grupo A da competição, juntamente com o Safurfa Esporte Clube, Nova Prata, Novo Horizonte de Santa Maria, o Clube 1992, Panambi e o Marau. O Glória estreou na competição, vencendo a equipe do Marau por 4-0, jogo que foi disputado no estádio municipal de Antônio Prado. Glória folgou na segunda rodada da competição e o Glória segue na segunda posição do grupo com 3 pontos ganhos, juntamente com o Nova Prata, o Novo Horizonte, o Clube 1992. A liderança do grupo, por enquanto, é da Safurfa. E a gente conversa neste sábado aqui no pré-jogo com o técnico do Glória, o professor Fábio Augusto, falando um pouquinho da expectativa desse confronto de hoje à tarde em Santa Maria, professor.
5: Fala, Ronaldo, e ouvintes da tua Rádio Fátima. É uma expectativa muito grande para nossa estreia fora de casa, dentro da competição. É uma oportunidade para a gente consolidar o projeto depois do primeiro bom resultado que nós tivemos em um jogo muito difícil, muito disputado. Mas a vitória, né, com um bom saldo, nos dá confiança para que a gente consiga fazer um bom trabalho também. A partir desse segundo jogo também, consolide cada vez mais o nosso modelo, as nossas características e a forma como nós queremos impor, né, o estilo do Glória de jogar dentro da competição, sempre respeitando o adversário, mas sabendo das nossas capacidades e da nossa qualidade enquanto equipe.
0: Tá aí o técnico do Glória Sub-17, professor Fábio Augusto, né? O Glória deve ir a campo hoje com o goleiro Enzo, o Lucas, o Moraes, o João Vitor e também o Gustavo. Pedro Henrique no meio-campo, o Nicolas e o Pablo. E aí no ataque o Paganella, o Samuel e também o Murilo. também estão relacionados aí para o jogo de hoje: o Luca, o Enzo, o Vicente, o Jair, o Arthur, o Christian, o João Gabriel, o Murilo, o David e também o Pedro. Boa sorte para essa gurizada do Glória, que joga logo mais então pelo Gauchão Sub-17A2. Entra em campo aí pela competição, logo mais, valendo aí 3 pontos na competição. Destacando também neste sábado, né, aqui no pré-jogo da tua Rádio Fátima, a gente tem hoje acontecendo, pessoal, o decisão no vôlei, né? Deixa eu passar aqui do futebol pro vôlei. Nós teremos decisão no vôlei hoje. A Secretaria de Esportes e Lazer nos avisa que acontece hoje as finais do vôlei misto, né? O campeonato de vôlei misto. Nós teremos a grande decisão acontecendo esse sábado no ginásio do Orlando Dotti a partir das 7 da noite. As equipes Infinity, Asas do Sul, Conexão e Lunáticos vão entrar em quadra para disputar as semifinais e depois aí o terceiro lugar e finalmente a grande final da competição. Boa sorte a todos. Teremos então o confronto a partir das 7 da noite, Infinity, Asas do Sul e Conexão contra Lunáticos. Aí quem vencer já vai estar na grande final e quem perder vai para a disputa do terceiro lugar aí na sequência dos confrontos, gente. Que legal, né? Bom demais o vôlei também tendo destaque aqui na nossa terra, né? E por falar em destaque, a gente tem também aqui o Campeonato da Indústria e Comércio de Futsal. A Secretaria realiza agora dia 19 de agosto às 7 da noite o encontro com o pessoal das equipes para alinhar a disputa do Campeonato Indústria e Comércio de Futsal, quarta-feira, dia 19, às 7 da noite, né? Então, teremos também aí o Campeonato da Indústria e Comércio de Futsal iniciando aí nos próximos dias. Amanhã nós teremos os jogos do Campeonato Amador de Futebol de Campo Séries A e B. Na Série A é a última rodada da primeira fase, Avaí enfrenta Cavaleiros, Águia Tricolor contra o São Caetano e o Arsenal contra o Cristal. E na Série B, as semifinais, Vila Nova e Academos e Morgueados contra o PCV. Para falar mais sobre os jogos deste domingo, secretário de Esportes, Murilo Queiroz, o Anelka, conversando com a gente nesta manhã. Bom dia, secretário.
2: Olá, ouvinte de Vacaria. Aqui é o secretário municipal de Esporte e Lazer, Murilo, o Anelka. Passando para convidar toda a comunidade para acompanhar mais um domingo de futebol pelo Campeonato Amador de Futebol de Campo 2026. Neste domingo, a Série A chega à sua 6ª rodada, com 3 grandes confrontos, todas às 1h30. No campo do Guarani, Avaí e Cavaleiros entram em campo. No campo do Cristal, o confronto será entre Águia Tricolor e São Caetano A. E no campo do Brasil, Cristal e Arsenal se enfrentam em mais uma disputa pela competição. E depois da Série A, é a hora da decisão na Série B. Às 15h30, acontecem as semifinais. No campo do Cristal, Vila Nova enfrenta o Academos. E no campo do Brasil, Morgueados encara o PCV. É futebol, é competição, mas também é integração, convivência e valorização do esporte em nossa cidade. A Secretaria Municipal de Esporte e Lazer parabeniza todas as equipes, atletas, dirigentes e torcedores que fazem o Campeonato Amador acontecer. E com o apoio do prefeito Andrezinho, seguimos trabalhando para fortalecer cada vez mais o esporte em Vacaria. Então já sabe, escolha seu campo, reúna a torcida e venha acompanhar de perto. Vai ficar de fora justamente agora? Lembrando que caso as condições climáticas ou dos campos não sejam favoráveis à rodada, poderá ser remarcado. Um grande abraço do secretário Murilo, o Anelka, e nos vemos nos campos de Vacaria. Até mais.
0: Obrigado, secretário de Esportes, Murilo Queiroz. Final de semana, então, emocionante, gente, com os jogos aí do Campeonato Amador Série A e B de futebol e também os jogos de vôlei neste sábado. Vamos ao espaço comercial aqui no pré-jogo. Daqui a pouquinho eu volto com as informações da dupla Grenal. Volto também trazendo informações do giro de esportes deste final de semana. Paz e bem, já voltamos.

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2: 11 horas e 28 minutos.
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5: 18 graus.
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8: 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Fechando com a rodada do Campeonato Brasileiro, hoje nós teremos 16h30, Fluminense e Palmeiras do Maracanã. Na Arena da Baixada, Atlético Paranaense e Bragantino, às 18h30. Às 21h, no Morumbi, São Paulo e Curitiba. Domingo de manhã, às 23h, na Arena Condá, Chapecoense e Bahia. Vasco e Santos, domingo às 16h, em São Januário. Jogo que você acompanha aqui na tua Rádio Fátima, Atlético Mineiro e Grêmio, às 16h, na Arena MRV. No Maião, 18h30, Mirassol e Flamengo. No Barradão, Vitória e Botafogo, nas 18h30. No domingo, Corinthians e Cruzeiro, na Neo Química Arena. E na segunda noite, jogo que você acompanha na tua Rádio Fátima, Inter e Remo, segunda às 20h, no Beira Rio. Liderança do Brasileirão e do Palmeiras com 48 pontos. Flamengo tem 42, Atlético 40, Fluminense 35, Cruzeiro 33, Bahia 33, Corinthians 32, Bragantino 31, Botafogo e Coritiba 30, Flamengo 29, São Paulo e Vitória 26, Grêmio 25, Mirassol e Inter 23, Santos e Vasco e Remo 22 e Chapecoense 10 pontos ganhos, tabela aí do Brasileirão. Né, jogos que acontecem neste final de semana. Hoje o Juventude entra em campo pelo Brasileirão Série B, 18h30 contra o Fortaleza no Alfredo Jaconi. Hoje inicia os jogos do Campeonato Espanhol também, né? Nós teremos a bola rolando aí no Campeonato Espanhol. Ontem já tivemos início do Campeonato Português. Então a bola tá rolando aí nos campeonatos europeus também. Tem Campeonato Holandês já com bola rolando. Semana que vem a gente tem Campeonato Italiano, Campeonato Inglês, tem o Campeonato Alemão também. Campeonatos da Europa aí que estão retornando após, né, as férias, intervalo aí para a Copa do Mundo e tudo mais. Que você tenha um ótimo sábado, excelente final de semana. Mais uma vez, convite, 14h, inicia o Esperando Futebol. 14h30, jornada esportiva, e às 15h, Glória e Apafute. Você acompanha todas as emoções aqui na tua Rádio Fátima, a Rádio Forte do Esporte. Tchau, gente, um grande abraço, paz e bem.
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2: 11h34.
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3: 18 graus.
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1: Saudamos com alegria você que está sintonizado no Tempo de Ser Igreja através da tua Rádio Fátima. Celebramos neste final de semana a Assunção da Bem-Aventurada Virgem Maria. Ela foi preservada imune de toda a mancha da culpa original. Ela é imagem e modelo para a Igreja peregrina neste mundo. Também neste dia festivo, recordamos-nos de todos os religiosos e religiosas consagradas. Dentro do mês vocacional, já celebramos a vocação sacerdotal, a vida ordenada, já celebramos e encerramos agora a Semana Nacional da Família, Dia dos Pais, e nesse terceiro final de semana, a vida religiosa, a vida consagrada, as religiosas e os religiosos que marcam presença em nossa diocese e fazem a diferença. Parabenizamos a todos os religiosos e religiosas, rezemos as intenções para que o Senhor continue suscitando vocações e que os religiosos e religiosas continuem sendo esse testemunho do Reino de Deus no meio de nós. Para a paróquia da Catedral, hoje às 14 horas, teremos batizados na Catedral. Amanhã, domingo, Monte Claro e Imperial Franciose, como de costume, às 9 horas. Amanhã, Catedral, 10h15 e 18 horas. Amanhã, após a missa das 18 horas, teremos um encontro com os novos ministros da Eucaristia e da Palavra. O encontro se dará na cripta. Na igreja teremos os jovens vivendo o seu RPJ, o CLJ. Recordamos ainda que o terceiro domingo do mês traz a marca da solidariedade. É o chamado Domingo do Quilo. Não nos esqueçamos, na medida do possível, trazer para a igreja a sacolinha aí com o alimento não perecível. Ele vai compor a cesta básica e a pastoral do quilo organiza e faz chegar à mesa daqueles que mais necessitam. No próximo sábado, teremos encontro com os animadores dos pequenos grupos, círculos bíblicos, a igreja em missão nas casas. O encontro se dará na cripta às 9 horas. Portanto, sábado que vem, 9 da manhã, na cripta, todos os animadores dos pequenos grupos. Haveremos de fazer um bonito trabalho junto das famílias, pequenos grupos que se reúnem ao redor da palavra de Deus, o centro deles é a Bíblia, e este encontro tem por finalidade conhecer o material, para que no mês da Bíblia as famílias possam se encontrar, rezar, meditar, e a partir da palavra de Deus, a partir do texto bíblico que nos será proposto. Venham, 9 horas, na cripta, sábado que vem. Encerra amanhã mais um retiro do Cursílio. Um grande grupo de homens vivem essa experiência. Também da nossa paróquia, da paróquia da Catedral, temos homens vivendo esta experiência. Rezemos das intenções deles. E na próxima quinta-feira inicia o Cursílio para mulheres. Então vivamos intensamente este tempo de graça, rezando por aqueles que deram o seu sim e que estão participando agora os homens e no próximo final de semana as mulheres. Recordamos a todos os catequizandos da Crisma 2, que nesse domingo, amanhã, portanto, na missa das 18 horas, teremos o rito de libertação. Catequizandos, catequistas e familiares, celebremos com entusiasmo este belo processo que se dá nos encontros de catequese, que se dá junto da família e que se dá no coração da comunidade, de um modo muito privilegiado, em cada entrega, em cada celebração de entrega, em cada celebração de rito. Portanto, amanhã, 18 horas, é a vez da Crisma 2, que nenhum dos crismandos falte nesse momento belo, precioso e de graça, o rito de libertação. São esses os recados que temos, desejamos a todos um abençoado final de semana. Fiquem com Deus e até o próximo sábado, com a graça de Deus.
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2: Paz e bem a todos que acompanham este momento do Tempo de Ser Igreja, agora da paróquia Nossa Senhora de Fátima. Celebramos a Assunção da Bem-aventurada Virgem Maria, elevada ao céu. A Mãe de Jesus aponta para a vitória da humanidade redimida. Alegremo-nos no Senhor, olhando as maravilhas que Ele realizou em Maria e continua a realizar em favor do povo. Celebramos neste terceiro domingo do mês vocacional a vocação à vida consagrada, que é um sim radical ao Evangelho, ao projeto do Reino de Deus em suas múltiplas expressões e carismas. Dezenas e dezenas de congregações, ordens, institutos dessa grande vocação na Igreja. E a programação da paróquia para este sábado e domingo, missa hoje de tarde, na comunidade Nossa Senhora das Graças, em Chovia, 14:30, missa na comunidade das Irmãs, 15:00, missa na comunidade Nossa Senhora de Lourdes, em Chovia, 16:00, missa na comunidade São José Operário, 16:30, na Matriz, 18:00. No dia 16, domingo, missa na Igreja Matriz, às 9:00, missa na comunidade do Divino Espírito Santo, Lombachata, 9:00, missa na comunidade Nossa Senhora do Carmo, terceiro ano de falecimento de Cândida Barbosa Pinheiro, 14:30, e missa na comunidade São Sebastião do Ranchinho, 16:00, missa na Igreja Matriz, às 19:00. E para a semana, na quarta-feira, missa na Igreja Matriz com bênção da saúde, às 16:00. No dia 20, quinta-feira, missa na comunidade São Sebastião do bairro Petrópolis, 17:00. No dia 21, sexta-feira, missa no hospital às 15:00, missa na Matriz, 18:00. No sábado, dia 22, encontro paroquial de animadores de círculos bíblicos às 9:00, na sala de catequese, missa na comunidade São Judas, 14:30, com as confissões dos catequizandos da primeira Eucaristia, missa na comunidade das Irmãs de São José, 15:00, missa na comunidade Menino Deus, Monte Alegre dos Campos, com as confissões dos catequizandos da primeira Eucaristia, às 16:00, na Matriz, 18:00, e na comunidade Santa Rita do bairro Kennedy, 19:00. No domingo, dia 23, missa na Matriz às 9:00, missa na comunidade São Francisco do bairro Borges, 9:00, missa na comunidade Nossa Senhora do Carmo, quarto ano de falecimento de Terezinha da Rosa Pereira, 10:00, missa na comunidade Santa Luzia, refugiado, 14:30, na comunidade Nossa Senhora do Rosário, 16:00, e na Matriz, missa às 19:00. E pela intercessão da bem-aventurada Virgem Maria, Deus abençoe a todos, em nome do Pai, do Filho e do Espírito Santo. Amém.
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3: Nossa fraterna saudação a você que nos acompanha aqui no programa Tempo de Ser Igreja na tua Rádio Fátima. E agora nós iniciamos o espaço da paróquia Nossa Senhora da Glória, aqui de Vacaria, com a programação para hoje e para os próximos dias. Neste final de semana em que a nossa comunidade vive a alegria de celebrar a sua padroeira, Nossa Senhora da Glória. A cada ano, na solenidade da Assunção de Nossa Senhora, nós celebramos a festa de Nossa Senhora da Glória. Já iniciamos na última quinta-feira com o Tríduo, também ontem à noite celebramos o Tríduo. Na quinta-feira nós rezamos o Terço, ontem fizemos a bela coroação de Nossa Senhora, ajudados pela catequese. E hoje, sábado, nós celebraremos a terceira noite do nosso Tríduo, às 19:30, às 7:30 da noite. Nesse dia, nós recordamos o convite para as comunidades que compõem a nossa paróquia virem para a missa, trazerem a imagem do seu padroeiro. Nós vamos celebrar a missa às 7:30 da noite e depois da missa nós somos convidados a termos um momento de confraternização aqui no nosso centro catequético. Por isso convidamos a você que vem para a missa de hoje, que possa trazer um prato de alimento para também compartilharmos, termos um momento de convivência fraterna, demonstrando também esta unidade da nossa paróquia. Esperamos você hoje às 19:30 para celebrar a missa e depois da missa para a confraternização. Hoje, sábado, tendo em vista o Tríduo da nossa festa, nós não teremos missa na comunidade Santa Teresinha, no quilômetro 4, também não teremos missa na comunidade Santo Antônio, no bairro Vitória. Não teremos missas nessas comunidades, mas reforçamos o convite para que venham celebrar conosco aqui na Matriz. Hoje, sábado também, durante todo o dia, está acontecendo a reserva do churrasco aqui na churrasqueira do salão da nossa comunidade. Hoje, durante todo o dia, você pode vir aqui, encomendar o seu churrasco para retirar amanhã, a partir das 11h30. Nós temos diversos tamanhos de espeto, nós temos diversos cortes, então você pode vir aqui, vir até aqui, escolher e garantir o seu churrasco para amanhã. Também, caso você deseje, você pode buscar informação através do WhatsApp da nossa paróquia, o 54-3231-2284. É o mesmo número do telefone fixo da nossa paróquia. Amanhã, domingo, dia 16 de agosto, então, nós celebramos a grande missa da solenidade da Assunção de Nossa Senhora, celebrando também a nossa festa. Nesse domingo, excepcionalmente, a nossa missa não será às 9 horas da manhã, mas será às 10 horas da manhã. Repito, a nossa missa da festa será às 10 horas da manhã. Depois da missa, nós temos o tradicional almoço aqui no salão da nossa comunidade, já falávamos antes da venda de churrasco, mas também nós teremos o almoço, o tradicional almoço aqui no salão da nossa comunidade, na festa em honra à Nossa Senhora da Glória. Tradicionalmente nós temos no cardápio a sopa de anholine, temos o suculento churrasco, então se você quiser vir almoçar conosco, nós ainda temos alguns ingressos, você pode passar hoje no sábado aqui no nosso salão ou então durante a missa do Tríduo, os festeiros, o conselho administrativo também ainda terá alguns ingressos, possivelmente amanhã ainda tenhamos alguns ingressos, não podemos garantir, mas talvez ainda tenhamos alguns ingressos no domingo. Então no domingo nós temos a missa às 10 horas, depois o almoço no salão e à noite, como de costume, nós temos a missa aqui na Matriz às 18 horas. Durante essa semana, na quarta-feira, dia 19 de agosto, às 16 horas, a missa e depois, das 17 às 19 horas, horário de atendimento de confissões. Essa, então, é a programação da paróquia Nossa Senhora da Glória para hoje e para os próximos dias. E que o bom Deus, por intercessão da Santíssima Virgem Maria, Senhora da Glória, abençoe a todos nós.
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4: Nossa saudação fraterna a todos os irmãos e irmãs radiovintes que acompanham o programa agora da paróquia de Esmeralda e Pinhal da Serra. Neste fim de semana, especialmente neste sábado, às 14 horas, teremos missa na comunidade Santa Catarina Guabiju de Esmeralda. Às 16 horas, na comunidade

0: teremos a missa às 11 horas em São José, na Expo, lá no Parque de Rodeios, e às 14 horas, missa na comunidade São Miguel, também de Pinhal da Serra. Informamos todos os pais e catequizandos que, por motivo da Expo, a nosso curso para pais, catequizandos e lideranças foi transferido para os dias 29 de agosto em Pinhal da Serra e 30 de agosto em Esmeralda, ambos os dois cursos, né, às 18 horas nas duas localidades. Sendo estes os avisos que temos por enquanto, desejamos a todos um abençoado fim de semana. Fiquem com Deus.
1: A paz de Jesus e o amor de Maria estejam em seu coração. E o Senhor os abençoe hoje e sempre, na abundância do amor, da saúde, da alegria, da paz e de todo o bem. Em nome do Pai, do Filho e do Espírito Santo. Amém.
2: Parabéns a você, aniversariante do dia 15 de agosto. Em São Jorge, Assunta Foquezato recebe os parabéns dos filhos, genros, nora e netos. Em São Joaquim, Aurora Marafigo recebe os parabéns dos familiares. Em Vacaria, Douglas Maciel de Aguiar recebe os parabéns dos pais Ari e Rosane, da irmã Jennifer e da madrinha Tayane. Em Vacaria, Edilamar Alexandre Ruivo recebe os parabéns da esposa Adriane, da filha e da sogra. Em Vacaria, Eliane Rossi Tizeski recebe os parabéns do esposo e do filho. Em Campestre da Serra, Lívia Helena Bresolin Reck recebe os parabéns dos pais Maiara e Beto, do irmão, dos tios e avós. Em Campestre da Serra, Neiva Herves Reck recebe os parabéns dos filhos Solange e Sidney, filha da agente Zaira. Em Vacaria, Olímpio Mendes recebe os parabéns da esposa, dos filhos, genros, noras e netos. Em IP, Terezinha Araldi Zanotto recebe os parabéns do esposo Félix. Parabéns a você, aniversariante, e receba o carinho da tua Rádio Fátima.
1: Nesta data tão importante, o nosso feliz aniversário a você do Clube da Amizade. Que bom celebrarmos a vida, este dom tão maravilhoso, tão precioso que Deus nos deu de presente. Receba o nosso abraço carinhoso neste dia de festa e alegria. Parabéns por mais este ano de vida.
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4: Louvado seja nosso Senhor Jesus Cristo, para sempre seja louvado. A minha cordial e tradicional saudação a todos os diocesanos da querida diocese de Vacaria, a todos os que passam aqui pela nossa região e nos acompanham por alguma das rádios distribuídas em nosso território, e a todos aqueles e aquelas que nos acompanham pelas redes sociais. Aqui é Dom Silvio Guterres Dutra, que chegando mais um sábado, hoje dia 15 de agosto, tenho muita alegria em compartilhar com vocês experiências importantes da nossa vida de fé na Igreja Diocesana, no Brasil ou no mundo inteiro. Começo hoje fazendo uma manifestação de gratidão, de agradecimento a todos os que participaram das foranias, as nossas regiões pastorais da Diocese, são cinco. Quando trabalhamos uma parte do texto das diretrizes da ação evangelizadora da Igreja no Brasil, texto da CNBB, documento 114, tratamos as nossas prioridades diocesanas, refletimos sobre os 400 anos da chegada dos jesuítas em terras gaúchas, quando começou a evangelização em nossa terra, e depois de tantas outras atividades pastorais da nossa diocese. Muito obrigado pela adesão ao Encontro das Foranias, pela participação muito bonita que houve também de interação nos estudos, nas reflexões, nos cinco encontros que tivemos na diocese. Obrigado a todos, aos padres, aos leigos e leigas que integraram esses momentos da nossa diocese. Quero lembrar hoje das mães que oram pelos filhos, um movimento muito forte aqui na nossa diocese, que tem hoje, neste sábado, dia 15, o seu encontro diocesano junto à paróquia São José de São José do Ouro. Nos unimos a essas mães que rezam pelos filhos nessa tarefa nobre de intercessão e rezemos por esse movimento para que ele continue forte e crescendo em nossa diocese. Enquanto as mães que oram pelos filhos

0: se encontram na paróquia de São José do Ouro. Os filhos, a juventude da nossa diocese, também tem um encontro nesta manhã. Na verdade, durante todo o dia. É a nossa Escola da Juventude, Escola de Formação da Juventude, que se encontra hoje em Ibiaçá, para tratar do tema tão belo que é Deus nos criou para amar. Um encontro sobre sexualidade, pecado e caminho do Evangelho. Uma iniciativa excepcional da nossa prioridade juventude da diocese, que já ofereceu uma escola de formação sobre o cuidado da vida, a vida importa, a prevenção ao suicídio, e hoje se encontra para tratar de um tema tão importante para todos, mas de modo especial para a juventude, que é o tema do amor para o qual fomos criados, mas também de quanto isso passa pela nossa sexualidade e pelo projeto do Evangelho em relação a isso em nossas vidas. Estamos alegres com essa iniciativa. Tínhamos há poucos dias mais de 80 jovens inscritos e rezamos também para que os frutos sejam os melhores possíveis deste encontro de formação, que será assessorado pelo padre Malacarne de Erechim, muito preparado e capacitado para tratar desse assunto da moral cristã católica com os nossos jovens. Estamos no mês vocacional e neste domingo, dia 16, temos o dia da vocação religiosa de especial consagração. Lembramos com carinho todos os irmãos, as irmãs, freis, todos os consagrados que heroicamente dão a sua vida, entregam a sua vida pela alegria de ter encontrado o tesouro, como diz o Evangelho, e se desfazem de tudo para ficar com o reino de Deus, para seguir a Jesus Cristo. Temos várias congregações femininas em nossa diocese, temos duas congregações masculinas, os Capuchinhos e os Filhos da Caridade. Nos unimos a eles em gratidão a Deus e façamos dessa semana uma semana de oração especial pela vocação religiosa de especial consagração em nossa diocese. Gratidão a todos e todas que já passaram pela história da diocese e agora já estão no céu intercedendo por nós, religiosos e religiosas. Uma data importante dessa semana é a data da posse do primeiro bispo diocesano de Vacaria. Dia 17 de agosto de 1958 foi a posse de Dom Augusto Petró, há 68 anos atrás. Propriamente é o nosso primeiro bispo diocesano. Sabemos que a nossa diocese foi criada ou transformada de prelazia em diocese no ano anterior, 57, mas não foi automaticamente nomeado bispo. Naquela ocasião, quem assumiu a nossa diocese como administrador diocesano foi o bispo de Passo Fundo, Dom Cláudio Collin, que por alguns meses conduziu a nossa diocese até a chegada de Dom Augusto Petró. Nos alegramos com essa data, somos gratos pelo primeiro bispo diocesano, que alguns anos esteve à frente da nossa diocese e depois daqui se dirigiu para Uruguaiana. 17 de agosto de 58 é a data. Nessa semana temos mais um cursílio, agora então o cursílio feminino, adulto, que acontece aqui em Vacaria, dos dias 20, quinta-feira, até o dia 24, no domingo. Assim como estamos neste final de semana com o cursílio dos homens, no próximo teremos o cursílio das mulheres. Nos unimos ao movimento de cursílios e a todas essas mulheres que estarão no cursílio rezando por elas e pela equipe que estará coordenando todo esse processo do retiro. E concluo a partilha de hoje lembrando os conselheiros do Conselho de Presbíteros que temos o nosso próximo encontro, o encontro mensal, na sexta-feira, sempre na terceira sexta-feira de cada mês, e será então dia 21 de agosto, a partir das 14 horas, aqui na Cúria Diocesana, para tratar das coisas que envolvem a vida cotidiana dos presbíteros e também as questões pastorais da nossa Diocese de Vacaria. Muitíssimo obrigado pela escuta e deixo sobre todos e todas vocês as bênçãos de nosso Deus, Ele que é Pai, Filho e Espírito Santo. Amém.
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2: Estimados ouvintes da Rede Tua Rádio, nossa saudação franciscana de paz e bem. No terceiro domingo do mês vocacional, celebramos a vocação à vida religiosa consagrada. quando nos referimos à vida religiosa, temos presente os homens e mulheres que, vivendo em comunidade, buscam a perfeição pessoal e assumem a missão própria do seu instituto, ordem ou congregação. São tantos religiosos e religiosas presentes em nossa região, em nossas cidades e paróquias. A todos, nossa prece e nossa homenagem. Também celebramos na liturgia deste final de semana a festa da Assunção de Maria. Ela, que é bendita entre as mulheres, porque acreditou na promessa de Deus e gerou em seu ventre o Salvador. Celebrando a Assunção de Maria, nós queremos celebrar a sua Páscoa e sua ressurreição. Ela é elevada ao céu, tornando-se a imagem e modelo de criatura plenamente salva, liberta e realizada. Para os religiosos e religiosas, Maria é colocada como modelo daqueles que fazem a vontade do Pai. Que Maria, a primeira cristã, abençoe e inspire a todos os religiosos e religiosas em sua caminhada vocacional, para que sejam sinais visíveis de Jesus Cristo no meio do povo.

Tendo presente o mês vocacional, rezemos. Jesus, divino Mestre, que chamastes os apóstolos a vos seguirem, continuai a passar pelos nossos caminhos, pelas nossas famílias, pelas nossas escolas, e continuai a repetir o convite a muitos dos nossos jovens. Dai coragem às pessoas convidadas. Dai força para que vos sejam fiéis, como apóstolos leigos, como sacerdotes, como religiosos e religiosas, para o bem do povo de Deus e de toda a humanidade. Amém. Abençoai os religiosos e as religiosas, os que exercem serviços em nossas comunidades, as famílias, nossas casas e o alimento em nossas mesas. Em nome do Pai, do Filho e do Espírito Santo. Amém. Um forte abraço, paz e bem.

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1: Meio-dia e 8 minutos.
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4: 19 graus.
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9: Alô, ouvintes, muito boa tarde. Sábado, 15 de agosto, ano 2026. Aqui é a tua Rádio Fátima de Vacaria, emissora de integração regional. E a partir de agora, você acompanha mais um programa da Prefeitura Municipal de Campestre da Serra. A administração 2025-2028. Um grande abraço ao prefeito Tairo, ao vice Juliano, aos secretários e também um grande abraço à nossa querida comunidade de Campestre da Serra, que sempre nos dá o privilégio de estar em nossa companhia. Hoje no programa vamos conversar com o secretário municipal de Educação, professor Carlos Adalberto Vieira Biga, nosso querido professor Beto, e também com a coordenadora pedagógica da Secretaria Municipal de Educação, a professora Cristiane Fontana Tavares. E é com a professora Cristiane que eu vou iniciar então o programa deste sábado da Prefeitura de Campestre da Serra. Alô, professora, tudo bem com a senhora? Boa tarde.
10: Boa tarde, tudo bom? Um abraço para todos os ouvintes.
9: Bom, professora, vamos começar falando aí sobre o Plano Municipal de Educação, que cada município aí da nossa AMUXER está fazendo todo um trabalho de encaminhamento no presente momento. Como esse trabalho, então, está acontecendo em Campestre, por favor, professora Cristiane?
10: Pois então, nós estamos trabalhando na coleta, né, de dados para a realização do diagnóstico, que é uma das primeiras etapas do plano, né? E depois, posteriormente, a gente vai fazer, né, fóruns com a comunidade, né, local, assim, para que todas as pessoas tenham participação dentro desse documento, que ele é extremamente importante, né, para o município, porque é um plano, né, que ele é pensado para os próximos 10 anos. Mas vou lhe dizer assim que eu estou muito satisfeita, assim, porque nessa coleta de dados que a gente vem fazendo para o diagnóstico, se comparar com as metas, né, que o governo federal nos propõe, nós estamos muito bem, né? Campestre da Serra, assim, a gente tem priorizado muito a questão das formações pedagógicas, né, com os professores da rede. A gente aderiu ali a programas do governo federal também, né, que tem dado um resultado muito positivo, né, para a aprendizagem dos nossos alunos. Começando lá na educação infantil, né, que é como se fosse construir uma casa, né? A educação infantil a gente vê como um alicerce, né? E se alicerce for bem feito e bem consolidado na alfabetização, depois a gente vai colhendo resultados positivos ao longo do ensino fundamental. Então, nós temos o Compromisso Nacional da Criança Alfabetizada, né, que é um dos programas que a gente vem trabalhando forte. O ProLeei, nessa semana também a gente teve uma formação relacionada ao PNERC, né? Então, praticamente todos os meses a gente acaba oferecendo, então, aos nossos professores da rede as formações pedagógicas. Alguns são destinados à educação infantil, outros ao ensino fundamental e alguns a gente engloba toda a rede, né? É o que vem trazendo bastante resultado. Se nós formos analisar, tipo, a meta do governo federal, até 2030 seria 80% das crianças alfabetizadas até o segundo ano, né? Isso até 2030, e nós estamos em 2026 e nós já temos um percentual bem acima do percentual nacional, que é de 76%. Então, isso nos deixa muito feliz. Fizemos uma formação também voltada só para os professores que trabalham com a parte de alfabetização, e isso tem nos trazido resultados bem favoráveis, assim, sabe?
9: Bom, professora Cristiane, como é que é feito esse trabalho, aí, principalmente hoje em Campestre da Serra, de alfabetização das crianças, conseguindo números extraordinários, inclusive acima da média nacional, professora?
10: Olha, eu vou te dizer assim, que nós temos professores assim, que se destacam, que têm, assim, são profissionais que eu posso te dizer assim, que são apaixonados pelo que fazem, e eu acho que esse é um ponto bem importante. O apoio da secretaria, né? Por exemplo, a gente fez uma formação ali que eu te falei, eu mencionei antes, né? Voltada só ao grupo de alfabetização, método fônico. E é um método que tem trazido resultado muito positivo, sabe? Para as crianças, assim. Eu digo que é como se fosse um passe de mágicas, assim. Eles começam ali a identificar os sons das letras e quando a gente vê, eles estão todos lendo, assim. E isso nos deixa muito feliz. Porque eles estão saindo praticamente, não do segundo ano, que é o que é a meta do governo, mas do primeiro ano já, todos lendo e escrevendo muito bem. E isso, então, nos deixa extremamente felizes, né, e orgulhosos, assim, de a gente ter esses alunos com esse avanço tão positivo e tão significativo depois em índices, né, porque hoje a gente trabalha muito com os índices, que é o que reverte, né, na questão financeira para o município, né? Conseguir investir mais em educação.
9: E isso também vai ter reflexo no desenvolvimento dele, no aprendizado nas outras séries também, né, Cris?
10: Com certeza, porque a criança que ela tem uma estrutura sólida, né, que ele sai ali do período de alfabetização com essa base bem construída, né, ele vai conseguir ir para as próximas etapas com desempenho muito favorável, né?
9: Tá certo. Bom, além desta excelente notícia da senhora, que traz neste momento aqui para os nossos ouvintes, principalmente para a comunidade campestre, de que em termos de alfabetização, Campestre está conseguindo índices acima dos índices estabelecidos pelo governo federal, também Campestre da Serra mais uma vez se destaca nos índices do IDEB. Houve um acréscimo tanto nos anos iniciais como nos anos finais, na avaliação feita em 2025, professora Cristiane.
10: Também, a gente teve um destaque, né, digamos, na nossa regional, assim, a gente teve um avanço bem significativo, né, porque todos os municípios sofreram, né, com os reflexos ali da pandemia. Então, acabou que teve uma queda geral, digamos assim, a nível de Brasil, né? Então, nós tínhamos 6,3 nos anos iniciais, né, no ano de 2023, E agora, no ano de 2025, a gente evoluiu para 6,7. Olhando para os números, parece pouco, né? Um avanço de 0,4. Mas se tu olhar como um todo, é um avanço muito importante, importantíssimo. E nos anos finais, a mesma coisa. Nós tivemos um avanço de 4,9, que era a nossa nota de 2023, para 5,4. Então, a gente avançou 0,5. Essa avaliação, né, ela acontece de 2 em 2 anos. Então, a gente pretende, em 2027, ter uma evolução maior ainda nesse sentido. Isso nos deixa, assim, imensamente feliz, né? Porque é uma conquista de todos, né? A gente pensa, assim, que a Secretaria de Educação está na busca desses resultados, está fazendo esse trabalho, mas é o empenho, né, principalmente do professor que está lá na sala de aula, né, buscando melhor desempenho para os alunos. As famílias, né, o apoio da família é sempre extremamente importante também nessa conquista, e os alunos, né, que são eles que trazem e que fazem com que esse resultado aconteça, né.
9: Tá certo. Cristiane, algo a acrescentar para a comunidade de Campestre no que se refere ao seu setor pedagógico neste sábado, por gentileza?
10: Eu acho que daria para nós colocar ali também que lá na educação infantil, que foi o início da nossa conversa, né, a gente vem tentando ampliar a oferta de vagas, né. Uma das coisas, assim, que agora olhando, né, no plano municipal de educação, a gente vai em contrapartida dos municípios maiores, e isso nos deixa bastante feliz. Tipo, muitos municípios, às vezes, têm falta de vagas, né, na educação infantil, e nós, graças a Deus e por ser um município, né, de pequeno porte, a gente tem conseguido atender 100% dos nossos alunos de 4 a 5 anos em turno integral. Então, assim, ó, é uma coisa bem importante também. E a gente está atendendo 35% dos alunos de 0 a 3 anos na demanda manifesta, que a gente diz. A gente tem conseguido, então, expandir um pouquinho das vagas. Abrimos uma turma na localidade de São Manuel, que fica no interior do nosso município, né? Visando ampliar esse percentual também, né? Só que o nosso município, ele é grande em extensão territorial, então tem famílias, né, que vivem no interior, depende da agricultura, que eles optam por ficar com os filhos até os 3 anos, que não é a idade obrigatória, em casa, né, e a gente compreende isso, né, também. Mas, assim, de 4 a 5 anos que a gente oferece o transporte escolar e que é a idade obrigatória, nós não temos fila de espera e conseguimos atender 100% dos alunos. E isso também é um dado, assim, fantástico, né? Que não é a realidade de municípios de maior porte, né? Que acabam sofrendo com a falta de vagas, né?
9: Tá certo. Professora Cristiane, parabéns aí à senhora, a toda a sua equipe aí por esse trabalho maravilhoso e principalmente pelos índices que na educação a nível nacional Campestre da Serra vem obtendo. Um abraço, um ótimo final de semana e saúde para a senhora.
10: Um abraço para vocês também, para todo o pessoal aqui de Campestre, da região que está nos ouvindo, assim, fico muito grata por estar à frente da secretaria e por trazer esses dados muito importantes para o nosso município. Bom final de semana para todos.
9: Valeu, professora Cristiane Fontana Tavares, coordenadora pedagógica. E agora, com alegria, também no programa deste sábado, vamos falar com o nosso atuante secretário de Educação, nosso querido professor Beto. Alô, professor Beto, boa tarde.
4: Boa tarde, Vladimir. Tudo bem? Boa tarde a todos os nossos ouvintes da Rádio Fátima, em especial a comunidade de Campestre da Serra.
9: Professor, inicialmente, parabéns pelos índices obtidos aí por Campestre da Serra na alfabetização acima dos índices a nível de país e também pelo último resultado do IDEB, onde Campestre mais uma vez se destacou, professor Beto.
4: Pois é, Vladimir, muito obrigado. E eu acho que nós temos que estender aos nossos professores, aos nossos diretores e todos aqueles que estão envolvidos na educação do nosso município. Porque a gente vê a educação do nosso município como uma prioridade dentro da administração do prefeito Taire e do Juliano. E graças a Deus, com muito esforço de todo mundo e trabalhando todos juntos, a gente tem conseguido atingir os nossos objetivos. E dando sempre aos nossos alunos um aprendizado significativo, preparando eles cada vez melhor para assumir o seu papel dentro da comunidade com o passar do tempo.
9: Bom, professor, sei que no próximo programa a gente vai falar mais detalhadamente, mas ainda hoje quero que o senhor detalhe aí, que o senhor traga algumas informações sobre a nossa Feira do Livro, que vai acontecer de 27 a 29 deste mês aí em Campestre, Beto.
4: Pois é, a gente estará realizando a 5ª Feira do Livro e a gente faz um trabalho coletivo com a Secretaria da Cultura, onde também se realiza a 2ª Semana de Arte e Cultura e o 1º Festival Regional de Teatro. A gente trabalha nesse evento com as duas secretarias unidas para realizar um trabalho realmente significativo para o nosso município. A nossa Feira do Livro tem o objetivo de aproximar, né, os nossos alunos ao livro e à leitura, que eu acho que é algo fundamental. A gente precisa despertar nos alunos esse hábito de ler e fazer despertar neles assim, o gosto pela leitura. Porque quem não lê não se comunica. Quem não lê, não escreve. Então, é por isso que a gente procura proporcionar aos nossos alunos esse momento de encontro com o livro.
9: Lhe aguardo aqui no próximo sábado para falarmos mais, então, da programação. Pode ser, professor?
4: Pode ser. Nós estaremos aí, eu e a Fabiana, e vamos falar da programação, né, de um modo geral, tanto da Feira do Livro, como da Semana de Arte e Cultura, como do Festival Regional de Teatros.
9: Um ótimo final de semana, um abraço, saúde para o senhor, professor Beto.
4: Muito obrigado, Vladimir, para ti também e para todos os ouvintes da Rádio Fátima.
9: Este é o secretário de Educação de Campestre da Serra, professor Carlos Adalberto Vieira Biglia. Segue a nossa programação. Vem aí o programa Pense Verde com a colega Fábia Schiller. Eu retorno daqui a pouco com o programa da Prefeitura Municipal de Esmeralda. Alô, Esmeralda! Hoje vou falar com a secretária de Assistência Social, a Josemara Serafim da Mota, que tem informações importantíssimas para a comunidade de Esmeralda. Muito obrigado a você que nos dá o privilégio de estar ligado, conectado mais um dia no 90.5, a tua Rádio Fátima de Vacaria.

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3: Meio-dia e 26 minutos.
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5: 19 graus.
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1: Olá, muito boa tarde para você. Estamos chegando aqui na tua Rádio Fátima com o Pense Verde, nosso espaço semanal de cuidado e atenção com o meio ambiente, com reflexão e atitudes que ajudam a construir uma relação mais equilibrada. No programa de hoje tem muitas informações, mas especial sobre as mudanças no clima. 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E para começar, nós vamos entender de que maneira o clima pode estar se tornando um verdadeiro diagnóstico dos desafios que já fazem parte da nossa realidade. Essa é uma série que nós começamos na semana passada com Jean Costa, quando ele falou pra gente sobre os sintomas. E esse é o tema da reportagem que a gente segue agora, com a questão climática que vem avançando da formação também para a prática, exigindo conhecimento, planejamento e novas formas de atuação para enfrentar o clima adverso, né? O tempo adverso que a gente tem aqui nos últimos tempos, em especial no Rio Grande do Sul. Essa é a reportagem de Jean Costa.
2: Nos episódios anteriores, vimos como o clima interfere no adoecimento e por que a formação médica precisa acompanhar essa mudança. No fim do segundo capítulo, uma pesquisa realizada em Porto Alegre abriu uma nova pergunta: de que forma dados e inteligência artificial podem ajudar a reconhecer riscos antes que eles se transformem em emergência?
3: Nós somos os jornalistas Priscila Mendes e Jean Costa. Este é Dos Dados à Antecipação, o terceiro e último episódio da série Quando o Clima Vira Diagnóstico. A partir de imagens médicas, informações ambientais e registros epidemiológicos, investigamos como a tecnologia pode ampliar a vigilância e o planejamento sem substituir a decisão humana.
2: Em Porto Alegre, um projeto pretende usar inteligência artificial para analisar mamografias e estimar, com até 5 anos de antecedência, o risco de desenvolvimento de diferentes tipos de câncer de mama.
3: Coordenada pela pesquisadora Carmela Farias, a iniciativa reúne a Santa Casa de Porto Alegre e a Prefeitura da capital. A tecnologia ainda precisa ser avaliada em ambiente clínico. Carmela explica o caminho entre a análise da imagem, a classificação do risco e uma eventual aplicação no atendimento.
4: Essa inteligência artificial vai analisar essas imagens e vai classificar as pessoas em risco. Vai, então, fazer com que essas pessoas tenham um acompanhamento mais próximo do seu médico. Se a inteligência artificial classificar as pessoas como risco intermediário ou alto, mesmo na ausência de sintomas ou na ausência de histórico familiar, é promover um acompanhamento mais de perto para essas pessoas. E agora nós estamos desenvolvendo os estudos clínicos, né? Está em fase de aprovação no Comitê de Ética, que é para avaliar como essa inteligência artificial se comporta num ambiente clínico efetivamente.
3: Durante a pandemia de Covid-19, amostras de esgoto foram usadas para acompanhar a circulação do coronavírus, sem depender apenas dos testes realizados em cada pessoa. No Rio Grande do Sul, um projeto piloto fazia coletas semanais em pontos estratégicos de sistemas de esgotamento e águas superficiais.
2: Coordenado pelo Centro Estadual de Vigilância em Saúde, o SEVES, o monitoramento reuniu universidades, órgãos públicos e prestadores de saneamento, entre eles a Corsan. Aline Campos, chefe da Divisão da Vigilância Ambiental em Saúde da Secretaria Estadual da Saúde do Rio Grande do Sul, participou da iniciativa e explica como um resultado encontrado no esgoto podia deixar o laboratório, chegar aos gestores e ajudar no planejamento da resposta em saúde.
5: A gente já colocava o sistema em alerta, pelo menos de Porto Alegre, Nós monitoramos também o litoral naquela ocasião, onde a gente avisava o gestor e dizia, olha, a gente está acompanhando pelo monitoramento ambiental e aumentou muito a carga, então muito provavelmente vai aumentar o número de casos em sua cidade. Isso sempre se traduziu em informações. O objetivo das informações desse monitoramento ambiental é exatamente esse, não é determinar uma ação imediata, assim, mas sim funcionar como uma ação complementar, uma informação complementar, que vai ajudar o gestor a tomar decisões que ele tem que tomar. Então, se eu estou vendo que está aumentando a quantidade de vírus da dengue em um município, isso serve de alerta para o gestor que ele tem que tomar medidas para talvez aumentar o combate de mosquito, para ver como é que está a cobertura vacinal da dengue, enfim, preparar a rede de assistência para receber esse impacto.
3: O dado do esgoto não substitui o teste clínico, nem revela sozinho a condição de cada morador. Ele oferece um sinal coletivo. Para ganhar significado, precisa ser acompanhado ao longo do tempo e comparado com notificações, internações e outras informações epidemiológicas.
2: A experiência gaúcha tratava esse monitoramento como complemento aos dados clínicos e como um possível marcador ambiental de alerta precoce. A Covid-19 não é uma doença provocada pelas mudanças climáticas. A ligação com esta série está no método. Observar sinais presentes no ambiente para reconhecer mudanças antes que elas apareçam por inteiro nos serviços de saúde.
3: Para verificar se uma previsão funciona, os pesquisadores testam os modelos com epidemias, cujo resultado já é conhecido. Eles analisam padrões anteriores de casos, temperatura e outras variáveis. Os que apresentam melhor desempenho podem, então, ser utilizados para projetar temporadas futuras.
2: Uma imagem, uma amostra de esgoto ou um modelo de previsão revela apenas uma parte da realidade. O desafio está em relacionar informações clínicas, ambientais e epidemiológicas. É quando esses sinais são analisados em conjunto que a tecnologia amplia o que pode ser observado e ajuda a construir cenários para o cuidado e o planejamento.
3: Essa integração está no centro da saúde planetária. O conceito parte de uma ideia direta. A saúde humana e a saúde dos sistemas naturais são indissociáveis. Florestas, rios, mares e ciclos de chuva ajudam a garantir ar, água e alimentos. Quando esses sistemas são alterados, os efeitos também alcançam o corpo humano e os serviços de saúde.
2: Essa relação produz uma quantidade enorme de informações. Temperatura, umidade, circulação de vetores, ocorrência de doenças e registros epidemiológicos podem ser analisados em conjunto.
3: No começo dessa série, o calor chegava antes do paciente. Ao longo dos 3 episódios, vimos que outros sinais também podem chegar antes da emergência. Em uma imagem médica, em uma amostra de esgoto, na mudança da temperatura e da chuva. Ou em um padrão que surge entre milhares de notificações. É nesse intervalo, entre o primeiro sinal e o agravamento, que os dados e a inteligência artificial podem abrir tempo para agir.
2: Mas antecipar não é adivinhar. Um algoritmo trabalha com os dados que recebe e também carrega os vazios, os atrasos e as desigualdades presentes neles. Cabe ao profissional interpretar a previsão, reconhecer seus limites e decidir como ela pode orientar uma investigação, o acompanhamento de um paciente ou a preparação de um serviço de saúde.
3: A tecnologia pode ajudar a perceber relações que ainda não estão visíveis e reconhecer riscos antes que eles se transformem em crise. Mas o cuidado continua começando no encontro entre o profissional, o paciente e o lugar onde aquela pessoa tenta viver. Eu sou Priscila Mendes.
2: E eu sou Jean Costa. Este foi Dos Dados à Antecipação, o terceiro e último episódio da série Quando o Clima Vira Diagnóstico, uma produção da RW+. O núcleo de especiais do grupo Rádio Web. Gerência de conteúdo, Mariana de Freitas e Ana Paula Costa. Edição de áudio, Thiago Pedruzzi.
1: Obrigada ao Jean, trazendo pra gente informações aqui no Pense Verde, um oferecimento de Cooperval, valores que crescem na cooperação. 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O mês de julho foi marcado por registros de calor extremo, seca e enchentes em diferentes partes do mundo. Agora, Felipe Carvalho nos conta um panorama desses acontecimentos para que nós possamos entender como os eventos extremos vêm chamando atenção em várias regiões do planeta, Felipe.
6: O calor extremo, a seca persistente e os incêndios florestais devastadores têm marcado o verão em vários países do hemisfério norte, enquanto a precipitação intensa e as inundações causam mortes em outras regiões do mundo. Segundo os dados da Administração Nacional Oceânica e Atmosférica dos Estados Unidos, NOAA, julho deste ano igualou o recorde do mês de julho mais quente de que há registro, estabelecido em 2024. As avaliações do Serviço de Alterações Climáticas Copérnicos também confirmam um mês extraordinariamente quente. A região tropical do Pacífico verificou temperaturas elevadas numa área onde estão presentes condições de El Niño, que deverão intensificar-se nos próximos meses, afirma a Organização Meteorológica Mundial, OMM. A Europa Ocidental viveu o período entre junho e julho mais quente. Esta tendência prolonga-se em agosto, com alguns países a sofrerem a sua quarta onda de calor desde maio deste ano. Partes do norte do Canadá, dos Estados Unidos, do Chifre da África, da Sibéria, do centro-sul da Ásia, da China, da Argentina e do Brasil foram mais secas do que a média. A OMM sublinha que o calor, os níveis excepcionalmente baixos de umidade no solo e a seca estão tendo um impacto devastador nos ecossistemas e na agricultura. Em contrapartida, as zonas da África Ocidental têm registrado chuvas intensas e inundações. O mesmo ocorre em vários países do Sudeste Asiático e deslizamentos de terra causadas pela precipitação extrema e repentina.
7: Da ONU News, em parceria com a agência Rádio Web, Felipe de Carvalho.
1: Calor, falta de chuva, excesso de água podem parecer problemas completamente diferentes, mas todos eles mostram como os extremos climáticos podem afetar diretamente a vida das pessoas e o funcionamento das cidades. Assim, nós vamos chegando ao final de mais um Pense Verde, agradecendo a tua audiência, a tua sintonia. Hoje, em especial, percebemos que o clima já influencia a formação e a prática profissional. Acompanhamos também um cenário mundial marcado por eventos extremos e refletimos sobre a perda de vegetação natural no Brasil. Pense Verde é isso, é o momento de nós discutirmos, fazermos reflexões para cuidar um pouco melhor do nosso planeta. Obrigado pela tua companhia e por dedicar esse tempo para pensar sobre o nosso futuro, sobre o futuro que nós queremos construir. 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A você um ótimo final de semana, de paz e bem. Te cuida.
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14: Convite para a missa de primeiro ano de falecimento de José Adelar dos Santos. Um ano se passou e a saudade continua. Mas temos a certeza de que onde estás agora está com Deus e continua nos acompanhando. Esteja em paz que estaremos contigo para sempre dentro de nossos corações. Esposa Aldaci Lima dos Santos e família, convido para a missa de primeiro ano de falecimento de José Adelar dos Santos, a ser celebrada neste sábado às 14h, na Capela do Guabiju, em Esmeralda. Antecipam agradecimentos. Agradecimento e convite para a missa de primeiro ano de falecimento de Sebastião Francisco da Costa. Esposa Elovina, filho Ceni, Leonel, Dornelis e Leoneci e demais familiares convido para a missa de primeiro ano de falecimento de Sebastião Francisco da Costa, a ser realizada no dia 16 de agosto, no domingo, às 9 horas, na Igreja Matriz Santo Antônio, em Muitos Capões. Antecipam agradecimentos. Convite para a missa de segundo ano de falecimento de Maria Lúcia Arruda de Oliveira. A tua coragem e força perante sofrimento, tua esperança e otimismo, tua alegria de viver, tua fé inabalável em Deus, nos ajuda a superar a perda pela esposa e mãe que tu foste para nós. Esposo Hélio de Chagas Oliveira King, filhos Diego e William, funcionários de Estofaria King, e demais familiares convidam para a missa de segundo ano de falecimento da sempre amada Maria Lúcia Arruda de Oliveira, que será celebrada na Igreja Nossa Senhora de Fátima neste sábado, dia 15 de agosto, às 6 horas da tarde. A família de Maria Lúcia Arruda de Oliveira antecipa agradecimentos. Grandiosa festa em honra a São Roque e Santo Expedito. A festa acontecerá na Capela São Roque, Fazenda das Laranjeiras, 4º Distrito de Montes Capões. O padre Leandro Rodrigues, as ministras, juntamente com o Conselho Administrativo, Maria Helena Godinho e Gervásio Godinho, Adão Ribeiro e Anilda Fátima Ribeiro, Valdemar da Silva e Feliciane da Silva, juntamente com os festeiros, têm a honra de convidar a comunidade local e vizinhas para participarem desta grandiosa festa. Domingo, dia 16 de agosto, às 10h30 da manhã, acontece a missa festiva em honra a São Roque e Santo Expedito. Após a procissão com as imagens dos santos e bênção aos devotos, campos e lavouras. A missa será animada por Ana e sua equipe. Leitura e organização da igreja Ana Oliveira e ministras. Ao meio-dia, suculento churrasco com linguiça campeira, pão, saladas e bebidas em gerais. Após leilão de tortas, demais doações e leilão grande. O matiné será animado pelo grupo Galderiaço. Também haverá reserva para churrasco, podendo reservar com Adão no 549-9951-5392 ou com Thalisson no 549-9702-8423. Lembrando, a festa acontece no dia 16 de agosto, no domingo.
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2: Meio-dia e 58 minutos.
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6: 20 graus.
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0: ótima tarde mesmo. Estamos chegando com o programa Vida Rural, o programa do STR de Vacaria e Muitos Capões. Hoje é sábado, é 15 de agosto de 2026, que as coisas boas continuem acontecendo na sua vida. Ontem, sexta-feira, dia 14, aconteceu reunião da diretoria, o Conselho Fiscal, na sede do STR de Vacaria e Muitos Capões. É a reunião que acontece todo mês, religiosamente, todo mês. Acontece essa reunião de alinhamento, né, de ações, também a questão dos pareceres fiscais, e isso é muito bom. Daqui a pouquinho vamos conversar com algum dos integrantes desta comissão e da diretoria. Mas agora nós temos a participação do doutor Hilário, que vai estar conosco, então, agora a partir deste momento. E em seguida, então, depois, no segundo bloco, vamos ouvir o Sérgio, o Jaime, a Prof. Inês, o Lindomar. Vamos seguir com o programa Vida Rural, tá bom? Agora, doutor Hilário, seja bem-vindo. Boa tarde.
1: Olá, doutor Hilário. Lembrando que o senhor estará atendendo o pessoal na região de Vacaria, Lagoa Vermelha, no dia 17/8/2026. A partir em Vacaria será a partir das 13 horas. Então, doutor, o que as pessoas sentem quando a vitamina a B12, que seria metilcobalamina, está muito baixa no organismo?
2: Olá, satisfação muito grande poder estar participando novamente do programa do Sindicato dos Trabalhadores Rurais de Vacaria e respondendo as perguntas dos pacientes e as dúvidas que cada um tem. Então, a pergunta está voltada à vitamina do complexo B. Lembrando que a B não é somente B12. A B, ela está em várias deficiências do nosso corpo. Entre elas, então, vamos dar uma pincelada aí. Nós temos a B1, que é a tiamina, que os sintomas normalmente formigamento. Então, a B1 vai cuidar de apoiar as células. A B2 é a riboflavina, que ela cuida da nossa imunidade, né, as defesas do nosso corpo. A B3 é a niacina, é quando que nós estamos desanimados para baixo, ela vai cuidar da nossa circulação, do nosso metabolismo. A B5 é o ácido pantotênico, que ela vai cuidar quando que a gente está exausto, a nossa exaustão, vai cuidar dos nossos hormônios, nos dar anticorpos. A B6, a piridoxina, ela cuida do nosso sistema nervoso, ela vai produzir novos neurotransmissores. A B7 é a biotina, ela vai cuidar quando nós estamos com queda de cabelo, com unhas fracas. Então, ela cuida dessa parte das quedas do nosso corpo. A B9 é o ácido fólico, ela é vital para a formação do DNA. E a B12 é quando é que a gente está confuso em nossa mente, então ela protege os nossos neurônios. E aqui é muito importante frisar que é de fundamental importância que cada vez que nós suplementar vitamina do complexo B, ela tem que ser no formato de metilcobalamina, porque ela de uma forma ativa. Se for de uma forma passiva, nós só vamos perder tempo e de dinheiro, porque o nosso corpo, ele não vai absorver a forma passiva, ela vai absorver somente a forma ativa. Então, é importante sempre a gente fazer a formação, ou melhor, fazer o uso no formato de metilcobalamina. Então, você é nosso convidado para a próxima segunda-feira, dia 17, em novo horário, às 13 horas da tarde, no Sindicato dos Trabalhadores de Vacaria. Então, é só você entrar em contato com a dona Sônia, já deixar agendado a sua consulta, que eu estarei aguardando você. E lembrando que o nosso patrimônio é o nosso corpo físico, é a nossa saúde. Então, nós precisamos cuidar do nosso corpo, principalmente se a nossa imunidade está baixa, são portas abertas para doenças. Então, é de fundamental importância que nós tenhamos esse cuidado. E aqui a gente explicou um pouquinho sobre a vitamina B. Então, até na próxima segunda-feira, dia 17, estarei aguardando você. Um grande abraço, que Deus abençoe a todos.
0: Vou fazer o seguinte agora, vamos atualizar os comerciais e em seguida a gente volta. É um instante só. Como diz o Gustavo, é

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2: Uma hora e 9 minutos.
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0: 20 graus.
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0: Rural, o programa do SDR de Vacaria e Muitos Capões, sábado, dia 15 de agosto de 2026. Já ouvimos o doutor Hilário no primeiro bloco, já anunciei que teremos a participação da diretoria, conselho fiscal, e o Sérgio já está aqui a postos para saudar os nossos ouvintes. Seja bem-vindo, uma ótima tarde, Sérgio.
1: Boa tarde, Bonese, boa tarde a todos aqueles que nos acompanham, boa tarde também à nossa diretoria que esteve conosco ontem na parte da manhã e ontem de tarde estivemos lá no Pinhal da Serra participando da Expo Pinhal e também tivemos a reunião da regional, né, que aconteceu durante ontem de tarde aí com a presença da direção da FETAG, com todos os sindicatos que compõem a nossa regional Campos de Cima da Serra. E vários assuntos aí que foram tratados também dentro da nossa reunião da regional, Bonese.
0: Bom, vamos fazer o seguinte, vamos ouvir um instante os diretores, conselho fiscal, para depois você fazer um apanhado da semana?
1: Com certeza, vamos começar pela nossa vice-presidente, a prof.
0: Exatamente, né? Prof, como é que a senhora está? Seja bem-vinda, uma ótima tarde.
2: Boa tarde, Bonese, boa tarde à nossa diretoria, boa tarde a todos que nos estão ouvindo.
0: Como é que está? Como é que foi essa última semana, prof? E a reunião, por favor.
2: Ah, tudo bem, né, Bonese? E a reunião também, né? A nossa reunião sempre é tranquila e sempre a gente procura a todos seguir o mesmo rumo e o mesmo objetivo, né? Por isso que a gente se reúne, é para isso mesmo, né? Para discutir os problemas e muitas vezes, né? Muitas vezes fica um pouquinho para resolver depois, mas sempre é resolvido dentro da nossa reunião.
0: O principal destaque, a senhora pode falar para a gente desta reunião? É porque agora já estamos nos encaminhando para os finalmente do ano, né? Já estamos no dia 15 de agosto, impressionante, daqui a pouquinho já está no Natal.
2: Pois é, Bonese, eu acho que assim, um destaque, né, seria também a posse da nova diretoria, né, que a gente deu uma avaliada e eu acho que foi positiva também, né, todos acharam bem positiva a nossa avaliação também aqui deu. E acho assim, né, Bonese, vamos agora à nova diretoria, novos projetos.
0: Muito bem, parabéns, sorte, sucesso e conte conosco, a senhora sabe disso, né?
2: É verdade, Bonese, um abraço.
0: Lindomar de Lima Melo, como é que você está? O representante dos assalariados rurais junto à diretoria do STR de Vacaria e Muitos Capões. Boa tarde.
3: Boa tarde, Bonese, a todos os ouvintes, graças a Deus, estamos bem, né? Uhum. Importante é de saúde. Nós corremos atrás.
0: E a reunião, Lindomar?
3: A reunião muito boa, né? Sempre discutindo as coisas para melhorar, né? Buscar sempre melhorar mais.
0: Destaque desta reunião?
3: Destaque sobre a nova diretoria que vamos assumir, né? E procurar sempre fazer o melhor para os assalariados e a todos que precisam do sindicato, né?
0: É isso aí. Então, a próxima reunião agora já está agendada. E aguardar a próxima reunião, mas eu creio que antes da reunião da diretoria tem a posse, né, da nova diretoria. Jaime, como é que você está? Seja bem-vindo, boa tarde.
4: Boa tarde, Bonese, boa tarde aos ouvintes. Pois é, Bonese, a gente é rotineiro já a gente se reunir todo mês para ajudar, opinar nas opiniões do que tem que ser feito, o que não se pode fazer. E a ideia da gente é continuar, né, com o trabalho, dar andamento naquilo que faz muito tempo que a gente vem fazendo, né?
0: E faz muito bem a propósito, né? Tem um serviço que é poucos que tem aqui no STR.
4: Sim, sim. Eu sempre digo que a gente se sente orgulhoso por participar de uma entidade que a gente percebe que sempre se esforça, né, para fazer um bom trabalho, porque é o associado que está aí, né? É o assalariado. E quem pode ter uma entidade, quem pode contar com uma entidade que defende seus direitos e trabalha para o bem das pessoas, eu acho que é muito bom isso aí. Temos que tocar, né?
0: Verdade. Expectativa aí para os próximos meses?
4: Baseado, Bonese, na situação que a gente vem passando aí, não se pode sonhar demais, sabe? Eu acho que sempre preocupado em manter o que se tem. Se der para melhorar, o esforço vai ser feito. Sem dúvida nenhuma, a gente acaba ali de... A gente está participando agora dessa reunião e a gente percebe assim que o interesse é de tentar melhorar o que a gente pode, né? Mas sempre contando, né, com a participação do assalariado e do associado.
0: Muito bem. Obrigado, Jaime. Algum recadinho final aí?
4: Olha, eu que te agradeço, Bonese, e deixando sempre o convite para que o agricultor familiar, ele sempre não esqueça de participar junto com a entidade aqui, se colocando em dia e o assalariado também, porque da parte da diretoria, o que se percebe, e os funcionários aí, a gente tem aquela dedicação e a boa vontade de que a coisa ande.
0: Muito bem, obrigado, Jaime, sorte, sucesso. Presidente Sérgio, é importante ouvir também parte da diretoria, né, tendo seus pontos de vista, suas ações e expectativas para os próximos meses, aí, até porque estamos na iminência de entrar na reta final de mais um ano, né, Sérgio?
1: Com certeza, né, passa tão rápido que quando a gente percebe já está iniciando o ano e já finaliza ao mesmo tempo, parece, né?
0: É.
1: A gente já está pensando aí, já se programando, inclusive, para o ano de 2027, coisas que uma vez a gente pensava, o início do ano demorava para passar e agora passa voando, né? A gente já começa a ver o que, que precisa fazer a partir de setembro, agora, né? E que muda a diretoria a partir do dia 18 para 19, E estudando algumas alterações já no funcionamento nosso aqui interno, de atendimento e coisa, né? Eu já dizia em outros programas que a partir do dia 19 de setembro a casa aqui não vai mais ser a velha casa da sogra, onde todo mundo é atendido sem ser sócio, a não ser quem... não é sócio, vai ter que buscar outros lugares para ser atendido, porque aqui vai ser atendido somente quem é sócio, está em dia, né? Então, deixou de ser a casa da sogra. Nós precisamos atender somente associado e que está em dia, né? Então, vai ter algumas alterações, algumas mudanças no atendimento, porque movimento sindical se faz com quem realmente contribui, com quem realmente é associado. Então, essa vai ser uma das mudanças internas para aqueles que realmente contribuem. Esse é o nosso desafio que nós vamos ter no próximo mandato aqui. E o trabalho, né, que nem o Jaime, o Lindomar e a prof também colocaram, a tendência é de sempre melhorar, sempre tentar melhorar cada vez mais. O resultado disso foi daqueles associados que vieram às urnas, votaram e nos deram, digamos assim, o respaldo de 100% de aprovação. Isso também nos triplica a nossa responsabilidade aqui de cada vez melhorar mais o atendimento. Se está bom, tem que ser melhor ainda. Então, isso já é a avaliação que nós fizemos ontem na reunião da diretoria, de que a gente precisa cada vez mais se esforçar para isso. Então, essa é uma das responsabilidades que a gente tem. Mas, Bonese, eu acho que a gente já vai aqui já de imediato com relação às nossas agendas, porque a gente também tem alguns convites aqui, né, para a gente fazer. Na segunda que passou aqui, nós tivemos reunião, então, da COETRAE, na terça, reunião do Conselho de Saúde, com vários encaminhamentos com relação à saúde, alguns desafios que se tem com relação à saúde pública aqui em Vacaria. Na terça, uma reunião do Conselho de Emprego e Renda, a nível estadual, que depois, infelizmente, a gente teve que abandonar aí a reunião por um imprevisto acontecido, né? Aí que aconteceu. Mas na quinta-feira estive em Porto Alegre também numa reunião da Comissão de Erradicação do Trabalho Análogo Escravo. Bonese, nós temos um desafio aí também.
0: Isso, fala um pouquinho sobre isso.
1: Pois é, esta reunião, na verdade, foi uma reunião que a gente está vendo aí a questão do fluxo migratório da mão de obra que se tem aqui no Rio Grande do Sul, aonde vem para o Rio Grande do Sul, que hoje não se tem como mensurar o número de trabalhadores que vêm de outros estados e de outros países para o Rio Grande do Sul em busca de trabalho. Seja eles da Argentina, do Uruguai, do Paraguai, da Venezuela, enfim, ninguém sabe quantas pessoas vêm. E existe todo um trabalho de organização aí, inclusive dos órgãos de fiscalização, dos órgãos públicos, enfim, é que nós precisamos saber. E está vindo muitas pessoas para cá e estão ficando, residindo aqui no estado e trabalhando clandestinamente. E a maioria dessas pessoas são aquelas pessoas que são resgatadas de forma análoga à escravidão. E essas pessoas estão trazendo, não transtorno, mas estão trazendo problema, inclusive, para o Estado, para a saúde, para a educação, uma série de outras coisas. E há alguns projetos, inclusive, que estão sendo alinhados aí em termos de federação nossa da FETAR, com o Ministério Público, com o Ministério do Trabalho, com a Polícia Federal, inclusive dando alguma expectativa para nós aqui em termos de região dos Campos de Cima da Serra, de viabilizar, inclusive, para o próprio sindicato aqui de Vacaria. Então, participei dessa reunião, onde tive a oportunidade, Bonês, de me manifestar várias vezes, fazendo, inclusive, não uma palestra e nem um painel, mas falando em nome da federação, do assalariamento rural no Rio Grande do Sul. Claro que esse encontro lá não olhava só a questão dos assalariados rurais no Rio Grande do Sul, era de toda a mão de obra que se tem, tanto urbana como rural, enfim, mas ela se direcionou também mais pro rural, porque hoje os grandes problemas que se tem é na área rural aqui do Rio Grande do Sul. Então foi um importante encontro, né, que se teve lá em Porto Alegre. Ontem, então, reunião da diretoria e conselho fiscal na parte da manhã e de tarde, como já disse, lá no Pinhal da Serra. Para a próxima semana, Bonês e ouvintes, a gente tem aí na terça-feira, a prof vai estar participando, então, da reunião do Conselho de Educação e também uma reunião da Comissão da Escola do Campo. E na quinta-feira, Bonês, eu gostaria que rapidamente tu pudesse falar um pouquinho sobre o terceiro seminário de saúde do trabalhador dos Campos de Cima da Serra.
0: A nova NR1 e sua integração com as demais NRs. Dia 20 de agosto, guarda aí, semana que vem já, 20 de agosto, na Câmara de Vereadores. Inicia às 8h30 da manhã com o credenciamento, depois tem a mesa de abertura, tem o Ministério do Trabalho e Emprego com Vânios Corte, o gerente regional, tem um intervalo para o almoço, depois volta 1h30 da tarde com perguntas para o Ministério do Trabalho, depois tem o Sereste Serra com a Marina Zinner, que é psicóloga, sobre saúde mental, sobre a perspectiva das VAPs, a vigilância em ambiente e processos de trabalho. Depois, 13h15, tem uma paradinha, voltando às 15h30 da tarde, com a Celeste Serra, a Niciele Esquizardi, fonoaudióloga, sobre dados epidemiológicos da região, e às 16h, perguntas e também encerramento. Então, é agora dia 20 de agosto na Câmara de Vereadores.
1: Na quinta-feira, convidamos a todos para participar, e essa NR1, ela fala sobre a questão do assédio.
0: Do assédio, né?
1: Do assédio, como um todo, né? Porque tem muitos chefes de turma, monitores aí, às vezes, que fica gritando com o trabalhador e tal. E nós tivemos recentemente lá em São Paulo, junto com um rapaz que trabalha aqui na empresa da Razip, o Giovanni, e ele também ouviu lá, que inclusive ele voltou de lá muito preocupado, dizendo o seguinte: meu Deus, se essa NR1 for fiscalizada, nós vamos ter sérios problemas dentro das empresas. Então é bom que o pessoal participe, né, e veja aí da questão que a gente tem aí, fiscalização aí. Também nós temos, e aí já me olha aqui, ó, dia de campo sobre pecuária e forageiras. Vai ser aonde mesmo?
0: Vai ser dia 18 agora, semana que vem também, dia 18 é na terça-feira.
1: Terça-feira,
0: a partir da 1h30 da tarde, na propriedade do Edeval.
1: Não, mas essa é de setembro, dia 18 do 8.
0: O 18 do 8.
1: Ah, é. Sim, mesmo, agora
0: semana que vem,
1: terça-feira.
0: Semana, rapaz, que vem. Semana
1: eu achei que era de setembro.
0: Pecuária e forrageiras, manejo para aumento da resiliência climática da produção. Do Edelvan Carvalho, lá na propriedade na Serraria 6, na Fazenda da Estrela.
1: Os pecuaristas familiares aí, vamos lá.
0: Né?
1: É isso aí, vamos lá então. E também nos espaços de convites e festas aqui, dia 6 de setembro, ali no Capão da Herança. Se nós for lá, nós temos o churrasco pago pelo seu Versi.
0: Tudo bem. É isso?
1: É isso aí.
0: Deus pros cocos.
1: Ah, e agora o dia 18, rapaz, não posso esquecer. Uhum. A pipoquinha tá de...
0: Opa!
5: Opa!
6: Aniversário.
5: Uma Naomi.
6: Festa.
5: A Naomi. A
0: um
5: Naomi.
0: Ano de vida da
5: o
0: Naomi.
5: O primeiro aninho dela. Um
0: parabéns,
5: beijo.
0: Parabéns,
5: a gente
0: Deus
5: ama
0: abençoe,
5: a nossa pipoquinha.
0: Isso aí.
5: Abraço do nono.
0: Muito
5: e da
0: bem.
5: Nona.
0: E de todos aqui do programa Vida Rural.
5: Exato.
0: Deu pros coco, acabou o que era doce. Programa agora só sábado que vem.
5: Desejar a todos um

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3: Uma hora e 29 minutos.
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5: 20 graus.
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8: A Secretaria de Turismo, Cultura, Esporte e Lazer convida toda a comunidade para neste sábado, dia 15 de agosto, prestigiar a quinta rodada da Copa Muxer 2026. Pinhal da Serra irá enfrentar Monte Alegre dos Campos a partir das 14 horas no ginásio da Escola São Paulo de Tarso. A Secretaria de Saúde informa que a Academia da Saúde será reaberta a partir de segunda-feira, de 17 de agosto, com novos horários de atendimento para o público livre e para os atendimentos de fisioterapia. Os interessados em participar de atividades devem realizar sua inscrição junto à coordenação da academia pelo telefone 984-35-6117, em horário comercial. Mesmo os participantes que já frequentavam a Academia da Saúde anteriormente deverão realizar uma nova inscrição para atualização de cadastro. A Secretaria de Agricultura e Meio Ambiente informa que estão abertas as inscrições para a segunda etapa da vacina contra a brucelose até o dia 30 de setembro. As inscrições para o plantio de milho, feijão e passagem de verão também estão abertas e vão até o dia 15 de setembro. A Secretaria também informa que estão abertas as inscrições para o Programa de Correção de Solo, o ProSolo. Podem participar produtores que possuam um CAF vinculado ao município de Pinhal da Serra e que estejam em dia com o erário municipal. O benefício prevê auxílio de 50% no valor do corretivo, sendo que o produtor deverá realizar o pagamento antecipado da sua contrapartida. As inscrições e mais informações podem ser obtidas diretamente na Secretaria de Agricultura. De Pinhal da Serra, Emily Duarte, para a tua Rádio Fátima.
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3: 1h33.
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3: 20 graus.
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2: Alô, ouvintes, muito boa tarde. Sábado, 15 de agosto. Estamos retornando aqui na programação da tua Rádio Fátima, emissora de integração regional, agora com o programa da Prefeitura Municipal de Esmeralda, administração 2025-2028. Alô, prefeito Ailton, vice-prefeito Marcelo e secretários da atual administração, um grande abraço para vocês, um ótimo final de semana e também um grande abraço e um ótimo final de semana à nossa querida comunidade de Esmeralda, que sempre está em nossa companhia. Hoje, com privilégio, o nosso contato é com a secretária de Trabalho, Renda e Desenvolvimento Social, Josemara Serafim da Mota. Alô, secretária Josemara, satisfação, boa tarde.
3: Boa tarde, Vladimir. O privilégio é todo nosso, é todo do povo de Esmeralda poder conversar com a tua Rádio Fátima e com você. Realmente nós estamos assim muito felizes de poder participar mais uma vez e mostrar aqui para nossa comunidade o que cada secretaria está fazendo, o que cada secretaria está trabalhando para o bem-estar dessa comunidade. Um grande abraço, como você já falou, para o nosso prefeito Ailton de Sá Rosa, para o vice-prefeito Marcelo, para todos os secretários, para todo o grupo de funcionários, os servidores, que a nossa administração, Admira, está assim bombando em Esmeralda com a ajuda de todos. Prazer muito grande estar falando com você.
2: O prazer é nosso, Josemara. Começamos então o programa de hoje falando sobre um grande projeto que está em andamento aí em Esmeralda, inclusive sob a sua coordenação também, que é o projeto habitacional. 20 novas casas sendo construídas, Josemara.
3: Exatamente, Vladimir. Isso é um projeto fantástico para Esmeralda. 20 novas unidades habitacionais. Estamos com um edital aberto, Vladimir, assim, uma adesão muito boa. As pessoas estão vindo, estão se inscrevendo, estão correndo atrás. Porque Esmeralda hoje, com este projeto, ele sana assim 90% do problema habitacional de cidades de pequeno porte, como é a nossa Esmeralda Pequeno Porte 1. Então, nós estamos com esse edital fantástico. As pessoas que puderem, que quiserem vir até o canteiro de obras para ver a maravilha que está sendo feita ali, Vladimir, com toda a orientação da Caixa, né, do governo federal. Nós estamos, então, como eu te falei, as inscrições abertas estão até 25 de agosto agora. Então, quem ainda não se inscreveu, quem ainda não veio até a recepção do CRAS para retirar o edital, para ver a documentação, para correr atrás, ainda tem essa grande oportunidade. Te digo, é um dos ou maior projeto que Esmeralda hoje, em 60 e poucos anos de emancipação, está apresentando para a comunidade. Então, assim, é um projeto muito inovador, é um projeto que vem trazer muito benefício para os nossos munícipes e realmente está assim sobre a nossa administração, a nossa coordenação aqui em Esmeralda, e a gente está aqui de portas abertas para todo mundo que tiver alguma dúvida, para todo mundo que precisar de orientação. A gente está aqui sim para orientar a todos que estão precisando.
2: Que bom. E as oficinas do PAIF, como estão indo aí em Esmeralda, secretária Josemara?
3: bombando, né? As nossas oficinas sempre foi um sucesso, continuamos com, além das nossas oficinas de artesanato, canto e violão, pintura, informática, agulhas e linhas e atividade funcional disponível para toda a comunidade no turno da manhã, no turno da tarde. Então a gente tem uma demanda, né, muito grande de pessoas aqui no CRAS, sempre, todo dia, crianças, adolescentes, idosos, todo mundo participando dessas oficinas. Então é uma coisa muito linda de se trabalhar. Porque o que é o CRAS, né, Ladmir? É a Unidade de Proteção Social Básica do SUAS, e o objetivo é prevenir a ocorrência de situações, né, de vulnerabilidade, de riscos sociais. Então, a gente está sempre em desenvolvimento dessas potencialidades de fortalecimento de vínculos familiares e comunitários, da ampliação dos direitos dessas pessoas. Então, nós temos a oficina do PAIF semanal, que são famílias em acompanhamento. O que a gente trabalha nessas oficinas? O desenvolvimento de autonomia, a geração de renda, a convivência. Nós temos um espaço aqui de aprendizado e convivência fantástico. Então, todas essas famílias que estão acompanhadas pelo PAIF, semanalmente vêm até o CRAS para a gente desenvolver esse trabalho tão importante que é as oficinas do PAIF.
2: Sua secretaria também presta um serviço muito importante aí, Josemara, relacionado principalmente à Bolsa Família e também ao BPC?
3: Você sabe que é extremamente importante essa tua pergunta, porque hoje nós temos, através, né, das redes sociais, muita informação, mas também temos muita desinformação, né, Ladmir? Não sei se você concorda.
2: Plenamente com a sua colocação, perfeito.
3: Então, o que a gente está trabalhando muito aqui no CRAS? Nós estamos fazendo reuniões mensais com todos que recebem BPC e Bolsa Família. BPC, benefício de prestação continuada, Bolsa Família. Mensalmente, esses beneficiários, eles vêm até aqui, a gente repassa essas informações legais, os mitos e as verdades, né? Que tem muito mais mito na internet hoje do que a verdade. Então, a gente deixa eles com muita transparência. A gente trabalha esse repasse de informações legais, as condicionalidades, a saúde, da educação, as atualizações, até mesmo para evitar os golpes, né? Porque eles estão muito sujeitos a muitos golpes de falsos advogados, de sites falsos de INSS, de cobranças, do que pode, do que não pode. Então, eles ficam muito à mercê dessa falta de informação. Então, a gente, com muita transparência, ontem tivemos em torno de 150 pessoas aqui no CRAS, na reunião mensal. A gente ensina o que fazer para não ter o benefício bloqueado, com o cumprimento dessas condicionalidades de saúde, escola, do Bolsa Família, atualizações do BPC. Então, assim, é uma demanda diária, sabe? Mas mensalmente a gente reúne todas essas pessoas para dar essas informações com muita transparência, para eles ficarem bem seguros e continuarem, né? Porque a gente sabe aí que o governo, hoje, com esse sistema de cruzamento de dados, hoje você não pode mais omitir nada para o Cadastro Único, porque eles cruzam os dados de toda a vida da pessoa, né? Então, às vezes, Ladmir, eles perdem o BPC, ou é bloqueado, ou o Bolsa Família é bloqueado, por mínimas coisas, assim, que eles fazem errado ou que estão desinformados, mas nós aqui, agora em 2026, é um dos meus objetivos a gente trabalhar, assim, com muita transparência para a gente deixar esses beneficiários do BPC, do Bolsa Família, muito bem informados.
2: Bom, outro programa diferenciado e muito importante que está em desenvolvimento aí em Esmeralda é o PIN. O programa Primeira Infância Melhor. E esse programa, então, como está indo aí no município de Esmeralda, Josemara?
3: O PIN é a menina dos olhos, né? Porque quando eu assumi em 2025, o PIN estava numa salinha pequenininha aqui na secretaria. Hoje não, o PIN está com uma sede própria, com muitos metros quadrados, não sei te precisar agora, mas uma sala fantástica. As visitadoras do PIN, elas fazem um trabalho fantástico. Nós temos visitadoras do PIN, no caso da Marlova Roveda, que ela tem 20 anos de PIN. Então, assim, ajudaram a construir o PIN desde lá do início, né? E a importância do PIN é exatamente isso. A gente começa a trabalhar lá com a gestante. Então, assim, ó, a gestante que está em Esmeralda, procure o PIN, procure o CRAS, se inscreva para receber a visita das meninas. Então, assim, ó, a gente já começa lá na gestante. Depois o bebê nasce de crianças de 0 a 6 anos. Depois de 6 anos já vai para a escola. Então, assim, tem aquele acompanhamento desde que está na barriga da mamãe. E é uma socialização com as famílias, é um desenvolvimento infantil, é um fortalecimento de vínculos, garantindo, sabe, um desenvolvimento saudável para as crianças. Por quê? Como eu te disse, temos visitadoras, a Marlova, que faz parte do quadro há 20 anos. Hoje, uma criança que ela atendeu há 20 anos atrás é um adulto. Então, ele traz na sua vida, na sociedade, o que ele aprendeu desde o início. Então, a gente está trabalhando muito em cima do PIN também, Vladimir, para a gente dar esse fortalecimento de vínculos com a família, com a sociedade, um momento que as crianças saem das telas, que fazem brincadeiras, lúdicas, que aprendem. Tem toda uma equipe sempre para atender o PIN. Quero aproveitar aqui e deixar um grande abraço para as GTMs também que trabalham com o PIN, que é a Maria Beatriz, que é assistente social, é a Débora Pinotti, que é psicóloga, a professora Simone Vans. Então, assim, sempre tem uma equipe muito bem capacitada para trabalhar nesses programas.
2: Que bom. Josemara, muito obrigado pela sua participação no programa deste sábado. Parabéns pelo trabalho maravilhoso que a senhora e sua equipe está desenvolvendo aí em Esmeralda e sempre conte conosco.
3: Olha, os meus parabéns eu estendo a toda a administração, como eu falei inicialmente, estendo a você, Vladimir, e a tua Rádio Fátima pela oportunidade de sempre estar mostrando nosso trabalho. Nós estamos aqui sempre de portas abertas, estamos aqui sempre prontos para acolher toda a comunidade e tirar as suas dúvidas e trabalhar juntos sempre, trabalhar juntos para que os munícipes de Esmeralda assim, tenham uma qualidade de vida cada vez melhor.
2: Um grande abraço, um ótimo final de semana e uma boa tarde.
3: Boa tarde a você e a todos os nossos ouvintes. Um grande abraço.
2: Esta foi a atuante secretária Josemara Serafim da Mota, do Trabalho, Renda e Desenvolvimento Social do município de Esmeralda. Vem aí a jornada esportiva da tua Rádio Fátima, direto do Altos da Glória. Você vai acompanhar com a equipe forte do esporte Glória e Apafute. Um excelente final de semana a todos e uma boa tarde.

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3: 2 horas.
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5: 20 graus.
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0: Muito boa tarde, 2:02. Hoje é sábado, dia 15 de agosto de 2026. Temperatura de 20 graus aqui nos estúdios da Torre de Fátima, na Avenida Moreira Paz, 726. A partir de agora, esperando o futebol, antecipando as informações de mais uma rodada da Série A2 do Campeonato Gaúcho, a divisão de acesso. Daqui a pouco, às 15h, a bola rola no Estádio Altos da Glória para a Glória e a Pafute em mais uma rodada da competição. Chegamos nesse dia 15 de agosto à quinta rodada, já é a quinta volta da competição que reúne aí 16 equipes no Rio Grande do Sul. Glória e a Pafute equipe nova neste ano, equipe de Caxias do Sul, e que vem de uma vitória importante lá sobre o Grêmio Bagé, lá em Bagé, por 3-0. Está em Vacaria desde ontem à noite e hoje enfrenta a equipe do Glória. Nós teremos ainda hoje às 15h no Cristo Rei, o Aimoré enfrentando o Bagé. Os demais jogos serão disputados neste domingo. 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Já estamos lá com imagens do Estádio Altos da Glória, que recebe hoje, portanto, mais esta partida. Glória que precisa urgentemente de uma vitória na competição, precisa de um bom desempenho, tem mudanças, mudou a comissão técnica no meio da semana, tem treinador interino, tem novidades na escalação, já já nós vamos ao Altos da Glória. É uma tarde de sábado, de céu parcialmente nublado, mas de sol, de 20 graus de temperatura, hein? É uma tarde muito boa para a prática do futebol. Além da Série A2 do Campeonato Gaúcho, que vamos acompanhar esta tarde e também amanhã na divisão de acesso, nós temos hoje rodada do Campeonato Brasileiro. Brasileirão que está retomando, teremos rodada neste sábado na Série A e também na Série B. Destaque para a Série B com a participação hoje da equipe do Juventude em campo. A dupla Grenal entra em campo no final da manhã. E também nós teremos amanhã a rodada decisiva do Campeonato Amador, tanto da Série A também como da Série B. Tudo isso vamos a partir de agora antecipar para você no Esperando Futebol. 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Vamos atualizar antes de irmos ao Estádio Altos da Glória. Para as primeiras informações desta tarde, a rodada então do campeonato e classificação para o ouvinte, o torcedor que nos acompanha, ter uma ideia como é que está neste momento a divisão de acesso onde chegamos na quinta rodada. Glória e Apafute daqui a pouco às 15h, no Altos da Glória. No Cristo Rei, o Aimoré enfrenta o Grêmio Bagé. Amanhã nos Plátanos, às 11h, tem Santa Cruz enfrentando a equipe do Gramadense. Às 15h, no Bento Freitas, o Brasil de Pelotas enfrenta o Brasil de Farroupilha. No Antônio Davi Farina, às 15h, tem Veranópolis e Pelotas. No estado, na Arena do União Frederiquense, União Esportivo. Às 15h, na Arena Alve Azul, Lajeadense e Passo Fundo. E às 16h, no Edmundo Faix, o Guarani de Venâncio Aires enfrenta o Gaúcho. A classificação. A liderança da competição até agora do acesso é da equipe do Veranópolis e do Passo Fundo. Os dois têm 8 pontos disputados nos 4 jogos. As duas equipes têm 2 vitórias e 2 empates. Até agora não perderam na competição. Em terceiro, União e Apafute Pelotas. Olha, Apafute hoje é o quarto colocado, hein? União, Apafute Pelotas tem 7 pontos. O Brasil de Pelotas, o Santa Cruz e o Esportivo têm 6. O Brasil de Farroupilha, Guarani de Venâncio Aires e o Aimoré tem 5. Gaúcho e Gramadense e Bagé, 4. Glória na zona do rebaixamento, 15º colocado, 1 ponto. E o Lajeadense, nenhum ponto. É a tabela de classificação da divisão de acesso. Vamos ao Altos da Glória, tarde de futebol, 2:07, 20 graus, céu parcialmente nublado, tempo seco, sol, calor agradável. Ronaldo Pontel, boa tarde pra ti. Cadê o Ronaldo? Vamos ao Betão, então. Já me ouve aí, Betão. Boa tarde.
1: Já. Boa tarde. Tudo bem?
0: Tudo certo. Tudo bem, Betão. Como é que estás?
1: Tranquilo. O Ronaldo já tá te ouvindo.
2: Ó. Boa tarde.
0: Tu é que andava, Ronaldo?
2: Tava pegando a escalação aqui do Glória e da Apafute. Agora deu tudo certo.
0: Te liga, então. Então vamos só para pautar o Betão. Vamos primeiro com a escalação da equipe do Glória.
2: Vamos lá, então. Escalação do Glória. Só tá voltando o retorno aqui para mim, Aldo. Se tu puder dar uma olhadinha ali pra gente.
0: Ah, agora
2: agora
0: resolvido.
2: Sim. Excepcional. Deixa eu, só vou aproveitar, Aldoir, antes da gente trazer a escalação, vou conversar com a CEO da APAFUT, a Ellen Teles, que com muita alegria a gente conversa com ela nessa tarde. Ellen, seja bem-vinda à Vacaria, parabéns pelo belo trabalho que está sendo realizado na APAFUT. Conta pra gente um pouquinho, né? A APAFUT é um clube que é recente aqui no cenário do futebol gaúcho, já está disputando a divisão de acesso, subiu no ano passado da terceirona gaúcha, mesmo sendo de uma cidade grande como Caxias do Sul, né, uma metrópole do interior. Como é que é para vocês fazer esse trabalho no futebol no interior do estado? A gente sempre sabe que às vezes é complicado, é difícil. Como é que tem sido todo o trabalho realizado na APAFUT? Tudo bem? Boa tarde.
3: Tudo bem, um prazer estar falando com vocês, prazer estar aqui em Vacaria. Momentos que eu já tive aqui em outros tempos, né? Na época do meu irmão, do Alex Teles, que também fazia seus jogos no interior na época de base. E voltar aqui hoje com um projeto como o da APAFUT, para mim é um grande privilégio, é um privilégio para o projeto em si também. A APAFUT tem 15 anos, é um clube que nasceu como uma escola e hoje se torna um clube e de uma forma até relativamente rápida e que nos surpreende também como projeto de estar aqui hoje nessa divisão de acesso, mas que vem com muita humildade, né? Humildade de um projeto que valoriza a base, que está dentro de uma universidade, que é a Universidade de Caxias do Sul, e que tem no seu DNA essa identidade de trabalhar muito com os jovens. A gente, claro, vem com um projeto que traz os jovens na sua bagagem, mas também entende que é importante se manter nesse cenário, porque jogamos 2 anos na terceira divisão e logo conseguimos esse espaço aqui. Então, para a gente é importante sustentar esse espaço, porque dá espaço para os jovens que vêm lá de baixo. Então, é um equilíbrio entre o que vem novo e o que a gente precisa para se manter aqui. E mais do que se manter, a gente é um clube que é a novidade da divisão, mas que também está sendo a novidade nessas primeiras rodadas, né? A gente não se surpreende porque viu o trabalho que foi desenvolvido desde a pré-temporada, mas ao mesmo tempo entende que é uma responsabilidade, tanto de fazer um primeiro objetivo, que é a manutenção na divisão, mas também pelo que está sendo entregue, por como o grupo abraçou a causa. A gente entende que pela performance a gente consegue daqui a pouco criar algumas surpresas aí, esse é o nosso objetivo na competição. Não focando em algo que a gente não consiga alcançar, mas ao mesmo tempo entendendo que o trabalho bem entregue ele pode surtir efeito.
2: E por exemplo, para a APAFUT é um salto, né? Você sai da terceira divisão, disputa a divisão de acesso, um salto de categoria. Para vocês mudou tudo, até para a montagem do elenco, né? Foi um pouco mais complicado para essa temporada?
3: Complicado, eu não sei se é a palavra, talvez desafiador sim. A gente precisou se mobilizar de uma forma mais rápida, trazer pessoas que tinham grande experiência no futebol gaúcho, tanto na primeira quanto segunda divisão, tanto na parte de elenco, de comissão técnica, como também de direção, né? A gente conta hoje muito com o apoio de empresas da cidade, né? Tanto da universidade como outras marcas da própria cidade que compraram a ideia. E o projeto hoje ele é literalmente um projeto comunitário. Então, a gente tem em Caxias, né, a polaridade de Juventude de Caxias, tem em Porto Alegre Inter e Grêmio, e a gente acaba se tornando como se fosse o queridinho da cidade ou da região, e acaba atraindo esses olhares e trazer um pouco disso para dentro da construção. Está sendo um desafio, claro que foi tudo muito rápido, a gente precisou se organizar rápido, mas sempre com o pezinho no chão, buscando um pouquinho, dando passinho a passinho, mas entregando que mais do que tudo é entregar um trabalho de qualidade, não se sobrepor a nada do que a gente imagina, mas ao mesmo tempo também não se apequenar por ser novidade. Simplesmente a gente conseguir entregar um bom trabalho, que é o que a gente já faz na categoria de base há mais de 15 anos.
2: Perfeito, era isso que eu queria falar. Agora, tem a categoria de base, então o time que hoje a APAFUT tem, que está jogando os jogos da divisão de acesso, a maioria são jovens, mas tem, como você disse, né, fazer essa mescla importante de gente que já é acostumada à divisão, que já é acostumada à categoria da divisão de acesso, fazer uma mescla entre jogadores experientes para dar esse suporte, principalmente para os jovens também.
3: Exatamente. Eu posso dizer que o nosso departamento de futebol foi muito criativo. Ele foi muito criativo tanto em dar um espaço para jovens, a gente tem meninos ali que, alguns deles que estão debutando como profissionais, alguns que já debutaram, mas que ainda tem lastro para desenvolver, mas também a gente criou uma espinha dorsal muito experiente para poder pegar daqui a pouco o titular mais experiente que possa dar uma sustentabilidade para o reserva, porque a competição a gente está falando de 15 jogos na classificatória em 50 dias. Então tu precisa repor com sangue novo e com pulmão, com ar, mas também com experiência. Então a gente tentou criar isso, claro que não deu para fazer 100% com jovens, e que isso também de alguma forma a gente precisa dar sustentabilidade para eles, mas existe uma mescla interessante, a gente está conseguindo trazer, não talvez na velocidade que a gente gostaria, porque foi muito muito rápido essa subida para a divisão de acesso. Mas a gente sabe que passinho em passinho a nossa ideia é criar referência na formação de base e talvez tornar referência em um clube que valoriza atletas gaúchos. Esse é o nosso DNA.
4: Perfeito, Ellen. Muito obrigado pela conversa com a gente aqui na Toyota Fátima e sucesso.
3: Obrigada, que seja um bom jogo para todos.
4: Parabéns pelo trabalho.
3: Obrigada.
4: Tá aí, a CEO da APAFUT, a Ellen Teles, conversando com a gente. Eu dou ir muito,
5: lugar simpática. Lugar de mulher é onde a mulher quiser. Parabéns, parabéns, parabéns.
4: E na beira do gramado também conta, viu?
6: Isso é muito Ellen...
4: importante, porque dá uma visão diferente, né? O meio do futebol, como diz o Betão, ele é um meio que é predominantemente de homens, né? Importante ter essa visão, essa novidade, as mulheres também participar desse trabalho. Muito legal isso. E você vê como ela entende, como ela fala com propriedade. Isso é muito bom. É um ar de novidade aí pro futebol gaúcho, viu? E a gente fica muito feliz.
6: Ela é agente internacional FIFA, uma das poucas no Brasil, né? Diga-se de passagem. E ela hoje é a gestora aí da carreira do Alex Telles. Alex Telles, Betão, que teve em Vacaria jogando na categoria de base contra a de prima.
5: Contra a
6: de prima alguns anos atrás.
5: Ele, o Ramiro e muito mais jogadores.
6: Sim, pessoal de Caxias, exatamente. E ela é a CEO, né? E o Tonho Baggio, Luiz Antônio Baggio, é o conselheiro da APAFUT aí, que também está desde ontem aqui em Vacaria.
4: Vou dar uma boa tarde aqui pro Tonho, aproveitar, né, já que ele é muito... Tonho, por favor, com licença. O Aldir tá lá no nosso estúdio também, o Betão tá lá na cabine lá, o Silvio, né? Boa tarde pro pessoal de Vacaria, da região que você conhece, tudo bem, né? O conselheiro da APAFUT, Tonho Baggio, tudo bem, meu amigo?
7: Olá, tudo bem? Uma boa tarde pro pessoal da região toda aí, que com certeza tem alguém em Bom Jesus na audiência da Rádio Fátima, né? É com satisfação que a gente está integrando esse projeto da APAFUT, que é eu tenho certeza do resultado que vai ser a aposta na categoria de base, que é a salvação do futebol brasileiro. É, se sair comprar jogador, nenhum clube vai sobreviver. É, os exemplos são os nossos grandes clubes aqui do Rio Grande, né? E a gente está apostando muito nesse trabalho.
4: E a base, Baggio, sempre paga, né? O investimento da base sempre dá um retorno, né?
7: Sim, essa é a nossa proposta, o foco é esse. A gente teve que contratar um pouquinho mais nesse primeiro ano, porque nós não esperávamos já ter subido, né, esse ano. E para o ano que vem vai ter mais meninos da base ainda.
4: Prazer conversar com amigo, sucesso, viu?
7: Igualmente, um abraço para todos aí.
4: Deixar o Baggio tomar um cafezinho aqui antes que esfrie, né? Nosso amigo Tonho Baggio batendo papo com a gente aí também nessa tarde. Aldoir, Betão, estou com a escalação das duas equipes. Por enquanto nenhum dirigente do Glória apareceu antes aqui, o presidente da S. Camargo, mas ele já entrou aqui com a equipe. Então, por enquanto aqui no nosso espaço de trabalho aqui não tem nenhum dirigente do Glória para a gente conversar nesse momento. Se vocês quiserem, posso passar a escalação agora.
6: Muito bem, 2h16, 20 graus é a temperatura, esperando o futebol pela tua Rádio Fátima, antecipando as emoções de Glória e APAFUT. 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E Cyberfly Conexão Raiz. 2h15, Ronaldo Pontel, a escalação do Glória, o que é que tem de novidade? Além da novidade aí na área reservada, que hoje tem Beto Almeida saindo lá da condição de diretor de futebol, né? Para passar aí hoje para uma área que ele conhece muito bem. Além do Beto Almeida, mais alguma novidade aí do Banco do Glória?
4: Vamos lá, Aldoir, olha só. Então vamos lá, escalação do Glória. O goleiro 1 é o Jackson, agradeço que a assessoria de imprensa do Glória que nos passou a escalação, 1 para o goleiro Jackson, 2 para o Biteco, 3 Saulo, 4 Diego Rocha e meia dúzia o Júnior. Primeira novidade, então, Júnior, atleta da categoria de base, né? Agora integrando o grupo principal de jogadores, ala esquerdo. Júnior vai começar a partida com a camisa número 6. Ele que estreou contra o Aimoré lá em São Leopoldo, depois entrou novamente aqui no meio de semana contra o Guarani de Verão Soares, mas entrou no segundo tempo e hoje ele faz a sua estreia como titular aqui do Glória. Meio campo, 5 Marcão. Outra novidade, o Germano. Então passa da ala esquerda para o meio campo. 5 Marcão, 8 Germano e 10 o Alan Christian. Então, né, o Marcão, o Alan Christian já vinham começando seus jogos e o Germano passa para o meio campo, então, para a partida de logo mais. No ataque nós temos Jarro com a 11, 7 para o Mira e 9 para o Eduardo Júnior. Então, Eduardo Júnior, ele que estreou pelo Glória na semana passada, hoje começa o jogo. O Alisson Mira também no ataque, segue mantido no ataque. E o Jarro, então, são os três homens de frente do Glória. A novidade que a gente tem é o Wilson Júnior, o Tony Júnior, que são jogadores, né, que o Glória investiu um pouco mais financeiramente. Começa a partida no banco de reservas.
6: Que coisa, né? Mas Betão Carneiro, e essas novidades? Beto Almeida no beira do campo, Germano no meio de campo e outras novidades aí. As mudanças que o Glória faz na tentativa de encontrar um melhor desempenho, porque até agora é um desempenho muito ruim, né?
5: Panela velha faz comida boa. Vamos aguardar, então, o trabalho do Beto Almeida. Ele é interino. Nas entrevistas desta semana, nós conversamos com ele, ele disse que é interino somente nesse jogo. Ele quer comandar o Glória somente nesse jogo e deixar o Glória com uma vitória. E já fez mudanças na equipe do Glória, viu? Já fez essas mudanças aqui, tá? O Júnior entrando na lateral esquerda, inicia o jogo. Como disse muito bem o Ronaldo, que hoje está com um colete novo. Colete novo, viu, Aldoir?
4: Lindo.
5: Lindo colete.
4: Gostei,
5: dele, né?
4: Gostei da cor. É. Combinou comigo, viu?
5: Combinou com você. Não, parabéns.
4: Obrigado,
5: parabéns,
4: combinou parabéns. Comigo. Mas, gostei. Fiquei tá. Bonito. Eu sempre tô bonito, mas hoje
6: é um colete roxo para um vídeo
5: hoje,
6: que tá
5: nos acompanhando. Ele é bonito.
6: Ele é um... Aquela foto que aparece na transmissão ali, Alexandre, tem que colocar com o colete, meu amigo.
4: É verdade, né? Mas é que eu só recebi o colete aqui instantes antes de entrar no gramado.
6: Mas dá tempo ainda de fazer a foto.
5: Tá, sem colete, então vamos lá. Então o Júnior...
4: O Silvio tirar a foto minha com
5: o
4: colete.
5: O Júnior estreia na lateral esquerda, inicia a partida na lateral esquerda, ele já jogou o segundo tempo contra o Aimoré, entrou na final aqui contra a equipe do Guarani, não é? E tem uma oportunidade esse garoto que vem da base, Júnior, não é? Na base ele foi muito bem, hoje é uma partida oficial, esperamos e torcemos que também ele encare muito bem esse jogo aqui, o Júnior. O meio de campo, o Germano sai da lateral e vai para o setor de meio de campo, vai na sua o Germano agora, que é o setor de meio de campo, Marcão, Germano e Alan Christian. Alan Christian tem uma nova oportunidade, o Alan Christian jogando com a camisa 10 na equipe do Glória para armar ali o ataque do Glória, tá? O Alan Christian. E no ataque, ele mantém o Alisson Mira, só que o Alisson Mira deve jogar mais caindo pelo lado direito. O Eduardo, que foi contratado e chegou no meio de semana passada, estreou no segundo tempo contra a equipe do Guarani, inicia o jogo hoje o Eduardo, camisa 9, centroavante. E o Jarro, que é o capitão da equipe do Glória, com a camisa 11 mais pelo lado esquerdo. Então, essa é a equipe do Glória com essas mudanças. Na lateral esquerda, no setor de meio de campo e no ataque. Três mudanças feitas pelo Beto Almeida, que não teve tempo para treinar a equipe. Na quinta-feira foi a apresentação do Beto aqui, um trabalho só mais na conversa. Eu perguntei para ele como seria o trabalho, seria mais na conversa. Na sexta-feira pela manhã, ele realizou um coletivo aqui no campo suplementar, não é? Então, vamos ver hoje aí o Beto como interino, mas ele é experiente, ele já treinou o Glória em outras oportunidades, diversas vezes, e agora ele esteve, o último trabalho dele foi na equipe sub-20 do Tubarão de Santa Catarina. Então, ele estava trabalhando como diretor técnico, vai continuar como diretor técnico, e é o interino do Glória. E esperamos que hoje, no final do jogo, ou mais provavelmente amanhã, a direção do Glória anuncie o novo treinador. Hoje, mais do que nunca, a gente vem dizendo, o Glória precisa da vitória, precisa somar os 3 pontos contra essa equipe da APAFUT, que vem surpreendendo. Vem de duas vitórias na competição. A última foi o Bagé, derrotou o Bagé lá em Bagé 3-0. E o lateral esquerdo, esse que é o Pará, o jogador mais velho, com 35 anos, da equipe da APAFUT, fez 2 gols, lateral esquerdo. Tem o ataque, o Caio e o Marcos Paulo são jogadores experientes também. Caion e o Marcos Paulo são jogadores experientes. Glória não vai ter barbada hoje contra essa equipe da APAFUT. Não esperem barbada. 1-0 é goleada. E o que a gente espera é os primeiros 3 pontos que o Glória conquiste hoje à tarde contra essa equipe da APAFUT, Aldoeira.
6: Certo, Betão, nós vamos em frente, vamos ouvir o Beto Almeida, que conversou com nossa equipe aí, né, pra termos uma ideia do que o Beto Almeida está projetando, então, para esse confronto contra a APAFUT, jogo que é às 3 da tarde.
8: Eu, na verdade, sou um ex-treinador, não sou mais treinador. Mas o pedido da direção eu não podia negar, né, a ideia da direção era eu dar continuidade, mas não, eu faço esse jogo, né, para que a direção, junto comigo, que a gente tenha um tempo suficiente para escolher o novo comandante. Então, para isso é importante eu dar a minha contribuição. A gente fica muito, muito incomodado com a situação, né? É, e a gente sabe, eu assisto o jogo ali, perto do, da torcida ali, né? Então a gente vê a indignação, vê a tristeza e o nosso sentimento é o mesmo. Agora, nós aqui dentro do vestiário é que podemos fazer alguma coisa. Somente nós podemos reverter a situação. A torcida faz o seu papel, ela vem no campo, ela xinga, ela vai, ela aplaude, conforme o que ela está vendo. Então, se ela, sábado aqui, os poucos torcedores que eu acredito que virão, né? Porque eles não estão confiando no Glória. Mas esses aí, se eles vierem observar um time aguerrido dentro do campo, um time confiante, ah, com certeza eles vão aplaudir, vão incentivar muito. E aí vai abrir o caminho para o novo treinador executar o seu trabalho e o Glória brigar, sim, para estar entre os oito e depois, mais adiante, quem sabe, né? O tão sonhado acesso.
6: Beto Almeida, tá aí falando ele, portanto, treinador interino da equipe do Leão da Serra nesta partida de logo mais às 15h. Antes falarmos da Pafute, Ronaldo, o Beto Almeida falou que poucos torcedores dele diz que podem ir no estádio em função de toda essa situação. Como é que tá o movimento até agora, né? 2h23, os valores dos ingressos seguem os mesmos, é uma tarde agradável. Será que vai ter pouco torcedor aí, ô Ronaldo?
2: O pessoal vem chegando, né? O Deir faltou aqui 35 minutos, né? 35 minutos para iniciar a partida. O torcedor vem chegando, de maneira tímida por enquanto, mas vem chegando, né? A gente, como disse o técnico do Glória no jogo de hoje, o Beto Almeida, né? Não é esperado um grande público, até porque o Glória não vem fazendo uma boa campanha.
5: Mas o torcedor que vem chegando, viu, Aldoir e também o Ronaldo, o torcedor chega com a camisa do Glória, chega incentivando, viu? Estou sentindo aqui no pavilhão social, pessoal incentivando, chegando aqui devagar, né? Jogo às 15h, mas com a camisa do Glória, essa camisa nova, bonita do Glória, não é? O pessoal está chegando. E a Ultras lá, não é, Ronaldo? Já arrumou seu material, a Ultras sempre presente também, não é?
2: É, o pessoal da Ultras vai entrar em seguidinha, né? Eles ficam aqui em frente ao estádio, confraternizando.
5: Aquecendo.
2: E daqui a pouquinho vão entrar também. A gente provavelmente não vai ser um grande público, mas como disse o Betão, o torcedor que vem para apoiar o presidente Décio, também a gente conversou com ele durante a semana, ontem à tarde, né, Betão? Também falava sobre isso, o torcedor que vem apoiar, vem torcer, vem fazer aquela festa bonita pro Glória conseguir a primeira vitória na competição.
6: Bom, eu vou repassar aqui agora a rodada do Brasileiro e também o Campeonato Amador, que nós teremos nesse final de semana, e depois a gente fala da APAFUTE. Já falamos aí com a CEO da equipe, né, e também com o Toi, conselheiro da equipe de Caxias do Sul, e vamos acompanhar esta novidade nesse ano da competição que é a equipe aí da APAFUTE. Vamos aos demais jogos do final de semana que teremos no Campeonato Amador. Nós teremos amanhã, Campeonato Amador de Vacaria da Série A, tem jogos decisivos neste domingo. É a última rodada da Série A. A última rodada dessa primeira fase. 13h30, Campo do Guarani, Avaí e Cavaleiros. Às 13h30, não, 1h30. 1h30 no Campo do Guarani, Avaí e Cavaleiros. 1h30 no Campo do Cristal, Águia Tricolor e São Caetano A. 1h30 no Campo do Brasil, Arsenal e Cristal. Na Série B, são as semifinais. Semifinais da Série B. A partir das 13h30, no Campo do Cristal, Vila Nova e Academos. No Campo do Brasil, 13h30, Morgueados e PCV. Rodada de amanhã, decisivo do Campeonato Amador, tanto da Série A como também da Série B. No Brasileirão, nos demais jogos de hoje, desta tarde de sábado, Brasileirão da Série A, nós teremos às 16h30, Fluminense e Palmeiras, às 18h30, Atlético Paranaense e Bragantino, às 21h, São Paulo e Coritiba, os jogos de hoje. Pela Série B do Brasileirão, hoje às 18h30, tem Juventude e Fortaleza, são os jogos de hoje do Brasileirão. Amanhã no Brasileirão, 11h, Chapecoense e Bahia, 16h, Vasco e Santos. 16h, tem Atlético Mineiro e Grêmio com transmissão aqui pela tua Rádio Fátima. Às 18h30, Mirassol e Flamengo. 18h30, Vitória e Botafogo. E às 19h, Corinthians e Cruzeiro. Os jogos de amanhã do Brasileirão 2026. Já tem a jornada esportiva com o comando aí do Neto Ferreira e toda a equipe da tua Rádio Fátima para a Glória e a Pafute. 14h, 27 minutos, 2h27, 20 graus, hein, de temperatura. 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Ronaldo Pontel, e a Pafute também está confirmada nesta equipe que vem de uma vitória. O Betão já falou lá em Bagé por 3-0.
4: Verdade, Aldoir, vem de uma grande vitória, aliás, ainda não perdeu na competição. São 2 empates e 1 vitória, são 3 empates e 1 vitória na competição. A Pafute, então, que vem fazendo uma boa campanha na divisão de acesso. O time está escalado com Arthur no gol, 2 para o Juan, 3 para o Tares, 4 para o Antoriel, meia dúzia para o Pará. 5 Adenilson, 8 Ebert, 10 Fraga, 7 Biro, 9 Caion e 11 Marcos. Como falava a CEO da Apafute, a Ellen Teles, é uma equipe que reúne alguns jovens jogadores, porque a Apafute trabalha muito com essa questão da base, e também reúne alguns jogadores já conhecidos, né, veteranos do futebol gaúcho. Exemplo do Pará: o Pará tem 38 anos, lateral esquerdo, jogou por Vasco, Bragantino, Avaí, passou pelo Monson também, atleta do Juventude. Outro que é um jogador bastante rodado é o Caion, que tem 35 anos, ele passou por equipes da Tailândia, Singapura, Dinamarca, do Vietnã, por várias equipes aqui do Brasil também, né, do Rio Grande do Sul também, um jogador que já conhece bem futebol, né, veterano. E o centroavante também, o Marcos Paulo, um jogador que também, né, tem 31 anos e também um jogador que já circulou por várias equipes aqui do Brasil, né, do Rio Grande do Sul também. São alguns jogadores que a Apafute contratou como, né, os mais experientes para dar esse apoio aí também para os atletas mais jovens da equipe, né. Tinha essa preocupação de um acesso que foi precoce, até como falou o Bajo, falou a CEO Teles, né? Então, para eles pensar, né, fizeram esse salto de categoria. Importante seria, então, trazer jogadores também que conhecessem um pouco a divisão de acesso, conhecessem essa categoria de competição. Por isso, né, que fizeram essa mescla, então, entre jovens jogadores e atletas mais veteranos para a formação da equipe.
6: O 11, o Marcos, que é Marquinhos também, conhecido como Marquinhos. Eu tenho uma informação, Betão, que o Marquinhos também é um jogador de muita velocidade, está sendo uma das apostas aí da Apafute.
5: O ataque da Apafute, né? Biro, Caion e o Marcos Paulo, né? Um ataque rápido. O Caion, esse, como disse o Ronaldo, é um jogador veterano, que conhece muito bem o futebol do interior do Rio Grande do Sul, já passou por diversos clubes e é goleador por onde passou, não é? Mas é o mesmo caso, não é? Essa Apafute, veja bem, ela disputou a terceira, foi a segunda colocada, subiu esse ano juntamente com o Guarani de Venâncio, não é? E teve que reforçar o seu plantel com jogadores novos e também com jogadores experientes. Foi isso que falou o senhor da equipe da Apafute. Então teve que reforçar realmente esse plantel para enfrentar. E a meta, a primeira meta deles, aí eu falava com o Toyo Baggio há poucos instantes aí no gramado, e ele nos dizia que a primeira meta deles é se manter na divisão de acesso, tá? E se pintar uma chance, classificar entre os 8 para disputar a segunda fase. Mas a primeira meta deles é esse ano se manter na divisão de acesso, tá? Se manter na divisão de acesso. E eu acho que esse trabalho que está sendo muito bem feito pela Apafute deve se manter com essa equipe aí. Vamos ver esse jogo de hoje contra a equipe do Glória. Claro que hoje o Glória tem que vencer. 1-0 é goleada para o Glória hoje.
6: 2:30 agora, já a jornada esportiva. Pra gente fechar aqui, Ronaldo, falando em categorias de base, a base do Glória iria jogar hoje, né? Mas o jogo foi cancelado.
5: Isso, perfeito. Mas o Glória viajou de madrugada ainda, hein?
4: Não, eles foram comunicados ontem.
6: O Glória ontem, não viajou, não teve.
5: Eu estava aqui no Alto da Glória ontem, às 4 horas, o pessoal ia sair de madrugada. Tava aqui o ônibus, tudo aqui, tudo, entendeu? Tudo pronto, né?
6: Mas ou
5: não viajou.
6: Foi cancelado ontem à noite, né?
5: Ontem à noite, isso. Veja bem. Eles iam viajar hoje às 4 da manhã.
6: Santa Maria.
4: Isso, questões irregulares no gramado lá da equipe que agora me foge o nome.
5: Novo Horizonte.
4: É isso, que o Glória e a Fava ia enfrentar. E aí foram avisados ontem, né? O professor Lineker nos passou a informação agora há pouco. Então, esse jogo foi cancelado, vai ser realizado então. Cancelado não, foi transferido, vai ser realizado então numa nova data.
5: Esse campo do Novo Horizonte, Aldoir e Ronaldo, o Glória treinou lá quando ele foi jogar contra o Inter de Santa Maria, alguns anos atrás, contra o Rio Grandense, entendeu? Uma coisa assim. Ele treinou, é um campo tipo assim, o campo do Cristal, ele é aberto, entendeu? Não sei por que a federação não deu condições, não é? Mas é um campo aberto, assim, sabe? O Novo Horizonte, esse também trabalha muito com as categorias de base em Santa Maria, o Novo Horizonte.
6: Esse jogo aí não foi, então foi adiado para um outro momento.
5: Ainda bem que a direção do Glória, o pessoal da FAB, foi comunicado há tempo de não viajar, hein? Faz uma viagem até Santa Maria, despesa tudo, chega lá e não dá o jogo.
4: É, Betão, Aldoir, Neto também. Só na escalação ali onde está o número 11, Marcos, é o Marquinhos, como falou o Aldoir.
6: Sim, é o Marquinhos.
5: É o Marcos Paulo,
6: né? Não, Marcos Paulo está no banco.
5: Reservas. Ah, então Marquinhos.
4: Isso, Marquinhos, jovem de 23 anos.
6: Sim.
4: Que começa o jogo. O Marcos Paulo está no banco de reservas, começa no banco, é o camisa número 18.
6: É Marquinhos e preste atenção nele, Betão. Coloca aí uma lupa em cima dele para te ver esse atleta aí, que é uma das dos destaques aí já da equipe da APAFUT. 2:32 e arbitragem. O árbitro também é uma personagem, né, que tá aí hoje, Ronaldo?
4: É, né, o famoso
6: Jean-Pierre
4: Lima.
5: Não tenho boa recordação.
6: Nem eu.
5: Não.
4: Barbaridade.
6: Na maioria dos jogos do Glória.
5: É, expulsou um jogador do Glória aqui numa decisão que o Glória precisava ganhar aos 15 minutos do primeiro tempo ainda.
6: E lá em Frederico também fez um jogo com ele lá, péssimo.
5: É um daqueles caras que já apita ali do grande círculo do gramado. Eu assisti um jogo dele na Série B esse ano, na Série B do brasileiro. Ele fica parado no grande círculo do gramado. Hein? Vamos ver se aqui ele muda.
6: Dá uns gritos com ele, qualquer coisa.
4: Gente, eu vou me deslocar lá para o outro lado do gramado lá então, porque daqui a pouquinho, né, falta meia hora para início do jogo, a gente faz aquele deslocamento lá para fazer o nosso trabalho do outro lado do campo lá então, tá? Acho que é a hora de abrir a jornada.
6: Sim, vamos lá. 2:33, temperatura neste momento é de 20 graus, 21 graus agora. 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

0: vocês, o narrador Neto Ferreira.
1: Comigo mesmo, muito boa tarde, público desportista do sul do Brasil. Falamos ao vivo, em definitivo, do estádio Altos da Glória em Vacaria, onde dentro de instantes começamos a contar mais uma jornada do Glória na divisão de acesso do Campeonato Gaúcho. Desta vez diante da Apafute de Caxias do Sul. Meus amigos, minhas amigas, o momento da verdade chegou. Toda a trajetória testada nas adversidades e o Glória vive exatamente aquele instante em que o caráter de um grupo é posto à prova. Vir de 4 rodadas sem vitória é doloroso, custou a saída do técnico William Campos e acendeu o alerta. Mas o futebol ele é fascinante justamente porque sempre oferece a chance do recomeço. Hoje, a incerteza precisa ficar para trás e dar lugar à sede de buscar imediatamente a volta por cima. Nesta tarde de decisão, o comando interino passa as mãos de Beto Almeida, que surge com a missão de devolver a confiança a todo o elenco. Não se trata apenas de ajustar taticamente a equipe, mas de resgatar o orgulho, a intensidade e a alma batalhadora que sempre marcaram a história do nosso Leão da Serra. O desafio diante da Apafute não é mais um jogo na tabela, é o confronto divisor de águas para as pretensões do Leão da Serra na competição. É hora de transformar a cobrança em combustível e a ansiedade em vontade de vencer. Esperamos e confiamos que um novo Glória surgirá a partir de hoje. Por estes e por outros tantos motivos, o narrador Neto Ferreira está desejando a todos uma excelente jornada esportiva. Não.

0: mais uma vez, uma excelente tarde a você, torcedor da minha terra. 23 minutos faltando para as 3 horas da tarde. Hoje é sábado, dia 15 de agosto do ano 2026. 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Gente amiga, vamos lá, vamos em frente, porque o Glória hoje precisa buscar a primeira vitória na competição. A equipe de esportes da 90.5 escalada com este que humildemente vos fala, o narrador Neto Ferreira, quem mais uma vez deseja a todos uma excelente jornada esportiva. As reportagens do Ronaldo Pontel no gramado, os comentários ao meu lado de Betão Carneiro, plantão de estúdio e também técnico lá na Avenida Moreira Paz é o Aldoir Santos, técnico de externas o Silvio Silveira Ramos, a coordenação do Ladimir Fabris, a gerência do Alexandre Dalbella, superintendência do Frei Evaldo Freitas. Vamos lá, vamos girando o roteiro da reportagem. O destaque inicial do Grêmio Esportivo Glória, Ronaldo Pontel, é seu. Tudo bem, Ronaldo? Boa tarde.
1: Boa tarde, Neto. Boa tarde aos ouvintes da tua Rádio Fátima. São vários destaques. Primeiro, está no banco de reservas. Hoje assume a equipe interinamente o técnico Beto Almeida, ele que estava como gerente de futebol, né? Ocupando o cargo de gerente de futebol aqui no Altos da Glória. E hoje aceitou o desafio de comandar a equipe interinamente depois da demissão do técnico William Campos. A outra novidade é a estreia como titular hoje, né? Ele já jogou 2 jogos aí na divisão de acesso, mas hoje estreia como titular o lateral, o ala esquerdo Júnior, jogador da base do Glória, do sub-17, também do sub-20, e hoje iniciando a partida como titular com a camisa meia dúzia. Outra novidade é o Eduardo Júnior, o Eduardão, que estreou no jogo passado, mas hoje começa a partida com a camisa de número 9 do Leão da Serra, esperança de gols neste confronto de logo mais. 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
0: 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Vamos conferir então o que faz o Beto Almeida neste time titular do Grêmio Esportivo Glória.
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1: O Glória vai a campo com o goleiro número 1, Jackson, 2, Biteco, 3, Saulo, 4, Diego Rocha, meia dúzia para o Júnior, 5, Marcão, 8, Germano, 10, Alan Christian, 11, Jarro, 7, Mira, 9, Eduardo Júnior. Germano vai para o meio campo na partida de logo mais com a camisa de número 8. Novidade na escalação do Glória, novidade tática na escalação do Glória. O repeteco Leão da Serra com Jackson, 1, 2, Biteco, 3, Saulo, 4, Diego Rocha, meia dúzia Júnior, 5, Marcão, 8, Germano, 10, Alan Christian, 11, Jarro, 7, Mira, 9, Eduardo Júnior. Também relacionados, 12, Enzo, 13, Ares, 14, Jacone, 15, Vitor Lotes, 16, Leilon, 17, Juninho. Finalmente o Juninho está de volta, hoje iniciando no banco de reservas, jogador de meio campo do Glória, experiente Juninho. 18, Vinson Júnior, 19, Tony Júnior, 20, Kaique, e no banco de reservas o técnico é Beto Almeida. 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
0: 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E no plantão de estúdios, o Aldoir Santos nos conta o que fez o Glória, o que pouco fez o Glória até aqui na divisão de acesso. Aldoir, boa tarde.
3: Boa tarde, Neto, boa tarde, ouvintes. 20 graus a temperatura. O Glória é o penúltimo colocado na tabela de classificação, 15º, com apenas 1 ponto nas 4 partidas. Nenhuma vitória, 1 empate e 3 derrotas. Marcou 1 gol, sofreu 4, saldo negativo de 3 gols, portanto. Já recebeu 7 cartões amarelos, tem 8% de aproveitamento. 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
0: 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Bom, vamos em frente, vamos entender agora o outro lado da história. A Apafute de Caxias do Sul, esse clube empresa que vem à Vacaria no dia de hoje, Ronaldo.
1: Perfeito, a gente conversou anteriormente, Neto, com a CEO da Apafute, a Ellen Teles, que é irmã do Alex Teles.
0: Parabéns ao senhor, nosso repórter.
1: Muito obrigado. Em cima do lance. E ela falou desse projeto, como você disse, né? Um clube empresa, um projeto que envolve muitas categorias de base, alguns jogadores experientes também. A Apafute, que tem poucos anos de história, apenas 15 anos de história, e já está disputando a divisão de acesso. Destaque da equipe hoje, o atacante Marquinhos, né? O jogador que o nosso Plantão Odoir Santos, tem informações de que joga muito bem, um dos jogadores
0: Marquinhos.
1: Bem. É isso aí.
0: Aonde que tem Marquinhos aqui?
1: O Betão não corrigiu ali?
0: Marcos Paulo?
4: Marquinhos.
1: K11.
4: Foi passado pro
1: Neto K11. Ô Betão, dá uma força aí pro repórter.
0: Equipe unida é assim, né?
1: Também o Caion, né? Jogador de 35 anos com passagem de várias equipes na Tailândia, Singapura, Dinamarca, Vietnã, aqui no Brasil, no Rio Grande do Sul também. E o Pará, jogador de 38 anos, o Pará já jogou no Juventude, no Monção, no Bragantino, no Vasco, no Avaí. Os destaques da equipe da APAFUT, que entra em campo logo mais aqui no Estádio Altos da Glória. As informações, Neto e ouvintes, para a Farmácia Avenida.
0: 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Muito bem, vamos então escalar a equipe da APAFUT de Caxias do Sul aqui na 90.5.
1: APAFUT, Neto vai a campo com o goleiro número 1, o Arthur, 2 para o Juan, 3 o Thales, 4 Antoniel e meia dúzia o Pará, 5 Adenilson, 8 Ebert, 10 Fraga, 7 Biro, 9 Caion e 11 Marquinhos. No repeteco, APAFUT com 1 Arthur, 2 Juan, 3 Thales, 4 Antoniel, meia dúzia Pará, 5 Adenilson, 8 Ebert, 10 Fraga, 7 Biro, 9 Caion, 11 Marquinhos. Também relacionados, 12 Pedro, 13 Galo, 14 Clébio, 15 Menezes, 16 Luiz Guilherme, 17 João, 18 Marcos Paulo, 19 Reinaldo e 20 Paulo José. Time do técnico Lucas Zanella. 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
0: 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Muito bem, vamos então com o Aldoir Santos, faltando 16 minutos para a bola rolar. Betão, Aldoir nos conta o que fez até agora a APAFUT.
3: Quarta colocada nesse momento na tabela de classificação, a APAFUT com 7 pontos nos 4 jogos disputados. São 2 vitórias, 1 derrota e 1 empate. Marcou 5, sofreu 2, tem 3 gols de saldo positivo. 10 cartões amarelos tomou a equipe da APAFUT. Tem 58% de aproveitamento. 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
0: 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Muito bem, vamos girando então com o Betão Carneiro. A expectativa para este jogo, treinador interino, mas vida nova. Isso que a gente precisa a partir de hoje. Já nas últimas 2 rodadas a gente dizia que só a vitória interessava. Hoje essa vitória, ela teria que valer 6, 9 ou até 12 pontos. É vencer, vencer ou vencer, Betão. Boa tarde.
5: Boa tarde, Neto. Realmente hoje é vencer, vencer ou vencer, porque valem 3 pontos. E veja bem, é o primeiro jogo que o Glória realiza aqui em Vacaria com tempo bom. Presença do sol hoje à tarde, nesse sábado aqui. A presença, o torcedor está chegando, devagar está chegando, mas está chegando em bom número o torcedor aqui no Estádio Altos da Glória. As mudanças feitas pelo treinador interino Beto Almeida no setor de defesa, uma oportunidade para o garoto na lateral esquerda, o Júnior. O Germano vai para o setor de meio de campo. Fiquei preocupado que o Germano no aquecimento aqui sentiu, botou a mão na viriga ali, vamos ver se não vai ter maiores complicações, tá? O Germano vai para o setor de meio de campo. E ainda no meio de campo tem o Marcão para fazer a marcação, Germano e Alan Patrick, Alan Christian no setor de meio de campo. Então vamos ver realmente, Germano marca, Marcão marca e Alan Christian vai ter oportunidade de chegar mais à frente para acionar os atacantes. E no ataque, ele mantém o Alisson Mira, centroavante contestado pelo torcedor, que até agora não marcou gols, apenas o Guar marcou um gol através do Jarro, mas o Mira continua na equipe. E o Eduardo, que foi contratado na semana passada, jogou meio tempo contra o Guarani, não é? Não deu pra gente ver muita coisa e hoje sai jogando. Ele que tem a fama de ser goleador, principalmente no futebol de Santa Catarina, Eduardo. E o Jarro, que é o capitão, jogando mais pelo lado esquerdo. Então, essa é a formação do Beto Almeida, que é interino, para mandar o Glória a campo e enfrentar a APAFUT. A APAFUT, que tem 2 vitórias, vem de 2 vitórias a APAFUT, hein? Essa fora de casa contra a equipe do Bagé por 3-0 foi muito importante. Foi lá em Bagé essa vitória aí da equipe da APAFUT. Por isso mesmo, tem que ter muito cuidado contra essa equipe da APAFUT hoje à tarde aqui. Repito, 1-0 é goleada. Vamos ver e desejamos e queremos que o Glória tenha uma boa atuação hoje à tarde.
0: 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Muito bem, Ronaldo Pontel, agora o senhor atualiza para a gente. Que bonito esse seu colete, Ronaldo, que a Federação lhe brindou nesta tarde.
4: Obrigado.
0: A gente fica muito feliz de ver o senhor, né, firme, forte, capacitado aí no seu lugar, onde você precisa e merece estar por direito, que é aí atrás do gol e não aqui do nosso lado.
4: Tá,
0: Ronaldo Pontel, vamos
4: longe,
0: lá com,
4: né?
0: Com a arbitragem, para comandar Glória Pafucci.
4: Vamos lá então com o árbitro Jean-Pierre Lima, famoso Jean-Pierre, vai comandar a arbitragem no jogo de hoje, auxiliado pelo Thomas Hartmann, o Júlio da Costa e o quarto árbitro, o Diogo Gouveia Souza. Então, a arbitragem de Jean-Pierre Lima, auxiliado pelo Thomas Hartron, também o Júlio da Costa e o quarto árbitro, o Diogo Gouveia de Souza. 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
0: 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Aldoir Santos, a quinta rodada da Série A2 e também a classificação do torneio, da competição neste momento, Aldoir.
3: Quinta rodada tem hoje dois jogos no Altos da Glória, vamos acompanhar aí Glória e Apafute, também às 15h no Cristo Rei, o Esportivo recebe o Bagé. Os demais jogos serão disputados neste domingo, às 11h nos Plátanos, Santa Cruz e Gramadense. Às 15h no Bento Freitas, o Brasil recebe o Brasil de Farroupilha, Brasil de Pelotas e Brasil de Farroupilha. Às 15h também no Antônio Davi Farina, Veranópolis e Pelotas. Às 15h na Arena, o União Frederiquense enfrenta o Esportivo. Às 15h30, lá na Arena Alve Azul em Lajeado, Lajadense e Passo Fundo. No Edmundo Faix, às 16h, o Guarani de Venâncio recebe o Gaúcho. A classificação até agora é a seguinte. Na liderança estão Veranópolis e Passo Fundo. Veranópolis com 8 pontos e Passo Fundo também com 8 pontos. Na sequência, União, Apafute e Pelotas com 7 pontos. Em sexto, o Brasil de Pelotas, o Santa Cruz e o Esportivo, todos com 6 pontos. O Brasil de Farroupilha, o Guarani de Venâncio Aires e o Aimoré têm 4 pontos. 12º, o Gaúcho e o Gramadense com 4. E também o Grêmio Bagé, que tem 4 pontos. Na 15ª posição, o Glória, com apenas 1 ponto. E o Lajeadense é o Lanterna, até agora, com nenhum ponto na tabela da Série A2 do Campeonato Gaúcho. Muitos ouvintes, Neto, já ligados aqui conosco, a participação da Patrícia, também da Patrícia Michelsen, Patrícia Michelsen, dizendo ela que o Jackson é um dos melhores goleiros do Rio Grande do Sul e o Anderson Cunha um dos melhores treinadores. Só falta agora o time fazer a lição de casa que o professor Beto Almeida passou, diz ela aqui pelo nosso YouTube. Você pode participar conosco pelo YouTube e também pelo Facebook da tua Rádio Fátima. No Facebook, muitos recados, o Newton Fonseca, também o João Érico dos Santos, o Thiago de Lima, César Silva, o Sérgio Duarte, o Sidney Duarte e o Charles Eduardo, que está em Goiás, nos acompanhando. Um grande abraço a todos da jornada. E o Kleber Moreira, também o torcedor, na expectativa de um bom desempenho do Glória. 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
0: 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Muito bem, né? Hoje, meus amigos, o vento, ele não nos abandona, né, Ronaldo? O cara que vem sem jaqueta pro Alto da Glória, ele erra o pulo, né?
4: Não, não tem como, né? Pode ser o forte do verão, uma jaqueta tu tem que estar. Não
0: aqui
4: adianta.
0: É tradicional, né?
4: Não
0: venha
4: tem.
0: Agasalhado você também ao estádio, porque é aquele ventinho de sempre aqui, né?
4: Neto, o pessoal da Ultras tá se dirigindo lá pro espaço tradicional da Ultras, da esquerda, né? De quem olha aqui pela social, à direita lá da geral. E também o público vai melhorando aqui no pavilhão social, o pessoal vai chegando aí para acompanhar o Glória e tem bastante gente chegando ainda para fazer a torcida aí pro Leão da Serra no jogo que inicia logo mais. As duas equipes já estão aqui à beira do gramado, seguidinha devem estar entrando em campo pro início do confronto.
0: Tá aí, beleza então, Betão Carneiro. Chega, Betão, de Prozelme, venha cá, Prozelme no microfone, tia, mas tá louco. Ô, Betão, me conta uma coisa, né? A gente tem o Glória buscando hoje nesta vitória. A Apafute, que é uma equipe que já mostrou que tem garrafas vazias para vender na competição. Acho que é um confronto bem interessante que nós teremos hoje à tarde aqui, Betão. Glória buscando, né, dar essa retomada. Eu vou te dizer o seguinte, essa troca, mesmo que interinamente do comando, ela resulta nesse público aqui hoje, ó. Que se não tivesse nessa troca, acho que nós teríamos no estádio quase as moscas hoje aqui, Betão.
5: E o público confiante. Com as pessoas que eu conversei, você me chamava aqui agora há pouco, aí estava atendendo aí os amigos aí nos chamando, né? Todos ligados na Rádio Fátima aí nos chamando aí, cumprimentando toda a equipe pelo trabalho, né? E a gente tem que dar atenção um pouco mais. O público está presente hoje aqui no Estádio Alto agora. O que me chama a atenção, né? Tá, o clima agradável. Claro, aqui em cima, onde nós estamos, tem um ventinho, esse negócio todo aí. Mas o clima é agradável. O pessoal com a camisa essa, a camisa nova do Glória. Muita gente chegando confiante.

0: fez no início do jogo contra o Guarani. E depois não recuar, fazer os gols necessários aí para vencer hoje. Vencer hoje, vencer é muito importante. E a gente espera realmente uma boa atuação, porque o torcedor que veio aqui no estádio Osso da Glória está muito confiante, Neto Ferreira.
1: Ô Neto, deixa eu dar uma boa tarde aqui para o Marião, que está aqui do meu lado. Tudo bem, Marião?
2: Tudo bem, boa tarde, Ronaldo. Boa tarde, torcedores do Glória. Uma vitória hoje, né?
1: Vamos, né? Vamos para cima.
2: Tem que ser, é tudo ou nada hoje. Vamos mostrar pro pessoal o que, que o Glória veio fazer na segunda.
1: Que beleza, é isso aí. E essa menina bonita, como é que é teu nome? Diz pro pessoal aqui.
3: Maria Fernanda.
1: Tudo bem, Maria Fernanda? Vamos ganhar hoje?
3: Vamos.
1: Primeira vez que tu vem pro estádio esse ano?
3: Primeira vez esse ano.
1: Então é pé quente, Marião. Pé quente, né?
2: Pé quente, ela veio ano passado e ganhamos.
1: Então tá bom. Vamos lá, Neto.
4: E no Rio Grande do Sul?

0: Tá aí o hino rio-grandense sendo executado aqui no estádio Altos da Glória. Alô, meu amigo Nandinho, grande abraço, obrigado pela sintonia. Como é que tá aí, Nandinho? Tranquilo? Só de buena? Obrigado pela audiência. Aladim, alô, Aladim, 1-0. Hoje é glória, é goleada. É gloriada, fica melhor, né, Beto? Acho que vamos aplicar essa a partir de hoje. Gloriada.
1: Aplicar essa, né?
0: É, vamos aplicar. Alô, Chumbinho, grande, grande, grande abraço. Tá sintonizado, tá conectado com a gente. Aldoir, dá pra gente ir. Faltando 5 minutos para a bola rolar, conferir os demais destaques do mundo da bola neste final de semana.
2: Brasileirão Série A, daqui a pouco às 16h30, tem Fluminense e Palmeiras, às 18h30 Atlético Paranaense e Bragantino e às 21h o São Paulo enfrenta o Curitiba. No Brasileirão da Série B, o Juventude enfrenta o Fortaleza hoje às 18h30. Às 16h tem Criciúma e Goiás. E amanhã, Neto, pelo Campeonato Amador, jogos decisivos na Série A, última rodada da primeira fase da Série A, no campo do Guarani, Avaí Cavaleiros, no campo do Cristal, Águia Tricolor e São Caetano. No campo do Brasil, Arsenal e Cristal. E a Série B tem semifinais. 13h30 no campo do Brasil, Vila Nova e Academos. 13h30 no campo do Brasil, Morgueados enfrenta o PCV. E o final de semana também será de rodada da Copa Muxer de Futsal das categorias de base. 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
0: 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Mas o Jean-Pierre, gente, o que achou, Betão, a arbitragem de hoje?
1: Jean-Pierre, eu assisti um jogo esse ano, ele apitando a Série B. Tá meio paradão, viu? Fica no grande círculo ali. Tomara que não aconteça isso aí. Eu não tenho boas recordações do Jean-Pierre aqui em Vacaria, não, tá? Jogos que ele apitou aqui, deu mal aí, né?
0: Eu recordo de um São Paulo e Glória lá em Rio Grande, você vai lembrar.
1: Também.
0: É, que o Rodrigo Mamá tava ajeitando a barreira, ele autorizou uma falta sem goleiro, o Glória tomou um gol lá, lembra?
1: É, verdade. 2-0.
0: 2-0 lá. Aquele time do Alê Menezes, que depois subiu. É. Tinha o Ailon também, né? Toda aquela turma.
1: O Ailon no São Paulo, né?
0: Isso aí. E o Alê Menezes também no São Paulo naquele
1: também,
0: ano.
1: Também, né? também.
0: Depois que ele veio atuar aqui em Vacaria.
3: Bom, Ronaldo... secretário Anelka passando aqui pela gente, um abração, o secretário Murilo Queiroz também está acompanhando o jogo aqui, passou agora aqui atrás da grade também.
0: Gente boa, um abraço. 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Também...
3: Mas tu veja, achei que ia ter que me deslocar lá para outro lado, mas pelo jeito não vai precisar, né? Ronaldo, sempre tô acertando.
0: Hoje é o dia, Ronaldo, hoje vai dar tudo certo, irmão.
3: Com certeza,
1: olha aquela foto ali, olha aquela foto, Beto Almeida e Jean-Pierre. 200 anos.
3: É corneteiro, né?
0: Mas é que 200, porque ele acompanhou os 200 corneteiro. Também, né, Ronaldo?
1: Ah, eu acompanhei também, né?
3: E a pesquisa dos Guarani de Vermelho, como é que anda?
1: Ah, deu boa. Ah,
0: tu não fale da pesquisa do Betão, rapaz. É.
3: Eu vou ajudar ele nessa pesquisa aí. Você co-biógrafo aí com o Betão.
0: Não adianta agora querer levar os louros, né? Depois que o Betão fez a provocação.

0: Não, a ideia é dele, a ideia é dele. Parabéns pela ideia, Betão.
1: Tá bom. Zezo, Zezo.
0: Não, vocês são corneteiros, olha, pelo amor de Deus, cara.
2: Murra. Nunca vi. Murra. 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Qual é a sua orientação aí de trabalho hoje, Ronaldo? Mudou alguma coisa ou não?
0: Não, é a mesma de sempre. Hoje me deixaram conversar com o pessoal meia hora ali antes de iniciar a partida, me deixaram trabalhar livremente ali. Tem dia que nem isso não dá. Hoje deu.
1: É que o gurizão que veio da federação é acessível hoje, né?
0: O Betão convenceu ele.
1: Batemos um papo.
0: É, o Betão convenceu ele e deu certo, viu, Neto? Acho que o pessoal não vai com a minha cara mesmo.
2: Ah, também, né?
0: Vou ter que cortar a barba, tá estranho, né?
2: Tá meio engraçado, né?
3: Neto, ouvinte conosco, torcedor lá em Caxias, o Marco Silva, saudades do bom futebol que tínhamos alguns anos atrás aí no Altos da Glória, diz ele. Marco Silva, que está em Caxias do Sul, amigos da lendária Vacaria, de qualquer forma, ele que segue torcendo pelo Leão da Serra. Pelo WhatsApp 999-93-4202.
2: Valeu, Marcão, obrigado pela audiência, obrigado pela participação. A bola vai rolar aqui, torcedor da minha terra, é hoje a primeira vitória do Glória.
0: E o público melhorou bem, viu, Neto? Principalmente lá do lado da geral, o pessoal tá chegando.
2: É verdade, né? Tá legal demais. Vai ficar legal, melhor ainda, logo, logo, se Deus quiser, ao final da tarde, com uma vitória do Grêmio Esportivo Glória. Jean-Pierre Lima ali no meio do gramado vai autorizar e a gente começa o jogo por aqui. Rolou a bola, quinta rodada da Série 2. Vamos lá, meu Glória. Eu nunca te pedi nada, hoje eu te peço uma vitória. A bola colocada pela equipe da Pafute lá pelo lado esquerdo. O Glória ataca para o nosso lado esquerdo, a Pafute para o nosso lado direito. Glória com seu uniforme azul celeste, uniforme de número 1. A Pafute com seu uniforme aí nas cores de vermelho e também com listras na cor branca. A bola do Glória com o Marcão. Marcão com ela dominada. Tentou jogar em profundidade, cortou bem a marcação, o vento nesse primeiro tempo tá a favor do Glória. Saulo botou a bola pra cima, ela ganhou altura, não ganhou distância. O Júnior acabou tocando com as costas na bola, ela vai saindo e é tiro lateral que favorece aqui a equipe da Pafute pelo lado direito. Vem para a cobrança, quem que vai se apresentar aqui é o jogador Juan, camisa de número 2, é bem na risca que divide o gramado. O Juan vai fazer a cobrança do tiro lateral, ele vai colocar essa bola mais adiante, cortou bem ali o jogador da equipe do Glória, volta no meio do gramado para o número 8 é Adenilson. Adenilson entregou de lado, mas não deu certo. Então ela fica pro Glória com Alan Christian. Alan Christian apertado pela marcação, pediu falta, levou. Falta marcada, primeira do jogo, com 1 minuto e 15.
0: É isso mesmo, quando o Alan Christian ia fazer a distribuição da bola ali no meio campo, sofreu a falta, vai ser cobrada lá pelo Marcão. Agora vindo pro campo de ataque, o Mira jogando mais pela direita, hoje ele que começou o campeonato como centroavante, e o Germano, né, como um camisa 10 ali encostando nos jogadores de ataque, e o Jarro aberto aqui pela esquerda.
2: E hoje tem o Júnior, né, guri da Fava, guri da base de Vacaria, como titular aqui no Altos da Glória. Motivo de muito orgulho para a Vacaria, principalmente pelo trabalho desenvolvido pelo Rossano, pelo doutor, pelo seu Luizinho, também pelo Tilão, por toda a gurizada, William, Lineker, todo mundo que está envolvido nesse grande projeto.
0: Xandão.
2: Que é a Fava, o Xandão, todo mundo que está envolvido em dar essa sobrevida ao futebol de Vacaria, começando pela base. Parabéns a Fava, parabéns doutor Rossano, Luizinho, toda a turma, porque isso é fruto desse trabalho que não é fácil de remar contra a maré, de buscar hoje fazer categorias de base em cidade pequena.
0: E disputando competições estaduais, né, Neto? O sub-20, o sub-17 também, belíssimo trabalho realizado pela Fava.
2: 2 minutos e 20, tem falta o Glória aqui, Ronaldo.
0: Lado esquerdo de ataque, vem bola na área, Germano tá na bola.
2: Jean-Pierre apita só na resenha, né? Ele bate aqui, conversa ali, diz, calma, né?
0: Tá meio pesadinho o homem, né?
2: Pesadinha, né? Pois é, né? Tá forte. Forte. Eu venho, não fale pesadinho, fale forte. Tem aqui Germano na cobrança de falta pelo lado esquerdo. Perna canhota. Vai chover lá no meio da área. Atenção, a bola passou por todo mundo. Eduardo vai buscar ela lá na linha de fundo, quase na bandeira de escanteio, lado direito, bateu em cima da marcação. Aquela bola saiu, né? Mas o bandeira estava lá melhor do que eu colocado, então ele disse que não. Segue o baile. A bola então fica com o Saulo. Saulo despacha para o campo de ataque, não deu em nada. Essa bola vai sobrar aqui para Marcão. Marcão com ela, entregou lá pelo lado direito para o jogador que é Jarro, vem buscar no meio do gramado, recua essa bola então para o jogador que era ali o seu companheiro de meia cancha, agora volta a bola para Jackson, Jackson com ela dominada, entrega aqui para Diego Rocha, Diego Rocha ergueu a cabeça, deixou a bola escapar um pouquinho do seu domínio, ela está em jogo ainda, não saiu, agora sim vai sair, é arremesso lateral que favorece a equipe do Glória. 3 minutos e 30 do primeiro tempo, 999934202 é o telefone da comunicação para você mandar o seu alô. A bola no meio do gramado, bola que sobe, bola que desce, furou em bola ali o Alan Christian, mesmo assim deu certo, vamos lá torcedor, vamos lá, porque hoje é o dia, hoje mais do que nunca o Glória precisa do teu apoio. Biteco com a bola dominada lá pelo lado direito, entregou no meio do gramado, ali para o jogador que é Alan Christian, Alan Christian mais atrás ali para Diego Rocha, Diego Rocha vem carregando ela com a perna direita, errou, passe, telegrafou, entregou de presente, ela fica ali para o jogador que é o Caion, vem bem está a recuperação, o Diego Rocha ele mesmo consertando o problema que ele tinha feito, o Ronaldo.
0: Eles não se entenderam porque o Diego Rocha pediu para o Jarro avançar para ele fazer o lançamento longo, nisso o Jarro não foi, aí foi o Júnior e aí o Diego Rocha acabou errando o passe, mas depois conseguiu se recuperar bem no lance, segue a bola aqui no lado direito de ataque da Apafut, vai lá para a cobrança do lateral, camisa número 2, o Juan.
3: É Neto Wally, ouço o Nunes disse que não vai chegar a tempo, mas está na torcida.
2: Grande abraço, meu irmão. Obrigado pela sintonia, obrigado pela audiência. Essa bola vai saindo, o Júnior protegeu, apenas tiro de meta. O torcedor hoje precisa ter a compreensão, né, Betão, de que a equipe hoje com treinador interino, mas ela vem pressionada, né? Os jogadores em campo, eles precisam ter o apoio da arquibancada.
1: Vem bastante pressionado devido aos resultados, não é? Agora não pode começar a errar passe aí da defesa para o setor de ataque. Já aconteceram duas vezes, né, o erro do Glória. Tá demorando muito a saída lá, olha lá, ó. Bate esse tiro de meta pra frente, não fica tocando lá, não. Fica esperando. O quê?
2: Pois é. Aí a cobrança do tiro de meta, Jackson. Entregou essa bola, a tentativa que era com o Eduardão, vai ficar para o Jarro, é apertado pela marcação, falta, ele vai dar vantagem, não, porque não teve, até teve, mas era modesta, Ronaldo tá marcada, falta ali em cima do 11 do Glória.
0: Falta em cima do Jarro, tá reclamando de dores no tornozelo, mas já tá se levantando, bola pro Glória, a nossa informação aqui no gramado para a KL Implementos, sempre com novidades em tratores, olha aí o lançamento.
2: Pra ninguém.
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2: Então deu um arrepio de frio aqui agora.
1: Né? É o vento muito forte aqui em cima,
2: Agora já tem o projeto, né, das cabines.
1: Projeto todo mundo tem.
2: Nem todo mundo.
0: Mas o que aconteceu?
2: Não sei, hoje ainda não está no dia senhora. Dele, né? Não
1: tá. Mas esse projeto dele. Faz 10 anos, né?
2: Todo mundo tem projeto. Desculpa.
1: Não, vocês não têm culpa, só que estou dizendo que projeto todo mundo tem. Faz 10 anos que eu ouço essa de projeto.
2: Tá bom. A bola colocou. Tá bom, né?
0: Nossa. Dá uma aguinha pro Betão.
2: Ó, irmão, tá aqui, ó. Ah, a dele é diferente da minha. Por que que a dele é diferente da minha, chefe? Ali, essa bola vai sair em tiro lateral, favorecendo a equipe da Apafut aqui pelo lado direito.
1: Porque eu não tenho que fazer o exame, né?
2: Ah, eu também não. Ali, Juan, vem para a cobrança. Não, eu tenho. Juan colocou essa bola para fora, vai sair de lado. Não aconteceu nada, mas essa bola vai saindo em posse de bola que favorece a equipe do Glória. Ou é da Apafut ali, Ronaldo?
0: É da Apafut, Neto. Ah. Quando chegamos aí a 6 minutos de jogo, até agora nenhuma chance clara de gol para nenhuma das equipes.
2: Tem a bola colocada lá na frente, vamos ver, ficou pro Caion, perigo no lance, fecharam os dois zagueiros do Glória ali pra cima dele, num momento crucial, o Glória conseguiu tirar dali, Ronaldo, mas era perigo iminente.
0: É, mas as bolas aéreas, Neto, sempre assustam, né? Sempre assusta a defesa do Glória e não conseguiu, olha aí o Glória, ainda não conseguiu arranjar um posicionamento, né, pra essas bolas alçadas na área. Dessa vez o Alisson Mira errou o passe e a bola tá com a Apafut.
2: Eduardão tentou jogar por ali, não deu, cortou a marcação. Aí se chocaram os dois jogadores do Glória no meio do gramado, a bola voltou para o Júnior. Parou tudo,
1: impedimento.
2: Tinha impedimento ali, né? Beleza, Ronaldo. Então tá, 7 minutos e 20 desse primeiro tempo.
0: Tava reparando aqui na Marcão discutindo com outro atleta ali, agora o Jean-Pierre manda os dois acalmarem, a bola tá em jogo.
2: 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Arremesso lateral aqui para a equipe do Glória fazer a cobrança.
0: Neto, a gente conversava com o Saraiva, né, um pouquinho antes da partida aqui, ele chegou, a gente já estava com o nosso jornada no ar, e ele falava que tem três nomes sendo estudados aí para técnico do Glória. Ele disse que acha que o anúncio aí deve ser feito hoje à noite, ou talvez no mais tardar amanhã, mas não garantiu que ao final do jogo seria anunciado aí o novo treinador do Glória.
2: Dá para nós chutar os nomes aí pro torcedor ou não?
0: Um é o Alê Menezes, né?
2: É.
0: E já foi veiculado o Gilson, que estava...
2: Olha o Glória ali com o Jarro dentro da área, pelo lado esquerdo, caiu, pediu pênalti, nada houve, então segue essa bola para a equipe da Pafute, que vai jogar aqui pelo lado direito, e com o Juan, entregou mais adiante ali para a camisa de número 10, que é o Fraga, para Biro, voltou lá no meio, agora eu quero ver o contragolpe do Glória para frente, para o outro lado, Alisson Mira. O Mira não calibrou de novo hoje a mira dele. Essa bola para Germano. Germano entregou mais atrás para Saulo. Saulo joga aqui para Diego Rocha. Na marca de 8 minutos e 40. 8 e 40 deste primeiro tempo. Tentou Marcão, aí não pega nem com Reza Braba, né? Essa bola vai ficar lá para o goleiro. Quem seriam os outros nomes do Glória aí para assumir o comando técnico, Ronaldo?
0: Olha, alguns nomes estão sendo bastante ventilados, né, Neto? Mas estão sendo guardados em sigilo aqui pela direção. Um dos nomes que tem sido comentados bastante é o de Alê Menezes, né? Outro seria, talvez, mas aí é muito difícil, um sonho antigo da direção, que seria o Rogério Zimmermann, mas é mais complicado também, né? E também o Gilson foi vinculado, principalmente pela imprensa do Rio Grande do Sul aqui, que ele estaria, né, negociando com a direção do Glória, ele que estava no Brasil de Pelotas, também um dos nomes aí que foram vinculados aí como possíveis futuros treinadores do Glória. Mas até agora não tem nada de concreto aí, pode aparecer novidades também.
1: Vamos fazer uma aposta depois. Pode ser agora.
2: Eu posso apostar naquele meu nome lá?
1: Também vou apostar.
2: Paulo Henrique Marques.
1: Não, eu vou apostar. Bom, cada um aposta quem quer,
2: não,
1: né?
2: Mas tu disse pode apostar.
1: Sim, pode apostar. Eu vou apostar no Alê Menezes.
0: Também aposto no Alê Menezes.
2: Tá bom. A bola colocada adiante aqui, Diego Rocha tocou de cabeça. Parou por quê ali?
0: Falta marcada para a equipe do Glória, né? O jogador da Pafute teria empurrado o Diego Rocha no lance. A falta já marcada, já cobrada pelo Glória.
2: Então tá, depois que a bola parar, a gente gira o tempo e placar. No meio do gramado tem Alan Christian. Ele com a bola dominada, apertado pela marcação, tocou ali na fogueira, né? Um toque curto, apertadíssimo. Isso aí não dá certo, essa troca é curta e seca desse jeito. Ficou ali para a equipe da Pafute no grande círculo do gramado. Voltou lá pelo lado esquerdo para o jogador da camisa de número 62, que é o Pará. Pará com ela dominada, vem puxando para o meio. Quem joga com ele, quem joga mais atrás, ficou essa bola ali então para a equipe da Pafute. Vai chutar aqui do outro lado, melhor para Jarro. Jarro dominou, ergueu a cabeça, vai carregando para a equipe do Glória, entregou no meio do gramado para o Alan, para o Germano. Germano tocou de cabeça, tem que botar no chão essa bola, é com o Jarro, é tu meu galo. Jarro com a bola dominada para a equipe do Glória, entregou aqui pelo lado esquerdo para Germano. Germano vai carregar, cortou bem a marcação, bateu para dentro da área, vai pintar o gol do Glória, pega o goleiro Arthur.
0: Já marcou uma falta ali no lance. Falta de ataque do Glória, do Eduardo Júnior, que teria empurrado o zagueiro da Pafute. Já estava tudo parado pelo árbitro Jean-Pierre Lima. Uma falta cobrada aqui, falta que vai ser cobrada pelo goleiro Arthur, 0-0.
1: É a primeira jogada de ataque do Glória, chegando com o Germano aqui pelo lado esquerdo, no cruzamento, lá na área, cruzamento fechado, já havia falta, mas o goleiro saiu muito bem e pegou. Mas o Glória tem que trocar passes aqui no setor de meio de campo, fazer o lançamento para as laterais do campo, rapidamente. Glória não está acertando aí no setor de meio de campo a troca de passes. Olha, presta atenção.
2: Apertado pela marcação, Diego Rocha, ele botou essa bola aqui em velocidade pro Jarro, ele vai tentar chegar, mas o lateral chegou antes dele, camisa de número 2, que é o Juan. Juan com ela dominada, vai jogar para a equipe da Pafute, entregou mais adiante ali para o jogador da camisa de número 7, que é o Biro. Teve a marcação do Diego Rocha, que colocou essa bola para fora, ela vai saindo, é tiro lateral.
0: Mas Neto, se não encostar alguém ali no Jarro e no Mira também, nos homens de ataque, alguém no meio campo, né, vão matar os jogadores, porque é só lançamento longo. Vai dar 10 minutos do segundo tempo, o pessoal vai estar morto de cansado, né? Tem que ter alguém para encostar no ataque do Glória também.
2: Tem arremesso lateral, equipe da Pafute para fazer a cobrança, botou lá dentro da área, cortou a marcação de novo, né? O Glória com o meio bastante distante aí, tanto da defesa quanto do ataque, mas especialmente nesse caso do ataque. 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Música. Depois do lance, porque tem falta pra Fute, Ronaldo.
0: Falta pra Pafute, tá lá posicionado pra cobrança. É o camisa número 6, o Pará, e é pelo jeito com ele mesmo, né? O resto do pessoal saiu de perto, tava lá também o Fraga, mas a cobrança pelo jeito vai ficar aqui pro Pará, enquanto o Antonial vinha aqui no banco de reservas tomar algumas instruções do técnico, o Lucas Anella. Falta, e a falta perigosa pra Pafute, Neto.
2: Tá aí a Pafute com o jogador capitão da equipe, é o Pará, camisa de número 6, 12, três homens na formação de barreira da equipe do Glória. O Jackson ainda organiza ali a formação, então, da sua barreira. E vem para a cobrança a equipe da Pafute. Alô, Ednei, alô, Dalla Santa. Grande abraço para vocês, obrigado pela sintonia. Vem o chute pro gol. Essa bola explodiu em cima do Diego Rocha. E Diego Rocha tocou de lado, ela fica para Juan, levou para a linha de fundo, passou como quis, botou para dentro da área, ela tá viva ainda, caiu falta. Jogador da Pafute deitado, derrubou o Diego Rocha, infração marcada. O Aldoir Santos, eu tenho 13 minutos e 30 do primeiro tempo, em Vacaria tá tudo igual ainda, 0 Glória, 0 Pafute.
3: É, em andamento também nesta tarde pela divisão de acesso, o Aimoré vai empatando com o Bagé pelo placar de 0-0. Ouvinte ligado aqui conosco pelo WhatsApp, o Beto Gobato na torcida por uma vitória do Leão da Serra, ele tá lá na Praia do Mariscal em Bombia, Santa Catarina. Também o Nereu de Moraes Silva nos acompanhando, o Patrick Melo Lopes, o Gilberto Ferreira, todos.
2: Olha o Glória dentro da área com o Jarro pelo lado esquerdo. Jarro botou a bola no segundo pau, passou do Mira, vai ficar pro Biteco, enche o pé, não deu. Ele volta essa bola então para o Alan Christian, tentou, errou. Perdeu uma baita oportunidade a equipe do Glória. E agora eu quero ver segurar. Segurou na camisa, falta e vai pintar amarelo para o Marcão. Aldoir completa daí.
3: Ouvinte ligado aqui conosco e daqui a pouco mais tem Campeonato Brasileiro. A partir das 16h, Atlético Goianense e Vila Nova. Pela Série B e na Série A, o Fluminense enfrenta a equipe do Palmeiras. 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
0: E o público já dá pra dizer que é muito bom aqui no Altos da Glória nessa tarde, Neto.
1: Só que agora tem que jogar, né? Agora não tá jogando. Perdeu essa bola no contra-ataque ali, no lançamento do Alan ali, perdeu essa bola ali, deu contra-ataque, teve que cometer a falta e levar o cartão amarelo. O Marcão é o segundo dele na competição, cartão amarelo para o Marcão, hein?
2: Tem a bola dominada aqui, a equipe do Glória com o Germano. Germano entregou no meio do gramado, a bola para Marcão. Marcão carregou, vamos ver o que vai fazer. Parou, prendeu, tocou apertado. É um toque ali do meio, esse é muito perigoso, esse toque do Glória. O Marcão gosta de fazer isso. O Diego Rocha entregou mais atrás para o goleiro, que é Jackson. Na perna errada do goleiro, deu nisso aí, né? Estourou essa bola do jeito que deu. Ela vem cair aqui do lado direito com a equipe da Pafute. Fica com ela dominada no meio do gramado. Entregou o jogador da camisa de número 10. O Fraga entregou errado. Jarro fica com ela para a equipe do Glória. Dominou. Vem carregando. Jarro entrega lá pelo lado direito para Biteco. Boa bola, bola boa. Biteco parou. No meio ele achou ali o jogador que é Marcão. Marcão passa essa bola mais atrás para o jogador que é Saulo. Saulo toca aqui pelo lado canhoto. Então a bola para Diego Rocha. Diego Rocha com ela. Vai passar em linha aqui, divide o gramado pelo lado esquerdo. Não, ele prefere recuar essa bola no Marcão. O Glória não tem meio, né? Não tem criação, não tem articulação. Né? O Germano tá engessado aqui, o Alan Christian não aparece. A bola pro Biteco dentro da área, vai pintar o gol do Glória, bateu, perdeu! Que eu vou dizer lá em casa, Ronaldo Pontel.
0: Mas uma chance claríssima, Neto, de frente pro goleiro dentro da pequena área, o Biteco perdeu, ele bateu em cima do Arthur. Essa não foi o Arthur que defendeu, não foi o Biteco. Olha, vem o Glória.
2: Vem o Glória de novo com o Eduardo lá pelo lado direito. Vai bater em cima na marcação, explodiu em cima do jogador da Pafute. Essa bola vai sair, é tiro lateral.
1: O Biteco chegou desequilibrado no lance, ele bateu fraco com a perna direita, tentando deslocar do goleiro que foi lá e fez a defesa. Não pode perder um gol desses, Biteco. 0-0, Neto.
2: Bola pra dentro da área, subiu por ali o jogador da Pafute. Júnior vem buscar ela para a equipe do Glória aqui pelo lado esquerdo. A marcação tá em cima dele. Tocou errado, Júnior, mas tentou. Vamos aplaudir, gurizão nosso da base aqui, né, gente? Vamos dar uma força aqui pro Júnior para que ele faça uma boa estreia. Essa bola pra fora é tiro lateral favorecendo a equipe da Pafute.
0: Mas a função ali do Eduardo Júnior como centroavante de área e como pivô já foi bem nesse lance do Biteco. Ele escorou de cabeça e o Biteco saiu de cara pro gol, né? Até já é diferente, já é um jogador que preocupa a defesa, né?
2: Com certeza, é outra vida, né? Outra vida. A bola da equipe do Glória vai jogar com o Diego Rocha. Diego Rocha entregou lá atrás para o goleiro, que é Jackson. 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A bola colocada aqui pelo lado direito é o jogador, que é Juan. Juan com ela dominada, entregou mais atrás ali para o seu sistema defensivo, jogou lá na frente. Essa bola bateu no peito ali do jogador da Pafute, tá parado, mas estava impedido.
1: O Alan Christian faz mais um lançamento errado. Todos os lançamentos até agora que o Alan Christian fez deram errado, faz no pé do adversário.
0: No mínimo três bolas perdidas naquele meio campo, viu, Betão?
1: Com o Alan Christian nos lançamentos.
2: O Glória tem algumas paixões, né, que eu não consigo entender às vezes. A bola do Saulo, o Saulo com ela dominada, vai carregando ela no meio do gramado para o Marcão. O Marcão coloca essa bola ali para o jogador, que é Diego Rocha. Ele apertado, devolveu ela para o Marcão, mais apertado ainda, tem que tirar daí, gente. Tem que tirar daí, só que o Glória daí o meio não aparece, daí o Glória é obrigado a rifar. E zagueiro rifando bola, vocês já sabem no que vai dar. Essa bola não deu certo, então Sicoob Vacaria planta mudanças e colhe os melhores resultados. 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Jean-Pierre faz sinal com a mão ali, tem que cobrar uma vez, tem que cobrar uma vez. É tiro lateral já cobrado pelo Juan, botou essa bola mais na frente. Vai ficando ali para a equipe da Pafute, saiu. E aqui essa bola tá saindo, é tiro no posse, é falta?
0: Falta marcada em cima do Caion, falta cometida pelo Diego Rocha, falta aqui no meio do gramado ali, né, lado direito aqui do gramado, que vai ser cobrada pela equipe da Apafute.
2: Torcedor chiou, ficou na bronca, entendeu que não era falta. 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Vem aqui na cobrança de falta a equipe da Pafute com o jogador da camisa de número 5, que é o Adenilson. O Adenilson vai cobrar essa bola lá pra dentro da área, Ronaldo.
0: Ah, provavelmente, né? Vem bola na área do guarda, lá vai ele.
2: Vamos ver se... Não, essa bola não chegou, mas tá lá na entrada da área. Tocou de cabeça o jogador da Pafute, ela vai ficar tranquila para o goleiro Jackson fazer a defesa. Vai sair jogando o goleiro da equipe do Glória. Telefone da comunicação é 999-934202. Mande a sua mensagem, que o Aldoir Santos logo coloca ela no ar. Diego Rocha carrega a bola para a equipe do Glória. Acho que é o jogador que eu mais falei o nome até agora, é o tal do Diego Rocha. Colocou essa bola em profundidade para o Jarro. O vento ajudou, mas ela ficou para o jogador da equipe da Pafute, o Juan, que botou aí para fora, Ronaldo.
0: É, foi bem no lance. O Juan conseguiu tomar a frente do Jarro, jogou ela para a lateral. 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Lateral que vai ser cobrada pelo Júnior aqui no lado esquerdo de ataque do Glória.
2: O Júnior para fazer a cobrança do tiro lateral pelo lado canhoto. Eu botou a bola lá na frente. Pra ninguém essa bola vai saindo. 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Depois do lance, porque a bola é da Pafute no bico direito da grande área do Glória. Marquinhos com ela vai carregando pra cima da marcação do Juan. Limpou, deixou na saudade. Essa bola saiu. Saiu em tiro de meta, graças a Deus. Aldoir Santos, 21 minutos do primeiro tempo, tá 0, Glória 0 também para a equipe da Pafute.
3: Mesmo placar para Aimoré e Bagé, que estão jogando neste momento no Cristo Rei em São Leopoldo. Amanhã nos Plátanos tem Santa Cruz e Gramadense. A equipe do Brasil de Pelotas recebe o Brasil de Farroupilha, Veranópolis e Pelotas, União Esportivo, Lajeadense e Passo Fundo, Guarani de Venâncio Aires e o Gaúcho completam a quinta rodada, todos os jogos neste domingo. 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
2: 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O Glória com a bola dominada. Jarro vem puxando na perna direita para o meio do gramado. Ele abre os braços, ninguém movimenta. O Alan Christian tá estacionado ali no grande círculo. O Germano tá desaparecido. O meio do Glória não joga. O Diego Rocha agora sim achou o Germaninho. Vamos lá, Germano, perdeu. Então a bola volta para Marcão. Marcão.
1: Tá muito mal o Glória,
2: não
1: viu?
2: Tá, né?
1: E outra coisa, o goleiro lá pra cobrar o tiro de meta chama um zagueiro. O zagueiro vai lá, espera dois minutos. Dá um chutão pra frente depois.
2: Olha lá o Caion dentro da área, pegou o Jackson.
1: Olha aí, ó, perdeu o gol também. A equipe da Pafute no contra-ataque, balão do goleiro. A zaga do Glória lá, quem tava marcando, deram espaço lá. Mas o Glória não consegue entrar nessa zaga da equipe da Pafute. Conseguiu o lance aquele com o Biteco. Olha o Glória.
2: Germano com a bola dominada, entregou pelo lado direito para o Mira, bateu pro gol! gol, fez a defesa ali o Arthur. Agora acertou a mira o Alisson aí, Ronaldo.
0: Agora foi legal, troca de passes do Alisson com o Germano. E aí o Mira recebeu, né? O Alisson Mira recebeu, bateu forte. Ela foi rasteira para a defesa do goleiro Arthur, mas uma boa jogada, bem trabalhada pelo Glória.
2: Aqui vai ter tiro lateral, Glória chegou, Betão, pelo menos tem uma finalização concreta.
1: Mais uma finalização do Glória agora, né? Com o Alisson Mira, que acertou o chute, o goleiro foi lá e fez a defesa, chute embaixo, de fora da área. Mas agora tem que ser assim, ó. Tem que sair tabelando ali do setor de meio de campo, não tá conseguindo. O primeiro lance que ele fez foi esse. O outro foi a cabeçada do Jaro, do Eduardo, que deixou o Biteco na cara do gol e que perdeu o gol para a equipe do Glória. Então o Glória tem que, olha aqui, ó, balão lá na frente, a zaga vai lá e corta.
2: E aí ninguém tá na segunda bola.
1: Ninguém tá na segunda bola.
2: Aqui no meio do gramado, essa bola vai ficar para Saulo. Aliás, no sistema defensivo da equipe do Glória, deixou para o Jax de novo na perna errada do goleiro. Você tem que combinar isso aí, né? Só o goleiro na perna direita. Ela ficou aqui para o jogador Alan Christian, que só toca de lado, tocou de lado para Germano, Germano para Marcão. Marcão vai tocar para o Alan Christian. Alan Christian com ela, vamos carregar. Carrega, bota um pouquinho de ânimo aí, Alan. Bota um pouquinho de ânimo. Botou na frente a bola para Germano. Germano entregou para Biteco. Biteco vai conduzindo o Glória para o ataque. Aqui 2-1 com o Germano, recebeu de volta, era boa, a jogada do Biteco não deu certo, então tá armado o contragolpe agora da equipe da Apafut. Meu Deus do céu, sorte que eles também erram, e o Saulo vai se complicar por lá, parou,
1: também errou o Saulo, né? resbalou.
0: Arbitragem marcou mão do Caion, falta pro Glória.
1: Tem que cuidar realmente das bolas que vem na defesa do Glória, né? Tu já falou, o Ronaldo também. As bolas que vem por cima, os jogadores do Glória se atrapalham ali no meio, no olho da zaga ali. E o lançamento para o ataque, ó. Bola no chão, agora vai.
2: Jarro com ela dominada, tá livre aqui o Júnior, a bola vai ser para ele, mas aí não pega, né? Nem com reza braba, muito forte, bola por elevação. Não tinha que fazer o garoto ali. Não adianta o Jarro espernear com ele, que não tinha que fazer. Bom, nós temos aqui 24 minutos de primeiro tempo, tá tudo igual ainda, torcedor, tá 0 para a Glória, 0 também para a equipe da Apafut, mas o público melhorou consideravelmente, especialmente aqui no setor da social. A bola é colocada ali pelo Marquinhos, saiu, Alan Christian colocou para fora, então é tiro lateral que favorece a equipe da Apafut de Caxias do Sul, que é gerida pela irmã do Alex Telles, lateral esquerdo. Jogou no Juventude, jogou no Grêmio, no Manchester United e hoje está lá no Botafogo. Meu Deus do céu! Bom, você escutou, né, torcedor? Essa bola caindo em cima de nós, não foi um tiro, foi a bola aqui no zinco aqui. Então, para você ter uma ideia do que fez o zagueiro do Glória. O Jarro com ela dominada, deu uma bola na fogueira. Betão, uma hora não vai dar certo isso aí, Betão.
1: Não, não vai não. Essa bola recuada lá para a zaga do Glória não vai dar certo não. O Glória sai jogando no balão lá de trás, no balão.
2: Biteco com a bola dominada, vai carregando lá pelo lado direito. Vamos ver o que vai fazer ali. Parou. Tem a marcação em cima dele, Biteco. Tá ali... presa, essa bola vai ficar para a equipe então da Apafut, que vai jogar, entregou de lado ali com o jogador número 8, o Herbert, ele toca lá pela esquerda para o seu companheiro que é o Pará. Essa bola saiu, é posse de bola que favorece a equipe do Glória.
0: Se jogou, né? Se jogou no lance lá o Pará, lateral já cobrado pelo Glória.
2: Fica com ela então a equipe do Glória, vai jogando ali com Alan Christian. Alan Christian parou, pensou, mas pensa, né? Pensa uma barbaridade. Vai entregar aqui pro Diego Rocha pelo lado esquerdo. Vai fazer o quê? Vai dar o chutão, né? Vai dar o chutão. Aí não tem o que fazer.
1: No chutão não dá pra sair lá de trás, só no chutão. A zaga aqui, você deixa a bola, né? O atacante não consegue o domínio, a bola vem meia altura, vem alta também, às vezes. O atacante não consegue o domínio dessa bola. O Glória tem que vir no toque, da defesa para o meio de campo, do meio de campo para o ataque. Não tá conseguindo fazer isso aí. Na vez que fez, ele chegou na meta lá. Não é? Mas não tá bem o Glória no jogo.
0: Eu já colocaria mais um atacante no time e tiraria um do meio campo, viu? Tem que ganhar o jogo, tem que ir pra cima.
2: Mas sem meio campo tu também não joga, né, tio? É brabo, né?
3: Neto.
2: Oi.
3: O Felipe Cabral em Horizontina, o Agnaldo Corrêa, o Guina lá em Bom Jesus, o Márcio Alberto Russo em Bento Gonçalves, todos ligados aqui na Jornada Esportiva.
2: Muito bem, um abraço para toda a turma aí. O Germano vem para a cobrança de falta aqui pelo lado esquerdo. Vamos lá, Germaninho, capricha aí, Germano, que eu quero ver. Tem cobrança de falta então a equipe do Glória. Vem Germano, quem sabe na bola parada, o Germano vai colocar essa bola lá pra dentro da área, não chegou a entrar na área, mas tá ali bem na frente, Diego Rocha explodiu em cima da marcação, essa bola é tirada pela equipe da Apafut, Marquinhos com ela,
3: gol.
2: Germano deu bote, deu falta, mas ele deu vantagem, agora tocou na mão, Ah, mas ele vai dar a falta anterior lá, que era para a equipe da Pafute. É, tem gol aonde, Aldoir?
3: No Cristo Rei, o Aimoré, 24 minutos do primeiro tempo, marca com o Ariel. Agora, 24 do primeiro tempo, Aimoré 1, Bagé 0.
2: Quer completar, Ronaldo?
0: É, ele tinha marcado a vantagem, né? Mas aí, como na sequência o jogador do Apafute perdeu a bola, a falta foi marcada. O Ariel, bom jogador, a gente acompanhou aquele jogo lá contra o Aimoré, né? Jogador muito rápido e veloz, e o Aimoré vai fazendo a lição de casa. Nós não estamos fazendo aqui.
2: Verdade. A bola colocada ali pela equipe da Pafute, está saindo pelo lado esquerdo, ficou essa bola novamente então para a equipe de Caxias do Sul. Vai jogar por lá o número 62, que é o Pará. Pará vai colocar esta bola onde? Entregou lá de lado, o Marcão fez o corte, essa bola vai saindo, é tiro lateral que favorece então novamente a equipe da Pafute. 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Saulo, chutão pra frente, é isso que o Glória faz, chutão, chutão. Germano não domina, mas vai ter mais uma chance. Germano botou essa bola muito mal aqui, o Jarro se estica todo, conseguiu, boa bola do Jarro pelo lado esquerdo, Glória vai carregando para dentro da área, bateu cruzada, essa bola vai entrar, pega o goleiro Eduardão. Meu Deus, essa bola não entra. Inacreditável Futebol Clube Ronaldo Pontel.
0: Inacreditável, Neto. Inacreditável. Quando o Glória acerta a jogada, parece que a sorte não tá a nosso favor. Dessa vez o lance, o zagueiro tocou contra e o Arthur fez a defesa. No rebote ela sobrou limpa pro Eduardo, o Eduardão. Ele deu uma bomba e ela explodiu em cima do goleiro Arthur. Ele defendeu na sorte, né? Não sei de que jeito, ele já tava caindo ali, conseguiu fazer a defesa e salvou a equipe da Apafute, mas olha, um milagre inacreditável a defesa que fez o goleiro da equipe de Caxias.
1: E esse lance trouxe o torcedor para junto da equipe do Glória, hein? Jogada do Jarro, Jarro, sempre ele, Jarro, roubou a bola aqui, não deixou sair, foi lá, fez o cruzamento e o Glória perdeu o gol, perdeu para abrir o marcador aqui nas duas grandes defesas do goleiro.
2: Quem sabe no escanteio, Germano bateu essa bola fechada, tocou de cabeça, marcou, é só chutar, bateu pro gol!

0: Marcão. Obrigado, Senhor. Aleluia. Marcão, esse guerreiro, esse batalhador, hoje capitão do Grêmio Esportivo Glória. A bola sobrou livre para ele dentro da área. Ele faz sinal para a torcida. Ele pede o apoio, porque o Glória precisa de ti, torcedor. O Glória precisa da tua energia positiva. Hoje começa a virada. Hoje o Glória vai sair da lama. Ronaldo Pontel tá 1-0 para a equipe do Glória, Ronaldo.
1: No cruzamento, lado direito de ataque, o Germano bateu com a canhotinha. Ela foi pro miolo da zaga, a equipe da Pafute afastou mal, ela sobrou no pé do Marcão, dentro da área, ele deslocou o goleiro Arthur para marcar o primeiro gol do Glória no jogo, primeiro do Marcão no campeonato, 1-0 pro Leão da Serra.
2: Olha, o gol era para ter saído no início da jogada, que nós comentamos com o Jarro, que roubou essa bola, foi aqui em cima da linha lateral, a bola não saiu e foi lá na linha de fundo, fez o cruzamento, o jogador do Glória deu um toquezinho, o goleiro salvou no rebote, o Marcão tocou, o goleiro fez a defesa, no escanteio, na cobrança do escanteio, a bola cabeçada dentro da área, sobrou na marca do pênalti, Marcão veio de trás, encheu o pé e estufou a rede, fazendo a alegria da grande vacaria, Marcão, Glória 1-0.
3: Primeiro gol do Marcão na competição, segundo do Glória também no campeonato, Glória vai indo agora a 4 pontos.
0: Alô, prefeito Tairo Balardim, ali em Campestre da Serra, ligado com a gente, feliz da vida com a vitória parcial do Glória. Grande abraço, meu irmão. Obrigado pela sintonia, obrigado pela audiência. Despacha essa bola para o campo de ataque, o goleiro Jackson. O Glória tá na frente. Tudo legal aqui em Vacaria. Jarro vai brigar, vai tentar dar pressão lá em cima do zagueiro adversário. Se atrapalhou, jogou essa bola para fora, é tiro lateral. Era o Antoniel ali.
1: O Antoniel disputando bola com o Jarro, ele tentou estourar em cima da marcação do Jarro, né? Mas ele conseguiu ali, né? Conseguiu que a bola saísse pela lateral, cobrança de falta para a equipe da Pafute, né? Ele marcou para a Pafute, me pareceu que bateu no jogador da Pafute aqui quando ele foi estourar, não tinha batido no Jarro, ele marcou para a Pafute, então lateral que vai ser cobrada pelo atleta da Pafute aqui do lado direito. 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Mas foi aqui na minha frente, Neto, não bateu em ninguém do Glória.
0: Se eu daqui já vi que a bola não mudou de direção, imagina você aí que está exatamente na frente do lance onde ele aconteceu. Mas tudo bem. Vamos lá, porque a bola está em jogo. Glória vence. Glória vence. Isso mesmo que você ouviu, torcedor. Glória vence, seu Eugênio. Vence pelo placar de 1-0 aqui em Vacaria. Tem a bola dominada a equipe do Glória. Alô, meu amigo Márcio. Grande abraço, meu irmão. Obrigado pelo carinho de sempre. Olha a Pafute ali. O Diego Rocha deu um rapa.
2: Zagueiro 11. Falhou de novo, zagueiro Diego Rocha do Glória, errou em bola e cometeu a falta cometida do lado da área, Ronaldo.
1: É, do lado direito de ataque ali da equipe da Pafute, o Diego Rocha tentou estourar, né? Acabou entregando no pé do Marquinhos e aí ele teve que fazer a falta na sequência, tá ali na cobrança, camisa número 10, o Fraga não, né? Já deixou lá pro Pará, o homem das bolas paradas da equipe da Pafute, vem bola na área do Glória, tem que estar atento.
0: Perigosíssimo lance agora, hein? Tem que estar extremamente ligado o sistema defensivo da equipe do Glória. É o Pará, né?
1: É o Pará, Neto, capitão.
0: 33 minutos, não voltam mais neste primeiro tempo, tá 1-0 para a equipe do Glória. No bico da grande área, lado direito, essa falta, ela é perigosíssima. Tem dois jogadores do Glória na formação da barreira. Vem parar. O Jean-Pierre ainda vai lá dar uma olhadinha dentro da área, agora sim ele vai autorizar. Não? Ainda não. Para aí só um pouquinho. Ele vai lá, diz... Conversa, né, Beto?
2: É, eu ia pedir mais um na barreira. Agora é 3 da barreira. Pará já fez gol de falta contra o Bagé, hein?
0: Então vamos ver. Atenção, Pará bateu essa bola, desviou, não desviou em ninguém. E quase enganou o goleiro Jackson. Ela passou na frente de todo mundo. Graças a Deus foi pra fora, Ronaldo.
1: É verdade, banco de reservas aqui da Pafute chegou a levantar pra comemorar. Por sorte, ela passou na frente de todo mundo. Ninguém apareceu pra ir pro gol. Lance perigosíssimo da equipe da Pafute, né? 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
0: É, o Glória tenta jogar na base do chutão lá na frente, essa bola fica então para o goleiro que é Arthur. Arthur sai jogando apertado pela marcação ali do Mira. O Marcão tocou de cabeça a bola para Germano. Germano entregou aqui pelo lado no peito, na grama ali com o Jarro. Jarro abriu jogada para o Júnior. O Júnior com a bola dominada. Botou boa bola na frente para Germano. Germano pelo lado esquerdo. O Jarro tá livre, tem que ser para ele. Germano bateu em cima da marcação. Essa bola vai saindo. Ronaldo é lateral.
1: Lateral era o Germano que tentava com a direita, com a esquerda. Tentou o cruzamento, tava sofrendo a marcação ali do Juan, ganhou lateral, veio o Júnior para fazer a cobrança.
0: Júnior para a cobrança do tiro, lateral é do lado da bandeira de escanteio, aqui no lado canhoto de ataque do Glória. Botou dentro da área, no peito do Eduardão, girou pra trás, vem o Biteco, tem que encher o pé! Pela linha de fundo! O Glória criou de novo, Ronaldo!
1: É, o centroavante, né? Eduardão dominou, tentou o lance de costa, ela passou por todo mundo, sobrou pro Biteco lá do outro lado, o Biteco bateu de primeira, ela passou à direita do goleiro Arthur, mais uma boa chegada do Glória.
2: Glória entrou no jogo, depois daquela jogada do Jarro aqui, o torcedor veio junto e Glória entrou no jogo, fez o gol e já perdeu mais uma oportunidade agora com o Biteco, chutou pra fora. Mas eu tô gostando agora do Glória, depois do gol, o Glória melhorou bastante.
0: Tem a bola aqui, o goleiro da equipe da Apafute entregou pelo lado direito, entregou errado. O Jarro vem na recuperação. Pegaram o Jarro aqui, obstruíram a passagem dele. Ele não deu nada, mandou seguir, mas tá os dois jogadores caídos.
1: É, teve que parar porque os dois estão caídos, Neto. Mas ele não ia marcar falta e agora pediu a entrada aí do pessoal da equipe médica.
2: Ele não marcou a falta, não é? O Jarro levaria vantagem, o jogador ficou na frente, interrompeu a passagem. Ele teria que ter marcado a falta aí a favor do Glória, não marcou. E a bola está com a equipe do Apafute. Mas digo e repito, Glória, depois do gol, depois da jogada do Jarro aqui em cima da linha, que roubou a bola, foi embora, foi na linha de fundo, fez o cruzamento e o Glória deixou de marcar ali naquele lance. O Glória fez duas grandes defesas e depois no escanteio o Glória marcou. O Glória fez o gol e melhorou no jogo. Glória melhorou por quê? Porque ao toque aí, saindo, jogando no meio de campo com o ataque. O Jarro é o principal jogador da equipe do Glória aqui pelo lado esquerdo. O Jarro, principal novamente jogador do Glória.
1: Foi uma batida, né? Os dois jogadores se chocaram, a tradicional peixada ali no lance, e os dois estão sentindo ali, tanto o Jarro quanto o Juan, mas tá tudo certo pra, com eles, né? Aquele tradicional sprayzinho ali, os dois já vão voltar pro jogo.
3: O Neto, oi. Roberto Zulian em Caxias nos acompanhando, e com os netos, ele tá lá acompanhando a torcida pelo Glória. Ele é dona Noemi, o Roberto Zulian, pai do Roberto Zulian Júnior, o Vacaria.
0: Um abração pra eles lá, família Zulian, obrigado pela sintonia, obrigado pela audiência. E vem a equipe da Apafute lá pelo lado esquerdo, vai jogar no meio do gramado, deixou mais atrás aqui para o jogador da camisa de número 4, que é o Antonial. Antonial com ela, entregou de lado ali para o jogador que é Thales, da camisa de número 3. Thales vai jogar no meio do gramado para Adenilson. Adenilson botou lá pelo lado canhoto, vem com ela dominada, puxando para o meio do gramado, voltou lá no jogador da camisa de número 3 novamente, que é o Thales. Thales com ela, entrega de lado aqui no sistema defensivo. Alô, meu amigo Conrado, grande abraço, obrigado pela sintonia, obrigado pela audiência. Joga a bola a equipe da Apafute, jogou errado, então ela fica no domínio da equipe do Glória com o Júnior. Júnior entregou ela para Diego Rocha. Diego Rocha na frente ali para o Jarro, tentou o domínio, veio a marcação em cima dele, colocou Marcão essa bola para frente, na vontade, na força, o torcedor entendeu e aplaudiu. Então essa bola volta para o domínio da Apafute, que agora vai tentar construir alguma coisa a partir do seu zagueiro de número 3, que é o Thales.
1: Mas o posicionamento do Glória também mudou, Neto, você vê que o Germano tá jogando mais à frente, apoiando mais os atletas, os atacantes, que a gente havia pedido antes, né?
0: Verdade, né? E ali a Apafute tenta jogar, o Júnior faz a proteção, ele vai ficar com a posse de bola. O bom lateral da base da equipe do Glória acabou forçando um passe ali no meio do gramado, não deu certo, mas entregou a bola à equipe da Apafute no sistema defensivo com o jogador que é Antonial. O Glória fecha todas as portas e janelas da sua casa para não deixar a Apafute entrar, para não ter um visitante indigesto hoje aqui. A bola do Thales, então, no grande círculo do gramado, vai começando o jogo de novo para a equipe da Apafute. O que que ele vai fazer? Ele parou, ergueu os braços, abriu lá pelo lado canhoto, a bola agora vem puxando para o meio, por ali o jogador que era o Biro, tentou jogar, não deu, cortou a marcação da equipe do Glória.
2: Agora o Glória não pode assim correr, hein? Não pode assim correr. O Glória agora tá dando campo para a equipe da Apafute atacar.
0: Tem a bola dominada, a Apafute de novo no campo de ataque, entregou ali para o jogador da camisa número 5, que é o Adenilson, deixou mais atrás para Thales. Thales joga aqui pelo lado direito com o Antonial. Antonial devolveu essa bola para Thales. Thales vai buscar o jogo aonde? Vamos ver o que vai fazer a equipe da Apafute. Entregou de lado aqui pelo lado direito para o jogador número 10, que é Fraga. Fraga vai botar a bola lá na frente. Atenção, bola ali com o jogador Marquinhos, camisa de número 11. Marquinhos bateu para dentro, cortou o jogador ali, que era o Saulo. Voltou essa bola para fora, escanteio.
1: Bela jogada do Marquinhos lá pela direita de ataque. Ele driblou o Júnior, fazia um cruzamento importante ali pro meio da área. O Saulo estava atento, jogou a bola lá para escanteio, providencial dessa vez o camisa número 3 do Glória.
4: Alô, meu amigo Chico Ferreira, grande abraço, Chicão, saindo de Porto Alegre, ouvindo a 90.5. Obrigado pela sintonia, obrigado pela parceria, irmão velho. Valeu, boa viagem. Tem tiro de canto aqui, a equipe da Apafute para fazer a cobrança. Bola colocada lá no segundo pau, perigo no lance, o goleiro saiu errado, gol! Gol da Apafute. Uma bola alçada lá no segundo pau pela equipe da Apafute. O Jackson saiu catando borboleta. O bom goleiro Jackson, mas que já fez outros lances desse em outros jogos. E ele não achou nada. Depois a Apafute botou essa bola pro fundo das redes. Está 1-1, Ronaldo.
1: Era o Thales, camisa número 3, que empata a partida. A bola veio na área. O Jackson saiu mal do gol. O jogador da Apafute escorou pro meio da área. E o Thales estava livre, leve e solto. Empurrou para as redes, empatando a partida. Thales, camisa número 3 da Apafute. Glória 1, Apafute também 1.
2: É, o Glória não poderia ter, segurado 40 minutos aí, não é? Agora leva esse gol na cobrança de escanteio. Na cobrança de escanteio já começou mal aqui no escanteio, né? Porque não deixaram quando o jogador Marquinhos fugiu aqui pelo lado direito, não houve a cobertura, cavou o escanteio. Na cobrança do escanteio, o goleiro do Glória saiu mal, a bola ficou pipocando na área pequena, aí o zagueiro Thales, que estava lá no ataque, só completou pra rede. Infelizmente, o Glória deixou empatar aqui em Vacaria.
3: Esse é o sexto gol que a Apafute marca na competição. A Apafute está indo agora a 8 pontos e divide a liderança neste momento do campeonato com o Veranópolis e também o Passo Fundo.
4: Pois é, gente, que coisa, né?
2: Ainda bem que esse gol de empate foi no primeiro tempo, aos 40 do primeiro tempo, não foi no segundo. Dá pra reagir, não é? Tá 1-1 o jogo, Glória vinha bem na partida, depois de ter marcado o gol, Glória vinha bem na partida. Houve essa falha defensiva já quando cedeu o escanteio e depois na cobrança do escanteio, na falha, o goleiro que defendeu, que tem sido um dos melhores jogadores do Glória, falhou na saída do gol, não é? E aí a bola ficou pipocando, bola na rede. E é um dos poucos ataques, uma das poucas oportunidades de gol da equipe da Apafute. Veja bem, né? A Apafute teve ali numa escapada só, e agora nesse lance aí de gol. Só.
4: O Eduardão tá sentindo lá, Ronaldo.
1: É verdade, ele se chocou com o atleta da equipe da Apafute no lance, tá reclamando de muitas dores lá, já tá sendo atendido pelo departamento médico do Glória. Vamos ver, esperamos que não seja nada de mais grave aí com o Eduardo. E ele que tá fazendo uma boa partida até agora, não conseguiu marcar o gol, mas tá fazendo uma boa partida aí como centroavante do Leão da Serra. A Apafute, os jogadores do banco de reservas da Apafute estão aquecendo. Neste momento a gente pode ter alteração aí pro segundo tempo na equipe de Caxias do Sul.
3: É, Neto, esse foi o quinto gol que o Glória tomou nas 5 rodadas.
4: O jogador da Apafute fez sinal de substituição pro banco do Glória aqui da Jean-Pierre. Diz, pare com isso. Malandragem também, né? 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Depois do lance, porque a bola é da equipe da Apafute lá pelo lado canhoto. Entregou ali no meio do gramado, vai tentar jogar, não deu certo. Parou, tem falta. Aldoir Santos, 43-15, tá 1-1 em Vacaria.
3: 40 minutos no Cristo Rei, Aimoré 1-0 para a equipe do Bagé. Amanhã tem mais rodada da divisão de acesso em todo o Rio Grande do Sul. E logo mais pelo Brasileirão, às 16h30, Fluminense e Palmeiras. Às 18h30, Atlético Paranaense e Bragantino. São Paulo e Curitiba jogam às 21h. Na Série B, o Juventude enfrenta o Fortaleza às 18h30. 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
4: 59 anos ao teu lado. Tiro de meta ali para a equipe do Glória fazer a cobrança com o goleiro Jackson. Vai demorando o Jackson para fazer isso aí. Colocou a bola alçada ali no meio do gramado que ficou para a equipe da Apafute. Joga aqui pelo lado direito então com o Marquinhos. Marquinhos com ela dominada, parou, tem dois em cima dele, bateu a bola em cima do Júnior. Vai saindo, é tiro lateral que favorece fica, aqui a equipe da Apafute.
1: Fica a questão anímica, né, Neto? Porque na quarta-feira o Glória tomou o gol de empate e caiu, ruiu em campo, né? Esperamos agora que os jogadores... Não, continuem atentos aí, né? E busquem o segundo gol.
4: Essa é a missão do Beto no intervalo, né?
2: A cada jogada que o Júnior participa aí, não é? Os jogadores, depois que termina aí, os jogadores do Guarani vão conversar com ele. Agora foi o Marcão que chegou junto do Júnior aqui, porque ele cometeu essa falta. Naquele lance do gol também, os jogadores do Guarani, dois cobraram do Júnior aqui. Teria que ter feito a marcação cercado. E a bola foi para esse escanteio. Agora a falta a favor da equipe da Apafute aqui do lado da área também. Vai ter bola alçada na área.
4: Tem cobrança de falta aqui para a Apafute fazer a cobrança pelo lado canhoto. 45 minutos. Esgotou o tempo regulamentar, vai subir a placa. Atenção, a bola colocada para dentro da área, fechada. Jackson tirou de soco. Perigosíssimo lance ali, Ronaldo.
1: É, a bola veio forte do cruzamento do Pará aqui pro lado direito de ataque. Dessa vez o Jackson tava atento, ganhou lateral. A equipe da Apafute vai lá, o Juan pra cobrança.
2: Agora tem que ter muito cuidado nessas faltas ao lado da área. O Pará bate muito bem essas faltas, tem que ter muito cuidado e não cometer faltas aí. Não comete essas faltas aí próximo da grande área, principalmente nos cruzamentos. É a segunda que o Pará cobra, a outra já passou raspando. Agora o goleiro teve que sair lá para fazer a defesa.
1: E o jogador da Apafute reverteu a cobrança.
4: Bola colocada ali na frente, vai ficar então para Júnior. Ele vai deixando sair arremesso lateral que favorece a equipe do Glória. Nós vamos a 49 minutos no primeiro tempo. 46 já foram, não voltam mais. Ele tentou jogar ali na frente e cortou o zagueiro da equipe da Apafute, deu um chutão. Essa bola vai saindo, é tiro lateral que favorece a equipe do Glória. 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Também o Chiquinho, estão aqui acompanhando a partida juntamente com demais membros da diretoria aqui no setor da social. Essa bola vai saindo. O que houve ali, rapaz? Posse para a Apafute.
1: É, para a Apafute, mas os jogadores do Glória reclamam muito, queriam a cobrança lateral. A arbitragem lá, o Jean-Pierre, marcou para a Apafute. O Juan vai para a cobrança.
4: Vem aqui para a cobrança do tiro lateral. Juan entregou lá na frente essa bola. Vai ficando ali para o jogador Diego Rocha. Marcão subiu. Eduardo botou de cabeça a bola para o Germano. Vamos lá, Germano. Tá passando o Alisson. Mira a bola para ele. Capricha, mira. Pelo lado canhoto, vem para a bola. Ele bateu para o gol. Nossa Senhora. Meu Deus. Daquele jeito que a gente, né, não poderia esperar nada diferente. Essa bola vai para fora. Tiro de meta, Ronaldo.
1: Mas ele não estava numa situação boa para bater no gol, né, Neto? Ele estava desequilibrado.
4: Ele tinha que cruzar.
1: É, ele tinha que dominar, cruzar a bola para a área. O Eduardão estava fechando, também tinha o Germano fechando. O Alisson Mira tentou bater para o gol, pegou muito embaixo da bola. Ela subiu sem assustar o goleiro Arthur, que vai para o tiro de meta.
4: 47 minutos do primeiro tempo. Deus o livre do segundo com o resultado desse. A bola colocada aqui no meio do gramado. Resbalou, Saulo dormiu no ponto. Diego Rocha não achou nada. A bola para o Caion. Caion ali para o jogador Biro. Biro tentou. Diego Rocha na recuperação. Vai jogar para a equipe do Glória. Ele vai deixar sair. A posse de bola que favorece então o Leão da Serra aqui pelo lado esquerdo do campo de defesa. 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Tentou jogar ali, não deu, então essa bola volta para a equipe da Apafute com o jogador da camisa de número 3, que é o Thales. Thales mais atrás lá para o goleiro, que é Arthur. Arthur com a bola, vai sair jogando entre...

0: uma melhorada ali para tentar buscar a vitória aí.
1: Perfeito, obrigado. Qual é seu nome, meu amigão?
2: Vitor.
1: E daí, Vitor, o que achou do primeiro tempo?
2: Ah, achei bom, né? Glória
1: tá melhorando?
2: Tá melhorando até.
1: Tá melhorando, diz o Vitor aqui. Deixa eu conversar com o nosso amigo. Que boa tarde, meu amigo. Seu nome?
3: Jair.
1: Como é que achou, do primeiro tempo, Jair?
3: Pela quarta-feira passada aí, hoje deu uma melhoradinha no meio campo, né? Mas pouco, muito pouco. Tem que melhorar mais. Senão...
1: Obrigado, Jair. Valeu.
3: Segundo ano de novo.
1: É verdade, né? Tem que melhorar cada vez mais. Boa opinião aqui do Jair. Ô Neto, depois pode cornetear o Dinei, que ele tava aqui atrás da cerca aqui e se mandou, viu? Não quis saber de conversar com a gente. Enquanto isso, vamos deslocar lá pro outro lado, Betão, tá? Daqui a pouquinho a gente continua.
4: Intervalo no Estádio Altos da Glória, 10 faltando para as 4, 20 graus de temperatura. Intervalo também lá no Cristo Rei, onde é a equipe Marcelo Pono, onde é a equipe do Aimoré. Vai vencendo a equipe do Bagé pelo placar de 1-0. Ariel marcou os 24 minutos do primeiro tempo. É o único jogo que temos nesta tarde pela divisão de acesso. Os demais jogos serão disputados amanhã, todos os demais jogos amanhã, com o Santa Cruz e o Gramadense abrindo a rodada do domingo, jogando às 11 horas da manhã nos Plátanos. Bento Freitas, a equipe do Brasil de Pelotas recebe o Brasil de Farroupilha. Veranópolis, no Antônio Davi Farina, enfrenta a equipe do Pelotas. União Frederiquense recebe o Esportivo lá na Arena e todos esses jogos às 3 da tarde. Às 3:30 na Arena Alve Azul, em Lajeado, tem Lajeadense e Passo Fundo. No Edmundo Faix, lá em Venâncio Aires, o Guarani enfrenta a equipe do Gaúcho. O Glória vai empatando, nesse momento vai somando seu segundo ponto na tabela de classificação, sofrendo já o quinto gol nesta competição de 2026. Já a equipe da APAFUT vai somando 8 pontos e neste momento divide a liderança da Série A2 com Veranópolis e o Passo Fundo, que também tem 8 pontos. A equipe da APAFUT nos 5 jogos está com 2 empates, 2 vitórias e 1 derrota neste momento. No placar nacional, nós temos a partir das 4 da tarde, das 4:30, aliás, o início do Brasileirão hoje com Fluminense e Palmeiras, Atlético Paranaense e Bragantino jogam às 6:30 da tarde. Às 9 da noite, a equipe do São Paulo enfrenta o Coritiba. Na Série B, o Atlético Goianiense e Vila Nova jogam a partir das 4 horas, daqui a pouquinho. Tem das 4 também da tarde, Criciúma e Goiás, lá no Heriberto Rilse. E às 6:30 da tarde, o Juventude enfrenta a equipe do Fortaleza. Com ouvintes conosco na programação, Christian, lá em Santa Catarina, está assistindo de Itajaí, mas a defesa muito estatística, essa do Glória, estática, né, ele quis dizer. O próximo treinador que vir vai ter que estancar essa montoeira de gol que vai levando para depois pensar em vencer e fazer as partidas. O Christian tem razão, Betão, porque em 5 jogos o Glória tomou 5 gols até agora. O Torresmo, que está no estádio Altos da Glória, diz que o Glória não está tão ruim assim, mas que tem que melhorar. Os guris de Macaré estão bem, ele que está no estádio. São alguns torcedores que estão neste momento.

0: E aí ele disse que eu concordo com o Ronaldo, que colocaria outro atacante aí no segundo tempo. Agora os treinadores, Betão, tem uma dificuldade, né? O Beto Almeida aí tem, não sei se vai fazer ao contrário, mas os treinadores, é isso, no futebol como geral, não tem mais feito substituições nos intervalos, né?
1: Mas eu acho que o Beto Almeida vai fazer. Ele estava conversando com o Wilson Júnior aqui.
2: O Arias, né? Também estava aquecendo, viu, Betão?
1: Olha aí, o Arias também estava aquecendo, né? Para mudar esse setor aí. Vamos ver se ele muda realmente. Ele deve sair o Alan. Para mim, tiraria o Alan Christian, não é? Eu tiraria o Alan Christian e tiraria também o Mira. Eu, na minha opinião, não é? Mas vamos ver o que o treinador vai fazer. Vai mexer ou não vai mexer nessa equipe do Glória. Até o Júnior também pode dançar nessa aí, viu? Até o Júnior aí, porque a cobrança em cima de garoto é garoto, tudo bem. Mas a cobrança dos jogadores do Glória no gol que o Glória levou foi em cima do Júnior ali, em não marcar ali quando foi o escanteio. Então vamos ver como fica a situação. Vamos ver o que o Beto Almeida vai fazer nessa equipe do Glória para fazer os gols e conseguir a vitória. O jogo tá 1-1, mas digo o seguinte, ó, vou começar pela equipe da Pafute. A Pafute teve três oportunidades e marcou um gol, tá? Agora, no final aí, fez o gol na falha do goleiro do Glória, que infelizmente falhou, não é? Goleiro é assim, ele pega tudo os 90 minutos e no lance ele sai mal do gol aí e leva o gol. Foi o que aconteceu com o Jackson, que vem sendo o melhor jogador da equipe do Glória. Melhor jogador da equipe do Glória. Mas o Neto e também o Ronaldo já tinham falado isso aí, ó. Ele tem dificuldades para sair do gol. E foi o que aconteceu hoje aqui na cobrança do escanteio. Ele saiu mal do gol, deu um soco, a bola ficou pipocando ali, veio na pequena área. O jogador da equipe do Apafute ficou sozinho e tocou para a rede fazendo um gol de empate. E o Glória? O Glória, minha gente, teve três oportunidades para marcar, para abrir o marcador aqui. A primeira, aquele lance com o Biteco, não é? O Biteco entrou sozinho por trás das águas. Meio resbalou, ficou desequilibrado e na área pequena ele tocou fraco com a perna direita no canto. O goleiro foi lá e fez a defesa, só que ele tocou muito fraco e tocou baixo. Se ele coloca alto, poderia ter feito o gol do Glória. Depois, o Glória, o Jarro se esforçou, a bola ia sair em lateral e não deixou sair aqui na frente do pavilhão social. Foi na linha de fundo, fez o cruzamento, apareceu o atacante do Glória lá, o Eduardo, tocou, o goleiro fez a defesa parcial. No rebote, outro jogador do Glória apareceu, encheu o pé, a bola bateu no peito, o goleiro foi para escanteio. Na cobrança de escanteio, a zaga da equipe da Pafute afastou, mas a bola ficou na marca do pênalti. E aí apareceu o Marcão, que de primeira encheu o pé, a bola passou por todo mundo e estufou a rede, fazendo o gol do Glória. Aí foi a oportunidade do Glória. Depois que o Glória fez o Glória melhorou um pouco, foi para cima e teve outra oportunidade para marcar também. E o chute do Biteco, a bola bateu na zaga, voltou lá fora da área, o Biteco encheu o pé, a bola passou raspando a meta. Foram as oportunidades que o Glória teve. Só que não existe a criação aí do setor de meio de campo com o ataque. O mesmo acontece com a defesa. A defesa sai jogando no balão. E quando a bola é lançada lá para a defesa do Glória, os jogadores que rebatem mal, com a canela, com o joelho, e rebatem a bola para a linha lateral. Foi isso que aconteceu aqui durante esse gol da equipe também, da equipe da Apafute, não é? O zagueiro do Glória rebate mal, a bola dá no contra-ataque e vai lá na linha de fundo, na cobrança do escanteio, sai o gol. Então a zaga do Glória, o miolo da zaga do Glória, está rebatendo mal as bolas, tem que ter muito cuidado. E o setor de meio de campo não está conseguindo segurar essa bola, não está conseguindo fazer o toque, a troca de passes com o ataque, porque a bola é lançada da defesa para o ataque, os jogadores do ataque do Glória não conseguem ficar com a bola, porque a zaga vai lá e tira, a bola vem pelo alto, é mais fácil para a zaga do que para o atacante. Então realmente tem que ter aí, realmente conversar entre o meio de campo e o ataque do Glória, trocar passes, é assim para entrar nessa zaga da equipe da Apafute. Se vai entrar pelo meio, tem que ser na troca de passes. O Glória pode jogar mais pelas laterais, o Biteco é um lateral que apoia, que vai na linha de fundo, que faz o cruzamento, e não está sendo utilizado dessa maneira hoje, tá? Aqui pela lateral esquerda, também o Júnior não tem ido na linha de fundo, quem vai na linha de fundo para fazer o cruzamento é o Germano ou é o Jarro, é um dos dois que aparece aqui pelo lado esquerdo para fazer o cruzamento, mas o Glória tem que utilizar. Mas quando fizer o cruzamento, o atacante, o centroavantão, como a gente diz, tem que estar lá na área pequena. O centroavante tem que estar ali para botar a bola para dentro, entendeu? E os jogadores do Glória não, eles ficam aqui na marca do pênalti. Tem que acompanhar aqui, quando o jogador vai na linha de fundo, tem que entrar área dentro lá para tocar a bola para a rede. Vamos ver realmente o que o Beto Almeida, que é o treinador interino do Glória, vai fazer aí de mudanças. Bom público presente hoje à tarde aqui no Estádio Alto da Glória, com a presença do sol, tempo bom aqui na Grande Vacaria. O torcedor veio, minha gente, o que precisa

0: Agora é o Glória. O Glória dentro de campo jogar e fazer essa virada. Fazer o gol, fazer os gols que lhe dê a vitória hoje à tarde aqui. Esse 1-1 realmente, olha, vou dizer assim que não que seja injusto, mas que o Glória falhou no gol, falhou. E que teve oportunidade de fazer mais e não o fez. Então está faltando é qualidade no ataque da equipe do Glória para conseguir a primeira vitória. E essa vitória deve vir hoje. Vamos ver realmente se haverá ou não haverá mudanças na equipe do Glória para essa segunda etapa.
1: O torcedor conosco aqui, o Alisson Loureiro, abraço ao amigo Moacir Bueiras Anela, grande torcedor do Leão da Serra. Ele disse que o time da Pafute não é mole, não, ganhou lá do Bajé na Renda Fronteira. O Glória que se cuide aí pro segundo tempo. Carlos Fiore dizendo que já viu o Glória montar um time ruim, mas esse ano não tinha visto. É muito balão e jogadas pros lados. O Everton dizendo que em São Joaquim, Santa Catarina, está nos acompanhando na melhor dos campos cima da Serra. Obrigado, Everton Oliveira, lá em São Joaquim. O Leti, um abraço pro Neto, Ronaldo e o Betão. Esse time, sim, segundo ele, é bom. O Murilo, vamos, Glória, não se entregamos.
0: Quem é que tá mandando esse abraço aí?
1: O Leti, Miquelon.
0: Ah, grande Leti, grande Miquelon. Leti. Um abração.
1: O Roberto Batista está assistindo Glória em Tabatinga, Amazonas, fronteira com a Colômbia e o Peru. Estamos indo longe, está acompanhando Glória lá, Roberto Batista, lá em Tabatinga, na Amazônia. O Alisson Loureiro está nos acompanhando lá em Passo Fundo, acompanhando a transmissão. Obrigado, Alisson. E também o Germano Amaral nos acompanhando. São os ouvintes que estão aí pela tua Rádio Fátima, acompanhando no Facebook também, no YouTube, Facebook da tua Rádio Fátima. Intervalo de jogo onde o Glória vai empatando por 1-1.
0: O que mais divulga uma cidade, é o esporte, principalmente o futebol. E o Glória é a equipe da cidade, é a equipe que divulga a cidade. Só que esse ano, minha gente, é o quinto jogo do Glória, não temos vitória ainda, tá? A direção fez um esforço, contratou os jogadores que foram revelação, que fizeram boas campanhas nas suas equipes no ano passado e não estão acertando aqui no Glória. Glória demitiu a comissão técnica aí, que não vinha de vitórias, não vinha fazendo uma campanha, não é? E hoje Beto Almeida, treinador interino. O que Beto pode mudar nessa equipe do Glória com a sua experiência, não é? Pode mudar colocando mais um jogador no setor de meio de campo, trocando ali o Alan, tirando o Alan Christian, não é? Colocando outro jogador no setor de meio de campo, tá? E colocando também, não é? Mais um atacante aí, o Mira ele não apareceu tanto no jogo, ele deu um chute de fora da área, que o goleiro fez a defesa, mas um chute de longe, fraco, o goleiro fez a defesa, só isso. Vamos ver, eu não tiraria o Eduardo, que é o centroavante,
2: nem o Thiago. Pelo que olhei aqui na placa, Betão, vai sair o Alan Christian para a entrada do Wilson Júnior. Vamos ver se confirma, mas na placa estava 10 pelo 18.
0: Tá.
2: Que o quarto árbitro estava ali com a placa. Vamos ver, ainda não ergueram nada aí, não tem nada confirmado.
1: O
2: trio de arbitragem está aqui à beira do gramado, já deve retornar aí pro campo.
1: O Thiago está nos acompanhando em Santana do Livramento. Ele disse que viu muito Glória jogar lá em Santana do Livramento. O Aloysio está questionando aqui a questão do meio de campo, da criação de jogadas, onde está hoje o Germano, né? Não teria meia no banco, diz ele, né?
0: O meia não tem, tem o Juninho. O Juninho está retornando de lesão. Não sei se ele vai usar o Juninho aí 20, 30 minutos aí no segundo tempo, não é? E o Rafael tá lesionado, não joga mais agora essa divisão de acesso. Então a situação realmente não é fácil aqui. Vamos ver, ó, tá o 13 ali, ó, tá o 13 também, 13 e 18, viu?
2: Então o Ares estava aquecendo, como a gente tinha informado. Olha, provavelmente vai entrar o Wilson Júnior e o Ares. E deixa eu ver quem é que
0: 18 e 10, tô vendo a placa.
2: Tô vendo a placa 13 tá. E saindo 2, vai sair o Biteco, então, pelo jeito, pra entrada do Ares. Vamos ver.
0: Biteco?
2: É, parece que é o 2. 13 pelo 2, Ares pelo Biteco e 18 pelo 10, o Wilson Júnior pelo saindo o Alan Christian. Vamos ver aí, vai se confirmar. O que a gente tem certeza é que o Wilson Júnior vai entrar e também o Ares, né, Betão? 18 tá. E 13 lá, esse que tá de frente aí, né?
0: 18 e 13.
2: Isso. Então é o Wilson Júnior e é o Ares.
0: E o Biteco não. O Biteco
2: o Júnior tá, tá voltando, tá retornando.
0: O Ares, que é o número do Ares?
2: O Ares é o camisa número 13.
0: 13
2: Ares, 18 Wilson Júnior.
0: Sai o Biteco então.
2: Então, ó, 18 pelo 10, saindo então, como a gente já havia informado, o Alan Christian e saiu o Biteco com a 2. O Biteco deve estar com alguma questão física, porque ele fez um bom primeiro tempo. Não
3: só
2: deve estar.
3: Só pode, né? Não tem outra explicação.
2: Não deve estar. E ele já saiu no jogo passado também, né? E então ele deve estar com alguma questão física, ainda não aguenta os 90 minutos. acho que é isso, né? Porque ele foi bem no primeiro tempo, não teria o porquê dessa substituição. Acredito eu que seja questão física. E na entrada do Wilson Júnior, aí sim acredito que é uma questão tática, afinal o Goulart precisa ganhar o jogo, né? Tirou um volante, um meia de marcação para colocar mais um atacante.
0: Tirou um atacante ali, tirou o camisa 10, o Germano deve ficar por ali também, marcar o Germano, e colocou mais um atacante, Wilson Júnior. Ele mantém os três atacantes, Alisson, Mira, Eduardo e Jarro, e mais o Wilson Júnior. Um deles deve jogar recuado ali. Vamos ver quem vai recuar aí nessa equipe do Guarani para fazer o setor de meio de campo, não é? Vamos ver qual deles aí vai recuar. E na defesa, então, sai o Biteco e entra o Ares. Ares na lateral direita.
2: Ou ele vai usar o Germano como um segundo volante, Betão. Sim. Marcão de primeiro volante, o Germano no segundo volante. E ele fica com três jogadores de ligação. Mira pela direita, o Wilson Júnior pela esquerda e o Jarro mais próximo ali do Eduardão.
0: Vamos aguardar para ver então esse início do segundo tempo aí. As duas equipes estão retornando. Alguma informação, Aldair?
1: O Dirney Fernandes, que está conosco aqui pelo WhatsApp, que jogou contra o Glória lá no 14 de julho, o Leão da Fronteira.
0: Estamos 14 de julho, 14 de julho de Santana do Livramento.
1: Tu vê como o pessoal de longe está acompanhando aí.
0: Uhum. Tinha o Grêmio Santanense e o 14 de julho lá.
1: O Thiago, o Baldo, diz aqui que ele foi muitas vezes assistir os jogos do Glória lá na fronteira, lá em Santana do Livramento.
0: O último jogo que o Glória jogou em Santana do Livramento, o Neto estava junto também.
3: Lembra, né?
0: Nós fomos contra esse Grêmio aí.
2: E o Glória nos representa, sempre que a gente chega numa outra cidade, aqui a gente é de fora, o pessoal pensa, o Glória da Livacaria, como é que tá? O Glória, isso, o Glória, aquilo. É uma marca registrada da cidade.
0: É verdade.
3: Olha aí, comprou um casaco muito bonito aquela vez lá, de pele. Ali vai rolar a bola, torcedor. Autoriza o árbitro. A bola está rolando para este segundo tempo. Vem a bola que sobe, bola que desce no meio do gramado. Ficou por a equipe da Pafute que saiu jogando. Entregou de lado. Agradeceu o pai do David Ronaldo que nos deu aqui um lanche aqui pro Betão daqui a pouco degustar. Essa bola vai parando por ali. E tem amarelinho, né? Já amarelou a vida do zagueiro do Glória, o Saulo.
2: Amarelou o Saulo, que tentou estourar a bola, acabou estourando só o jogador, coitado jogador da Pafute, tomou um pontapé ali no lance, né? E a falta foi marcada, cartão amarelo pro Saulo. É o segundo cartão amarelo do Saulo, ele tomou contra o Guarani de Venâncio Aires na quarta-feira. Tá pendurado aí pro próximo jogo do Glória.
0: Errou em bola o Saulo, errou em bola e acertou o jogador, viu?
3: Começamos já o segundo tempo desta forma aí. Tem cobrança de falta a equipe da Pafute ali na intermediária, mais ao lado direito.
2: Começamos do jeito que terminamos.
3: Pois é, né? E aí, meu galo, vamos ver como terminaremos o confronto.
2: E adivinha quem é que tá na bola para cobrança?
3: Para. 38 anos, né? Você me disse?
2: 38, Neto.
3: Tá bom, então. Eu venho parar para a cobrança da falta lá na perna canhota. Apresentou junto com ele ali agora o Fraga, mas é claro que é o Pará que vai fazer alguma coisa ali. Jean-Pierre vai autorizar. São três homens na formação da barreira da equipe do Glória. Atenção, vem parar para a bola, bateu essa bola perigosa. Olha a categoria do Pará, foi para fora, mas passou perto, Ronaldo.
2: Oh, e tirou muito bem da barreira, ela subiu um pouquinho, mas assustou muito o goleiro Jackson, lance perigoso, uma bela cobrança de falta do Pará, que já mostrou aí que é especialista em cobrança de falta.
3: Vem tiro de meta a equipe do Glória para
0: quatro atacantes do Glória, quatro atacantes do Glória na frente, hein? Só Germano e Marcão aqui na marcação do setor de meio de campo.
3: O Glória fica com a linha atrás e outra linha na frente agora, né? Alisson Mira subiu, não achou nada. Essa bola voltou então para o jogador ali, que era o Saulo. Vem a corte da marcação, Diego Rocha espanou lá para frente. A bola fica viva, o jogo é feio. O Júnior dá um canelaço na bola, deu aqui no peito do Wilson Júnior, entregou a bola para o Jarro. Entre as pernas da marcação, já vinha caindo, pediu a falta, não levou. Marcão entrega pelo lado direito aqui para o Ares. Capricha aí, Ares. Vai cruzar essa bola boa para dentro da área. Cortou a marcação da Pafute. A bola ainda fica viva, cortou o jogador da camisa no número 62, o Pará, entregou ela mais adiante, voltou a bola para Germano, e entregou essa bola para Júnior. Júnior vai sair jogando, bateu em cima na marcação, ela vai saindo, é tiro lateral que favorece ali a equipe do Grêmio Esportivo Glória. Vem Germano, aliás, vem Júnior na cobrança, entregou de lado a bola, ficou viva, boa bola ali para a equipe do Glória. Vai saindo, é tiro lateral que favorece então lá a equipe da Pafute.
1: Neto, um abraço pro Matheus Chepo, que está nos acompanhando. Aí a gente está falando que o Glória precisa de um meia. Daqui a pouco o Chepo aí pode suprir essa necessidade. Um grande abraço pro Matheus Chepo.
3: Então tá. tá beleza. A bola colocada ali no meio. Nossa, o Diego Rocha deu um chute. Claro que era pra atingir a bola, mas deu ali no peito, um pouquinho pra baixo do peito. O jogador dá pra fute e o jogo tá parado, Ronaldo.
2: Um golpe de karatê, dá pra dizer assim, Neto?
3: Pode ser, né?
2: Então tá bom. Foi com muita imprudência no lance ali o Diego Rocha. Acabou cometendo a falta. O Jean-Pierre agraciou ele dessa vez, sem amarelinho, tudo certo. Mas tá caído e reclamando, e com razão lá no lance, o jogador da equipe do Dapafute, o 11, o Marquinhos Baixinho, que joga uma bola, barbaridade.
3: Bom, aqui o jogo está parado. Vem a Pafute para cobrança. Deu o chutão, a bola virada aqui do outro lado. Ficou então para jogador da camisa de número 7, que é o Biro. Biro com ela, vai tentar jogar. Entregou essa bola para o Wilson Júnior. Ela vai saindo, é tiro lateral. Tiro lateral que favorece a equipe da Pafute, né? Equipe da Pafute, quem vem fazer a cobrança aqui. 4 minutos desse segundo tempo. Placar por enquanto é de 1 para o Glória, 1 também para a Pafute. O vento é muito forte aqui. Muito forte aqui no Altos da Glória. É a cobrança de tiro lateral para a equipe da Pafute, lado da grande área do Glória, lado canhoto, botou para dentro da área. O perigo, essa bola tá viva aí, tem que tirar, tirou Germano. É lá na frente, vai brigar o Eduardo, não chegou na bola, então vem tirando o jogador da equipe da Pafute, o Antoniel, e entregou pro Fraga, corta bem Júnior. Júnior vai fazer o lançamento, boa bola, bola boa. Vamos lá pro Jarro pela ponta canhota. Vai cadenciando, pegando a bola ali para cima na marcação, vem puxando para o meio do gramado. Tiraram no carrinho dele, nada houve. Só na bola o corte e tome agora o contragolpe da equipe da Pafute no meio do gramado. Entregou essa bola ali para o jogador da camisa de número 5, que é o Adenilson. Ele vem carregando, caiu, pediu falta, levou o Ronaldo.
2: Era o Jarro que já estava lá fazendo a marcação. Dessa vez ele tomou a frente do atleta, o camisa número 9, o Caion, acabou empurrando o jogador da Pafute. Falta marcada, 1-1, segundo tempo aqui em Vacaria, no Altos da Glória. Ah, Neto, vem pessoal do banco de reservas aqui para aquecimento. Tony Júnior, também o Leilon, o Vitor Lottes, o Jacone, também o Kaique, pessoal está no aquecimento aí, poderemos ter mudança no Glória em seguidinha.
3: 5 minutos depois do lance, eu quero a opinião do Betão sobre essa retomada de partida. Nossa senhora, o braço, né? Descaradamente com o braço na bola.
2: Essa eu vi daqui.
3: E viu? Ele mandou seguir o lance. Qual foi a vantagem que o Glória teve nesse lance? Nenhuma. E ela vai sobrar lá pro Eduardo Júnior. Tirou o goleiro, o Arthur colocou essa bola para fora. Vai sair aqui. Betão Carneiro, nós temos quase 6 minutos do segundo tempo. Como falou o Ronaldo antes, começou do jeito que terminou antes, Betão.
0: É, Pafute atacando mais que o Glória. O Glória não consegue sair do setor de meio de campo para o ataque, né? É só no balão da defesa para o ataque. Dois jogadores apenas do setor de marcação ali no setor de meio de campo. Vamos ver logo aí, ó. Falta de novo do zagueiro do Glória, não marcou agora.
3: É, minha gente, não tá nada fácil. Saiu jogando errado o Júnior lá pelo lado esquerdo. A bola fica para a equipe da Pafute, vai botar para dentro da área. Aqui vem o cruzamento do outro lado. Essa bola vai sair e é posse de bola que favorece então a equipe do Glória. Hoje o goleiro Jackson quem vai fazer a reposição. 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
0: Agora tem que ter pressa ali, ó. Para. Agora tá empatando o jogo em casa, tá perdendo o jogo em casa. Esse empate é derrota para o Glória. Agora tem que ter pressa, minha gente, olha lá, o que que tá fazendo? Vamos tocar essa bola pra frente.
3: Aí o Jackson vai cobrar o tiro de meta, dá o chutão lá, buscando o Eduardo. Eduardo tocou de cabeça, mas não chegou lá o seu companheiro para completar. A bola fica viva aqui ainda para a equipe da Pafute. Voltou para Diego Rocha. Diego Rocha entregou de lado ali para o jogador da camisa de número 5, Adenilson. Perdeu, vem Júnior. Júnior entregou lá adiante. A bola fica então para a equipe do Glória com o Jarro. Jarro com ela dominada, tentou jogar, não conseguiu. Vamos ver o que vai acontecer.
2: Ele tá isolado, né? Tá com dois jogadores na marcação dele lá, ó. O Jarro, aí não dá, né? O Glória precisa marcar o gol e o time tá todo atrás. O Jarro tava sozinho com dois jogadores na marcação. E agora a bola pra Pafute.
3: Pois é, né? Não, às vezes não dá pra entender. Essa bola colocada ali pela equipe da Pafute, eles também erram a bola pra fora. Tiro lateral que favorece então a equipe do Grêmio Esportivo Glória. Lá pelo lado canhoto, vem para a cobrança Germano. Germano entregou no meio do gramado para Marcão. Tá livre de marcação. Tentou fazer uma inversão e deu certo. A bola chegou aqui no Wilson Júnior. Wilson vai pra cima na marcação, tentou jogar, mas fez o corte ali. O Biro tá saindo da lateral, Ronaldo.
2: É, sofreu a marcação ali do número 7. O Biro, que às vezes faz o ponta esquerda, às vezes volta pra marcar. Lateral pro Arias cobrar.
3: Arias vai para a cobrança do tiro lateral aqui pelo lado direito. Vai botar essa bola pro meio da confusão. Subiu o Eduardo, tocou de cabeça pro meio. Vamos ver. O Alisson Miro errou o passe. Então a bola volta para a equipe da Pafute, que sai jogando. Entregou mais adiante ali para o jogador, que é o Caion. Caion tentou jogar, não conseguiu. Deu ali um jogador. jogada extremamente feia. O jogador número 8, o Herbert, da equipe da Pafute, ele e o Germano acabaram se chocando ali, Ronaldo.
2: Ele tentou uma trivela que não foi trivela, né? Acabou dando um tijolaço, a bola saiu. É, a bola saiu para a lateral, que vai ser cobrada pelo Aris.
3: Já cobrando a bola, é da equipe do Glória lá no sistema de ataque, tentou jogar com o Eduardo, não conseguiu jogar. Então aqui atrás a bola vai ficando perigosa para a Pafute, tira Diego Rocha do jeito que deu. Essa bola fica viva, vamos ver. O Ares botou lá pro meio, entregou para os caras a bola. E ela volta aqui para a equipe então da Pafute, fez o giro. Sem olhar lá, tentou já acertar, mas o Jarro no meio do caminho interceptou, entregou a bola para Júnior. Júnior com Diego Rocha, tem que colocar no chão, né? Tem que acalmar, mas de uma forma calma, né?
0: Os zagueiros do Guarani não conseguem, quando o Caion pega a bola, eles não conseguem parar o Caion. Ele passa de viagem pelos dois zagueiros do Guarani, o Sal e o Diego aí. Pode notar isso aí.
3: Um problema crônico a defesa do Glória, né? Barba, entra gente ali, sai gente e continua tudo do mesmo jeito. Tem cobrança de falta lá, o Marcão para fazer, então, para a equipe do Glória.
2: E a Pafute, quando aperta, joga nele, né? Para dar uma cadenciada no jogo também.
3: Mas o que dá de passe curto, apertado, Glória, aqui nessa zona perigosa do campo aqui. Eu vou te contar um negócio. Olha ali, tentou a jogada de efeito, o Fraga cortou bem o Ares. Mas a bola volta, então, para a equipe da Pafute. Diego Rocha despacha lá para o campo de ataque. É um chuta para cá, balão para lá. Essa bola não para. Quem sabe agora no pé do Germano. Germano com ela dominada, botou. Totalmente errada a jogada, era para o Wilson Júnior. Então sai jogando a equipe da Pafute no meio do gramado. Tentou, Marcão vem aqui, ganha essa jogada para a equipe do Glória. Entregou para Ares. Ares com Germano, Germano para Marcão. O 2-1 da equipe do Glória dá certo aqui pelo lado direito. Ares. Ares entregou apertada a bola para o Wilson Júnior. Glória, parece que a tática é jogar a bola na fogueira, né? Ah, vou jogar no fogo ali, tu que se vire. Germano, Germano entregou ela para Marcão. Marcão com a bola dominada aqui para o jogador que é Wilson Júnior. O Wilson Júnior devolve para Marcão. Tem que clarear a ideia, né? Pro outro lado, pro outro lado. Voltou, voltou errado. Então, tome contra-golpe agora da equipe da Pafute. A sorte que eles também fazem as deles, né? E essa bola vai ficando para o Diego Rocha. Ele com a bola dominada. 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O Glória ao lado da grande área com Wilson Júnior, vai carregando, tentava passar a marcação, mas tem lateral Glória aí, Ronaldo.
2: É verdade, o Wilson Júnior vinha conduzido ela lá do direito de ataque, o Pará estava atento na marcação, conseguiu jogar a bola para lateral, já cobrada pelo Ares, procurando o Germano aqui no meio.
3: Já cobrado, o Germano entregou essa bola para o jogador que é Marcão, Marcão botou para dentro da área, passou no primeiro, Paula vai sair lá do outro lado, escanteio, quem sabe na bola parada.
2: Marcão cruzou na área, a zaga da equipe da Pafute afastou, saiu lá do lado direito do goleiro o Arthur, escanteio, vai o Germano para a cobrança, lado esquerdo de ataque do Glória. A força aérea do Leão da Serra já está dentro da área, Neto.
3: Depois da cobrança do escanteio, a gente vai girar o tempo e placar para você pela primeira vez neste segundo tempo. Germano, capricha aí, Germaninho, capricha aí. Vamos estourar o barraco da Pafute, vamos estourar o barraco da Pafute, vai ser agora. Atenção, cobrança lá pelo lado canhoto. Vem Germano, botou para dentro da área, o toque de cabeça pela linha de fundo. O Alisson Mira subiu mais do que todo mundo e cabeceou essa bola pra fora, mas já tentou armar o contragolpe aqui a equipe da Pafute, segura aí porque vem Marquinhos, tocou e tocou errado. Então Marcão fica com ela para a equipe do Glória, essa bola vai saindo, é posse para a equipe da Pafute. Ronaldo, e o lance anterior,
2: quando vem alteração aqui na equipe da Pafute, o Germano bateu, escanteio fechado, ela passou por todo mundo, não passou pelo Alisson Mira que cabeceou, mas a bola saiu pra fora, né? Quando a fase não é boa, complica, mas o Glória chegou bem na bola aérea nesse segundo tempo.
3: Em seguida o 18 e o 19 na equipe da Pafute, vai jogando Glória lá pelo lado esquerdo, pediu falta, o Júnior não levou. A bola vai sobrar aqui no sistema defensivo, Diego Rocha tocou de cabeça, essa bola sobe, essa bola desce ali no meio do gramado, tentou jogar o Jarro, pediu um toque de mão, nada, marcou a arbitragem. Então fica para Germano, Germano com ela, botou boa a bola em profundidade, vai chegar o Jarro, não chegou, a bola foi muito forte, mas tem mais um escanteio, Glória lado esquerdo.
2: Tentou tomar a frente ali do Jarro, o zagueiro da equipe da Pafute, acabou espichando demais. Mas a bola saiu na linha de fundo, escanteio, vem o Germano para a cobrança, bola na área, vem a força aérea do Glória novamente, buscando o segundo gol.
3: E está pedindo para segurar a troca aqui a equipe da Pafute. Então é somente depois do escanteio. Vem para a cobrança Germano. Germano leva contigo mais de 60 mil vacarianos na torcida pelo Glória. Botou a bola dentro da área, subiu o jogador da equipe da Pafute para tirar dali. Do outro lado sobrou para o Arez. Arez vai cruzar e aí ele fez essa bola sair direto pela linha de fundo.
2: Mas a bola foi umas 500 curvas aí por causa do vento, Neto. Por pouco não surpreendeu o Arthur. Só a alteração, Neto. 19 saindo, entrando 19 o Reinaldo no lugar do número 7 o Biro, 19 no 7 então 19 Reinaldo saindo camisa número 7 o Biro e a outra alteração saindo 9 Caion, quem é que tá entrando ali? Vocês estão 18 é o Marcos Paulo, né? Que era para ter começado o jogo, centroavante já veterano aí do futebol, então 18 o Marcos Paulo no lugar do 9 o Caion.
0: Mas o Caion era o melhor jogador desse ataque da equipe da Pafute aí, viu? Ele e o Marquinhos. E quando ele pegava a bola, ia pra cima na zaga da equipe do Glória. Vamos ver agora. Acho que ele cansou. Entrou o Marcos Paulo, que é bom jogador também, viu?
3: Bola dominada ali pela equipe da Pafute. Tentou jogar, não deu certo. Melhor para o Arez. Mas aí deu-lhe uma pedrada, deu um tiro ali. Essa bola foi pra fora, né? 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Eu digo, de olho na bola, de ouvido na Fátima. Vamos girando, girando, girando. O tempo e placar do futebol. O Glória tenta jogar com o Jarro lá pelo lado esquerdo, acabou perdendo essa bola, vem ali para a marcação do jogador que é o Fraga. O Fraga botou a bola de lado, ficou então para a equipe da Pafute, vai tentar jogar no meio do gramado, entregou essa bola de lado, vem de novo do jeito que quer a Pafute, jogando lá pelo lado direito. Atenção, a bola para Juan, Juan tentou jogar, não deu certo, então volta essa bola ali no meio do gramado, entregou mais adiante, cortou ali a equipe do Glória, cortou errado, porque vem de novo com o Fraga, jogou pelo lado direito com o Juan, vai bater para dentro da área, Júnior vem bem ali para fazer o corte, depois despacha buscando a jogada lá na frente, Jarro tentou jogar, tem uma falta marcada em cima dele. Aldoir Santos, nós temos 15 minutos desse segundo tempo, tá 1-1 ainda.
1: Em andamento no Cristo Rei, Aimoré 1, Bagé 0, gol que foi marcado ainda no primeiro tempo. Glória voltará a jogar agora na sexta rodada da competição, na próxima quarta-feira, na Boca do Lobo contra o Pelotas, e depois no domingo na Arena Alve Azul contra o Lajeadense. 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
3: 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A bola no meio do gramado pertence ali à equipe da Pafute, que vai jogar lá pelo lado direito, entregou mais adiante, vai trocando passes então no meio do gramado. Jogador da camisa de número 10 é o Fraga. Fraga com ela dominada, vai botar pra dentro da área, o perigo no lance. Esta bola ficou ali para o goleiro, que é o Jackson, fazer a defesa, Ronaldo.
2: É o cruzamento do Fraga, procurava o Marcos Paulo ali no comando do ataque, ele escorregou na hora do lance. Olha o Glória.
3: Eduardão dominou legal, tentava limpar do marcador para fazer a finalização, se recupera lá a defesa da Pafute.
2: Mas é incrível a força física que o Eduardão tem, ele levou o zagueiro da Pafute ali, o camisa número 3, o Thales de arrasto, mas aí na hora de bater pro gol ele acabou tentando dar mais um toque e a marcação veio, a cobertura veio da marcação dele, jogou pra lateral que vai ser cobrada pelo Arez, lado direito de ataque.
0: Juninho no gol, hein?
3: Vai fazer a sua estreia.
2: Finalmente estreando o Juninho, olha aí.
3: Marcão botou no segundo pau, o zagueiro da Pafute deu pro meio, ninguém pra pegar aquela segunda bola. Por favor, acho que teria que tirar o Mira, né? Teria que tirar o Mira. A bola colocada mais adiante lá, vamos ver o que vai acontecer. Vem para o jogador que é Júnior fazer a recomposição ali para a equipe do Glória. Deixou ela para o goleiro Jackson. Despachou buscando a jogada lá na frente. Muito forte, não deu para o Jarro chegar, então a bola fica viva ali no meio do gramado. Vai ficar para a Pafute no pé de ferro. Júnior vem bem ali, o lateral da base do Glória. Torcedor aplaudiu, o Germano tentou fazer a inversão, aí também não dá, né? Eu não entendo porque que o Glória parece que a bola pega fogo, né? No pé dos jogadores, às vezes. Ela vem aqui no meio do gramado com o jogador, meia dúzia quer parar, entregou lá pelo lado direito. Vai chuveirá pra dentro da área, o perigo tirou parcialmente, cortou pra dentro ali o Wilson Júnior. Essa bola ficou para Júnior lá pelo lado esquerdo, apertado pela marcação. Ele despachou errado, totalmente errado. A bola ficou no pé ali do jogador da Pafute, vai jogar. Pediu falta, não levou. O zagueiro do Glória chutou lá pra frente. Mas tá mais do que na hora de o Glória ter uma mudança de postura aí, Betão, senão vai ficar feia a boca, hein?
0: É verdade, quem ataca mais é a equipe da Pafute, o Glória só no chutão da defesa para o ataque não consegue chegar na meta do goleiro da Pafute. Vamos ver com essa mudança aí, a entrada do Juninho, vamos ver quem é que sai nessa equipe do Glória aí, para amenizar aí, principalmente o setor de meio de campo. Olha aí a Pafute, ó.
3: Com a bola dominada, a Pafute vem carregando, entregou pelo lado direito. Vamos ver no que vai dar o cruzamento. Essa bola foi tirada. Já veio aqui o perigo, chute cruzado para dentro da área. O zagueiro de rosca para trás. De rosca para trás.
0: De novo, né?
3: Eu acho que tem algum trabalho feito, né, para sistema defensivo do Guarani.
2: Mas a falha da marcação foi do Wilson Júnior aqui, que não cobriu o Pará, que ficou livre para bater pro gol. Por muito pouco lá o Diego Rocha não jogou contra o patrimônio, né?
3: Mas, ok, concordo. Teve essa falha assim aqui, mas o zagueiro não pode dar uma rosca daquela dentro da pequena área, né? Pelo amor de Deus, Betão.
0: Jogadores do Glória ficam reclamando, o Germano fica reclamando com os demais aí. O Júnior está caído, não sei se não é o Júnior que vai sair nessa equipe do Glória. E aí o Germano entra para a lateral esquerda e o jogador...
2: O meia dúzia Júnior para a entrada do 17, o Juninho, camisa número 17, fazendo sua estreia pelo Glória, ele que estava se recuperando de lesão.
0: E daí o Germano vai lá para a lateral esquerda e o Juninho no meio de campo, olha o escanteio.
1: Gols.
3: Escanteio para a equipe da Pafute, botou essa bola fechada, o Jackson não subiu de novo e a bola vai para fora. O goleiro Jackson é um baita goleiro embaixo dos paus, mas quando essa bola vem cruzada, ele fica só analisando e rezando. Aldoir, gols aonde?
1: Gol lá no Cristo Rei. O Aimoré faz 2-0 na segunda etapa. Agora os 18 do segundo tempo, Marcos Vinícius. Aimoré 2, Bagé 0. E na Série B do Brasileiro, o Criciúma faz 1-0 no Goiás. Gol do Luciano Castan lá no Heriberto Rilse.
3: Então tá, a bola da equipe do Glória vai jogar lá pelo lado esquerdo, entregou ela para Juninho, mais adiante a bola lá para o Jarro vem carregando para a equipe do Glória, vai arrastando para cima da marcação, entregou mais atrás a bola para Germano cruzou em cima da marcação, voltou a bola para Marcão com ela no meio do gramado, botou lá na frente para o Wilson Júnior, impedido.
2: Ai. Não me pareceu, viu?
3: Pois é, mas tá marcado, o Eduardo botou a bola pro fundo da rede e não valia mais nada.
2: O lançamento do Marcão procurando aqui o Wilson Júnior, ele saiu de trás, na minha opinião, mas a arbitragem marcou impedimento. 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
0: É a posição que nós estamos aqui, ele saiu de trás, não é? Mas a zaga tinha se adiantado e ele ficou realmente, parece impedido. Quem marcou o impedimento foi o Bandeirinha, o juiz ainda ficou olhando para o Bandeirinha, depois que ele assinalou. Mas o Glória já trocou passes, agora vamos ver se ele vai continuar nessa troca de passes. Do meio de campo para o ataque. Vamos ver. Presta atenção, está parado o jogo.
3: 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De olho na bola, de ouvido na Fátima, vamos girando. O tempo e placar do futebol. Alô, Nery, Maurão, Tarciano, um abraço para vocês, obrigado pela sintonia, obrigado pela audiência. Aldoir Santos, 21 minutos do segundo tempo, tá 1-1.
1: 21 minutos, lá o Aimoré vai vencendo a equipe do Bagé no Cristo Rei, 2-0 nesta segunda etapa. Pela Série B do Brasileiro, o Criciúma vai vencendo também em casa a equipe do Goiás pelo placar de 1-0. Os demais jogos da divisão de acesso serão disputados neste domingo. 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
3: 59 anos ao teu lado. Aqui saiu 10 para entrar o 20 na Pafute.
2: Saindo o Fraga, então, para a entrada do Paulo José. Saindo o Fraga para a entrada do Paulo José. E saiu o Marquinhos também para a entrada do João 17, né?
3: É. João.
2: João. João com a 17. Vai entrar no lugar do 11, o Marquinhos.
0: E a outra mudança?
3: O 20 no 10.
2: 10 o Fraga, saindo para entrar do 20, o Paulo José.
3: Então tá a bola da equipe do Glória lá pelo lado esquerdo para Juninho. Juninho entregou para Diego Rocha, apertado ali para a marcação. Glória troca passes ali numa zona perigosa. Deu errado de novo. Deu errado de novo. Ali eu quero ver, a condição é legal. O jogador dá pra fute com ela dominada, entregou de lado. O perigo no lance dentro da área, o cruzamento no segundo pau. A bola veio muito forte. Se viesse a meia altura, tinha tudo pra virar o jogo. A pra fute, Betão, que filme de terror, Betão, essa zaga filme do Glória. Terror,
0: essa zaga do Glória não encosta. O atacante domina a bola, vai pra cima e a zaga não encosta. Fica olhando, fica recuando, recuando. E dá oportunidade para o atacante chegar na cara do gol. Quase, quase a pra fute faz o segundo aqui. A pra fute está melhor que o Glória no jogo. O Glória deu uma melhorada, caiu de novo. Olha a pra fute aí.
3: Com ela dominada, vem carregando aqui no meio do gramado. O Saulo perdeu, tentou o corte parcial, mas ela volta então lá para o jogador que é João. João entregou de lado. A bola vem ali para a equipe da pra fute. Parou, prendeu, voltou ela para o jogador que é Jarro. Jarro entregou mais atrás essa bola para Germano, que ele despacha do jeito que dá. Mas a bola volta para o domínio da pra fute, que agora gostou do jogo, domina as ações da partida. A equipe da pra fute aqui no Altos da Glória. Neto. 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A bola do Glória em profundidade, Wilson Júnior, ele fez ali uma jogada de... Tentou ali, né? Uma jogada para tirar do goleiro. Por muito pouco não deu certo, Ronaldo.
2: Só corrige aí, o ouvinte é Paulo Júnior, não Paulo José.
3: Ah, bagual.
2: É, meus garranchos às vezes me enganam aqui. Paulo e o 19 Júnior. É o Reinaldo Valverde. Tem nome e sobrenome,
3: ah, não começa. A bola aqui para o jogador da camisa de número 8, é o Herbert. Entregou, recebeu de volta, voltou aqui para o número 18. 18 é Marcos Paulo. Vem carregando, tá livre lá do outro lado. Ele preferiu chutar, engatilhou em cima do jogador da equipe do Glória, que era o Júnior, ou o Juninho. Mas a bola ainda é da Pafute. Marcos Paulo tentou jogar ali, não deu. Jarro fica com ela para a equipe do Glória. Sai em categoria. Sair em velocidade pelo lado direito. O Arias, em vez de abrir aqui, fechou o jogo só para complicar a vida do Jarro, que coitado, não tem o que fazer. O Jarro é um lutador sozinho, é um exército de um homem só, às vezes, o Glória. E a Pafute tá aqui, o Arias só olhou, chutou para fora. Mas é incrível, a marcação do Glória é Wi-Fi, Betão, Betão.
0: Eu tô dizendo, eles não cercam, não chegam junto. O atacante vai para cima, dentro da, vai recuando, vai na cara do gol agora. O 19, né? O 19 foi lá, o Arias ficou olhando e foi para cima, deu um chutão para fora, mudança.
2: Tony Júnior vem aí.
0: Vamos ver mais um atacante.
2: Com a camisa número 19.
1: É, minha gente. Neto, o Osney diz o seguinte: quando não tiver uma camisa 10 para armar o jogo, né, a jogada vai ser isso.
3: O Alisson Mira escorregou aqui. O Alisson Mira é impressionante o desempenho dele. E engraçado que ele nunca é substituído, né? Eu não sei o que tem. A bola colocada lá adiante, Germano parou, não valia mais nada, o impedimento está marcado. 25 minutos desse segundo tempo. Vai entrar o Tony Júnior aí, é a penúltima troca da equipe do Glória. E lá pegaram o Eduardão, ele não deu nada. E tá sempre livre, né? Não tem ninguém no meio do Glória. Tem um buraco aqui, parece que o Glória tem dois a menos.
2: Olha como a Pafute troca.
3: Olha aqui, Reinaldo com a bola dominada. Reinaldo vai botar pra dentro da área. O perigo! Essa bola cabeceada pra fora.
0: O Arias tá brincando, o Arias não tá marcando aqui, ó. O camisa 19 vai pra cima, ele vai recuando e dá distância pra ele aqui, minha gente.
2: Saindo vaiado.
3: O Arias tá brigando com a bola, isso sim. E aqui tá saindo vaiado o Alisson Mira, o torcedor vê o jogo que a gente vê, né?
2: Entrando o 19 no lugar do Alisson Mira, então o Tony Júnior na equipe do Glória. Informação, Neto, aqui do gramado do Altos da Glória. 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
3: Bom, vamos lá, Tony Júnior, vai ser contigo aí, meu galo, vai ser contigo, né? Vai ser contigo a luta. A bola colocada aqui, ele chutou, né? O Eduardão chutou e aí é falta, né?
2: Ele chegou atrasado no lance, caiu lá o jogador da Pafute, tá valorizando, botando a mão no tornozelo, lá conversa com o Jean-Pierre. Falta marcada para a equipe de Caxias do Sul, falta em cima lá do Ebert, camisa número 8.
3: Betão, Wilson Júnior, Tony Júnior, Jarro, Eduardão e Juninho. É isso aí do meio pra frente.
0: Do meio pra frente. Agora tá ofensivo, tá bem ofensivo, não é? Mas não chega na área da equipe da Pafute. A Pafute é quem preocupa mais, é quem domina mais, tem mais as chances de gol.
3: Cruzamento pra área, olha lá o perigo, sai Jackson, deu de soco na bola, ficou lá pra equipe da Pafute que vai jogar. Caiu o jogador da Pafute, né, no choque com o goleiro Jackson, então o jogo está parado.
2: O lance, né, na saída do Jackson, o jogador da Pafute acabou se chocando com o goleiro do Glória. O lance está parado e, enquanto isso, o Jean-Pierre observa lá como é que está o jogador. Seguimos com o Jean-Pierre lá conversando com o atleta da Apafut, mas acredito que já vai se levantar também, deve estar valorizando um pouquinho, já que o empate é um bom resultado para os visitantes.
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1: Lá em São Leopoldo, no Cristo Rei, o Aimoré vai fazendo 2-0 na equipe do Bagé. Pela Série B do Campeonato Brasileiro, o Criciúma faz 1-0 no Goiás. Às 9 horas da noite, hoje tem São Paulo e Curitiba. E amanhã, pelo Brasileiro, vamos transmitir, pelo Brasileirão, vamos transmitir às 4 da tarde, Atlético Mineiro e Grêmio. 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
3: 59 anos ao teu lado. Vamos ver de que forma que vai recomeçar aquela jogada lá. Que era uma posse de bola da Apafute.
2: Era ataque, bola ao chão, né? Bola ao chão.
3: Mas era para atendimento da própria Apafute. Então recomeçou a posse de bola, fica para a equipe da Apafute. Sai jogando lá no seu sistema defensivo com o jogador da camisa de número 4, Antoniel. Tem a marcação do Tony Júnior em cima dele. Deu chutão para frente, o goleiro buscando a jogada lá, o goleiro Arthur. Vai jogar aqui pelo lado esquerdo, melhor para o Eduardão. Eduardão... agora não foi feliz, né, Ronaldo?
2: Mas olha onde é que ele tá aqui armando o jogo, Neto, né? Centroavante armando o jogo aqui atrás. Cara, tem que ser o homem de área, né? E lá vem a Apafute novamente. Olha o lance do Pará.
3: Não tem, né? Toda a vida o Pará. Botou a bola ali no meio, Juninho fez o corte e depois entregou já uma bola curta, a bola na fogueira, mas deu certo, Juninho vai carregando para a equipe do Glória lá pelo lado esquerdo. A marcação tá em cima dele, dobrada, tocou mais adiante lá pro Jarro. Meu Deus do céu. Será que tem que dar um tiro no Jarro para ele marcar uma falta em cima do
2: Jarro? Eu acho que o Jean-Pierre esqueceu o apito no vestiário, viu?
3: Pois é, Betão, que coisa, né?
0: A falta foi no corpo, ele não marcou a falta. Agora de novo, lá no ataque.
3: Agora ele de marcou. Novo.
2: Trouxe o apito, trouxe. Tirou achou, minha dúvida.
3: Achou. Tirou o apito do bolso.
0: Mas veja onde que ele fica, né? Ele fica entre a grande área e o grande circo. Grande área e o grande circo. Ele só caminhando, Jean-Pierre. Claro, o Glória não joga bem no segundo tempo. Não criou oportunidade no segundo tempo a equipe do Glória. Tá, vamos ver, pode ser, né? Que deu um lampejo aí no Glória e o Glória consiga fazer o segundo gol. Mas tomara que não leve o segundo da Apafute.
3: Se Deus quiser, agora vamos adiante no marcador mais uma vez. Germano na cobrança de falta. Eu tenho 30 minutos deste segundo tempo. Capricha, Germaninho, Jean-Pierre autorizou. Germano colocou essa bola aqui no primeiro pau, teve desvio. Tocou Saulo, vai subir o Eduardo de cabeça. Ele já marcou perigo de gol, né? Tem um perigo de gol marcado ali.
2: Era o Marcão que tentava jogar a bola ali pro meio da área. E aí o Eduardo Júnior subiu junto com o goleiro Arthur. A falta está marcada, né? E vai ser posição de bola para a equipe da Apafute. A nossa informação aqui no gramado Altos da Glória. 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
3: Chutou pra frente ali o zagueiro Saulo, vai subir quem de cabeça? Eduardo, vai que é tua, meu filho, vem o zagueiro e tirou por ali o jogador que era o número 4, Antoniel, botou pra fora na hora H, porque o Eduardo tava ali pra finalizar, pra mandar essa bola pro fundo da rede.
2: Ele discute com o goleiro Arthur, diz que a bola era do Arthur ali no lance, o Arthur não quis sair, né? Ele e o Antoniel discutiram ali no lance, lateral pro Glória.
3: Já cobrada a bola colocada ali pelo jogador Germano, entregou, mas voltou então para a equipe da Apafute, deu chutão buscando a jogada no ataque, vai jogar lá na frente, mas esta bola vai ficar ali para o Saulo. O Saulo com ela deixou a bola para Jackson, o Jackson estourou buscando a jogada lá do outro lado, mas deu errado o goleiro da equipe do Glória, então a bola fica para Juan. O Juan entregou no meio ali para o seu companheiro que é o João, devolveu essa bola para Juan com ela dominada, volta a bola para João. João tentou e dá certo. A bola ultrapassa todas as linhas imagináveis aqui, Betão. Graças a Deus deu errado o passe.
0: Deu errado o passe, mas passa todo o setor de meio de campo da equipe do Gor. Agora tem dois jogadores no setor de meio de campo, Juninho e Marcão só. E o resto é atacante, mas a bola não chega. É o balão pra frente, a zaga tira. Entendeu? A bola não chega nos atacantes do Gor para dominar essa bola toda aí. Tá muito mal o Gor no setor de ataque hoje. E também na defesa também, viu? Porque é chutão.
3: É, parte tática aí do Glória é muito, né, abaixo, né?
2: E a sessão daquele lance do Alisson Mira, o Glória não teve mais oportunidade no segundo tempo.
3: E essa é a herança ainda do trabalho do William Campos, né? Que teve toda uma pré-temporada para estruturar o time e o Glória tá desse jeito. Quinta rodada, o Glória não tem nada em casa. A bola colocada aqui no meio do gramado, vai jogar para a equipe do Dapafute, tentou, recuperou Marcão, dá o chutão buscando jogada ali na frente. A bola foi colocada para fora pelo defensor da equipe da Dapafute. Wilson Júnior vai para a cobrança do tiro lateral, mandou levantar ali, né, o Jean-Pierre, porque o jogador da Dapafute está do lado da linha lateral, ele veio cair aqui para matar tempo. Wilson Júnior com a bola dominada para a equipe do Glória, vem carregando pelo lado direito, perna canhota, vai para cima na marcação, pedalou, levou para a linha de fundo, Wilson Júnior limpou do marcador, essa bola vai sair em escanteio. Se não dá de um jeito, tem que dar do outro, Ronaldo.
2: Wilson Júnior vinha com ela dominada, sofreu a marcação ali do Thales, ele bateu por último na bola, o zagueiro da Dapafute, escanteio para o Glória, vem o Germano na cobrança, quem sabe o segundo gol do Glória agora. Para, Neto, do jeito que foi o primeiro, cobrança de escanteio, lado direito de ataque, Germano na bola.
3: 33 minutos de etapa complementar, torcedor, o Glória precisa mais do que nunca de uma vitória hoje aqui em Vacaria. E vai ser agora o gol que vai recolocar o Glória nos trilhos, a bola para dentro da área, o toque no primeiro pau, no segundo subiu o goleiro Arthur Tranquilo, soberano, Ronaldo.
2: Era o Ares que desviava ali no primeiro poste, a bola vem muito baixa e o goleiro Arthur fez a defesa, lá vem a Dapafute.
3: Olha a reposição da Dapafute, de novo é o contra-ataque da a equipe da Dapafute, vai jogar nas costas ali da marcação, é o Tony Júnior lá para dar o abafo, essa bola cruza toda a extensão da grande área do Glória, vai saindo aqui do outro lado. Glória não conclui quando ataca e Glória sofre no contra-ataque. Esse é a situação, essa é a situação do jogo neste momento.
2: E o torcedor vai perdendo a paciência, né?
0: Acho que tem um jogador da Dapafute caído, é isso, é essa a situação, é essa a reclamação 8. Do torcedor, né?
3: Vai entrar o Weber. 15.
1: Gol.
2: Então, vem o Menezes aí para campo.
3: Gol aonde?
1: Desconta o Bagé lá no Aimoré. No Aimoré faz 2-1. O Bagé agora descontou com Michel, 33 do segundo tempo. No Cristo Rei, Aimoré 2, Bagé 1.
3: Será que é o Michel centroavante? Velho Michel?
0: É, o Michel, sim. É.
3: Menezes, lembra do Menezes, Betão? Jogou muitos anos no Cruzeiro de Cachoeirinha, né? Para o 8 lá do Cruzeiro. É Juninho tocou de cabeça, Wilson Júnior tentou chegar, vai ter troca também no Glória aí na sequência, Ronaldo, já tá pintando mais uma aí.
2: 15, Vitor Lottes.
3: Vitor, tá bom. A bola do Glória ali com o Marcão colocou pra dentro da área, cortou bem a marcação, ela fica viva aqui no meio do gramado, o Marcão entregou, não deu certo, ficou a bola para jogador da camisa de número 15, ali no meio do gramado, vem carregando para a equipe do Dapafute, vai jogando lá pelo lado direito, vamos ver o que vai acontecer, botou a bola aí pra linha de fundo, bateu cruzado, quase o gol da Dapafute, o Glória escapou. O estádio ficou em silêncio, Ronaldo, porque estava se desenhando a virada.
2: É, ele que acabou de entrar, né? O Menezes estava lá para conferir o cruzamento à direita do Juan. E o Menezes estava lá, tocou por cima do gol para a sorte do Glória. Segue 1-1. Vamos para a reta final do segundo tempo, Neto.
3: Betão, a situação não é nada fácil, viu?
0: Vai sair Marcão, né?
2: Vamos ver quem sai no gol. Saindo Marcão, é isso aí. Saindo Marcão.
3: Sei, não, é o Marcão. 11, é já 11. Saiu 11. Não, é o Jarro que sai.
0: Jarro que
2: sai. O Marcão veio só conversar aqui com o Beto Almeida. Vamos ver, a placa tá subindo lá.
3: Por que ele vai tirar o Jarro? Nós precisamos ganhar o jogo.
2: Estão saindo o Jarro, atacante, para a entrada do Vitor Lottes, camisa número 15, que é zagueiro.
3: Ah, mas aí fica difícil, né? Aí ele vai botar o Germano para frente de novo, vamos improvisar de novo. É, minha gente... Não é fácil, viu?
0: É, vai vir o treinador do Glória aí, vai pintar o Menezes na parada aí.
3: Olha, mas que venha para ser o salvador da pátria, porque senão, olha, Não dá pra entender, não dá pra entender. A bola colocada mais adiante lá, vai ficar ela para o Diego Rocha. Diego Rocha chutou essa bola pra frente, tentou subir lá, não achou nada, voltou a bola para o Vitor. O Vitor deu chutão, vai Germano, pelo amor de Deus, vai, capricha aí. Vem a marcação pra cima dele, Germano, essa bola vai sair, não saiu, parou ainda dentro de campo. Brigam os dois jogadores lá, Pafucci dá o chutão. Tony Júnior não conseguiu pegar, na sequência botou pra fora ali o jogador Juninho.
0: O Germano, uma hora que joga na lateral esquerda, no meio de campo, agora lá do lado esquerdo, entendeu? Corre, corre, corre, uma barbaridade, né? Mas fica nesse vai e vem o Germano, né? Mudanças que ele faz nessa equipe aí. E o Glória não consegue chegar lá no ataque. Tomara que não leve o segundo gol aqui. Esse que é também importante.
2: E o Rafael torceu o tornozelo num treinamento. E vai demorar pelo menos mais uns 15, 20 dias, no mínimo, aí, para retornar, ter opção, ser opção de jogo. Vitor Carvalho também se recuperando, daqui 10, 15 dias deve estar de volta, né?
0: Jean-Pierre caminhando.
2: Então o Glória também vai perdendo algumas opções no banco de reservas e no grupo de jogadores.
0: É, vamos ver.
3: É, minha gente. É improvisação pra cá, improvisação pra lá. O Germano, coitado, ele nem se entende mais, né? Porque ele começa o jogo num lugar, daí depois volta, daí 5 minutos depois ele tá em outro. É difícil, né? É difícil pro jogador também a situação dessa, né?
0: Bem difícil.
3: Nossa Senhora. Bom, 38 minutos, não voltam mais nesse segundo tempo. O Glória vai marcando passo em casa mais uma vez, torcedor. Quinta rodada, a gente já viu esse filme, hein? A gente já viu esse filme aqui. E vem cobrança de falta ali para a equipe da Pafute parar, bateu para dentro da área, tirou parcialmente ali o Diego Rocha. Ficou a bola para o Wilson Júnior, não conseguiu o domínio. Essa bola foi chutada para fora, direto pela linha de fundo, é tiro de meta. Mas o que tem, né? Que o Wilson Júnior, ele sempre foi destaque por onde passou aqui, nem titularidade não pega, entra. Também hoje não encostou na bola. O Tony Júnior sempre foi craque de bola onde jogou. Aqui não desempenhou nada ainda. Uma coisa está acontecendo. Olha o Wilson Júnior para se consagrar. Para fora. Para fora, perna direita que não é a boa, ele chutou. Essa bola pela linha de fundo aí na tua frente, Ronaldo.
2: O lançamento veio de trás, a bola passou por todo mundo. O Wilson Júnior chegou batendo e ela passou à esquerda do Arthur. Mas finalmente uma chegada do Glória, uma chegada que assusta a equipe de Caxias do Sul e dá um pouco de ânimo pro torcedor.
3: Betão Carneiro, como é que tá aí, Betão?
0: Ah, tá difícil a coisa. Tá difícil, é chutão aqui da defesa para o ataque, só nas falhas da defesa da equipe da Pafute para o Guara chegar. E a Pafute vem no toque-toque aí, ó. Né? Então o Glória tem que cuidar para não levar o segundo. Tá difícil para fazer o segundo. O Glória tá difícil para fazer o segundo no seu ataque. Tem que cuidar para não levar o segundo da Pafute também.
3: Depois eu quero ouvir do Aldoeiro como fica a classificação parcial aí da competição até o momento. Tem a bola colocada ali no meio do gramado, voltou para a equipe da Pafute, do jogador da camisa de número 5, que é o Adenilson. Entregou ela para Thales, fez o chutão. Pode ser agora, Aldoeiro. Como estamos no momento, olha, aí na divisão de acesso?
1: É, olha só, o Glória tem feito um esforço grande para ir para a lanterna, né? Porque vai ficando com 2 pontos neste momento e o Lajadense tem 0. Só que o Lajadense joga amanhã contra o Passo Fundo em casa. E uma vitória do Lajadense coloca, portanto, Glória na lanterna. Já a Pafute, com esse empate aqui em Vacaré, com esse 1 ponto, vai somando-se aos demais da liderança, né? Chega junto aí ao Passo Fundo e ao Veranópolis, que tem 8 pontos. A Pafute fica também com 8 pontos, ou seja, será líder ou vice-líder, dependendo dos jogos de amanhã.
3: Pois é, veja só, né, como fica delicada a situação. Arias colocou a bola para dentro da área, cortou por ali o jogador da Pafute. Essa bola vai ser chutada direto para fora, eles também erram, Ronaldo.
2: Tentou afastar o Pará, acabou jogando direto para lateral. Cobrança que vai fazer o Arias, tá todo mundo aqui na área. Será que ele vai jogar a bola aqui na área?
3: Vamos ver. Não vai. Colocou a bola no Eduardo. Eduardo na linha de fundo, bateu cruzado para dentro, não conseguiu jogar. Ela fica então para a equipe da Pafute. Tentou no contragolpe. O Glória também não consegue pegar essa segunda bola. Ela fica aqui de novo então para o jogador da equipe da Pafute, que não conseguiu domínio. Olha o Diego Rocha. Olha a bobagem do Diego Rocha. Ele quer entregar. Ele tá louco para dar uma de Jacone hoje. Essa bola fica ali no meio do gramado. Entregou para Juninho. Juninho com a posse de bola para a equipe do Glória. Vai jogar lá pelo lado canhoto. Vamos ver quem chega juntamente com ele. É o jogador Tony Júnior lá pelo lado canhoto. Perna direita, entregou dentro da área ali para o seu companheiro, que é Germano. Germano vai carregar, bateu em cima na marcação. Escanteio, Ronaldo.
2: Era o Germano lá pela esquerda, tentando espaço para cruzar. Sofreu a marcação lá do Juan, que bateu por último no jogador da Pafute. Escanteio. Força aérea do Glória na área. Lado esquerdo de ataque, Germano no cruzamento.
3: Na marca de 41 minutos e 40 do segundo tempo. Germano na perna, canhota, escanteio para a equipe do Glória. Manda a tua energia, torcedor, porque não tá nada fácil aqui em Vacaria. Vamos lá, Germaninho, capricha que eu vou contigo. Vamos lá, porque eu vou contigo. Bota essa bola no meio da confusão. Atenção, Germano. Bateu para dentro da área. Vamos ver quem sobe. Subiu a defesa da Pafute para fazer o corte. E tome contra-ataque o Glória com a defesa aberta. Vem a equipe da Pafute saindo. Olha que categoria da Pafute com o jogador número 17, que é o João. João devolveu aqui pro Paulo Júnior. Paulo tentou passar a marcação do Marcão. A bola pediu falta, levou. Levou, a falta está marcada. E é uma falta perigosíssima ali, Ronaldo.
2: É, troca de passes da equipe da Pafute. O Paulo Júnior vinha pela esquerda, tentava o drible para cima do Marcão. Ele tá mais fresco aí no jogo. O Paulo Júnior entrou no segundo tempo. Marcão mais cansado, acabou chegando atrasado ali no lance. A falta tá marcada. E pelo jeito, dessa vez não é o Pará, não, né?
3: Não, agora é o 17.
2: Então é o número 17, o João Trevisol, que vai para a cobrança.
3: Alô, meu amigo Bidu, grande abraço. Obrigado pela sintonia, obrigado pela audiência. O Bidu lembra que 30% do campeonato já era. Então tem que se ajeitar aí, equipe do Glória. Vem para a cobrança de falta aqui pelo lado esquerdo, perna direita. Então é a bola que vai vir fechada para a meta do goleiro Jackson. Atenção, João, na cobrança da falta, bateu, graças a Deus, foi longe lá por cima, Ronaldo.
2: Por cima do gol, o João pegou muito mal na bola, não assustou, passou longe, e é a reposição de bola lá para a equipe do Glória, é o Saulo que vai bater o tiro de meta.
3: Vem para a cobrança do tiro de meta, Betão, eu tenho 43 minutos já, Betão.
5: 43 minutos, olha aí, agora bate o tiro de meta, a bola fica com a equipe da Pafute, fica difícil realmente esse jogo pro Glória, o torcedor tá vendo, alguma coisa está acontecendo com os jogadores do Glória, mas...
2: Neto?
5: Vamos ver.
2: É. Posso abrir a votação hoje?
3: Vai lá.
2: Voto no Marcão, mais regular do Glória na partida.
3: É, aqui não se entende o Wilson Júnior e o Juninho, essa bola vai saindo, eu vou te dizer, Betão, que o Glória tá mais perto de levar o segundo
5: do que fazer, né? Tô dizendo. E cada contra-ataque, cada ataque da equipe da Pafute aqui é um perigo, é um Deus nos acuda. E o Glória não consegue chegar lá no ataque. Criar perigo para a meta do goleiro, o Arthur, não é?
3: E daí o Glória perde para o Guarani de Venâncio em casa, empata com a Pafute. O que que o torcedor vai esperar para enfrentar o Pelotas na quarta-feira?
5: Dois jogos fora de casa, Pelotas e Lajeadense.
3: Meu Deus do céu.
2: Se a coisa não melhorar, a gente vai enfrentar a Lajeadense lá domingo que vem para não ficar brigando para ver quem é o Lanterna.
5: Quem é o Lanterna. E depois dois jogos em casa contra Esportivo e Veranópolis na outra semana.
3: Olha, ou muda aí bastante coisa ou não vai dar, né? Tem que ter um choque no vestiário aí. Tem que dar um choque no vestiário porque alguma coisa está muito errada. Muito errada. É. E o Glória tem que parar de insistir em jogadores que não dão resultado. Já vimos aí que tem gente que não tem condição de fardar. Tem gente que não tem condição de fardar. Então aí de titular ainda. A bola do Saulo. Saulo com ela dominada. Vai entregando no meio do gramado para o Tony Júnior. Tony Júnior com ela dominada. E aí o Glória vai ter que fazer muito para reconquistar a confiança do torcedor. O torcedor hoje veio. O torcedor acreditou. O torcedor está aqui de novo hoje. 5 minutos de acréscimo, quem sabe, vai dar ainda. Germano bateu essa bola para dentro da área, ela vai saindo, não saiu. Ela fica aqui, fica viva e tá aqui a Pafute inteira no lance, ó. Vem com o jogador aqui, 2 contra 1, ninguém dá cobertura, salva Diego Rocha. Porque senão era gol na certa da Pafute, era 2 contra 1. Ares, vamos, o Glória precisa ir pra frente, Ares, é que ele não sabe tocar pra frente, é isso que acontece, ó. Quando tu contrata um jogador que só sabe tocar pra trás ou pro lado, é isso que acontece, não tem o que fazer.
5: O Ares entrou caminhando também, que essa bola é pra tocar lá do lado esquerdo, não aqui do lado direito, tava fechada a marcação, joga do lado esquerdo, olha a Pafute.
3: Vai jogar, entregou aqui, ela passou, tirou o Saulo, o Ares tá sempre de calça jeans molhado em campo, né, tá pesado sempre, parece que tá cansado. É, meu galo, essa bola vai ficar aqui para a equipe da Pafute. torcedor perdeu a paciência, né? Todo o apoio que teve até agora, agora se transforma em vaias, em reclamações, e com razão. Saulo tocou essa bola de cabeça, vai jogar ali no meio, ficou para o Eduardo. Eduardo vai tentar girar para cima na marcação, vem carregando do jeito que dá. O Eduardão vem lá, limpou, tocou, que bolão aqui pelo lado direito para o Wilson Júnior. Wilson Júnior vai para dentro da marcação, ficou ali a bola ainda viva para ele. Nossa senhora, agora tá explicado por que ele tá na reserva, só amigo. Agora tá explicado. Torcedor levanta e vai embora depois dessa do Wilson Júnior. 47 minutos do segundo tempo. A coisa não tá nada fácil, Ronaldo Pontel.
6: Pois é, o que dizer desse lance, né, Neto? O Wilson Júnior tava livre, invadiu a área. Primeiro pensou em chutar, não chutou, trouxe para a esquerda, sofreu a marcação do zagueiro da Pafute, que tirou a bola ali da área. E não resultou em nada o lance de ataque do Glória. Mas outra menção honrosa, bem na partida, o Eduardão, o jogador que disputa os lances, que faz o pivô bem feito aí no ataque do Glória, Neto.
3: Alô, meu amigo Douglão, um grande abraço. Douglas Sensi, seu Lira e a dona Beloni, pelhando lá na obra com o rádio ligado na 90.5. É, Wilson Júnior, eu também tento te ajudar, mas tu tem que se ajudar, né, meu galo? Ali chutou pra frente o Arez, o Eduardão foi lá pra brigar, deu certo, a bola ficou pro Tony Júnior, entregou pra Germano. Germano com o Wilson Júnior de primeira, a bola pro Eduardão, não conseguiu fazer o giro em cima da marcação. Essa bola vai ficar viva aqui pra equipe da Apafute, 47-30. Mais 2 minutos e meio pro Glória tentar alguma coisa, ou pra não levar a virada. Vem com a bola, Marcos Paulo vai pra cima na marcação do Saulo, passou. E aí o Saulo fez a carga nele, a falta marcada aí, Ronaldo.
6: É, o Marcos Paulo ia entrar livre na área, o Saulo, como último recurso, cometeu a falta. E falta marcada lá do esquerdo de ataque da equipe da Apafut, escapou do amarelinho ali o Saulo no lance, né?
5: Amarelinho, né? Mas o negócio era falta. Ele, não, ele em vez de cercar, de chegar junto, não, ele vai recuando para dentro da área. E o atacante vai com a bola dominada entrando na área. Aí ele teve que cometer a falta, não é? Ele já tem cartão amarelo, poderia ter recebido até o vermelho, não é? Mas é uma situação perigosa, é situação de gol.

0: Escanteio, Ronaldo.
1: Escanteio lá pro lado esquerdo de ataque da Pafute. Um cruzamento muito perigoso, Neto Saulo salvou nessa e pressão da Pafute nesse final de jogo.
2: Acho que vem Márcio Vitória e Ale Menezes. Ale Menezes treinador e Márcio Vitória preparador físico aí, hein?
0: 49 minutos é o minuto final de jogo, tá 1-1 aqui em Vacaria. Fica essa bola aqui na cobrança do tiro de canto para a equipe da Pafute. Atenção, o Jean-Pierre vai conversar no último lance do jogo. Ele vai lá dar uma dialogada, por isso que tá apitando acesso, né? Porque o que fala é uma barbaridade. Meu Deus do céu. Deixa eu jogar, se der falta, é falta, né?
1: Ah. Daqui a pouco eles vão tomar um chimarrão, comer uma bergamota, assar uns pinhão.
0: É. Tem peãozinho aí, Ronaldo?
1: Tem aqui não tem nada.
0: É? Poxa vida. E em casa tem, não?
1: Também não.
0: Ah, tá feio.
1: Tá difícil.
0: A crise chega pra todo mundo. Atenção, vem cobrança de escanteio aqui pelo lado esquerdo, perna direita, a bola vai vir fechada pra dentro da área, cortou ali o jogador Saulo, mas ela volta pro Marcos Paulo, vem carregando, aliás, era Reinaldo, Reinaldo entregou para João, João com ela, dominada, Juninho fez o corte, volta a bola pra equipe da Pafute que dá o chutão. Não há tempo para mais nada. Fim de papo em Vacaria, o Glória empata de novo, 5 jogos sem vencer. São 15 pontos em disputa, o Glória soma 2. Este é o quadro vergonhoso que nós temos aqui em Vacaria, já com 30% da competição rolada, Ronaldo.
1: Pois é, Neto, faltando agora 10 jogos para terminar a divisão de acesso. A gente vai se deslocando aqui para próximo do vestiário da equipe do Glória. Vamos ver se o pessoal vai conversar com a gente, fazer uma análise desse primeiro tempo. Vamos ver se a gente consegue conversar com o Juninho sobre esse jogo.
3: Como todo jogo da divisão é, ainda mais com uma equipe bem qualificada, né? A gente sabia da qualidade deles. A gente lamenta pelo resultado que não veio os 3 pontos, que a gente precisa muito agora que a gente está abaixo ali da tabela. Mas a gente tem que agradecer também pela vantagem de ter pontuado em casa, né? Não é o que a gente queria, mas todo ponto vai fazer diferença nesse campeonato. Acho que a gente já tem uma evolução, precisa corrigir muita coisa. Vamos corrigir. Nossa equipe trabalha todos os dias para isso e a gente vai procurar melhorar no próximo jogo.
1: Perfeito, está aí o Juninho conversando com a gente, né? O atleta que voltou, né? Conseguiu estar voltando de lesão. Vamos ver se a gente consegue conversar com mais atletas aqui do Glória, pessoal. Né, que tá saindo de campo, guardando aqui se a gente consegue conversar com o Tony Júnior, é o último atleta aqui do Glória que tá saindo nesse momento, ver se consigo conversar aqui com o Tony Júnior, fazer uma avaliação desse empate 1-1 com a Pafute. Tony Júnior, uma avaliação do jogo.
4: Boa tarde, dá para se dizer assim, né, a gente sabe a situação muito difícil, a gente sabe, né, eu como um dos mais experientes, e foi depositada também em mim uma confiança muito grande no meu trabalho. A gente sabe que a gente não está conseguindo entregar o que a gente esperava. Infelizmente, essa semana já tivemos a troca do comando, né? Vamos torcer que venha, que chegue algum treinador que consiga, né, nos ajudar nessa sequência. Vai ser difícil. A pressão, a torcida tem toda a razão de cobrar, tem todo o direito e tem que cobrar mesmo. Quando a gente não responde dentro de campo, e os maiores culpados somos nós, jogadores.
1: Então, Tony Júnior conversando com a equipe da Tua Rádio Fátima. Vestiário do Glória fechado nesse momento, aí os atletas vão entrando e a gente seguidinha vai chamar com mais informações aqui da beira do gramado, em frente ao vestiário do Glória.
2: Viu a mudança que houve hoje, Neto? Os repórter podem perguntar, podem entrevistar na beira do campo.
0: Deu certo,
2: deu,
0: né?
2: Deu certo, né?
1: Mais ou menos, a orientação é que a gente fique embaixo da marquise, né? Eu que tô ocupando
2: ótimo,
1: o
2: tá
1: espaço.
2: Ótimo, tá bom. Ótimo, mas
5: olha. Terminou.
0: Aonde?
5: Lá no Cristo Rei, em São Leopoldo, final de Aimoré 2, Bagé 1, Ariel e Marcos Vinícius marcaram para o Aimoré e o Michel descontou para a equipe do Bagé.
0: Situação aí no gramado, Ronaldo.
1: Falta o Saulo sair aqui, também o Marcão. Eu já vou entregar o prêmio de melhor do jogo para o Marcão, né? Ah, é verdade, né? Vou ter que aguardar aqui, mas o pessoal tá chamando
2: Marcão,
1: o pessoal.
2: Marcão.
1: É, o Marcão. Vamos aguardar
2: pelo
1: o Marcão.
2: Gol, pelo gol, né? Pelo gol.
1: Deixa eu aguardar o Marcão aqui na saída de campo, né? O pessoal já tá pedindo aí pros atletas do Glória irem pro vestiário. Vamos ver o Marcão conversando com a gente aí nesse final de jogo.
6: Estamos tentando, velho. Estamos se esforçando e as coisas não estão acontecendo. Infelizmente, tá fugindo, não sei o que é que... Estamos tentando, estamos se esforçando, tá todo mundo... No dia a dia correndo atrás, no jogo dando a vida e as coisas infelizmente não estão acontecendo, velho. Hoje fizemos gol, tomamos outro em seguida, é o que não pode acontecer, estamos tomando muito gol.

0: gol bobo, digamos assim. E falta um pouco mais. Eu sei que nós precisamos um pouco mais e nós estamos tentando, estamos lutando para reverter isso aí.
1: Marcão, que foi eleito o craque do jogo aqui da tua Rádio Fátima, recupere proteção veicular. Marcão, craque da partida, ele que marcou o gol, né? Que abriu o placar nesse empate em 1-1 com a equipe da APAFUTE.
2: Torcedor sai chiando com razão, né, Betão?
3: Toda vida, hoje, toda vida. Não, depois, o Vinícius Júnior reconheceu. Tony Júnior reconheceu, o torcedor tem que chamar mesmo.
2: O torcedor depositou mais um voto de confiança no Glória hoje, né? Veio ao estádio, olha quanta gente ainda tá na fila aqui para descer da arquibancada. Então o torcedor acreditou mais uma vez, né? Atendeu novamente o nosso chamado, mas aí agora fica até complicado, né?
3: O torcedor veio otimista, o torcedor chegando no estádio dizia, não, é hoje. Fizemos 1-0 aqui, o torcedor foi junto com a equipe, e como disse aqui agora o Marcão, levamos um gol bobo em seguida levou o gol, não é? Não pode, tá levando muito gol, como diz o Aldoíro, nós estamos 5 jogos, 5 gols o Glória levou, e se você for ver os gols que o Glória levou, olha, a maioria dos gols que o Glória levou não foram criação das outras equipes, e sim falha da defesa, falha do Glória, né? Gol bobo, como diz o torcedor, como diz o jogador realmente, e o Marcão tem toda a razão em dizer isso aí, viu? Como é que é a situação?
1: Tudo fechado, por enquanto segue vestiário fechado, a gente guarda o técnico do Glória, interino Beto Almeida, para conversar com a gente, fazer uma avaliação na partida e quem sabe também a direção trazer alguma informação nova sobre o novo treinador.
4: Os torcedores aqui, o Antônio Borges, o Kleber, a Priscila, o José, todos questionando a qualidade dos jogadores do Glória, faltando a questão também da preparação física, e o José Hans diz que quer ouvir, né? Pede a gentileza de ouvir aí o Saraiva e também o próprio Beto Almeida, que ajudou na montagem desse time.
2: Na verdade, o Beto não conseguiu colocar um nome, né? Uma indicação, né? Esse é o fato, né? O torcedor também tem que saber a verdade. O Beto Almeida veio para ser o diretor de futebol, mas ele não tinha conhecimento do mercado atual e ele não indicou nenhum jogador que está nesse grupo aí. Podem me corrigir se eu estiver errado, mas a informação é essa aí.
3: É, você tem razão. É. Foi montado pela comissão técnica, não é? E pelo departamento de futebol do Glória, as contratações. Mas os jogadores, pode ver o que o Tony Júnior disse. Eu espero muito de mim. Por quê? Porque ele é um dos jogadores mais velhos, né?
2: E mais caros.
3: E por onde passou, Neto? Apresentou sempre um bom futebol. Por isso que ele foi contratado. Por isso que ele veio para o Glória, entendeu? Essa é a situação. Não só ele, como os outros jogadores também. Mas não estão rendendo aqui no Glória. Não sei se é a preparação física, o que é, alguma coisa de errado está acontecendo, tem que ser consertado logo, até quarta-feira tem que ser consertado alguma coisa aí.
2: Betão, a gente olhava antes da competição assim, ó, tu pega um ataque, olha o ataque que o Glória teve nos anos anteriores, tá? Pensa só assim rapidamente. Aí tu olha, tem Tony Júnior, Wilson Júnior e Jarro. É um ataque de primeira divisão.
3: Primeira divisão.
2: De elite, de ponta do futebol gaúcho, de time da primeira divisão. Né? O Guarani de Bagé, quando teve o Tony Júnior e o Wilson Júnior, chegou na Copa do Brasil, chegou em tantos lugares aí.
1: Ganhou do Internacional com um gol do Tony Júnior.
2: Pois é. Então veja que a direção trouxe nomes aí do mais alto quilate do futebol gaúcho.
3: O que está acontecendo aí, Ronaldo?
1: Segue vestiário fechado por enquanto, nenhuma novidade por aqui.
3: É, e hoje vieram todos os dirigentes, patrocinadores do Glória, estavam presentes aqui no estádio, viu? O pessoal atende o chamado da Rádio Fátima, o pessoal atende, vem realmente, e aí cobra da gente na rua também, pá, mas vocês pedem pra gente ir, a gente vai nos jogos e o Glória não tá rendendo, o que que tá acontecendo? Pá, a gente também fica chateado, sabe? Não vê uma boa atuação da nossa equipe, não vê uma vitória em casa, já são 3 jogos em casa, 2 derrotas e 1 empate em casa. Não é? Então, é uma situação realmente difícil no campeonato, como diz o Neto, como diz o Aldoir, não é? Glória agora vai jogar para não cair. Tem 2 jogos fora de casa, duas pedreiras fora de casa. Se ele não ganha em casa, como é que vai ser fora de casa? Tem o Pelotas agora na quarta-feira na Boca do Lobo e no domingo tem o Lajadense lá em Lajado. O Lajadense é o último colocado, joga amanhã, joga em casa, tá? Se vencer, o Glória fica na última posição. Então são situações realmente, o que está acontecendo com o Glória? Os jogadores que foram contratados vieram a peso aí, e não adianta me dizer que a folha do Glória é 150 mil, a folha do Glória é muito mais de 150
2: muito
3: mil,
2: mais,
3: muito
2: né?
3: mais. Muito aí me disseram o seguinte aí, conversei com um dirigente aí da APAFUTE, disse que a folha deles é 80, Tomara que seja só isso, não é? Mas hoje você não faz futebol só com esse valor. A Folha do Glória ultrapassa os 250 mil reais da Folha do Glória, minha gente. Ultrapassa. E é uma das folhas, é um dos plantéis aí, perde para o Frederiquense em investimentos, para o Passo Fundo e depois vem o Glória, minha gente. Depois é o Glória em investimentos. Tá? Porque graças aos patrocinadores que dão força, que até o presente momento estão dando força, a equipe do Glória aí ajudando, não tem salário atrasado, não tem nada atrasado, os jogadores têm a melhor alimentação, tem tudo em dia, não é? Campo bom para treinar, tem tudo. O que, que está acontecendo realmente? A gente sabe do esforço do presidente Décio, do diretor Saraiva, que se esforçam, que trabalham realmente, deixam seus afazeres aí para manter essa equipe do Glória aí. Mas alguma coisa está errada, alguma coisa está errada que tem que ser corrigida. O que está errado é dentro de campo. O Glória não consegue fazer os gols. Hoje o Biteco perdeu um gol aí que ele chegou cara a cara, faltou força para ele colocar aquela bola para dentro. Na divisão de acesso ou em qualquer campeonato, principalmente na situação que você está, você não pode perder um gol daqueles. Tem que marcar. Foi a situação que o Glória teve. A situação que o Glória teve. E depois o gol. E não criou mais nada no segundo tempo. Foi chutando a defesa para o ataque, chutando a defesa para o ataque, chutando a defesa para o ataque. E escapou de levar o segundo gol da equipe da Apafute. Tá? Escapou de levar o segundo gol da Apafute. O Apafute realmente faz uma boa campanha na divisão de acesso. Faz uma boa campanha na divisão de acesso. A Apafute que veio da terceira divisão. Tá? Com investimentos menores que o Glória. Com gurizada, como eles dizem aí. Eles estão jogando para não cair, se manter na divisão de acesso. E o Glória, né? Vamos realmente ver essa situação aí.
4: A Apafute, Betão, está entre as quatro primeiras hoje da tabela de classificação, sim, com vantagens, né? Inclusive.
3: Não, hoje sim. Uhum. Mas a primeira sim. ideia da direção sim. da Apafute, não é? É jogar para não cair, não é? Para não cair. A segunda, para classificar entre os oito, se possível. E depois, lógico, depois pelear aí nos mata-matas, não é? Mas a primeira pensamento da direção é não cair, jogar para não cair. É o que está acontecendo realmente, não é, Aldair?
4: A maioria dos jogos vão ser disputados amanhã, ou seja, a tabela vai mudar. Mas hoje, os primeiros colocados com 8 pontos. É o Veranópolis, o Passo Fundo, a Apafute e o Aimoré que venceu hoje em casa. Então são os primeiros quatro colocados com 8 pontos. Depois o Pelotas, que é o adversário do Glória na próxima semana, vai enfrentar, tem 7 pontos, e amanhã enfrenta o Veranópolis aí em Veranópolis. Lá embaixo, na zona de rebaixamento, está o Lajeadense em 16º, com nenhum ponto até agora na competição. Amanhã recebe o Passo Fundo. O Glória vem em seguida com 2 pontos. E o Bagé segue com 4 pontos na tabela de classificação. Depois também tem a equipe do Gramadense, que vem em seguida com 4. O Gaúcho tem 4 na tabela de classificação. Mas o Veranópolis, o Passo Fundo, o Apafute e o Aimoré lideram hoje com 8 pontos.
2: Ronaldo, acho que o problema está à tua direita aí.
5: Pode ser.
2: Professor Sidney Andrade.
5: Pode ser.
2: Esteve em todos os jogos do Glória. O Glória não ganhou um, Beto.
5: Que é isso, né?
2: Tô brincando, né? Professor Sidney.
5: Grande professor.
2: E aí?
5: Nada, tudo fechado. Professor Sidney Andrade, há uma avaliação do jogo aí, meu amigo. Tudo bem? Frio. Sempre bem?
6: Sempre bem, amigos. Boa tarde. Uma alegria muito grande. Tristeza pelo Glória, né? Merecia uma sorte melhor, mas acho que o Beto Almeida e a diretoria toda tem um trabalho hercúleo pela frente para garantir, pelo menos, chegar bem mais posicionado. Porque a essa altura do campeonato até a torcida já fica um tanto quanto desacreditada. Mas eles têm condições de superarem. Já houve uma sensível melhora, pelo menos no empenho de alguns atletas, mas é fundamental uma, duas ou até três peças nesse elenco para que o time consiga conquistar seus objetivos.
5: Perfeito, obrigado, professor. Grande avaliação aqui do nosso querido professor Sidney Andrade também.
4: A palavra é Hercúleo. A palavra Hercúleo é um adjetivo que significa algo relativo a Hércules, o famoso herói da mitologia dotado de força extraordinária. Refere-se a uma força física descomunal, uma tarefa muito difícil, que exige um esforço intenso.
3: Todo pai quer um genro como esse.
2: Ai, ai, depois de um... Poxa vida, né? Não sei nem o que dizer. Depois de nós ter uma palavra tão, né, técnica que o Aldoir nos traz, o cara me larga uma dessa, né? Aí é pra acabar mesmo. Né?
5: Sensacional, viu?
2: É por isso que eu gosto de trabalhar com vocês, cara. Isso aqui é um
5: sensacional.
2: Orgulho.
5: Neto e Betão, Aldoir, vestiários, tudo fechado aqui, tudo trancado.
3: Quem está fechado do vestiário?
5: Um monte de gente aqui no vestiário. Nós temos a direção aqui de um lado. Tem a direção de lado. Talvez a gente tenha um anúncio hoje aqui, né? Talvez a gente tenha algum anúncio hoje, mas estamos no aguardo. Vamos aguardar.
3: Dá uma batidinha na porta aí, Silvio. Dá uma batidinha na porta. Sou eu. Diga.
4: Estou em contato com um dos cotados.
5: Tem moral, viu?
3: Olha aí. Diga o Doi.
4: Estou em contato com um dos treinadores que estava sendo cotado. Agora o professor Tidney falou que tem que buscar algumas peças. Eu acho que é urgentíssima a questão das peças, né? Tem que dispensar alguns, trazer outros, e além disso também a questão da preparação física, que a Priscila falou, outros jogadores, outros torcedores aqui também falaram.
2: Lateral esquerdo, por exemplo, o Glória não tem, né? Tem o Júnior da base, que hoje fez o que pôde, né? Cansou, saiu, o Germano joga improvisado. É, o lateral contratado de fora, o Glória não tem nenhum. A zaga do Glória deixa muito a desejar.
3: O preparador físico está dando sopa no mercado, teve lá em São Leopoldo, né? É o Márcio Vitória, tá? Tá dando sopa no mercado aí. E o treinador que o presidente deseja é o Alê Menezes. O restante da diretoria, nem todos concordam que seja o Alê Menezes. Mas está difícil também para trazer outro nome. Me diga um outro nome que está à disposição no mercado aí.
4: Acabei de falar com o Alê Menezes.
3: Olha aí, tá vendo?
4: Parece que estou conversando com ele, inclusive, que estou falando por mensagens com ele. É óbvio que ele nega, né? Que ele não acertou, né? Ele diz, não acertei, não. E aí faz umas outras avaliações aqui, que eu não vou revelar, que ele assistiu o jogo, inclusive, estava assistindo esse jogo. E já é um indicativo, né? Estava assistindo, mas ele disse que ele nega ainda que tem acertado nesse momento.
3: É, o Alê Menezes só espera o Décio ligar o telefone.
2: Só tocar o telefone
3: e amanhã ele tá em vacaria.
2: O Alê tava esperando tocar o telefone, era o Décio, era o Aldoir. Poxa vida, né?
3: De vacaria, mas é o Aldoir.
2: O Alê assim, pá, estourei, né? Ele olhou um 5-4 aí, estourei.
3: Aldoir. Tinha que ter aquela malandragem, se passar, de aqui é o presidente, teu amigo. Tá, venha.
4: Pode vir. Mas o Alê tem meu telefone na agenda dele, né? Vai saber.
3: Brincadeiras à parte.
2: O Alê Menezes e o Márcio Vitória, que foram a dupla campeã da Copa da Federação Gaúcha, né? 2021?
5: 2021. Final de 2021.
4: Isso. Então, tá. O Pingo Rezende me disse agora que o significado do Hercúleo ali foi para dar uma buscar um pouco da autoestima aí do torcedor também que estava nos acompanhando, que segue, aliás, estamos com uma boa audiência neste momento também nas redes sociais, que o torcedor está nessa expectativa, né? O que é que vai acontecer aqui, medidas o Glória seguirá tomando daqui para frente?
3: O Glória dispensou o treinador William Campos, o jogo do Glória que foi na quarta-feira de noite, né? Na mesma quarta-feira ele dispensou, porque na quinta-feira de manhã o William Campos não veio mais para o estádio, nem na quinta de manhã nem de tarde, já tinha arrumado suas coisas, tinha ido embora já. E a direção, depois do jogo, não comunicou. O presidente disse, não, amanhã nós vamos tomar uma posição. Mas eles já tinham tomado a posição. Só que eles esperavam contratar o treinador no outro dia, na quinta-feira. E não foi possível. Até aquilo que a gente diz, né? O que a gente diz é o seguinte, sabe? Hoje, para vir um treinador, ele vai querer, se não for o Alê Menezes, ele vai querer o dobro do que ganhava o treinador que estava aqui no Glória, porque ele vai querer gatilhos para não cair e gatilhos para classificar entre os oito, tá? Então são situações e situações. É a mesma coisa do exemplo que eu dei essa semana junto com o Ronaldo. Você comprar um apartamento na planta é um valor, você comprar um apartamento depois que o prédio estiver pronto é outro valor. Então esta é uma situação. O Glória está tentando ver, porque o Glória teve despesa agora para a rescisão do contrato do treinador, não é? Havia uma cláusula ali que parece que era 50 mil a multa, tá? Mais o salário de agosto e setembro e outubro. Dava o contrato. E também tem que pagar também a rescisão do preparador físico e do assessor que veio junto, que também é mês de agosto, setembro e outubro. Então tem todas essas questões aí de dinheiro. E para você trazer um outro treinador que realmente esteja exigindo, ele vai querer trazer um preparador físico, que não tem atualmente, não é? E vai querer trazer contratações também, de três a quatro contratações. Aí tu tem que abrir o cofre. Tem que abrir o cofre realmente, não é? E se você está com o cofre fechado, aí fica difícil essa situação. Então vamos aguardar para ver qual é a posição da direção do Glória e do Décio, do Saraiva, que deve estar reunida com o Beto Almeida aí para analisar essa situação, não é isso, Ronaldo?
5: Por enquanto, nenhuma novidade aqui, Betão. Segue tudo fechado, vestiário também, a sala aqui da direção, tudo quieto aqui na beira do gramado, no Altos da Glória.
3: Não esquece de entregar, viu?
5: Vou ver se o Marcão aparece por aqui.
3: Não, entregar o colete.
5: Ah, achei que era a placa de melhor do jogo da Recupera e Proteção Veicular. Mas senão você, né? Como você fez essa semana, você entregou aqui no treino e, aliás, entregou muito bem. Obrigado, viu, Betão? Obrigado.
3: É, o treino do Glória, o treino do Glória é amanhã, é segunda-feira de manhã, e segunda-feira, segunda e terça de manhã de tarde e terça-feira de manhã, hein? Porque ele viaja terça-feira à tarde para Pelotas.
5: Terça-feira à tarde, viagem para Pelotas, então,
3: é,
5: né?
3: É, terça-feira à tarde, viagem para
5: Pelotas.
3: O Glória
5: vai ter somente a segunda-feira para treinamento, né?
3: Só segunda e terça-feira de manhã.
5: Amanhã, provavelmente, os jogadores ganham folga, né? Devido à carga de trabalho hoje.
3: Certo.
5: Então, devem retornar aí na segunda-feira de manhã, treino talvez em dois turnos aí, segunda de manhã e segunda à tarde. E na terça-feira à tarde, a viagem, então, para Pelotas. O time vai a Pelotas, descansa lá na terça-feira à noite para o jogo de quarta-feira.
3: Estádio Altos da Glória vazio, vazio, vazio. Triste, realmente, as arquibancadas com esse novo empate do Glória aqui em Vacaria. Triste, realmente. O estádio completamente vazio, os torcedores calmamente deixaram o estádio. É claro que no final do jogo vaiaram, fizeram algumas reclamações, mas estão indo embora tranquilamente agora pela BR-285 e também aqui pelo bairro Jardim América. Tranquilidade realmente dos torcedores. Parabéns aos torcedores que têm vindo ao estádio de Altos da Glória, que têm prestigiado o Glória, que têm comprado a camisa do Glória. Hoje vi muita gente aqui no estádio com a camisa do Glória. Isso é muito importante também, mas parabéns a esses torcedores. Claro que eles sentem, como a gente também na imprensa sente, essa péssima campanha do Glória no campeonato da divisão de acesso, não é isso, Neto?
2: Não tenha dúvida, Beto, é uma situação extremamente complicada, né? O torcedor, ele veio porque ele depositou mais uma vez um voto de confiança no Glória, que infelizmente não conseguiu suprir essa demanda hoje, mais uma vez.
4: Muitas mensagens também, Neto, aqui nas redes.
2: Tá um frio danado aqui.
4: É, muitas nas redes, né, no nosso WhatsApp também, aqui a Elisandra dizendo que o problema do Glória não era o treinador, o problema são os jogadores contratados. O Volney Silva diz que tem que mudar urgentemente. A Priscila, os outros times ganharam do Glória, foi no contra-ataque. O Éder pergunta se o Beto Almeida não ajudou a contratar ninguém, qual é hoje a função que ele está desenvolvendo. Deixa eu ver aqui no WhatsApp mais alguém conosco. Ale Menezes foi um bom jogador, mas já treinou o Glória. O Glória novamente contratando errado. O problema do Glória é o elenco, né? Ali Menezes foi um bom jogador, mas já treinou o Glória e não vingou. O problema do Glória é o elenco atual, diz ele aqui. O Marcos Fonseca também com várias mensagens aqui. Aliás, muitas mensagens de torcedor pedindo mudanças, providências urgentes.
5: O Edu vem nos avisar, o Edu Chaves. Foi encontrada a chave de um veículo Volkswagen. Tem um controle de garagem junto com dois botões, controle preto. É a chave de um veículo Volkswagen.
2: Quantos,
5: tá?
2: Botões?
5: Hã? Dois botões ali, certo, de garagem no controle preto.
2: Pode ser do portão também, né?
5: É, pode ser isso. E daí é um controle de carro de um Volkswagen. Então tá com o Edu aqui na sala do Edu. Quem perdeu pode vir buscar aqui, né, na sequência, tá ali com o Edu.
2: Então, Betão, tem um controle de chave Volkswagen ali com dois botões de garagem, podendo ser dois botões do portão. Tirando.
5: É bem parecido com o carro da rádio, viu? Ai, dá uma olhada aí, está no bolso.
2: Quando vê o meu, né? Eu tô me bobeando aqui quando vê o meu. Bom,
4: a federação atualizou aqui a tabela, né? Tem a Pafute nesse momento. Olha a importância do empate também para a Pafute. A Pafute hoje é a vice-líder, com 8 pontos nos 5 jogos disputados, 2 vitórias, 2 empates, 1 derrota, 6 gols a favor, 3 contra. Tem um aproveitamento aí de 53%. A Pafute vice-líder neste momento.
2: Bom, a situação é a seguinte: teve algum ouvinte, que não me recordo quem, falou ali para o Aldoeiro que o problema está no grupo de jogadores. O que acontece é o seguinte: quem foi contratado para decidir não está decidindo, né? Olha ali, tchê. São grandes nomes, né? Grandes nomes do futebol gaúcho.
3: Senhor.
2: Que não estão. Não estava falando disso. Que estão apagados nesse momento, né, Ronaldo? Então é uma situação que a direção contratou, foi aonde? Vamos buscar nomes importantes, vamos nos melhores. Só que os melhores não estão dando resultado, né? O único que é exceção à regra é o Jarro, né? Esse está lutando sozinho. Não é? Ou estou errado? O Jarro desempenha um belo futebol.
3: Hoje o Jarro.
2: Ele batalha, ele briga.
3: Corre.
2: O Glória
3: foi quando foi substituído.
2: O Glória, quando teve bola no meio, Betão, foi que o Jarro voltou a buscar.
3: É.
2: Foi que o Jarro voltou a buscar. Aí ele abriu, daí abriu espaço para o Eduardo correr, né, entre os zagueiros. Então, quando o Jarro consegue, que normalmente ele consegue, o Glória tem a chance do ataque. Mas aí, quando a bola daqui a pouco cai no Alisson Mira, uma jogada morta, né? Jogada já nasce morta. O Arias, mais uma vez, entrou mal pra caramba. Então, o Glória tem que começar a ver quem tá dando resultado e quem não tá, né? Não sei. Acho que Se já passou um terço do campeonato, agora não é experiência mais. Agora tem que continuar com o que dá certo e o que não dá certo. Muito obrigado.
3: O que, que o Silvio te falou no ouvido aí, Ronaldo?
2: Ah, é surdo, ele vai ter que ouvir de novo.
5: A sogra do jogador Pará acabou de falecer, daí eles estão precisando liberar o Pará mais cedo, né? Daí precisava um contato de um Uber, de alguma questão que o Pará tem urgência aí para retornar a Caxias do Sul. Então, infelizmente, essa notícia que chega aí, nossos sentimentos ao Pará e toda a família.
3: Pará é jogador da Pafute, né?
2: É.
3: Jogador da Pafute. Mas é isso aí então, Neto. Vamos, não é? A gente sempre otimista. Vamos para o próximo. Tem mais dois jogos agora fora de casa, contra Pelotas e contra Lajadense.
2: Qual Pelotas... é a posição do Pelotas?
3: O Pelotas está lá no meio da tabela, né? Meio para frente.
4: Quinto, é. Sexto colocado agora na atualização aqui, o
2: bom,
4: sexto
2: todo mundo
4: colocado.
2: Tá glória,
3: mas
2: né?
3: joga amanhã o Pelotas.
2: Com exceção do Lajadense, todo mundo está na frente. Então, o Aldoir quer adiantar a sua parte aí, que aí depois a gente fica... Acho que o Aldoir pode adiantar lá, terminando o Aldoir, o Betão já encaminha seu comentário, depois a gente fica só com a direção e também com o Beto Almeida.
4: É, resumindo o que tivemos hoje à tarde, além de Glória 1, a Pafute 1, Glória marcou aos 29 do primeiro tempo com o Marcão, a Pafute seguindo empatou com o Tales aos 40 minutos. Lá no Cristo Rei em São Leopoldo, o Aimoré venceu o Bagé por 2-1. Ariel aos 24 do primeiro tempo e o Marcos Vinícius aos 18 do segundo tempo marcaram para o Aimoré. E o Michel descontou para a equipe do Bagé aos 33 do segundo tempo. Com isso, a tabela de classificação é a seguinte neste momento. Veranópolis, Apafute, Passo Fundo, Aimoré tem 8. União, Pelotas com 7. Brasil de Pelotas, Santa Cruz e Esportivo com 6. Brasil de Farroupilha e Guarani com 5, Gaúcho e Gramadense e Bagé com 4, Glória com 2 e Lajadense com nenhum ponto. A rodada quinta, né? A quinta rodada da divisão de acesso, a maioria dos jogos serão amanhã. Nos Plátanos, às 11 da manhã, tem Santa Cruz e Gramadense. No Bento Freitas, Brasil de Pelotas e o Brasil de Farroupilha. No Antônio Davi Farina, tem Veranópolis e Pelotas. Esse jogo será às 3 da tarde. Na Arena, lá em Frederico, União Frederiquense enfrenta o Esportivo. Na Arena Alve Azul, em Lajado, às 13h30 da tarde, Lajeadense e Passo Fundo. No Edmundo Faix, nós vamos acompanhar, lá teremos às 4 da tarde, o Guarani de Venezuelans enfrentando a equipe do Gaúcho. O Glória volta a jogar na próxima quarta-feira, às 7 horas da noite. Aliás, às 7h30, tá aqui confirmando, às 7h30, na Boca do Lobo. Quarta-feira, às 7h30 da noite, tem Pelotas e Glória. Essa é a divisão de acesso. No futebol nacional, está em andamento desse momento pela Série B, lá no Roberto Rios, em Santa Catarina, o Criciúma vai vencendo o Goiás pelo placar de 1-0. O Luciano Castano marcou o gol aos 4 minutos do primeiro tempo. Daqui a pouco mais, às 6h30 da tarde, tem Juventude e Fortaleza. Em andamento pelo Campeonato Brasileiro, jogo que começou às 4h30 da tarde, Fluminense 1, gol do Hulk aos 42 do primeiro tempo, Palmeiras também 1, aos 9 minutos ainda do primeiro tempo. Em andamento, portanto, Fluminense 1, Palmeiras também 1. 6h30 da tarde tem Atlético Paranaense e Bragantino. 9 horas da noite tem São Paulo e Coritiba. Amanhã, pelo Campeonato... Nesse domingo, pelo Campeonato Brasileiro, nós teremos 11 da manhã Chapecoense e Bahia, 4 da tarde Vasco e Santos, Atlético Mineiro e Grêmio, jogo que estará sendo transmitido aqui pela tua Rádio Fátima, o Atlético Mineiro e Grêmio. E mais tarde, às 6h30, Mirassol e Flamengo, às 6h30 também Vitória e Botafogo, e às 7h30 da noite, Corinthians e Cruzeiro são os jogos de amanhã do Campeonato Brasileiro. Pela Série C, amanhã, às 4 da tarde, o Caxias, no Centenário, recebe a equipe do Figueirense, um clássico aqui da região sul do Brasil. As informações desta jornada esportiva, 5h22 agora, temperatura de 18 graus, Betão Carneiro.
2: Deixa eu mandar antes só, Betão, me permita, um abraço ao André, gestor do SESC, que estava aqui no estádio hoje, está voltando para casa, acompanhando a jornada esportiva. Grande abraço, meu irmão, um excelente final de tarde aí para a gente, para você, para sua família, para todos da audiência.
3: É isso aí, Neto.
5: E aqui segue tudo do jeito que estava anteriormente, tudo fechado.
3: Vamos aguardar então para ver essa situação do vestiário do Glória. Aí pode ser que anuncie hoje o treinador, a comissão técnica, não é? O pessoal está no vestiário fechado ali. Eu não sei se o Aldoir ainda está mantendo contato com o Ale Menezes, já encerrou seu trabalho também. Aldoir, como é que está a situação aí? Porque às vezes ali dentro do vestiário, né, o próprio presidente pode manter um contato, não é? Ó, venha, né? Tem toda essa situação aí, não
4: é? É, conversei antes, no finalzinho do jogo, agora há poucos instantes com o Ale, já tinha terminado o jogo, né? Mas já, a minha conversa com ele já encerrou. Ele disse que ainda não houve acerto, né? E disse que assistiu o jogo e tal, tem algumas informações, mas que não acertou ainda oficialmente com o Glória. Até porque ele não iria, evidentemente, que confirmar, né? Mas...
3: Não foi convidado ainda, né?
4: Pelo menos assistiu o jogo.
3: Pelo menos assistiu o jogo, né? Mas vamos aguardar, daqui a pouco deve abrir a porta aí do vestiário, onde está a comissão técnica do Gori, juntamente com a direção, para passar essa informação para os ouvintes, para os torcedores da Grande Vacaria. Mais um empate do Gori, mais um jogo sem vitória em Vacaria. São três jogos aqui em Vacaria. O Gori tem duas derrotas, perdeu para o Passo Fundo, perdeu para o Guarani e empatou hoje com essa equipe da APAFUT, não é? E fora de casa, o Gori aí empatou com o Santa Cruz, foi derrotado pelo Oimoré. Então, o Gori tem três derrotas no campeonato. O ataque do Gori marcou apenas dois gols na competição, e a defesa foi vazada 5 vezes. Hoje também prejudica isso aí, não é, Aldair? O Gori tem um saldo negativo de 3 gols, Lá no final, isso aí pode também trazer prejuízos para a equipe do Gori, não é? O número de gols marcados é 2, sofreu 5, então tem um saldo negativo de 3 gols. Hoje, no primeiro tempo, o Gori não atuava bem, teve uma jogada aos 27 minutos, 29 minutos do primeiro tempo, que o jogador Jarro não deixou a bola sair pela linha de fundo, aqui, pela linha lateral, em frente ao pavilhão social, carregou, foi lá na linha de fundo, fez o cruzamento, o atacante do Gori tocou forte, o goleiro foi lá, fez a defesa parcial, no rebote, o outro atacante do Gori, o Mira, tocou na bola forte, aí o goleiro fez a defesa colocando a bola pela linha de fundo. Na cobrança do escanteio, o Germano foi lá, cobrou, a zaga afastou, mas ela ficou na marca do pênalti, aí apareceu o Marcão, encheu o pé, fazendo o gol do Gori 1-0. E o Gori dominou, aí a torcida foi junto com o Gori, esse negócio todo. O Gori teve mais uma chance daí com o Biteco, numa cruzada aqui da esquerda, a zaga rebateu, o Biteco pegou na entrada da área, bateu forte, a bola foi pelo lado, passou perto da meta. Foi a chance que o Gori teve no primeiro tempo, não é? E parecia que ia terminar o primeiro tempo 1-0 para o Gori, mas o Gori recuou, e cedendo faltas ao lado da área e escanteio. E numa cobrança de um escanteio aos 40 minutos já desse primeiro tempo, não é? Cobrança da direita do escanteio, o goleiro do Gori saiu mal na bola, não conseguiu afastar, a bola voltou para dentro da grande área, ficou pipocando ali, e o zagueiro Thales, que estava lá dentro da área, tocou a bola para a rede. 1-1 terminou o primeiro tempo e quase que o Caion faz o segundo gol da equipe da APAFUT. Ele entrou livre na área ali, tocou por cima da meta, a bola foi pela linha de fundo. E no segundo tempo, minha gente, o Gori não criou, teve apenas uma oportunidade no segundo tempo. A oportunidade foi com o Wilson Júnior, que a bola esparramou aqui pelo lado direito, ele na velocidade, a bola picou, ele encheu o pé, pegou mal no pé, a bola foi pela linha de fundo, passou perto da meta. Foi a oportunidade que o Gori teve nesse segundo tempo. Aí a equipe da...
4: 5 horas 27 minutos, temperatura de 18 graus aqui na Avenida Moreira Paz. Nós estamos com o final da jornada esportiva, pós-jogo, aguardando o contato aí da comissão técnica também, da direção do Gori, que segue reunida depois de mais um empate em casa, né? Empate pelo placar aí de 1-1, às 5h27, agora 18 graus de temperatura. A rodada do Campeonato Brasileiro, aliás, do Campeonato da Divisão de Acesso, a maioria dos jogos serão disputados amanhã. Nós tínhamos apenas 2 partidas realizadas hoje aqui no Altos da Glória. Glória 1, APAFUT também 1. No Cristo Rei, o Aimoré venceu a equipe do Bagé pelo placar de 2-0. Chegou a fazer 2-0 e depois foi para o 2-1. E acabou o Bagé descontando. Amanhã nós teremos a sequência dos jogos. Nos Plátanos, a equipe do Santa Cruz vai enfrentar o Gramadense. No Bento Freitas, o Brasil de Pelotas enfrenta o Brasil de Farroupilha. No Antônio Davi Farina, o Veranópolis vai enfrentar a equipe do Pelotas. Na Arena, o União Frederiquense vai enfrentar o Esportivo. O Lajeadense enfrenta o Passo Fundo e a equipe do Guarani de Venâncio Aires encerra a rodada enfrentando a equipe do Gaúcho. Serão os jogos que estaremos transmitindo e acompanhando amanhã, na verdade, da divisão de acesso. Estaremos transmitindo pelo Brasileirão, jogo entre o Atlético Mineiro e o Grêmio, jogos que é das 4 horas da tarde amanhã do Campeonato Brasileiro. Amanhã tem rodada já começando cedo também do Brasileirão. Chapecoense enfrenta o Bahia, o jogo das 11 horas da manhã. Além de Atlético Mineiro e Grêmio às 4 horas da tarde, tem o Vasco e Santos se enfrentando a partir das 4 horas da tarde também, jogos de amanhã do Campeonato Brasileiro.
5: Com a gente diz que não temos nenhuma definição, então por enquanto,
4: Ronaldo,
5: e quem será o treinador do Glória. Oi, Aldoir.
4: Pode repetir, por gentileza.
5: Temos uma queda aqui, né?
4: É, exatamente, pode repetir todas as informações que agora que a gente está te ouvindo.
5: Então tá bom, vou retornar aqui do início. O presidente Décio Camargo saiu agora da reunião, né? A gente tentou conversar com ele, ele pediu para não falar hoje, né? Disse que ainda não tem uma definição, que vai ser aguardado aí para os próximos dias não, ou na noite de hoje ou neste domingo, na parte da manhã, no máximo até a tarde de domingo, para ser anunciado então quem será o novo técnico do Glória. Será certo. Anunciada na noite de hoje ou pelo menos neste domingo aí quem será o novo treinador. A gente colheu algumas informações aqui à beira do gramado e segundo, as informações estão entre dois nomes. Teríamos dois nomes aí para assumir o Leão da Serra. Ninguém quis comentar quem seriam esses nomes, né? Mas seriam dois treinadores aí que estariam sendo conversando com a direção para assumir o comando técnico do Glória para a sequência da divisão de acesso.
3: Então vamos encerrar o nosso trabalho, não é, Neto?
2: Fechou, né, Betão? Acho que não temos uma informação concreta ainda, né? E compreensivo. O presidente Décio falou comigo com o Ronaldo ali na saída, dizendo que se falar agora vai ser mais do mesmo, né?
5: Então, eu vou conversar aqui com o Beto Almeida.
2: Uma palavrinha
5: agora.
2: Só, ligeirinho, isso, né, Ronaldo? Isso.
5: Professor Beto Almeida, uma boa tarde. Fazer uma avaliação nesse confronto, é um jogo difícil, a Pafute é uma equipe qualificada, né? O Glória com algumas questões também de lesão, alguns atletas aí que se lesionaram ainda não voltaram para o time, mas é um empate e agora dois jogos para serem disputados fora de casa. Professor Beto Almeida conversando com o torcedor do Glória, uma avaliação do jogo de hoje. Boa tarde mais uma vez.
7: Boa tarde. Tu fizesse um apanhado importante em cima do que foi o jogo, né? Brevemente, tu citasse a qualidade do adversário, que vem numa posição de vantagem, né? Fez 3-0 no jogo passado lá em Bagé, coisa que nunca mais o Bagé nessa competição vai sofrer um tipo de resultado dessa forma. E nós aqui arrumando a colcha de retalho que tinha, né? Improvisando o jogador aqui, lançando o menino de 18 anos ali e alguns jogadores, a verdade, quebrando a bola, né? Então, nós fizemos o que estava ao nosso alcance, né? Tivemos um primeiro tempo ali bom, dentro da perspectiva, dentro da expectativa, melhor dizendo, né? Um bom primeiro tempo, onde se nós tivéssemos, é o C, né? Mas belas jogadas que fizemos, e de dentro da pequena área, o goleiro conseguiu defender duas ou três. E depois alguns jogadores foram sentindo, a bola foi ficando muito quadrada para alguns, mas o pessoal se empenhou dentro do que podia, né? Ninguém tirou o pé, ninguém correu menos do que podia, mas a gente está muito atento. Tivemos agora uma longa reunião com os nossos mandatários, né? E, então nós sabemos que temos algumas dispensas a fazer, até por questão de dar espaço, né? Para vir novos jogadores indicados pelo novo treinador, que deverá ser contratado até amanhã, com certeza.
8: Professor, apesar do resultado que não era o que esperado, né? O senhor pode dizer que o Glória evoluiu aí nesse primeiro tempo, pelo menos?
7: Ah, eu não vou dizer isso, né? Porque pode soar como algo como que eu estivesse puxando brasa para o meu assado, né? Vocês é que julgam. Eu tenho a minha opinião, já falei anteriormente, né? Acho que a equipe fez um bom primeiro tempo, dentro da expectativa, né? Com improvisos e ver voltando o Juninho depois de quanto tempo parado por lesão, né? Que são fatalidades, né? E outros jogadores que estão fora por lesão, o próprio zagueiro, o Vitão, está fora por lesão, o Júnior Fel fora por lesão, o nosso meia, camisa 10, também ainda não conseguiu estrear. O que jogou hoje, né? No caso, o Alan ainda longe de uma condição melhor. E a gente tem que usar essas armas que nós temos, né? Então, a gente pretende criar mais espaço dentro do grupo para que o treinador traga jogadores pontuais para resolver essa situação. Então, espero que seja contratado ainda hoje, para que amanhã eu possa ter uma reunião com ele, mesmo que por telefone, pelo celular, né? Já para dizer a ele das nossas carências e ele já tomar providências.
2: É isso que... Valeu.
7: Está definido o nome, mas não está definida a contratação ainda. Houve uma primeira conversa e haverá a segunda, acredito que hoje ainda.
5: Perfeito. Então a gente deve ter um anúncio de um novo treinador, pelo menos até amanhã, e também esse novo treinador trará algumas contratações para reforçar o elenco.
7: Evidente, né? Nós precisamos ver, nós estamos até agora, desde a estreia da competição, por exemplo, sem um lateral esquerdo. Nós tínhamos um contratado e na última hora o clube não cedeu o jogador, estava tudo acertado, né? E de lá para cá, por alguns problemas internos aqui, a gente não buscou o lateral, mas é fundamental que se traga um lateral esquerdo. O menino teve a estreia praticamente dele hoje, né? Porque ele entrava fora da sua posição em outros jogos, mas hoje ele entrou e correspondeu, né? Mas precisa um jogador mais cascudo ali, sem dúvida alguma. E em outros lugares também nós precisamos reorganizar o nosso grupo.
1: Muito obrigado, professor Beto Almeida, conversando com a gente nessa tarde. Agradecemos e encerramos nosso trabalho aqui à beira do gramado, né, com as informações desse empate Glória 1, Apafute também 1. Que dá para destacar, professor Beto Almeida, trazendo informação para a gente hoje, então, era aquilo que a gente já havia falado. Hoje, ou no máximo amanhã, a gente deve ter o anúncio do novo técnico do Glória para a sequência da divisão de acesso. Lembrando que já tem jogo na quarta-feira. E também esse novo treinador vai trazer algumas contratações aí, vai reforçar o elenco de jogadores. E, como disse o professor Beto Almeida, também não se descartam algumas dispensas para a sequência do campeonato, alguns jogadores serem dispensados para darem espaço aí para novos atletas que serão contratados pela direção. Neto Ferreira e também o Betão Carneiro, o Aldoir Santos. Encerro meu trabalho aqui do Altos da Glória.
2: Um abraço, Ronaldo, obrigado, bom final de semana. Fico tranquilo que o Beto viu o mesmo jogo que a gente, né? Alguns jogadores quebrando a bola, foi o que disse o Beto Almeida, então fechou bem com o que a gente viu. Aldoir, um abraço para ti, bom final de semana.
4: Até mais e obrigado.
2: Betão Carneiro, um abraço, bom final de semana.
3: Obrigado, Neto. Bom descanso a toda a equipe, bom descanso a todos aí.
2: Desculpa.
3: Pois não.
2: Não, fica à vontade.
3: Não, vamos aguardar então hoje à noite. Certo é amanhã, antes do meio-dia, a gente já comunica quem é o treinador do Glória.
2: Isso que eu iria completar, né? Que o pessoal fique ligado, atento às redes sociais da tua Rádio Fátima, que certamente ali já teremos alguma informação, ou hoje à noite ou amanhã pela manhã. Desta forma, estamos colocando um ponto final na jornada esportiva.

demais. 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
1: 5:37.
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3: 18 graus.
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1: 6 horas.
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1: 17 graus.
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1: 6 horas e 17 minutos.
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1: 6:37.
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3: 17 graus. 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
1: Unidos pela fé, entregamos ao coração de Maria as preces que chegam até a tua Rádio Fátima. Acolha agora conosco as intenções do terço de hoje, que será rezado por todos os sócios do Clube da Amizade. Pelos falecidos, Maria dos Anjos Meirelles da Rosa e Rudimar Meirelles da Rosa, a pedido de Antônio Mendes da Rosa. Iracema Azardo Vargas, a pedido da família. Para a família Pedroso de Moraes, a pedido de Italina. Amarolindo Pedroso de Moraes, a pedido da esposa Italina. Lorena Molon Silveira, a pedido do esposo Eugênio. Líbera Nunes, a pedido de Italina. Aristides Kern e Isolina Vieira Kern, a pedido da família. Ana Raquel Teixeira Paim, a pedido das amigas. Alceu Meleque, a pedido da família. Henrique Donjeski, a pedido da amiga. Gumercindo Pereira Maciel, pelo Dia dos Pais, a pedido de Selma. João Fabrício de Souza Marques, a pedido da família. Maria Irene Lopes Marques, a pedido da família. Marciano de Vargas Boeira, a pedido da família. Oitavo mês de falecimento de Zeli Souza da Silva, a pedido de José Tristão. A Nossa Senhora Aparecida e Nossa Senhora do Rosário de Fátima e São João, pelas graças alcançadas, a pedido de Italina. Aqui na tua Rádio Fátima, rezamos agora com confiança na presença de Maria, mãe que intercede pelos seus filhos. Que este terço fortaleça a nossa esperança e nos aproxime ainda mais do amor de Deus.

0: Em nome do Pai, do Filho e do Espírito Santo. Amém. Creio em Deus Pai Todo-Poderoso, Criador do céu e da terra, e em Jesus Cristo, seu único Filho, nosso Senhor, que foi concebido pelo poder do Espírito Santo, nasceu da Virgem Maria, padeceu sob Pôncio Pilatos, foi crucificado, morto e sepultado, desceu à mansão dos mortos, ressuscitou ao terceiro dia, subiu aos céus, está sentada à direita de Deus Pai Todo-Poderoso, de onde há de vir a julgar os vivos e os mortos. Creio no Espírito Santo, na Santa Igreja Católica, na comunhão dos santos, na remissão dos pecados, na ressurreição da carne, na vida eterna. Amém.
1: Ave Maria, cheia de graça, o Senhor é convosco. Bendita sois vós entre as mulheres, e bendito é o fruto do vosso ventre, Jesus.
2: Santa Maria, Mãe de Deus, rogai por nós, pecadores, agora e na hora de nossa morte. Amém.
1: Ave Maria, cheia de graça, o Senhor é convosco. Bendita sois vós entre as mulheres, e bendito é o fruto do vosso ventre, Jesus.
2: Santa Maria, Mãe de Deus, rogai por nós, pecadores, agora e na hora de nossa morte. Amém.
1: Ave Maria, cheia de graça, o Senhor é convosco. Bendita sois vós entre as mulheres, e bendito é o fruto do vosso ventre, Jesus.
2: Santa Maria, Mãe de Deus, rogai por nós, pecadores, agora e na hora de nossa morte. Amém.
1: Glória ao Pai, ao Filho e ao Espírito Santo.
2: Como era no princípio, agora e sempre. Amém.
3: No primeiro mistério gozoso, o anjo Gabriel anuncia a Maria que ela seria a mãe de Jesus, o Salvador. A jovem Maria acolhe o anúncio do anjo. O amor de Deus se debruça sobre a vida humana. Deus continua convidando a muitos para a vida religiosa e sacerdotal. Rezamos para que, como Maria, respondam sim a Deus e sejam perseverantes na vocação. Pai nosso que estais no céu, santificado seja o vosso nome. Venha a nós o vosso reino, seja feita a vossa vontade, assim na terra como no céu.
0: O pão nosso de cada dia nos dai hoje, perdoai as nossas ofensas, assim como nós perdoamos a quem nos tem ofendido. E não nos deixeis cair em tentação, mas livrai-nos do mal. Amém.
3: Ave Maria, cheia de graça, o Senhor é convosco. Bendita sois vós entre as mulheres, e bendito é o fruto do vosso ventre, Jesus.
0: Santa Maria, Mãe de Deus, rogai por nós, pecadores, agora e na hora de nossa morte. Amém.
3: Ave Maria, cheia de graça, o Senhor é convosco. Bendita sois vós entre as mulheres, e bendito é o fruto do vosso ventre, Jesus.
0: Santa Maria, Mãe de Deus, rogai por nós, pecadores, agora e na hora de nossa morte. Amém.
3: Ave Maria, cheia de graça, o Senhor é convosco. Bendita sois vós entre as mulheres, e bendito é o fruto do vosso ventre, Jesus.
0: Santa Maria, Mãe de Deus, rogai por nós, pecadores, agora e na hora de nossa morte. Amém.
3: Ave Maria, cheia de graça, o Senhor é convosco. Bendita sois vós entre as mulheres, e bendito é o fruto do vosso ventre, Jesus.
0: Santa Maria, Mãe de Deus, rogai por nós, pecadores, agora e na hora de nossa morte. Amém.
3: Ave Maria, cheia de graça, o Senhor é convosco. Bendita sois vós entre as mulheres, e bendito é o fruto do vosso ventre, Jesus.
0: Santa Maria, Mãe de Deus, rogai por nós, pecadores, agora e na hora de nossa morte. Amém.
3: Ave Maria, cheia de graça, o Senhor é convosco. Bendita sois vós entre as mulheres, e bendito é o fruto do vosso ventre, Jesus.
0: Santa Maria, Mãe de Deus, rogai por nós, pecadores, agora e na hora de nossa morte. Amém.
3: Ave Maria, cheia de graça, o Senhor é convosco. Bendita sois vós entre as mulheres, e bendito é o fruto do vosso ventre, Jesus.
0: Santa Maria, Mãe de Deus, rogai por nós, pecadores, agora e na hora de nossa morte. Amém.
3: Ave Maria, cheia de graça, o Senhor é convosco, bendita sois vós entre as mulheres e bendito é o fruto do vosso ventre, Jesus.
0: Santa Maria, Mãe de Deus, rogai por nós, pecadores, agora e na hora de nossa morte. Amém.
3: Ave Maria, cheia de graça, o Senhor é convosco, bendita sois vós entre as mulheres e bendito é o fruto do vosso ventre, Jesus.
0: Santa Maria, Mãe de Deus, rogai por nós, pecadores, agora e na hora de nossa morte. Amém.
3: Ave Maria, cheia de graça, o Senhor é convosco, bendita sois vós entre as mulheres e bendito é o fruto do vosso ventre, Jesus.
0: Santa Maria, Mãe de Deus, rogai por nós, pecadores, agora e na hora de nossa morte. Amém.
3: Glória ao Pai, ao Filho e ao Espírito Santo.
0: Como era no princípio, agora e sempre. Amém.
3: Ó meu bom Jesus,
0: perdoai-nos e livrai-nos do fogo do inferno, levai as almas todas para o céu e socorrei principalmente as que mais precisarem.
4: No segundo mistério gozoso, Maria vai às pressas visitar sua prima Isabel, que estava grávida de João Batista, o precursor de Jesus. O amor de Deus vai em auxílio de quem precisa. Rezemos pelas mães grávidas e pelas vidas que estão gerando em seu ventre. Pai nosso que está no céu, santificado seja vosso nome. Venha a nós o vosso reino, seja feita a vossa vontade, assim na terra como no céu.
0: O pão nosso de cada dia nos dai hoje, perdoai as nossas ofensas, assim como nós perdoamos a quem nos tem ofendido. E não nos deixeis cair em tentação, mas livrai-nos do mal.
1: Amém.
4: Ave Maria, cheia de graça, Senhor é convosco, bendita sois vós entre as mulheres e bendito o fruto do vosso ventre, Jesus.
0: Santa Maria, Mãe de Deus, rogai por nós, pecadores, agora e na hora de nossa morte. Amém.
4: Ave Maria, cheia de graça, Senhor é convosco, bendita sois vós entre as mulheres e bendito o fruto do vosso ventre, Jesus.
0: Santa Maria, Mãe de Deus, rogai por nós, pecadores, agora e na hora de nossa morte. Amém.
4: Ave Maria, cheia de graça, Senhor é convosco, bendita sois vós entre as mulheres e bendito o fruto do vosso ventre, Jesus.
0: Santa Maria, Mãe de Deus, rogai por nós, pecadores, agora e na hora de nossa morte. Amém.
4: Ave Maria, cheia de graça, Senhor é convosco, bendita sois vós entre as mulheres, e bendito o fruto do vosso ventre, Jesus.
0: Santa Maria, Mãe de Deus, rogai por nós, pecadores, agora e na hora de nossa morte. Amém.
4: Ave Maria, cheia de graça, Senhor é convosco, bendita sois vós entre as mulheres, e bendito o fruto do vosso ventre, Jesus.
0: Santa Maria, Mãe de Deus, rogai por nós, pecadores, agora e na hora de nossa morte. Amém.
4: Ave Maria, cheia de graça, Senhor é convosco, bendita sois vós entre as mulheres, e bendito o fruto do vosso ventre, Jesus.
0: Santa Maria, Mãe de Deus, rogai por nós, pecadores, agora e na hora de nossa morte. Amém.
4: Ave Maria, cheia de graça, Senhor é convosco, bendita sois vós entre as mulheres, e bendito o fruto do vosso ventre, Jesus.
0: Santa Maria, Mãe de Deus, rogai por nós, pecadores, agora e na hora de nossa morte. Amém.
4: Ave Maria, cheia de graça, Senhor é convosco, bendita sois vós entre as mulheres, e bendito o fruto do vosso ventre, Jesus.
0: Santa Maria, Mãe de Deus, rogai por nós, pecadores, agora e na hora de nossa morte. Amém.
4: Ave Maria, cheia de graça, Senhor é convosco, bendita sois vós entre as mulheres, e bendito o fruto do vosso ventre, Jesus.
0: Santa Maria, Mãe de Deus, rogai por nós, pecadores, agora e na hora de nossa morte. Amém.
4: Ave Maria, cheia de graça, Senhor é convosco, bendita sois vós entre as mulheres, e bendito o fruto do vosso ventre, Jesus.
0: Santa Maria, Mãe de Deus, rogai por nós, pecadores, agora e na hora de nossa morte. Amém.
4: Glória ao Pai, ao Filho e ao Espírito Santo.
0: Como era no princípio, agora e sempre. Amém.
4: Ó meu bom Jesus,
0: perdoai-nos e livrai-nos do fogo do inferno. Levai as almas todas para o céu e socorrei principalmente as que mais precisarem.
5: No terceiro mistério gozoso, Jesus nasce em Belém numa gruta pobre, pois não havia lugar para ele nas hospedarias. Deus amou tanto o mundo que envia seu próprio Filho, Jesus. O amor de Deus nasce em cada gesto de partilha, de amor, de doação, de serviço. Rezemos por aqueles e aquelas que ajudam as vocações na oração e com recursos materiais. Pai nosso que estais no céu, santificado seja o vosso nome. Venha a nós o vosso reino, seja feita a vossa vontade, assim na terra como no céu.
0: O pão nosso de cada dia nos dai hoje. Perdoai as nossas ofensas, assim como nós perdoamos a quem nos tem ofendido. E não nos deixeis cair em tentação, mas livrai-nos do mal. Amém.
5: Ave Maria, cheia de graça, o Senhor é convosco. Bendita sois vós entre as mulheres, e bendito é o fruto de vosso ventre, Jesus.
0: Santa Maria, Mãe de Deus, rogai por nós, pecadores, agora e na hora de nossa morte. Amém.
5: Ave Maria, cheia de graça, o Senhor é convosco. Bendita sois vós entre as mulheres, e bendito é o fruto de vosso ventre, Jesus.
0: Santa Maria, Mãe de Deus, rogai por nós, pecadores, agora e na hora de nossa morte. Amém.
5: Ave Maria, cheia de graça, o Senhor é convosco. Bendita sois vós entre as mulheres, e bendito é o fruto de vosso ventre, Jesus.
0: Santa Maria, Mãe de Deus, rogai por nós, pecadores, agora e na hora de nossa morte. Amém.
5: Ave Maria, cheia de graça, o Senhor é convosco. Bendita sois vós entre as mulheres, e bendito é o fruto de vosso ventre, Jesus.
0: Santa Maria, Mãe de Deus, rogai por nós, pecadores, agora e na hora de nossa morte. Amém.
5: Ave Maria, cheia de graça, o Senhor é convosco. Bendita sois vós entre as mulheres, e bendito é o fruto de vosso ventre, Jesus.
0: Santa Maria, Mãe de Deus, rogai por nós, pecadores, agora e na hora de nossa morte. Amém.
5: Ave Maria, cheia de graça, o Senhor é convosco. Bendita sois vós entre as mulheres, e bendito é o fruto de vosso ventre, Jesus.
0: Santa Maria, Mãe de Deus, rogai por nós, pecadores, agora e na hora de nossa morte. Amém.
5: Ave Maria, cheia de graça, o Senhor é convosco. Bendita sois vós entre as mulheres, e bendito é o fruto de vosso ventre, Jesus.
0: Santa Maria, Mãe de Deus, rogai por nós, pecadores, agora e na hora de nossa morte. Amém.
5: Ave Maria, cheia de graça, o Senhor é convosco. Bendita sois vós entre as mulheres, e bendito é o fruto de vosso ventre, Jesus.
0: Santa Maria, Mãe de Deus, rogai por nós, pecadores, agora e na hora de nossa morte. Amém.
5: Ave Maria, cheia de graça, o Senhor é convosco. Bendita sois vós entre as mulheres, e bendito é o fruto de vosso ventre, Jesus.
0: Santa Maria, Mãe de Deus, rogai por nós, pecadores, agora e na hora de nossa morte. Amém.
5: Ave Maria, cheia de graça, o Senhor é convosco. Bendita sois vós entre as mulheres, e bendito é o fruto de vosso ventre, Jesus.
0: Santa Maria, Mãe de Deus, rogai por nós, pecadores, agora e na hora de nossa morte. Amém.
5: Glória ao Pai, ao Filho e ao Espírito Santo.
0: Como era no princípio, agora e sempre. Amém.
5: Ó meu bom Jesus,
0: perdoai-nos e livrai-nos do fogo do inferno. Levai as almas todas para o céu e socorrei principalmente as que mais precisarem.
6: No quarto mistério gozoso, José e Maria levam Jesus ao templo para apresentá-lo conforme a lei do Senhor. No templo são acolhidos pelo idoso Simeão e a profetisa Ana. Ali no templo, Maria e José consagram o dom mais precioso, o filho amado. O amor de Deus faz a entrega total de si pela vida da humanidade. Rezemos pelos pais, catequistas e animadores vocacionais que auxiliam as crianças, adolescentes e jovens em seu discernimento vocacional. Pai nosso que estais no céu, santificado seja o vosso nome. Venha a nós o vosso reino, seja feita a vossa vontade, assim na terra como no céu.
0: O pão nosso de cada dia nos dai hoje. Perdoai as nossas ofensas,
2: assim como nós perdoamos a quem nos tem ofendido, e não nos deixeis cair em tentação, mas livrai-nos do mal. Amém.
6: Ave Maria, cheia de graça, o Senhor é convosco, bendita sois vós entre as mulheres, e bendito é o fruto do vosso ventre, Jesus.
2: Santa Maria, Mãe de Deus, rogai por nós, pecadores, agora e na hora de nossa morte. Amém.
6: Ave Maria, cheia de graça, o Senhor é convosco, bendita sois vós entre as mulheres, e bendito é o fruto do vosso ventre, Jesus.
2: Santa Maria, Mãe de Deus, rogai por nós, pecadores, agora e na hora de nossa morte. Amém.
6: Ave Maria, cheia de graça, o Senhor é convosco, bendita sois vós entre as mulheres, e bendito é o fruto do vosso ventre, Jesus.
2: Santa Maria, Mãe de Deus, rogai por nós, pecadores, agora e na hora de nossa morte. Amém.
6: Ave Maria, cheia de graça, o Senhor é convosco, bendita sois vós entre as mulheres, e bendito é o fruto do vosso ventre, Jesus.
2: Santa Maria, Mãe de Deus, rogai por nós, pecadores, agora e na hora de nossa morte. Amém.
6: Ave Maria, cheia de graça, o Senhor é convosco, bendita sois vós entre as mulheres, e bendito é o fruto do vosso ventre, Jesus.
2: Santa Maria, Mãe de Deus, rogai por nós, pecadores, agora e na hora de nossa morte. Amém.
6: Ave Maria, cheia de graça, o Senhor é convosco, bendita sois vós entre as mulheres, e bendito é o fruto do vosso ventre, Jesus.
2: Santa Maria, Mãe de Deus, rogai por nós, pecadores, agora e na hora de nossa morte. Amém.
6: Ave Maria, cheia de graça, o Senhor é convosco, bendita sois vós entre as mulheres, e bendito é o fruto do vosso ventre, Jesus.
2: Santa Maria, Mãe de Deus, rogai por nós, pecadores, agora e na hora de nossa morte. Amém.
6: Ave Maria, cheia de graça, o Senhor é convosco, bendita sois vós entre as mulheres, e bendito é o fruto do vosso ventre, Jesus.
2: Santa Maria, Mãe de Deus, rogai por nós, pecadores, agora e na hora de nossa morte. Amém.
6: Ave Maria, cheia de graça, o Senhor é convosco, bendita sois vós entre as mulheres, e bendito é o fruto do vosso ventre, Jesus.
2: Santa Maria, Mãe de Deus, rogai por nós, pecadores, agora e na hora de nossa morte. Amém.
6: Ave Maria, cheia de graça, o Senhor é convosco, bendita sois vós entre as mulheres, e bendito é o fruto do vosso ventre, Jesus.
2: Santa Maria, Mãe de Deus, rogai por nós, pecadores, agora e na hora de nossa morte. Amém.
6: Glória ao Pai, ao Filho e ao Espírito Santo.
2: Como era no princípio, agora e sempre. Amém.
6: Ó meu bom Jesus,
2: perdoai-nos e livrai-nos do fogo do inferno. Levai as almas todas para os céus e socorrei principalmente as que mais precisarem.
1: No quinto mistério gozoso, Jesus vai a Belém em Romaria e fica entre os doutores da lei. Maria e José encontram Jesus no templo, falando com os doutores da lei, depois de procurá-lo por 3 dias. O amor de Deus é busca e encontro. Rezemos pelas famílias, a primeira escola vocacional, para que ajudem a despertar vocações para a vida religiosa e sacerdotal, através da vivência dos valores cristãos. Pai nosso que estais no céu, santificado seja o vosso nome. Venha a nós o vosso reino, seja feita a vossa vontade, assim na terra como no céu.
2: O pão nosso de cada dia nos dai hoje, perdoai as nossas ofensas, assim como nós perdoamos a quem nos tem ofendido. E não nos deixeis cair em tentação, mas livrai-nos do mal. Amém.
1: Ave Maria, cheia de graça, o Senhor é convosco. Bendita sois vós entre as mulheres, e bendito é o fruto do vosso ventre, Jesus.
2: Santa Maria, Mãe de Deus, rogai por nós, pecadores, agora e na hora de nossa morte. Amém.
1: Ave Maria, cheia de graça, o Senhor é convosco. Bendita sois vós entre as mulheres, e bendito é o fruto do vosso ventre, Jesus.
2: Santa Maria, Mãe de Deus, rogai por nós, pecadores, agora e na hora de nossa morte. Amém.
1: Ave Maria, cheia de graça, o Senhor é convosco. Bendita sois vós entre as mulheres, e bendito é o fruto do vosso ventre, Jesus.
2: Santa Maria, Mãe de Deus, rogai por nós, pecadores, agora e na hora de nossa morte. Amém.
1: Ave Maria, cheia de graça, o Senhor é convosco. Bendita sois vós entre as mulheres, e bendito é o fruto do vosso ventre, Jesus.
2: Santa Maria, Mãe de Deus, rogai por nós, pecadores, agora e na hora de nossa morte. Amém.
1: Ave Maria, cheia de graça, o Senhor é convosco. Bendita sois vós entre as mulheres, e bendito é o fruto do vosso ventre, Jesus.
2: Santa Maria, Mãe de Deus, rogai por nós, pecadores, agora e na hora de nossa morte. Amém.
1: Ave Maria, cheia de graça, o Senhor é convosco. Bendita sois vós entre as mulheres, e bendito é o fruto do vosso ventre, Jesus.
2: Santa Maria, Mãe de Deus, rogai por nós, pecadores, agora e na hora de nossa morte. Amém.
1: Ave Maria, cheia de graça, o Senhor é convosco. Bendita sois vós entre as mulheres, e bendito é o fruto do vosso ventre, Jesus.
2: Santa Maria, Mãe de Deus, rogai por nós, pecadores, agora e na hora de nossa morte. Amém.
1: Ave Maria, cheia de graça, o Senhor é convosco. Bendita sois vós entre as mulheres, e bendito é o fruto do vosso ventre, Jesus.
2: Santa Maria, Mãe de Deus, rogai por nós, pecadores, agora e na hora de nossa morte. Amém.
1: Ave Maria, cheia de graça, o Senhor é convosco. Bendita sois vós entre as mulheres, e bendito é o fruto do vosso ventre, Jesus.
2: Santa Maria, Mãe de Deus, rogai por nós, pecadores, agora e na hora de nossa morte. Amém.
1: Ave Maria, cheia de graça, o Senhor é convosco. Bendita sois vós entre as mulheres, e bendito é o fruto do vosso ventre, Jesus.
2: Santa Maria, Mãe de Deus, rogai por nós, pecadores, agora e na hora de nossa morte. Amém.
1: Glória ao Pai, ao Filho e ao Espírito Santo.
2: Como era no princípio, agora e sempre. Amém.
1: Ó meu bom Jesus,
2: perdoai-nos e livrai-nos do fogo do inferno. Levai as almas todas para os céus e socorrei principalmente as que mais precisarem.
1: Salve Rainha,
2: Mãe de misericórdia, vida, doçura e esperança nossa, salve. A vós bradamos, degredados filhos de Eva, a vós suspiramos gemendo e chorando neste vale de lágrimas. Eia, pois, advogada nossa, esses vossos olhos misericordiosos a nós volvei, e depois deste desterro, mostrai-nos Jesus, bendito é o fruto do vosso ventre. Ó clemente, ó piedosa, ó doce sempre Virgem Maria,
1: rogai por nós, Santa Mãe de Deus,
2: para que sejamos dignos das promessas de Cristo.
1: Consagração a Nossa Senhora. Ó minha Senhora,
2: ó minha Mãe, eu me ofereço toda a vós, e em prova da minha devoção para convosco, eu vos consagro nesta noite os meus olhos, os meus ouvidos, a minha boca, o meu coração, inteiramente todo o meu ser. E porque assim sou vosso, ó incomparável Mãe, guardai-me, defendei-me como filho e propriedade vossa. Amém.
1: O Senhor esteja convosco.
2: Ele está no meio de nós.
1: O Senhor te abençoe e te guarde.
2: Amém.
1: O Senhor faça brilhar sobre ti sua face e se compadeça de ti.
2: Amém.
1: O Senhor volte para ti o seu rosto e te dê a paz.
2: Amém.
1: O Senhor te abençoe e te guarde, em nome do Pai, do Filho e do Espírito Santo. Amém. Amém.

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2: 7:53.
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5: 16 graus.
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1: 8:23.
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4: 16 graus.
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1: César Menotti e Fabiano, essa nossa vida de cantor é uma vida de tropeiro.
2: É isso.

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2: 8:53.
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4: 16 graus. 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